0: plataformas digitais, a cantora subiu ao palco do CTN, Centro de Tradições Nordestinas, em São Paulo, no último dia 7 de agosto, para gravar o DVD Chama no Bregão 2. O projeto conta com 12 faixas, sendo 4 inéditas e 8 regravações de grandes clássicos do brega, mantendo a essência que transformou o Chama no Bregão em um dos trabalhos mais marcantes da carreira da cantora. O registro reuniu participações especiais de Guilherme Benuto, Mariana Fagundes, Lari Lawane, Silvânia Iberg e Manu Batidão. Fique ligado! Daqui a pouquinho eu volto com mais notícias. Até já!
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6: Olá, tudo bem, meu povo? Que a graça e a paz do Senhor Jesus esteja com você. Seja sempre bem-vindo ao nosso Top Gospel Brasil, a nossa estação e o nosso programa que está começando muito bem nesta quarta-feira, 26 de agosto. Para você que está conectado desde cedinho, continua aí, porque a gente vai louvar e adorar e agradecer o nome do Rei dos Reis, Senhor dos Senhores. Que o nosso Senhor e o nosso Salvador te abençoe sempre hoje. Você que está aí no trabalho, você que está aí na sua casa, você que tá aí de passeio, você que tá de lazer, você que tá por aí curtindo o nosso programa, tá ligado aqui na nossa estação. Então, sejam bem-vindos e vamos lá, né? Começando bem o nosso Top Gospel Brasil. Sejam bem-vindos.
7: Mas Deus manda te dizer hoje:
8: quem carrega a promessa não para no meio do caminho. Assim como Jacó lutou, venceu e foi transformado.
7: A tua vitória também vai chegar.

0: Muito bem, vamos continuar então com o nosso Top, Top, Top Gospel Brasil. E a gente continua louvando a Deus. Amém. Então você que tá conectadão aí, fica dois minutinhos e daqui a pouquinho tô de volta.
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2: 9:15.
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0: Muito bem, estamos de volta com o nosso programa Top Gospel Brasil. Aqui na sua rádio preferida. E a gente continua todo vapor, claro, louvando a Deus. E a gente continua também falando, né, meditando em Tiago 1:12. Eu posto que você já tem muito mais coisas para falar sobre esse versículo, que aprendeu com esse versículo, do que aquilo que eu possa explicar para você, do que aquilo que eu possa colocar em palavras aqui durante esse dia, tá bom? Feliz é o homem que persevera na aprovação, porque depois da aprovação, tem depois, né? Receberá a coroa da vida que Deus prometeu aos que o amam. Amém. Glória a Deus. Nós já falamos um pouquinho sobre esse texto que nos ensina sobre a importância da perseverança em tempos difíceis, porque perseverar nos tempos bons é fácil. Eu quero ver perseverar nos tempos difíceis. E a vida, ela sempre oferece tempos difíceis, tempos complicados. E é aí onde está a nossa perseverança. Quando você menos espera, aparecem problemas, aparecem circunstâncias para ser resolvidas. E é aí onde essa palavra faz sentido. Você olha para a palavra e feliz é o homem que persevera na aprovação. Já sei que estou passando por algo terrível, então vou perseverar. Porque depois da aprovação eu receberei a coroa da vida. Porque eu amo o Senhor e Deus prometeu a dar esta coroa para aqueles que o amam. Amém. Glória a Deus. Vamos lá. Continue louvor.

0: Maravilha, pessoal, tá na hora do nosso intervalo. Peninha que nosso tempo aqui não dá pra gente falar muito, né? O tempo passa rapidinho, não dá pra gente explicar muita coisa, mas eu vou tentar o máximo possível pra que você possa compreender e se fortalecer aí na sua luta, na sua batalha. Deus quer a vitória do seu povo, então precisamos estar sempre atentos a estas coisas e perseverar nos momentos difíceis, beleza? Vamos continuar depois do intervalo.
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2: 9h31.
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0: Olá, Brasil, está no ar o Central de Notícias e vamos aos destaques desta hora.
1: Ailton Moreno, a voz padrão do rádio.
0: O avanço do El Niño deve colocar a inflação de alimentos novamente no centro das preocupações da economia brasileira no segundo semestre deste ano. O fenômeno climático que causa alteração no regime de chuvas e nas temperaturas pode afetar a produção agrícola em diferentes regiões do país, o que pode comprometer a oferta de determinados produtos e, consequentemente, aumentar a volatilidade dos preços. A eleição deste ano terá o maior índice de senadores em busca da reeleição desde 1994. E entre eles estão vários caciques que estão na briga para conseguir 8 anos de mandato.
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5: Maravilha, estamos de volta e nós continuamos com o nosso Top Gospel Brasil. Bom, deixa eu falar uma coisa para você, que a ideia de perseverar na aprovação sugere aí que as dificuldades não são apenas desafios a serem superados, mas também oportunidades de crescimento espiritual. Já pensou nisso? Você já imaginou isso aqui? Você já imaginou aqui que você está vivendo aí agora, passando por toda a dificuldade do mundo? Sabia que você pode estar passando por uma aprovação? Claro que Deus não prova ninguém, mas você precisa, nós passamos, né? Deus diz, Deus fala, Jesus diz, né? É, no mundo tereis aflições, mas contudo tenha bom ânimo. Eu venci o mundo. Então, é um tipo de perseverança, é um tipo de provação, onde nós estaremos sendo testados, vamos dizer assim, no meio das circunstâncias. Mantenha-se firme e forte na fé, que no final das contas você vai receber a coroa da vida. Continua!

isso daqui é a resposta para todas as vezes que você disse: Senhor, é a última vez que eu tento. E quando menos esperou, já estava insistindo de novo, acreditando de novo. Já aconteceu isso?

não vai parar. Não é porque você é bom o suficiente. Diga, mas é porque Ele te renova. Ele te renova. E quando você pensar que está fraco, o poder dEle se aperfeiçoa na tua fraqueza. Diga ao fraco: eu sou forte.

Muito bem, é hora daquela saidinha básica. Daqui a pouquinho, Donival.

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7: Pega demais e o nosso Top Gospel Brasil continua. Mandar parabéns aí para você que tá fazendo aniversário hoje. Tudo de bom, paz, felicidade, alegria e muito sucesso. Que Deus te abençoe, meu queridão. E parabéns, aumenta.

0: Legal demais, tá na hora do nosso, da nossa saidinha, né? Acabou o programa, amanhã a gente volta e nós continua meditando na palavra do Senhor, continue a perseverar na aprovação, continue a perseverar nas dificuldades, continue a perseverar nos desafios a serem superados, continue aí, meu irmão, nessas oportunidades você vai ganhar crescimento espiritual, amém? Glória a Deus, que Deus possa te abençoar sempre nesse dia e que o Senhor esteja contigo, que o Senhor esteja te protegendo e te abençoando sempre, em nome de Jesus, amém. Valeu, um abraço, valeu, tchau, tchau, fui.
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3: 10:02,
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15: Voltei pra falar que Maiara e Maraísa levam sertanejo pra Europa, hein? As patroas estão prontas para dominar o continente europeu, viu? Após colher os frutos do sucesso do álbum Melhor Que Imaginei, Maiara e Maraísa iniciam uma mega turnê internacional neste mês de agosto, com shows confirmados em arenas de Portugal, incluindo passagens pelas cidades de Portimão e Viseu. A dupla promete levar a energia do sertanejo brasileiro pros fãs europeus e a comunidade brasileira que vive por lá. Uau, parabéns as manas, hein? Daqui a pouquinho eu volto com mais notícias. Até já.
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0: Olá, minha gente linda, bonita, apaixonada, maravilhosamente linda. Estamos chegando, é quarta-feira, 26 de agosto de 2026. A partir de agora, estamos juntos, está no ar o nosso programa. Encontro Central. Um forte abraço para você, minha amiga, meu amigo. Estamos juntinhos. O nosso programa está no ar para falar aos corações apaixonados. Eu já tive medo do tempo, também da sua velocidade, de como ele não cansa de passar e levar um pedacinho de nós a todo momento. Hoje eu percebo que o tempo não é inimigo, ele apenas faz sua parte. Meu medo agora é de não fazer a minha parte, de não ser intenso o suficiente, de desperdiçar meus infinitos. Meu medo é de ser em vão, de passar por passar, de existir por existir, de não sentir cada detalhe da vida, de não saber apreciar a beleza dela por ser finita. Amores apaixonados, comecei muito bem esse programa refletindo com você, porque a vida é assim. A gente tem que entender o tempo, os sentimentos, os amores, acreditar e ser feliz. A nossa primeira está chegando para alegrar o seu coração aqui no nosso Encontro Central. Vamos juntos, com belas canções, com belos momentos, para ser feliz.

nada pode derrotar aquele que nasceu para vencer. Acredite, fé em Deus nos faz crer no incrível, ver o indivisível e realizar o impossível, e caminhar com amor nesta vida, porque o pensamento positivo e a esperança no coração é tudo o que precisamos, com muito amor, para ser feliz.

Nunca se arrependa de nada que tenha feito com carinho sincero. 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

0: Você ouviu Classic, essa canção bonita e maravilhosa, tocando os apaixonados. É bom demais dividir as emoções desse nosso encontro de amor. Você também pode participar mandando sua mensagem para o nosso Facebook, facebook.com/Encontro Central. Aqui dividimos emoções, amores de verdade. Hora de um intervalo pequenininho, eu já volto com você.
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1: 10h31.
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7: Olá, Brasil, está no ar o Central de Notícias. E vamos aos destaques desta hora. A Petrobras deve perfurar 15 poços na margem equatorial até 2030. A região é considerada estratégica para a expansão da produção de petróleo e gás no país. Segundo a estatal, o valor de R$ 2,5 bilhões corresponde a 37,5% do total destinado à exploração no período. Três poços já aguardam licenciamento ambiental para o início das atividades. A licença só poderá ser emitida após o IBAMA avaliar se os novos documentos apresentados pela Petrobras atendem às exigências ambientais e de segurança. Por enquanto, os três poços previstos seguem sem autorização para iniciar as atividades. E a FIFA anunciou nesta semana que o sorteio dos grupos da Copa do Mundo Feminina 2027 será realizado no dia 11 de dezembro no Museu de Arte Moderna do Rio de Janeiro, MAM. O evento reunirá representantes das seleções classificadas e daquelas ainda na disputa.
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0: Minha gente maravilhosa, estamos voltando. Nosso segundo bloco, a gente vai trazer as canções do Roberto que marcaram minha vida, a sua vida. É só você mandar um trecho aí da sua história, um pouquinho falando da sua história, com alguma canção do Roberto Carlos que já marcou sua vida. A gente vai trazer para vocês as canções do Roberto que marcaram sua vida, com esse quadro maravilhoso.
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0: E hoje a gente vai atender a nossa ouvinte Betânia, em Patos de Minas. Ela disse que a música que marcou sua vida é A Menina e o Poeta, do Roberto Carlos, que foi ouvida quando ainda era criança, continuou em sua adolescência e hoje, quando escuta esta música, se emociona e a faz voltar no tempo. Roberto Carlos, A Menina e o Poeta.

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As tristezas, as incertezas do passado. E aí a gente recomeça, a gente vive novas emoções. A gente volta a sentir o sol brilhar intensamente em nossas vidas. Porque o amor, ele toca o coração dos apaixonados. O amor é a essência do querer bem. A vida precisa da gente acreditando no amor, que vale a pena construir um novo amor. Viver um novo amor, seja na vida, seja na família, com amizades e com quem a gente ama. Viva o amor! 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

0: Encontro Central, encontro dos apaixonados. Como é bom partilhar com você, meu amigo, minha amiga. Como é bom com você que está aí do outro lado do rádio dividir esses momentos felizes. E a gente fica feliz em estar dividindo com você esses laços de amores. Sorria, viva o amor, intensamente. Hora do intervalo, pequenininho, e eu já volto com mais canções, com mais emoção aqui na trilha sonora do seu coração.
1: Onze horas.
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9: Voltei pra falar que Danilo e Davi no topo das paradas com o projeto Aliança. A dupla Danilo e Davi fechou o primeiro semestre com o pé direito. A música Não Mexe Nas Minhas Gavetas foi consagrada como uma das faixas mais tocadas nas rádios de todo o Brasil. Para comemorar os ótimos números, os meninos acabaram de liberar o capítulo final do projeto audiovisual Aliança, trazendo 4 músicas inéditas pra quem gosta do trabalho da dupla. Vale a pena conferir, hein? Daqui a pouquinho eu volto com mais notícias. Até já!
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Olá, meus amores, estamos voltando com o nosso encontro central, encontro de amores, com canções, sentimentos bons, vivenciando com você aqui, na sua rádio, bem pertinho de você. E te digo, tudo na vida tem sua razão de ser. Nos dias ruins, são os testes que Deus coloca para ver nossa perseverança e nossa fé. Os dias bons são a recompensa de Deus pelo que passamos. E assim a gente aprende a viver e ser feliz. Nosso encontro central trazendo mais canções para você que ama e se apaixona.

É sempre hora de virar a página, de botar a roupa mais bonita, de tirar o nosso rosto da lágrima, colocar um sorriso na vida, deixar tudo de lado. As tristezas, as incertezas do passado. E aí a gente recomeça, a gente vive novas emoções. A gente volta a sentir o sol brilhar intensamente em nossas vidas. Porque o amor, ele toca o coração dos apaixonados. O amor é a essência do querer bem. A vida precisa da gente acreditando no amor, que vale a pena construir um novo amor. Viver um novo amor, seja na vida, seja na família, com amizades e com quem a gente ama. Viva o amor!

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Encontro Central, encontro dos apaixonados. Como é bom partilhar com você, meu amigo, minha amiga. Como é bom com você que está aí do outro lado do rádio dividir esses momentos felizes. E a gente fica feliz em estar dividindo com você esses laços de amores. Sorria, viva o amor, intensamente. Hora do intervalo e eu já volto com mais canções, com mais emoção aqui na trilha sonora do seu coração.

0: 11 horas e 30 minutos.
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2: 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Olá, Brasil, está no ar o Central de Notícias. E vamos aos destaques desta hora. A Secretaria de Estado de Saúde de São Paulo confirmou esta semana os dois primeiros casos humanos de febre do Nilo Ocidental no estado. Em Santa Catarina, outros dois casos foram identificados, sendo que um deles terminou em morte. E as bets causam prejuízo ao PIB 5 vezes maior do que o tarifaço de Trump. Economistas apontam que a perda estimada corresponde a algo entre 40% e 50% de todo o crescimento da economia em 2025, que foi de 2,3%. É cerca de 5 vezes maior que estimativas do impacto do tarifaço americano sobre o PIB brasileiro.
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Olá, amores, estamos voltando com o nosso último bloco nesse nosso encontro central, trazendo mais uma bela canção para a gente valorizar a emoção, o sentimento bom, porque as canções de amor sempre falam de coisas boas. Vamos juntos? Este é o Encontro Central abraçando você e agradecendo a você que está aí do outro lado, prestigiando, vivenciando na sua rádio, bem pertinho de você com o nosso Encontro Central.

Encontro Central, Encontro dos Apaixonados. Como é bom partilhar com você, meu amigo, minha amiga. Como é bom com você que está aí do outro lado do rádio dividir esses momentos felizes. E a gente fica feliz em estar dividindo com você esses laços de amores. Sorria, viva o amor intensamente.

Como é bom partilhar com você, meu amigo, minha amiga. Como é bom com você que está aí do outro lado do rádio dividir esses momentos felizes. E a gente fica feliz em estar dividindo com você esses laços de amores. Sorria, viva o amor!

0: É final do nosso encontro central desta quarta-feira e foi muito bom estar com você. É um prazer imenso estar em sua companhia. Amanhã, quinta-feira, quero estar com você mais uma vez para dividir esses momentos felizes. Te desejo tudo de bom. Fica com Deus e até amanhã.
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5: De volta para falar que Festival Histórias 2026 inicia a turnê pelas arenas brasileiras. Reunião de gigantes que você respeita. O Festival Histórias 2026 confirmou o roteiro da sua turnê histórica pelas principais capitais do país. O line-up traz lendas como Chitãozinho e Xororó, Bruno e Marrone, Daniel e Zezé de Camargo e Luciano, dividindo o mesmo palco. O mega evento, consagrado como maior celebração da música sertaneja, fora o circuito tradicional de rodeios, promete apresentar apresentações memoráveis neste ano. Fica ligado aí, hein? Em breve a gente começa a falar os locais e as datas. Fique ligado, amanhã eu volto com mais notícias do mundo da música. Até lá, tchau.
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0: Olá, Brasil, está no ar o Central de Notícias e vamos aos destaques desta hora. A Agência Federal Brasileira multou o TikTok em 153,7 milhões de reais por dados de crianças e adolescentes. A decisão determina ainda a eliminação de dados de adolescentes cadastrados sem autorização dos responsáveis. E a multa pode cair para 115,3 milhões de reais em caso de acordo. E a Receita Federal informou que a arrecadação chegou a 289,3 bilhões de reais em julho. Maior valor já registrado para o mês desde o início da série histórica em 1995. O montante representa um crescimento real de 8,97% em relação a julho de 2025, já descontada a inflação medida pelo Índice Nacional de Preços ao Consumidor Amplo, IPCA. 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
6: Ter a origem, o significado e a força espiritual de uma tradição que nasceu no silêncio de uma montanha, na oração de São Francisco de Assis, e continua alcançando milhões de fiéis. A tradição remonta ao século XVIII, por volta do ano 1224, quando São Francisco de Assis decidiu ir ao Monte Alverne, na Itália, para viver um tempo de oração, jejum e penitência em honra a São Miguel Arcanjo. Esse período durou 40 dias, com início em 15 de agosto, na solenidade da Bem-aventurada Virgem Maria, e terminou em 29 de setembro, na Festa dos Arcanjos. Esse tempo de oração e penitência ficou conhecido na Igreja Católica como a Quaresma de São Miguel. Na primeira Quaresma de São Miguel, aconteceu um fato extraordinário. São Francisco teve a visão mística de um anjo crucificado, que imprimiu em seu corpo as marcas da paixão de Cristo. As chagas estavam nas mãos e nos pés, além de uma ferida no lado direito do peito. Miguel, que em hebraico significa quem como Deus, se destaca como o arcanjo defensor do trono celeste, como aquele que combate com sucesso toda a ação do mal. A Quaresma de São Miguel nos ajuda a buscar conversão pessoal, proteção espiritual contra o mal e fortalecimento da fé. Levanta-se, Deus, pela intercessão da Bem-aventurada Virgem Maria, de São Miguel Arcanjo e de todas as milícias celestes, que sejam dispersos seus inimigos e fujam de sua face todos os que o odeiam. Em nome do Pai, do Filho e do Espírito Santo. Amém. São Miguel Arcanjo, rogai por nós.
7: São Miguel Arcanjo, defendei-nos no combate. Sede o nosso refúgio contra as maldades e as ciladas do demônio. Ordena-lhe Deus, instantemente vos pedimos. E vós, príncipe da milícia celeste, pela virtude divina, precipitai do inferno a Satanás e aos outros espíritos malignos que andam pelo mundo para perder as almas. Amém.

0: e do Espírito Santo.
1: Amém.
2: Amém.
1: Vamos invocar a presença do Espírito Santo neste momento. Vinde, Espírito Santo, enchei os corações dos vossos fiéis e acendei neles o fogo do vosso amor. Enviai o vosso Espírito e tudo será criado e renovareis a face da terra. Oremos. Ó Deus, instruíste os corações dos vossos fiéis com a luz do Espírito Santo, fazei que apreciemos retamente todas as coisas, segundo o mesmo Espírito, e gozemos sempre da sua consolação, por Cristo Senhor nosso. Amém.
2: Nós queremos dar as boas-vindas ao Frei Joel Souza, seja muito bem-vindo, a Silvia, missionária da obra Evangelizar, a Giane Ribas, também missionária da obra Evangelizar, a Gislaine, sejam muito bem-vindos. Muito bem, e neste momento, eu quero receber aqui a Regiane, minha esposa, eu sou o Everton, e estaremos com você nesta madrugada, rezando este rosário.
3: Dar as boas-vindas a você que está rezando conosco essa quaresma e que tem a cada noite colocado as suas intenções, as suas necessidades, né? Entra no nosso canal do YouTube oficial, TV Evangelizar Oficial, e no canal coloca as suas intenções, coloca para nós de onde você está acompanhando o rosário, o que você quer nesta noite apresentar para Jesus, as tuas necessidades, as questões que você hoje apresenta aqui para Jesus. E nós vamos rezar por todas estas intenções. Você que acompanha pela Rádio Evangelizar, coloca no YouTube também, se você pode entrar no nosso YouTube, coloca lá. Senão você pode ligar no 0800 410 6060 e colocar as suas intenções, o seu pedido de oração. Jesus está conosco durante toda esta madrugada, rezando pelas tuas necessidades. Nós estamos aqui por você, para você. E Jesus tem muitas graças a realizar nesta madrugada.
1: Graças e louvores se deem a todo momento
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0: Graças e louvores se deem a todo momento
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2: Nós queremos agora convidar a Silvia para a pequena catequese neste momento. Então vamos recebê-la, né, para esse momento tão especial conosco, nesta quaresma de São Miguel. Vai colocando as suas intenções no nosso canal do YouTube. Você que está nos assistindo pela TV, pega o seu celular, entra no canal do YouTube, coloca as suas intenções, aquilo que você está buscando neste momento, a sua oração, aquilo que você está colocando no coração de Jesus. Nós estamos aqui na presença de Jesus, então coloca as suas intenções. Nós vamos rezar com você nesta madrugada, nesse dia tão especial, onde Jesus quer estar com você neste momento. Vamos rezar juntos e vamos receber agora a Silvia nesta catequese.
5: Com grande alegria que nós queremos partilhar a palavra de Deus neste momento em que o nosso coração precisa ser cada vez mais conduzido por esta palavra que nos abençoa, que nos conduz, que nos dá alegria. O tema para esta madrugada, para este rosário, é a chaga da mão direita, viver a vontade de Deus. Quando nós nos abrimos a esta realidade tão linda que é a devoção a Jesus das Santas Chagas, a devoção tão importante para nós aqui da obra Evangelizar. Cada uma das chagas de Jesus, ela tem uma orientação, uma dedicação. E hoje nós vamos meditar sobre a chaga da mão direita. Em especial, nós queremos falar sobre a obediência de Jesus. Porque o mesmo o nosso Senhor, que é o Cristo crucificado, se torna o Cristo ressuscitado. A beleza para nós de entendermos que as chagas são sinais de amor de Jesus, o amor do Pai por nós, que se mantém em primeira instância dolorosas para a salvação da humanidade, e depois elas permanecem como as chagas gloriosas para dizer que, por amor a nós, Ele deixou-se conduzir até a morte e morte de cruz. Eu vou pegar duas passagens bíblicas que são bem importantes, porque nós queremos que essa oração, que este rosário desta madrugada, onde nós adentramos também, lembrando a grande santa deste dia, Santa Mônica, que rezou por mais de 20 anos pela salvação do seu filho, lembrando que a intercessão de uma mãe, as lágrimas de uma mãe, os sofrimentos trazem para nós grande fonte de formação. Não é que nós queiramos sofrer e queiramos que o sofrimento seja algo terrível na nossa vida, mas nós aprendemos com os sofrimentos. E aí, na palavra de Deus, nós vamos pegar agora, eu vou deixar aqui a minha fichinha aqui ao ladinho de São Miguel aqui, nesta imagem tão maravilhosa. E você que está aí em casa com a sua Bíblia, você pode pegar a primeira passagem que está no livro de Hebreus. Hebreus 5, versículo 7. É muito linda porque Jesus, mesmo sendo Deus, Ele vai aprender pela obediência. Ele vai fazer a vontade do Pai pela obediência. E nessa obediência Ele vai nos ensinar cada vez mais que quanto mais obedecermos a Deus, tanto mais a nossa vida, a nossa família e os que estiverem ao nosso redor, a nossa missão será para a salvação de almas, salvação de pessoas neste mundo em que nós vivemos. Olha que passagem linda, Hebreus capítulo 5, versículos de 7 em diante. Nos dias de sua vida mortal, dirigiu preces e súplicas entre clamores e lágrimas a aquele que o podia salvar da morte. Embora fosse filho de Deus, aprendeu a obediência por meio dos sofrimentos que teve. E uma vez chegada ao seu termo, tornou-se autor da salvação eterna para todos os que lhe obedecem. Parece aqui até intrigante dizer, né, que Jesus aprendeu a obediência pelos sofrimentos que teve. Quando nós vamos meditar em que o momento em que Ele está no Monte das Oliveiras e que Ele começa a clamar ao Senhor: Pai, se for possível, afasta de mim esse cálice, mas que não seja feita a minha vontade, mas a Tua. E aí fala que Jesus suou sangue, porque o seu estresse, a sua dor interior, a dor da sua alma era tão forte, que é uma situação muito rara no mundo de uma pessoa que vive um terror, um momento tão difícil que ela começa a suar sangue, porque as suas veias menores, né, os vasos sanguíneos acabam se rompendo. E aí Jesus como diz a palavra, ele se fez homem, ele se fez igual a nós em tudo, menos no pecado, ele vai aprender também pelos sofrimentos. E aí nesta meditação sobre a chaga da mão direita do nosso amado Jesus, nós temos uma clareza: ele quer fazer a vontade do Pai. Ele se entrega à vontade do Pai. E aquilo que nós não conseguimos entender, parece que para nós cristãos, escutar assim que o sofrimento faz parte da nossa vida, o sofrimento nos amadurece, é como se Deus desejasse que sofrêssemos, e isso não é real. Até hoje, meditando sobre tudo que nós teríamos nessa noite, eu estava ali, falei assim, nós precisamos fazer um retorno ao Antigo Testamento para entender que a desobediência fez entrar no mundo a morte, o sofrimento, tudo aquilo que é difícil foi pela desobediência dos primeiros pais, de Eva e de Adão e Eva, que na sua desobediência acabam perdendo essa graça de ter intimidade com Deus. Por isso nós voltamos continuamente nas orações, estamos aqui nesta madrugada orante contigo, porque nós queremos através da oração retornar à intimidade com Deus. A outra passagem que eu acho importantíssima e que está no livro do Evangelho de São João, eu já pego aqui. João 10, 17, Jesus vai dizer: o Pai me ama porque dou a minha vida para retornar. Ninguém a tira de mim, mas eu a dou de mim mesmo e tenho o poder de a dar, como tenho o poder de reassumir. Tal é a ordem que eu recebi do meu Pai. Aqui Jesus está dizendo: o Pai pediu que eu desse a minha vida pela salvação do mundo, pela salvação das pessoas, pela minha salvação e pela tua salvação, pela salvação do mundo inteiro, das nossas famílias. E aí nós queremos, com toda clareza e com toda bondade, sabendo que Jesus passa aqui conosco nesta madrugada, no Santíssimo Sacramento, nós queremos render-lhe graças porque ele deu a vida para a nossa salvação. Por isso, tudo que nós pudermos fazer, tudo que eu possa fazer, tudo que você possa fazer para estar com ele, para adorá-lo, para rezar, é um momento especial de que nós tenhamos essa clareza. Ele deu a vida por nós, porque foi um pedido do Pai. A maior riqueza, meus irmãos, é descobrirmos que nesse amor, nessa entrega e na obediência, o Senhor também nos ensina a sermos obedientes. O Senhor também nos ensina a entregar livremente a nossa vida, entregarmos livremente, quando nós descobrimos esse amor de Jesus, a também a fazer a sua vontade. Há muitos momentos em que nós não entendemos o que acontece. Esta semana eu estava em uma reunião com mulheres e uma delas partilhou um momento tão doloroso da sua família, muito difícil. E ela dizia: como é que eu posso entender isso que aconteceu? A mãe dela havia sido assassinada pelo próprio filho, irmão dessa jovem que estava partilhando conosco. E eu sei que todo o grupo ali se reuniu para dizer: há coisas que nós não compreendemos, mas nós precisamos clamar ao Pai que nos dê a graça de confiarmos na sua infinita bondade, que tudo sabe. Então fica aí três palavras para nós nesse contexto todo desta meditação. Que assim, ao meditarmos sobre a entrega, a confiança e essa certeza da obediência, que nós possamos ouvir, obedecer e aguardar e esperar. Senhor, que a sua vontade seja feita não é uma frase fácil para nós falarmos. Senhor, seja feita a sua vontade. Quantas vezes nós vemos isso num quarto de hospital, numa UTI, um familiar dizendo para aquele que está ali numa situação crítica: Pai, nós queremos que este nosso familiar, este filho, esse esposo, esta mãe, possam viver, mas que seja feita a sua vontade. Isso é verdadeiramente um coração que soube confiar em Deus. Por isso, meu irmão, minha irmã, tenha esta clareza. Ao obedecermos a palavra de Deus, nós estamos também atraindo sobre nós a graça da salvação. Jesus entrega a sua vida livremente, e aí nós também somos chamados a, na caminhada com o Senhor, ouvirmos o que Ele nos pede e dizer: Senhor, eu quero fazer a Tua vontade. Nossa liberdade encontra a sua plenitude quando ela se orienta para o bem, e o bem vem de Deus. Então, meu irmão, minha irmã, neste Rosário da Madrugada, nós vamos pedir ao Senhor que nos dê a graça de uma santa obediência e principalmente de louvarmos ao nosso Senhor amado, que aprendeu nos sofrimentos aquilo que era a vontade do Pai, a salvação do mundo inteiro. Senhor Jesus, que eu e os meus irmãos possamos ser obedientes na nossa vida e entendermos que o Pai nos ama. Deus te abençoe, meu irmão. Que esta música seja para você também um instrumento de colocar o coração nas mãos do Senhor e dizer: Eis-me aqui, Senhor, para fazer a vossa vontade.

0: Que alegria estarmos aqui reunidos com o Senhor. Creio em Deus Pai Todo-Poderoso,
1: Criador do céu e da terra, em Jesus Cristo, seu único Filho, nosso Senhor, que foi concebido pelo poder do Espírito Santo, nasceu da Virgem Maria, padeceu sob Pôncio Pilatos,

0: Amém.
1: Pai nosso que estais no céu, santificado seja o vosso nome. Venha a nós o vosso reino. Seja feita a vossa vontade, assim na terra como no céu.
0: O pão nosso de cada dia nos dai hoje. Perdoai as nossas ofensas, assim como nós perdoamos a quem nos tem ofendido. E não nos deixeis cair em tentação, mas livrai-nos do mal.
1: Vamos oferecer essas três Ave Maria em honra à Santíssima Trindade. Ave Maria, cheia de graça, o Senhor é convosco. Bendita sois vós entre as mulheres, e bendito é o fruto do vosso ventre, Jesus.
0: Santa Maria, Mãe de Deus, rogai por nós, pecadores, agora e na hora de nossa morte. Amém.
1: Ave Maria, cheia de graça, o Senhor é convosco. Bendita sois vós entre as mulheres, e bendito é o fruto do vosso ventre, Jesus.
0: Santa Maria, Mãe de Deus, rogai por nós, pecadores, agora e na hora de nossa morte. Amém.
1: Ave Maria, cheia de graça, o Senhor é convosco. Bendita sois vós entre as mulheres, e bendito é o fruto do vosso ventre, Jesus.
0: Santa Maria, Mãe de Deus, rogai por nós, pecadores, agora e na hora de nossa morte. Amém.
1: Glória ao Pai, ao Filho e ao Espírito Santo.
0: Como era no princípio, agora e sempre. Amém.
1: Ó meu Jesus,

0: precisarem.
1: No primeiro mistério gozoso, nós contemplamos o anúncio do anjo à Virgem Maria. Nós queremos oferecer esse terço para você, na sua casa, você que está no seu trabalho, você que está na sua batalha, para que Jesus, esse terço gozoso, Jesus possa ser apresentado para você, como Jesus será apresentado no templo. Que Jesus nasça no seu coração, nos seus projetos, como Jesus nasceu. Como o anjo do Senhor veio visitar Maria, que o seu anjo da guarda te ilumine, te proteja. Que o anjo do Senhor venha também às suas causas, venha ao seu encontro. Que Jesus possa nascer no seu coração. E você, colocando as suas intenções, você possa alcançá-las. Que Jesus possa fazer esse milagre na sua vida. Pai nosso que estais no céu, santificado seja o vosso nome. Venha a nós o vosso reino, seja feita a vossa vontade, assim na terra como no céu.
0: O pão nosso de cada dia nos dai hoje. Perdoai as nossas ofensas, assim como nós perdoamos a quem nos tem ofendido. E não nos deixeis cair em tentação, mas livrai-nos do mal.
1: Ave Maria, cheia de graça, o Senhor é convosco. Bendita sois vós entre as mulheres, e bendito é o fruto do vosso ventre, Jesus.
0: Santa Maria, Mãe de Deus, rogai por nós, pecadores, agora e na hora de nossa morte. Amém.
1: Ave Maria, cheia de graça, o Senhor é convosco. Bendita sois vós entre as mulheres, e bendito é o fruto do vosso ventre, Jesus.
0: Santa Maria, Mãe de Deus, rogai por nós, pecadores, agora e na hora de nossa morte. Amém.
1: Ave Maria, cheia de graça, o Senhor é convosco. Bendita sois vós entre as mulheres, e bendito é o fruto do vosso ventre, Jesus.
0: Santa Maria, Mãe de Deus, rogai por nós, pecadores, agora e na hora de nossa morte. Amém.
1: Ave Maria, cheia de graça, o Senhor é convosco. Bendita sois vós entre as mulheres, e bendito é o fruto do vosso ventre, Jesus.
0: Santa Maria, Mãe de Deus, rogai por nós, pecadores, agora e na hora de nossa morte. Amém.
1: Ave Maria, cheia de graça, o Senhor é convosco. Bendita sois vós entre as mulheres, e bendito é o fruto do vosso ventre, Jesus.
0: Santa Maria, Mãe de Deus, rogai por nós, pecadores, agora e na hora de nossa morte. Amém.
1: Ave Maria, cheia de graça, o Senhor é convosco. Bendita sois vós entre as mulheres, e bendito é o fruto do vosso ventre, Jesus.
0: Santa Maria, Mãe de Deus, rogai por nós, pecadores, agora e na hora de nossa morte. Amém.
1: Ave Maria, cheia de graça, o Senhor é convosco. Bendita sois vós entre as mulheres, e bendito é o fruto do vosso ventre, Jesus.
0: Santa Maria, Mãe de Deus, rogai por nós, pecadores, agora e na hora de nossa morte. Amém.
1: Ave Maria, cheia de graça, o Senhor é convosco. Bendita sois vós entre as mulheres, e bendito é o fruto do vosso ventre, Jesus.
0: Santa Maria, Mãe de Deus, rogai por nós, pecadores, agora e na hora de nossa morte. Amém.
1: Ave Maria, cheia de graça, o Senhor é convosco. Bendita sois vós entre as mulheres, e bendito é o fruto do vosso ventre, Jesus.
0: Santa Maria, Mãe de Deus, rogai por nós, pecadores, agora e na hora de nossa morte. Amém.
1: Ave Maria, cheia de graça, o Senhor é convosco. Bendita sois vós entre as mulheres, e bendito é o fruto do vosso ventre, Jesus.
0: Santa Maria, Mãe de Deus, rogai por nós, pecadores, agora e na hora de nossa morte. Amém.
1: Glória ao Pai, ao Filho e ao Espírito Santo.
0: Como era no princípio, agora e sempre. Amém.
1: Ó meu Jesus,
0: perdoai-nos, livrai-nos do fogo do inferno, levai as almas todas para o céu, e socorrei principalmente as que mais precisarem.
1: São José,
0: rogai por nós.
1: Nossa Senhora Aparecida,
0: rogai por nós.
1: No segundo mistério gozoso, nós contemplamos a visita de Maria à sua prima Isabel. Contemplamos nesse mistério a visita de Maria, que possa visitar também a sua casa.
2: Pai nosso, que estais no céu, santificado seja o vosso nome. Venha a nós o vosso reino, seja feita a vossa vontade, assim na terra como no céu.

0: O Senhor é convosco, bendita sois vós entre as mulheres, bendito é o fruto do vosso ventre, Jesus.
1: Santa Maria, Mãe de Deus, rogai por nós, pecadores, agora e na hora de nossa morte. Amém.
0: Ave Maria, cheia de graça, o Senhor é convosco. Bendita sois vós entre as mulheres, bendito é o fruto do vosso ventre, Jesus.
1: Santa Maria, Mãe de Deus, rogai por nós, pecadores, agora e na hora de nossa morte. Amém.
0: Ave Maria, cheia de graça, o Senhor é convosco. Bendita sois vós entre as mulheres, bendito é o fruto do vosso ventre.

0: Maria, cheia de graça, o Senhor é convosco. Bendita sois vós entre as mulheres, bendito é o fruto do vosso ventre, Jesus.
1: Santa Maria, Mãe de Deus, rogai por nós, pecadores, agora e na hora de nossa morte. Amém.
0: Ave Maria, cheia de graça, o Senhor é convosco. Bendita sois vós entre as mulheres, bendito é o fruto do vosso ventre, Jesus.
1: Santa Maria, Mãe de Deus, rogai por nós, pecadores, agora e na hora de nossa morte. Amém.
0: Ave Maria, cheia de graça, o Senhor é convosco. Bendita sois vós entre as mulheres, bendito é o fruto do vosso ventre, Jesus.
1: Santa Maria, Mãe de Deus, rogai por nós, pecadores, agora e na hora da nossa morte. Amém.
0: Ave Maria, cheia de graça, o Senhor é convosco. Bendita sois vós entre as mulheres, bendito é o fruto do vosso ventre, Jesus.
1: Santa Maria, Mãe de Deus, rogai por nós, pecadores, agora e na hora da nossa morte. Amém.
0: Ave Maria, cheia de graça, o Senhor é convosco. Bendita sois vós entre as mulheres, bendito é o fruto do vosso ventre, Jesus.
1: Santa Maria, Mãe de Deus, rogai por nós, pecadores, agora e na hora da nossa morte. Amém.
0: Ave Maria, cheia de graça, o Senhor é convosco. Bendita sois vós entre as mulheres, bendito é o fruto do vosso ventre, Jesus.
1: Santa Maria, Mãe de Deus, rogai por nós, pecadores, agora e na hora de nossa morte. Amém.
0: Glória ao Pai, ao Filho e ao Espírito Santo.
1: Como era no princípio, agora e sempre. Amém.
0: Ó meu Jesus, perdoai-nos,
1: livrai-nos do fogo do inferno, levai as almas todas para o céu e socorrei principalmente as que mais precisarem.
2: No terceiro mistério, contemplamos o nascimento do menino Jesus. Pai nosso que estais no céu, santificado seja o vosso nome. Venha a nós o vosso reino, seja feita a vossa vontade, assim na terra como no céu.
1: O pão nosso de cada dia nos dai hoje, perdoai as nossas ofensas, assim como nós perdoamos a quem nos tem ofendido. E não nos deixeis cair em tentação, mas livrai-nos do mal.
2: Ave Maria, cheia de graça, o Senhor é convosco. Bendita sois vós entre as mulheres, e bendito é o fruto do vosso ventre, Jesus.
1: Santa Maria, Mãe de Deus, rogai por nós, pecadores, agora e na hora de nossa morte. Amém.
2: Ave Maria, cheia de graça, o Senhor é convosco. Bendita sois vós entre as mulheres, e bendito é o fruto do vosso ventre, Jesus.
1: Santa Maria, Mãe de Deus, rogai por nós, pecadores, agora e na hora de nossa morte. Amém.
2: Ave Maria, cheia de graça, o Senhor é convosco. Bendita sois vós entre as mulheres, e bendito é o fruto do vosso ventre, Jesus.
1: Santa Maria, Mãe de Deus, rogai por nós, pecadores, agora e na hora de nossa morte. Amém.
2: Ave Maria, cheia de graça, o Senhor é convosco. Bendita sois vós entre as mulheres, e bendito é o fruto do vosso ventre, Jesus.
1: Santa Maria, Mãe de Deus, rogai por nós, pecadores, agora e na hora de nossa morte. Amém.
2: Ave Maria, cheia de graça, o Senhor é convosco. Bendita sois vós entre as mulheres, e bendito é o fruto do vosso ventre, Jesus.
1: Santa Maria, Mãe de Deus, rogai por nós, pecadores, agora e na hora de nossa morte. Amém.
2: Ave Maria, cheia de graça, o Senhor é convosco. Bendita sois vós entre as mulheres, e bendito é o fruto do vosso ventre, Jesus.
1: Santa Maria, Mãe de Deus, rogai por nós, pecadores, agora e na hora de nossa morte. Amém.
2: Ave Maria, cheia de graça, o Senhor é convosco. Bendita sois vós entre as mulheres, e bendito é o fruto do vosso ventre, Jesus.
1: Santa Maria, Mãe de Deus, rogai por nós, pecadores, agora e na hora de nossa morte. Amém.
2: Ave Maria, cheia de graça, o Senhor é convosco. Bendita sois vós entre as mulheres, e bendito é o fruto do vosso ventre, Jesus.
1: Santa Maria, Mãe de Deus, rogai por nós, pecadores, agora e na hora de nossa morte. Amém.
2: Ave Maria, cheia de graça, o Senhor é convosco. Bendita sois vós entre as mulheres, e bendito é o fruto do vosso ventre, Jesus.
1: Santa Maria, Mãe de Deus, rogai por nós, pecadores, agora e na hora de nossa morte. Amém.
2: Ave Maria, cheia de graça, o Senhor é convosco. Bendita sois vós entre as mulheres, e bendito é o fruto do vosso ventre, Jesus.
1: Santa Maria, Mãe de Deus, rogai por nós, pecadores, agora e na hora de nossa morte. Amém.
2: Glória ao Pai, ao Filho e ao Espírito Santo.
1: Como era no princípio, agora e sempre. Amém.
2: Ó meu Jesus.

0: mais precisarem.
1: São José,
0: rogai por nós.
1: No quarto mistério, contemplamos a apresentação do menino Jesus no templo e a purificação da Virgem Maria. Jesus é apresentado no templo. Que Jesus possa ser apresentado também diante de todas as suas necessidades. Pai nosso que estais no céu, santificado seja o vosso nome. Venha a nós o vosso reino, seja feita a vossa vontade, assim na terra como no céu.
0: O pão nosso de cada dia nos dai hoje. Perdoai as nossas ofensas, assim como nós perdoamos a quem nos tem ofendido. E não nos deixeis cair em tentação, mas livrai-nos do mal.
1: Ave Maria, cheia de graça, o Senhor é convosco. Bendita sois vós entre as mulheres, e bendito é o fruto do vosso ventre, Jesus.
0: Santa Maria, Mãe de Deus, rogai por nós, pecadores, agora e na hora de nossa morte. Amém.
1: Ave Maria, cheia de graça, o Senhor é convosco. Bendita sois vós entre as mulheres, e bendito é o fruto do vosso ventre, Jesus.
0: Santa Maria, Mãe de Deus, rogai por nós, pecadores, agora e na hora de nossa morte. Amém.
1: Ave Maria, cheia de graça, o Senhor é convosco. Bendita sois vós entre as mulheres, e bendito é o fruto do vosso ventre, Jesus.
0: Santa Maria, Mãe de Deus, rogai por nós, pecadores, agora e na hora de nossa morte. Amém.
1: Ave Maria, cheia de graça, o Senhor é convosco. Bendita sois vós entre as mulheres, e bendito é o fruto do vosso ventre, Jesus.
0: Santa Maria, Mãe de Deus, rogai por nós, pecadores, agora e na hora de nossa morte. Amém.
1: Ave Maria, cheia de graça, o Senhor é convosco. Bendita sois vós entre as mulheres, e bendito é o fruto do vosso ventre, Jesus.
0: Santa Maria, Mãe de Deus, rogai por nós, pecadores, agora e na hora de nossa morte. Amém.
1: Ave Maria, cheia de graça, o Senhor é convosco. Bendita sois vós entre as mulheres, e bendito é o fruto do vosso ventre, Jesus.
0: Santa Maria, Mãe de Deus, rogai por nós, pecadores, agora e na hora de nossa morte. Amém.
1: Ave Maria, cheia de graça, o Senhor é convosco. Bendita sois vós entre as mulheres, e bendito é o fruto do vosso ventre, Jesus.
0: Santa Maria, Mãe de Deus, rogai por nós, pecadores, agora e na hora de nossa morte. Amém.
1: Ave Maria, cheia de graça, o Senhor é convosco. Bendita sois vós entre as mulheres, e bendito é o fruto do vosso ventre, Jesus.
0: Santa Maria, Mãe de Deus, rogai por nós, pecadores, agora e na hora de nossa morte. Amém.
1: Ave Maria, cheia de graça, o Senhor é convosco. Bendita sois vós entre as mulheres, e bendito é o fruto do vosso ventre, Jesus.
0: Santa Maria, Mãe de Deus, rogai por nós, pecadores, agora e na hora de nossa morte. Amém.
1: Ave Maria, cheia de graça, o Senhor é convosco. Bendita sois vós entre as mulheres, e bendito é o fruto do vosso ventre, Jesus.
0: Santa Maria, Mãe de Deus, rogai por nós, pecadores, agora e na hora de nossa morte. Amém.
1: Glória ao Pai, ao Filho e ao Espírito Santo.
0: Como era no princípio, agora e sempre. Amém.
1: Ó meu Jesus,
0: perdoai-nos, livrai-nos do fogo do inferno, levai as almas todas para o céu, e socorrei principalmente as que mais precisarem.
1: São José,
0: rogai por nós.
1: Nossa Senhora do Carmo,
0: rogai por nós.
1: No quinto mistério gozoso, contemplamos a perda e o reencontro do menino Jesus no templo. Meditamos nesse mistério, muitas vezes nos afastamos de Jesus, e neste mistério nós vamos contemplar a perda e o reencontro, que você possa reencontrar no seu coração, nos seus projetos, na sua dor, a presença de Jesus na sua vida. Pai nosso que estais no céu, santificado seja o vosso nome. Venha a nós o vosso reino, seja feita a vossa vontade, assim na terra como no céu.
0: O pão nosso de cada dia nos dai hoje, perdoai as nossas ofensas, assim como nós perdoamos a quem nos tem ofendido, e não nos deixeis cair em tentação, mas livrai-nos do mal.
1: Ave Maria, cheia de graça, o Senhor é convosco. Bendita sois vós entre as mulheres e bendito é o fruto do vosso ventre, Jesus.
0: Santa Maria, Mãe de Deus, rogai por nós, pecadores, agora e na hora de nossa morte. Amém.
1: Ave Maria, cheia de graça, o Senhor é convosco. Bendita sois vós entre as mulheres e bendito é o fruto do vosso ventre, Jesus.
0: Santa Maria, Mãe de Deus, rogai por nós, pecadores, agora e na hora de nossa morte. Amém.
1: Ave Maria, cheia de graça, o Senhor é convosco. Bendita sois vós entre as mulheres e bendito é o fruto do vosso ventre, Jesus.
0: Santa Maria, Mãe de Deus, rogai por nós, pecadores, agora e na hora de nossa morte. Amém.
1: Ave Maria, cheia de graça, o Senhor é convosco. Bendita sois vós entre as mulheres e bendito é o fruto do vosso ventre, Jesus.
0: Santa Maria, Mãe de Deus, rogai por nós, pecadores, agora e na hora de nossa morte. Amém.
1: Ave Maria, cheia de graça, o Senhor é convosco. Bendita sois vós entre as mulheres e bendito é o fruto do vosso ventre, Jesus.
0: Santa Maria, Mãe de Deus, rogai por nós, pecadores, agora e na hora de nossa morte. Amém.
1: Ave Maria, cheia de graça, o Senhor é convosco. Bendita sois vós entre as mulheres e bendito é o fruto do vosso ventre, Jesus.
0: Santa Maria, Mãe de Deus, rogai por nós, pecadores, agora e na hora de nossa morte. Amém.
1: Ave Maria, cheia de graça, o Senhor é convosco. Bendita sois vós entre as mulheres e bendito é o fruto do vosso ventre, Jesus.
0: Santa Maria, Mãe de Deus, rogai por nós, pecadores, agora e na hora de nossa morte. Amém.
1: Ave Maria, cheia de graça, o Senhor é convosco. Bendita sois vós entre as mulheres e bendito é o fruto do vosso ventre, Jesus.
0: Santa Maria, Mãe de Deus, rogai por nós, pecadores, agora e na hora de nossa morte. Amém.
1: Ave Maria, cheia de graça, o Senhor é convosco. Bendita sois vós entre as mulheres e bendito é o fruto do vosso ventre, Jesus.
0: Santa Maria, Mãe de Deus, rogai por nós, pecadores, agora e na hora de nossa morte. Amém.
1: Ave Maria, cheia de graça, o Senhor é convosco. Bendita sois vós entre as mulheres e bendito é o fruto do vosso ventre, Jesus.
0: Santa Maria, Mãe de Deus, rogai por nós, pecadores, agora e na hora de nossa morte. Amém.
1: Glória ao Pai, ao Filho e ao Espírito Santo.
0: Como era no princípio, agora e sempre.

você que está rezando conosco nessa madrugada. Vai colocando as suas intenções, vai colocando o seu pedido de oração. Deus tem muitas graças a distribuir sobre todos nós. Que nesta madrugada a gente possa confiar a Deus as nossas necessidades, as nossas intenções, os nossos pedidos. Coloca no nosso canal do YouTube. Nós vamos acompanhando aqui, clamando a Deus, apresentando a Jesus aquilo que você tem rezado e pedido. Quantas pessoas têm alcançado graças nesta quaresma de São Miguel. Porque desde a primeira hora desta madrugada, desde o primeiro minuto deste dia, nós estamos com Jesus. E quando Jesus está presente, milagres acontecem, graças acontecem, curas acontecem. Acesse o nosso canal do YouTube e coloca lá as suas intenções. Nós estamos rezando com você e nós estamos aqui diante de Jesus. É Ele que realiza toda a graça, todo milagre. São Miguel Arcanjo tem combatido em nosso favor, nos livrado de tantas dificuldades, de tantas dores, de tantos males. Nossa Senhora, a cada Ave Maria, a cada terço que a gente reza, ela pega nossas intenções e nossas necessidades e coloca para o Filho dela. Então que neste segundo terço que nós vamos rezar, esse terço que é luminoso e que a gente vai reconhecendo a vida pública de Jesus e a gente vai entrando num relacionamento com esse Jesus que se revela publicamente por meio de tudo aquilo que Ele realiza entre nós, que a gente possa confiar nessa experiência profunda do amor de Jesus que se dá a nós na Eucaristia. E cada mistério deste terço possa ser o mistério da nossa salvação. No primeiro mistério, nós meditamos o batismo de Jesus no Rio Jordão. E que nesta intenção nós possamos colocar todas as necessidades que nós temos na nossa família, na nossa casa. Sejam necessidades de saúde, sejam necessidades profissionais. Que rezando este terço luminoso, a luz da graça nos alcance. Que nós temos na nossa família, na nossa casa, sejam necessidades de saúde, sejam necessidades profissionais. Que rezando este terço luminoso, a luz

0: perdoemos a quem nos tem ofendido. E não nos deixeis cair em tentação, mas livrai-nos do mal.
1: Amém.
2: Ave Maria, cheia de graça, o Senhor é convosco. Bendita sois vós entre as mulheres, bendito é o fruto do vosso ventre, Jesus.
0: Santa Maria, Mãe de Deus, rogai por nós, pecadores, agora e na hora de nossa morte. Amém.
2: Ave Maria, cheia de graça, o Senhor é convosco. Bendita sois vós entre as mulheres, bendito é o fruto do vosso ventre, Jesus.
0: Santa Maria, Mãe de Deus, rogai por nós, pecadores, agora e na hora de nossa morte. Amém.
2: Ave Maria, cheia de graça, o Senhor é convosco. Bendita sois vós entre as mulheres, bendito é o fruto do vosso ventre, Jesus.
0: Santa Maria, Mãe de Deus, rogai por nós, pecadores, agora e na hora de nossa morte. Amém.
2: Ave Maria, cheia de graça, o Senhor é convosco. Bendita sois vós entre as mulheres, bendito é o fruto do vosso ventre, Jesus.
0: Santa Maria, Mãe de Deus, rogai por nós, pecadores, agora e na hora de nossa morte. Amém.
2: Ave Maria, cheia de graça, o Senhor é convosco. Bendita sois vós entre as mulheres, bendito é o fruto do vosso ventre, Jesus.
0: Santa Maria, Mãe de Deus, rogai por nós, pecadores, agora e na hora de nossa morte. Amém.
2: Ave Maria, cheia de graça, o Senhor é convosco. Bendita sois vós entre as mulheres, bendito é o fruto do vosso ventre, Jesus.
0: Santa Maria, Mãe de Deus, rogai por nós, pecadores, agora e na hora de nossa morte. Amém.
2: Ave Maria, cheia de graça, o Senhor é convosco. Bendita sois vós entre as mulheres, bendito é o fruto do vosso ventre, Jesus.
0: Santa Maria, Mãe de Deus, rogai por nós, pecadores, agora e na hora de nossa morte. Amém.
2: Ave Maria, cheia de graça, o Senhor é convosco. Bendita sois vós entre as mulheres, bendito é o fruto do vosso ventre, Jesus.
0: Santa Maria, Mãe de Deus, rogai por nós, pecadores, agora e na hora de nossa morte. Amém.
2: Ave Maria, cheia de graça, o Senhor é convosco. Bendita sois vós entre as mulheres, bendito é o fruto do vosso ventre, Jesus.
0: Santa Maria, Mãe de Deus, rogai por nós, pecadores, agora e na hora de nossa morte. Amém.
2: Ave Maria, cheia de graça, o Senhor é convosco. Bendita sois vós entre as mulheres, bendito é o fruto do vosso ventre, Jesus.
0: Santa Maria, Mãe de Deus, rogai por nós, pecadores, agora e na hora de nossa morte. Amém.
2: Glória ao Pai, ao Filho e ao Espírito Santo.
0: Como era no princípio, agora e sempre. Amém.
2: Ó meu Jesus, perdoai-nos, livrai-nos do fogo do inferno. Levai as almas todas para o céu. E socorrei principalmente as que mais precisarem. No segundo mistério luminoso, nós vamos meditar a auto-revelação de Jesus, quando ele, nas bodas de Caná, faz um milagre naquele casamento e transforma a água em vinho. Que nossa vida possa ser transformada, como aquela água em vinho, a nossa vida possa ser transformada. Pai nosso que estais no céu, santificado seja o vosso nome. Venha a nós o vosso reino, seja feita a vossa vontade, assim na terra como no céu.
0: O pão nosso de cada dia nos dai hoje. Perdoai as nossas ofensas, assim como nós perdoamos a quem nos tem ofendido. E não nos deixeis cair em tentação, mas livrai-nos do mal.
1: Amém.
2: Ave Maria, cheia de graça, o Senhor é convosco. Bendita sois vós entre as mulheres, bendito é o fruto do vosso ventre, Jesus.
0: Santa Maria, Mãe de Deus, rogai por nós, pecadores, agora e na hora de nossa morte. Amém.
2: Ave Maria, cheia de graça, o Senhor é convosco. Bendita sois vós entre as mulheres, bendito é o fruto do vosso ventre, Jesus.
0: Santa Maria, Mãe de Deus, rogai por nós, pecadores, agora e na hora de nossa morte. Amém.
2: Ave Maria, cheia de graça, o Senhor é convosco. Bendita sois vós entre as mulheres, bendito é o fruto do vosso ventre, Jesus.

0: nós, pecadores, agora e na hora de nossa morte. Amém.
1: Ave Maria, cheia de graça, o Senhor é convosco. Bendita sois vós entre as mulheres, bendito é o fruto do vosso ventre, Jesus.
0: Santa Maria, Mãe de Deus, rogai por nós, pecadores, agora e na hora de nossa morte. Amém.
1: Ave Maria, cheia de graça, o Senhor é convosco. Bendita sois vós entre as mulheres, bendito é o fruto do vosso ventre, Jesus.
0: Santa Maria, Mãe de Deus, rogai por nós, pecadores, agora e na hora de nossa morte. Amém.
1: Ave Maria, cheia de graça, o Senhor é convosco. Bendita sois vós entre as mulheres, bendito é o fruto do vosso ventre, Jesus.
0: Santa Maria, Mãe de Deus, rogai por nós, pecadores, agora e na hora de nossa morte. Amém.
1: Ave Maria, cheia de graça, o Senhor é convosco. Bendita sois vós entre as mulheres. Bendito é o fruto do vosso ventre, Jesus.
0: Santa Maria, Mãe de Deus, rogai por nós, pecadores, agora e na hora de nossa morte. Amém.
1: Ave Maria, cheia de graça, o Senhor é convosco. Bendita sois vós entre as mulheres. Bendito é o fruto do vosso ventre, Jesus.
0: Santa Maria, Mãe de Deus, rogai por nós, pecadores, agora e na hora de nossa morte. Amém.
1: Ave Maria, cheia de graça, o Senhor é convosco. Bendita sois vós entre as mulheres, bendito é o fruto do vosso ventre, Jesus.
0: Santa Maria, Mãe de Deus, rogai por nós, pecadores, agora e na hora de nossa morte. Amém.
1: Ave Maria, cheia de graça, o Senhor é convosco. Bendita sois vós entre as mulheres, bendito é o fruto do vosso ventre, Jesus.
0: Santa Maria, Mãe de Deus, rogai por nós, pecadores, agora e na hora de nossa morte. Amém.
1: Glória ao Pai, ao Filho e ao Espírito Santo,
0: como era no princípio, agora e sempre. Amém.
1: Ó meu Jesus, perdoai-nos, livrai-nos do fogo do inferno, levai as almas todas para o céu e socorrei principalmente as que mais precisarem. No terceiro mistério luminoso, nós vamos meditar o anúncio do reino de Deus. Se você pode, compartilhe esta live, anuncia também, faz a sua parte na evangelização, que o reino de Deus possa alcançar cada vez mais pessoas. Compartilha com a sua família, compartilha com os seus amigos. Quantas pessoas nessa hora não conseguem dormir, não podem dormir e podem estar conosco na presença de Jesus rezando. Coloca as intenções, coloca o nome da sua família, coloca as necessidades que você tem. Essa hora do anúncio do reino de Deus. Seja um evangelizador, compartilhe essa live. Pai nosso que estais no céu, santificado seja o vosso nome. Venha a nós o vosso reino, seja feita a vossa vontade, assim na terra como no céu.
0: O pão nosso de cada dia nos dai hoje. Perdoai as nossas ofensas, assim como nós perdoamos a quem nos tem ofendido. E não nos deixeis cair em tentação, mas livrai-nos do mal.
2: Amém.
1: Ave Maria, cheia de graça, o Senhor é convosco. Bendita sois vós entre as mulheres, bendito é o fruto do vosso ventre, Jesus.
0: Santa Maria, Mãe de Deus, rogai por nós, pecadores, agora e na hora de nossa morte. Amém.
1: Ave Maria, cheia de graça, o Senhor é convosco. Bendita sois vós entre as mulheres, bendito é o fruto do vosso ventre, Jesus.
0: Santa Maria, Mãe de Deus, rogai por nós, pecadores, agora e na hora de nossa morte. Amém.
1: Ave Maria, cheia de graça, o Senhor é convosco. Bendita sois vós entre as mulheres, bendito é o fruto do vosso ventre, Jesus.
0: Santa Maria, Mãe de Deus, rogai por nós, pecadores, agora e na hora de nossa morte. Amém.
1: Ave Maria, cheia de graça, o Senhor é convosco. Bendita sois vós entre as mulheres, bendito é o fruto do vosso ventre, Jesus.
0: Santa Maria, Mãe de Deus, rogai por nós, pecadores, agora e na hora de nossa morte. Amém.
1: Ave Maria, cheia de graça, o Senhor é convosco. Bendita sois vós entre as mulheres, bendito é o fruto do vosso ventre, Jesus.
0: Santa Maria, Mãe de Deus, rogai por nós, pecadores, agora e na hora de nossa morte. Amém.
1: Ave Maria, cheia de graça, o Senhor é convosco. Bendita sois vós entre as mulheres, bendito é o fruto do vosso ventre, Jesus.
0: Santa Maria, Mãe de Deus, rogai por nós, pecadores, agora e na hora de nossa morte. Amém.
1: Ave Maria, cheia de graça, o Senhor é convosco. Bendita sois vós entre as mulheres, bendito é o fruto do vosso ventre, Jesus.
0: Santa Maria, Mãe de Deus, rogai por nós, pecadores, agora e na hora de nossa morte. Amém.
1: Ave Maria, cheia de graça, o Senhor é convosco. Bendita sois vós,
0: rogai por nós, pecadores, agora e na hora de nossa morte. Amém.
1: Ave Maria, cheia de graça, o Senhor é convosco. Bendita sois vós entre as mulheres, bendito é o fruto do vosso ventre, Jesus.
0: Santa Maria, Mãe de Deus, rogai por nós, pecadores, agora e na hora de nossa morte. Amém.
1: Ave Maria, cheia de graça, o Senhor é convosco. Bendita sois vós entre as mulheres, bendito é o fruto do vosso ventre, Jesus.
0: Santa Maria, Mãe de Deus, rogai por nós, pecadores, agora e na hora de nossa morte. Amém.
1: Ave Maria, cheia de graça, o Senhor é convosco. Bendita sois vós entre as mulheres, bendito é o fruto do vosso ventre, Jesus.
0: Santa Maria, Mãe de Deus, rogai por nós, pecadores, agora e na hora de nossa morte. Amém.
1: Glória ao Pai, ao Filho e ao Espírito.

0: as que mais precisarem. Neste quarto mistério luminoso, vamos meditar sobre a transfiguração de Jesus no Monte Tabor. Que essa transfiguração possa revelar a nós a face de Jesus, Ele que está aqui presente durante toda a madrugada, conosco. Pai nosso que estais no céu, santificado seja o vosso nome. Venha a nós o vosso reino, seja feita a vossa vontade, assim na terra como no céu.
1: O pão nosso de cada dia nos dai hoje, perdoai as nossas ofensas, assim como nós perdoamos a quem nos tem ofendido. E não nos deixeis cair em tentação, mas livrai-nos do mal. Amém. Amém.
0: Ave Maria, cheia de graça, o Senhor é convosco. Bendita sois vós entre as mulheres, bendito é o fruto do vosso ventre, Jesus.
1: Santa Maria, Mãe de Deus, rogai por nós, pecadores, agora e na hora da nossa morte. Amém.
0: Ave Maria, cheia de graça, o Senhor é convosco. Bendita sois vós entre as mulheres, bendito é o fruto do vosso ventre, Jesus.
1: Santa Maria, Mãe de Deus, rogai por nós, pecadores, agora e na hora da nossa morte. Amém.
0: Ave Maria, cheia de graça, o Senhor é convosco. Bendita sois vós entre as mulheres, bendito é o fruto do vosso ventre, Jesus.
1: Santa Maria, Mãe de Deus, rogai por nós, pecadores, agora e na hora da nossa morte. Amém.
0: Ave Maria, cheia de graça, o Senhor é convosco. Bendita sois vós entre as mulheres, bendito é o fruto do vosso ventre, Jesus.
1: Santa Maria, Mãe de Deus, rogai por nós, pecadores, agora e na hora da nossa morte. Amém.
0: Ave Maria, cheia de graça, o Senhor é convosco. Bendita sois vós entre as mulheres, bendito é o fruto do vosso ventre, Jesus.
1: Santa Maria, Mãe de Deus, rogai por nós, pecadores, agora e na hora da nossa morte. Amém.
0: Ave Maria, cheia de graça, o Senhor é convosco. Bendita sois vós entre as mulheres, bendito é o fruto do vosso ventre, Jesus.
1: Santa Maria, Mãe de Deus, rogai por nós, pecadores, agora e na hora de nossa morte. Amém.
0: Ave Maria, cheia de graça, o Senhor é convosco. Bendita sois vós entre as mulheres, bendito é o fruto do vosso ventre, Jesus.
1: Santa Maria, Mãe de Deus, rogai por nós, pecadores, agora e na hora da nossa morte. Amém.
0: Ave Maria, cheia de graça, o Senhor é convosco. Bendita sois vós entre as mulheres, bendito é o fruto do vosso ventre, Jesus.
1: Santa Maria, Mãe de Deus, rogai por nós, pecadores, agora e na hora da nossa morte. Amém.
0: Ave Maria, cheia de graça, o Senhor é convosco. Bendita sois vós entre as mulheres, bendito é o fruto do vosso ventre, Jesus.
1: Santa Maria, Mãe de Deus, rogai por nós, pecadores, agora e na hora da nossa morte. Amém.
0: Ave Maria, cheia de graça, o Senhor é convosco. Bendita sois vós entre as mulheres, bendito é o fruto do vosso ventre, Jesus.
1: Santa Maria, Mãe de Deus, rogai por nós, pecadores, agora e na hora da nossa morte. Amém.
0: Glória ao Pai, ao Filho e ao Espírito.

0: as que mais precisarem. No quinto mistério luminoso, nós vamos meditar a instituição da Eucaristia e do sacerdócio na última ceia, que nesta dezena você possa rezar e interceder também pelos sacerdotes. Pelos sacerdotes seus amigos, pelos sacerdotes da sua paróquia. Nós intercedemos pelo Frei hoje aqui conosco. Intercedemos por toda a congregação, pela Rede Evangelizar, pelo Padre Reginaldo Manzotti, por todos os padres que colaboram com a Rede Evangelizar em todos os programas, que a gente possa neste mistério apresentar para Jesus uma intercessão, uma dezena de oração pelos sacerdotes. Pai nosso que estais no céu, santificado seja o vosso nome. Venha a nós o vosso reino, seja feita a vossa vontade, assim na terra como no céu.
1: O pão nosso de cada dia nos dai hoje. Perdoai-nos as nossas ofensas, assim como nós perdoamos a quem nos tem ofendido. E não nos deixeis cair em tentação, mas livrai-nos do mal.
0: Ave Maria, cheia de graça, o Senhor é convosco. Bendita sois vós entre as mulheres, bendito é o fruto do vosso ventre, Jesus.
1: Santa Maria, Mãe de Deus, rogai por nós, pecadores, agora e na hora da nossa morte. Amém.
0: Ave Maria, cheia de graça, o Senhor é convosco. Bendita sois vós entre as mulheres. Bendito é o fruto do vosso ventre, Jesus.
1: Santa Maria, Mãe de Deus, rogai por nós, pecadores, agora e na hora da nossa morte. Amém.
0: Ave Maria, cheia de graça, o Senhor é convosco. Bendita sois vós entre as mulheres. Bendito é o fruto do vosso ventre, Jesus.
1: Santa Maria, Mãe de Deus, rogai por nós, pecadores, agora e na hora da nossa morte. Amém.
0: Ave Maria, cheia de graça, o Senhor é convosco. Bendita sois vós entre as mulheres. Bendito é o fruto do vosso ventre, Jesus.
1: Santa Maria, Mãe de Deus, rogai por nós, pecadores, agora e na hora da nossa morte. Amém.
0: Ave Maria, cheia de graça, o Senhor é convosco. Bendita sois vós entre as mulheres. Bendito é o fruto do vosso ventre, Jesus.
1: Santa Maria, Mãe de Deus, rogai por nós, pecadores, agora e na hora da nossa morte. Amém.
0: Ave Maria, cheia de graça, o Senhor é convosco. Bendita sois vós entre as mulheres. Bendito é o fruto do vosso ventre, Jesus.
1: Santa Maria, Mãe de Deus, rogai por nós, pecadores, agora e na hora da nossa morte. Amém.
0: Ave Maria, cheia de graça, o Senhor é convosco. Bendita sois vós entre as mulheres. Bendito é o fruto do vosso ventre, Jesus.
1: Santa Maria, Mãe de Deus, rogai por nós, pecadores, agora e na hora da nossa morte. Amém.
0: Ave Maria, cheia de graça, o Senhor é convosco. Bendita sois vós entre as mulheres. Bendito é o fruto do vosso ventre, Jesus.
1: Santa Maria, Mãe de Deus, rogai por nós, pecadores, agora e na hora da nossa morte. Amém.
0: Ave Maria, cheia de graça, o Senhor é convosco. Bendita sois vós entre as mulheres. Bendito é o fruto do vosso ventre, Jesus.
1: Santa Maria, Mãe de Deus, rogai por nós, pecadores, agora e na hora da nossa morte. Amém.
0: Ave Maria, cheia de graça, o Senhor é convosco. Bendita sois vós entre as mulheres. Bendito é o fruto do vosso ventre, Jesus.
1: Santa Maria, Mãe de Deus, rogai por nós, pecadores, agora e na hora da nossa morte. Amém.
0: Amém. Glória ao Pai, ao Filho e ao Espírito Santo,
1: como era no princípio, agora e sempre. Amém.
0: Ó meu Jesus, perdoe.

0: E nos mistérios dolorosos, nós contemplamos e caminhamos com Jesus, a oferta perfeita, a obediência ao Pai para a salvação de toda a humanidade, para a salvação das nossas vidas. Por isso, neste texto que vamos rezar, peçamos ao Senhor a graça de meditarmos sempre com o coração em gratidão, por Ele ter dedicado, doado, entregue a sua vida, obedecendo ao Pai, para que nós pudéssemos voltar a esse Deus e termos sintonia com Ele. Meu irmão, minha irmã, em cada dezena, coloque a sua intenção, escreva aí nas redes sociais, coloque o nome de alguém que você sabe que está vivendo a agonia. Neste primeiro mistério doloroso, nós contemplamos a agonia de Jesus no Horto das Oliveiras. Uma pessoa que esteja em agonia no hospital, alguém que está com agonia para receber uma notícia, nós te entregamos, Jesus, e pedimos, tende misericórdia de todos aqueles que padecem as dores que o Senhor padeceu. Pai nosso que estás no céu, santificado seja o vosso nome. Venha a nós o vosso reino, seja feita a vossa vontade, assim na terra como no céu.
1: O pão nosso de cada dia nos dai hoje, perdoai as nossas ofensas, assim como nós perdoamos a quem nos tem ofendido. E não nos deixeis cair em tentação, mas livrai-nos do mal. Amém.
0: Ave Maria, cheia de graça, o Senhor é convosco. Bendita sois vós entre as mulheres, e bendito é o fruto do vosso ventre, Jesus.
1: Santa Maria, Mãe de Deus, rogai por nós, pecadores, agora e na hora da nossa morte. Amém.
0: Ave Maria, cheia de graça, o Senhor é convosco. Bendita sois vós entre as mulheres, e bendito é o fruto do vosso ventre, Jesus.
1: Santa Maria, Mãe de Deus, rogai por nós, pecadores, agora e na hora da nossa morte. Amém.
0: Ave Maria, cheia de graça, o Senhor é convosco. Bendita sois vós entre as mulheres, e bendito é o fruto do vosso ventre, Jesus.
1: Santa Maria, Mãe de Deus, rogai por nós, pecadores, agora e na hora de nossa morte. Amém.
0: Ave Maria, cheia de graça, o Senhor é convosco. Bendita sois vós entre as mulheres, e bendito é o fruto do vosso ventre, Jesus.
1: Santa Maria, Mãe de Deus, rogai por nós, pecadores, agora e na hora da nossa morte. Amém.
0: Ave Maria, cheia de graça, o Senhor é convosco, bendita sois vós entre as mulheres, e bendito é o fruto do vosso ventre, Jesus.
1: Santa Maria, Mãe de Deus, rogai por nós, pecadores, agora e na hora de nossa morte. Amém.
0: Ave Maria, cheia de graça, o Senhor é convosco. Bendita sois vós entre as mulheres, e bendito é o fruto do vosso ventre, Jesus.
1: Santa Maria, Mãe de Deus, rogai por nós, pecadores, agora e na hora da nossa morte. Amém.
0: Ave Maria, cheia de graça, o Senhor é convosco. Bendita sois vós entre as mulheres, e bendito é o fruto do vosso ventre, Jesus.
1: Santa Maria, Mãe de Deus, rogai por nós, pecadores, agora e na hora da nossa morte. Amém.
0: Ave Maria, cheia de graça, o Senhor é convosco, bendita sois vós entre as mulheres, e bendito é o fruto do vosso ventre, Jesus.
1: Santa Maria, Mãe de Deus, rogai por nós, pecadores, agora e na hora da nossa morte. Amém.
0: Ave Maria, cheia de graça, o Senhor é convosco, bendita sois vós entre as mulheres, e bendito é o fruto do vosso ventre, Jesus.
1: Santa Maria, Mãe de Deus, rogai por nós, pecadores, agora e na hora da nossa morte. Amém.
0: Ave Maria, cheia de graça, o Senhor é convosco, bendita sois vós entre as mulheres, e bendito é o fruto do vosso ventre, Jesus.
1: Santa Maria, Mãe de Deus, rogai por nós, pecadores, agora e na hora da nossa morte. Amém.
0: Glória ao Pai, ao Filho e ao Espírito Santo,
1: como era no princípio, agora e sempre. Amém.
0: Ó meu Jesus,
1: perdoai-nos, livrai-nos do fogo do inferno, levai as almas todas para o céu, socorrei principalmente as que mais precisarem.
0: No segundo mistério doloroso, nós contemplamos a flagelação de nosso Senhor Jesus Cristo. Pai nosso que estais no céu, santificado seja o vosso nome. Venha a nós o vosso reino, seja feita a vossa vontade, assim na terra como no céu.
1: O pão nosso de cada dia nos dai hoje, perdoai as nossas ofensas, assim como nós perdoamos a quem nos tem ofendido. E não nos deixeis cair em tentação, mas livrai-nos do mal.
0: Amém. Ave Maria, cheia de graça, o Senhor é convosco. Bendita sois vós entre as mulheres e bendito é o fruto do vosso ventre, Jesus.
1: Santa Maria, Mãe de Deus, rogai por nós, pecadores, agora e na hora da nossa morte. Amém.
0: Ave Maria, cheia de graça, o Senhor é convosco. Bendita sois vós entre as mulheres e bendito é o fruto do vosso ventre, Jesus.
1: Santa Maria, Mãe de Deus, rogai por nós, pecadores, agora e na hora da nossa morte. Amém.
0: Ave Maria, cheia de graça, o Senhor é convosco, bendita sois vós entre as mulheres e bendito é o fruto do vosso ventre, Jesus.
1: Santa Maria, Mãe de Deus, rogai por nós, pecadores, agora e na hora da nossa morte. Amém.
0: Ave Maria, cheia de graça, o Senhor é convosco, bendita sois vós entre as mulheres e bendito é o fruto do vosso ventre, Jesus.
1: Santa Maria, Mãe de Deus, rogai por nós, pecadores, agora e na hora da nossa morte. Amém.
0: Ave Maria, cheia de graça, o Senhor é convosco, bendita sois vós entre as mulheres e bendito é o fruto do vosso ventre, Jesus.
1: Santa Maria, Mãe de Deus, rogai por nós, pecadores, agora e na hora da nossa morte. Amém.
0: Ave Maria, cheia de graça, o Senhor é convosco, bendita sois vós entre as mulheres e bendito é o fruto do vosso ventre, Jesus.
1: Santa Maria, Mãe de Deus, rogai por nós, pecadores, agora e na hora da nossa morte. Amém.
0: Ave Maria, cheia de graça, o Senhor é convosco, bendita sois vós entre as mulheres e bendito é o fruto do vosso ventre, Jesus.
1: Santa Maria, Mãe de Deus, rogai por nós, pecadores, agora e na hora da nossa morte. Amém.
0: Ave Maria, cheia de graça, o Senhor é convosco, bendita sois vós entre as mulheres e bendito é o fruto do vosso ventre, Jesus.
1: Santa Maria, Mãe de Deus, rogai por nós, pecadores, agora e na hora da nossa morte. Amém.
0: Ave Maria, cheia de graça, o Senhor é convosco. Bendita sois vós entre as mulheres e bendito é o fruto do vosso ventre, Jesus.
1: Santa Maria, Mãe de Deus, rogai por nós, pecadores, agora e na hora da nossa morte. Amém.
0: Ave Maria, cheia de graça, o Senhor é convosco. Bendita sois vós entre as mulheres e bendito é o fruto do vosso ventre, Jesus.
1: Santa Maria, Mãe de Deus, rogai por nós, pecadores, agora e na hora da nossa morte. Amém.
0: Ave Maria, cheia de graça, o Senhor é convosco. Bendita sois vós entre as mulheres e bendito é o fruto do vosso ventre, Jesus.
1: Santa Maria, Mãe de Deus, rogai por nós, pecadores, agora e na hora da nossa morte. Amém.
0: Glória ao Pai, ao Filho e ao Espírito Santo.
2: Como era no princípio, agora e sempre. Amém.
0: Ó meu Jesus,
1: perdoai-nos, livrai-nos do fogo do inferno, levai as almas todas para o céu e socorrei principalmente as que mais precisarem.
0: No terceiro mistério doloroso, nós contemplamos a coroação de espinhos no nosso amado Senhor Jesus Cristo. Pai nosso que estais no céu, santificado seja o vosso nome. Venha a nós o vosso reino, seja feita a vossa vontade, assim na terra como no céu.
1: O pão nosso de cada dia nos dai hoje, perdoai as nossas ofensas, assim como nós perdoamos a quem nos tem ofendido. E não nos deixeis cair em tentação, mas livrai-nos do mal. Amém.
0: Ave Maria, cheia de graça, o Senhor é convosco. Bendita sois vós entre as mulheres e bendito é o fruto do vosso ventre, Jesus.
1: Santa Maria, Mãe de Deus, rogai por nós, pecadores, agora e na hora da nossa morte. Amém.
0: Ave Maria, cheia de graça, o Senhor é convosco. Bendita sois vós entre as mulheres e bendito é o fruto do vosso ventre, Jesus.
1: Santa Maria, Mãe de Deus, rogai por nós, pecadores, agora e na hora da nossa morte. Amém.
0: Ave Maria, cheia de graça, o Senhor é convosco. Bendita sois vós entre as mulheres. E bendito é o fruto do vosso ventre, Jesus.
1: Santa Maria, Mãe de Deus, rogai por nós, pecadores, agora e na hora da nossa morte. Amém.
0: Ave Maria, cheia de graça, o Senhor é convosco. Bendita sois vós entre as mulheres. E bendito é o fruto do vosso ventre, Jesus.
1: Santa Maria, Mãe de Deus, rogai por nós, pecadores, agora e na hora da nossa morte. Amém.
0: Ave Maria, cheia de graça, o Senhor é convosco. Bendita sois vós entre as mulheres. E bendito é o fruto do vosso ventre, Jesus.
1: Santa Maria, Mãe de Deus, rogai por nós, pecadores, agora e na hora da nossa morte. Amém.
0: Ave Maria, cheia de graça, o Senhor é convosco. Bendita sois vós entre as mulheres. E bendito é o fruto do vosso ventre, Jesus.
1: Santa Maria, Mãe de Deus, rogai por nós, pecadores, agora e na hora da nossa morte. Amém.
0: Ave Maria, cheia de graça, o Senhor é convosco. Bendita sois vós entre as mulheres. E bendito é o fruto do vosso ventre, Jesus.
2: Santa Maria, Mãe de Deus, rogai por nós, pecadores, agora e na hora da nossa morte. Amém.
0: Ave Maria, cheia de graça, o Senhor é convosco. Bendita sois vós entre as mulheres. E bendito é o fruto do vosso ventre, Jesus.
1: Santa Maria, Mãe de Deus, rogai por nós, pecadores, agora e na hora da nossa morte. Amém.
0: Ave Maria, cheia de graça, o Senhor é convosco. Bendita sois vós entre as mulheres. E bendito é o fruto do vosso ventre, Jesus.
1: Santa Maria, Mãe de Deus, rogai por nós, pecadores, agora e na hora da nossa morte. Amém.
0: Ave Maria, cheia de graça, o Senhor é convosco. Bendita sois vós entre as mulheres, e bendito é o fruto do vosso ventre, Jesus.
1: Santa Maria, Mãe de Deus, rogai por nós, pecadores, agora e na hora da nossa morte. Amém.
0: Glória ao Pai, ao Filho e ao Espírito Santo.
2: Como era no princípio, agora e sempre. Amém.
0: Ó meu Jesus,
1: perdoai-nos, livrai-nos do fogo do inferno, levai as almas todas para o céu, e socorrei principalmente as que mais precisarem.
0: No quarto mistério doloroso, nós contemplamos Jesus carregando a sua pesadíssima cruz. Rezamos por você, que está sem forças de conduzir a cruz que você leva na sua vida. Pai nosso que estás no céu, santificado seja o vosso nome. Venha a nós o vosso reino, seja feita a vossa vontade, assim na terra como no céu.
1: O pão nosso de cada dia nos dai hoje, perdoai as nossas ofensas, assim como nós perdoamos a quem nos tem ofendido. E não nos deixeis cair em tentação, mas livrai-nos do mal.
2: Amém.
0: Ave Maria, cheia de graça, o Senhor é convosco, bendita sois vós entre as mulheres. E bendito é o fruto do vosso ventre, Jesus.
1: Santa Maria, Mãe de Deus, rogai por nós, pecadores, agora e na hora da nossa morte. Amém.
0: Ave Maria, cheia de graça, o Senhor é convosco. Bendita sois vós entre as mulheres. E bendito é o fruto do vosso ventre, Jesus.
1: Santa Maria, Mãe de Deus, rogai por nós, pecadores, agora e na hora da nossa morte. Amém.
0: Ave Maria, cheia de graça, o Senhor é convosco. Bendita sois vós entre as mulheres. E bendito é o fruto do vosso ventre, Jesus.
1: Santa Maria, Mãe de Deus, rogai por nós, pecadores, agora e na hora da nossa morte. Amém.
0: Ave Maria, cheia de graça, o Senhor é convosco. Bendita sois vós entre as mulheres. E bendito é o fruto do vosso ventre, Jesus.
1: Santa Maria, Mãe de Deus, rogai por nós, pecadores, agora e na hora da nossa morte. Amém.
0: Ave Maria, cheia de graça, o Senhor é convosco. Bendita sois vós entre as mulheres. E bendito é o fruto do vosso ventre, Jesus.
1: Santa Maria, Mãe de Deus, rogai por nós, pecadores, agora e na hora da nossa morte. Amém.
0: Ave Maria, cheia de graça, o Senhor é convosco. Bendita sois vós entre as mulheres. E bendito é o fruto do vosso ventre, Jesus.
1: Santa Maria, Mãe de Deus, rogai por nós, pecadores, agora e na hora da nossa morte. Amém.
0: Ave Maria, cheia de graça, o Senhor é convosco. Bendita sois vós entre as mulheres e bendito é o fruto do vosso ventre, Jesus.
2: Santa Maria, Mãe de Deus, rogai por nós, pecadores, agora e na hora da nossa morte. Amém.
0: Ave Maria, cheia de graça, o Senhor é convosco. Bendita sois vós entre as mulheres e bendito é o fruto do vosso ventre, Jesus.
2: Santa Maria, Mãe de Deus, rogai por nós, pecadores, agora e na hora da nossa morte. Amém.
0: Ave Maria, cheia de graça, o Senhor é convosco. Bendita sois vós entre as mulheres e bendito é o fruto do vosso ventre, Jesus.
1: Santa Maria, Mãe de Deus, rogai por nós, pecadores, agora e na hora da nossa morte. Amém.
0: Ave Maria, cheia de graça, o Senhor é convosco. Bendita sois vós entre as mulheres e bendito é o fruto do vosso ventre, Jesus.
1: Santa Maria, Mãe de Deus, rogai por nós, pecadores, agora e na hora da nossa morte. Amém.
0: Glória ao Pai, ao Filho e ao Espírito Santo.
2: Como era no princípio, agora e sempre. Amém.
0: Ó meu Jesus,
2: perdoai-nos e livrai-nos do fogo do inferno. Levai as almas todas para o céu e socorrei principalmente as que mais precisarem.
0: Neste quinto mistério doloroso, nós contemplamos a crucifixão e morte de nosso Senhor Jesus Cristo. Entregamos todos os nossos familiares que partiram recentemente e aqueles a quem nós trazemos no coração, entregamos esta dezena. Pai nosso que estais no céu, santificado seja o vosso nome. Venha a nós o vosso reino, seja feita a vossa vontade, assim na terra como no céu.
2: O pão nosso de cada dia nos dai hoje, perdoai as nossas ofensas, assim como nós perdoamos a quem nos tem ofendido. E não nos deixeis cair em tentação, mas livrai-nos do mal. Amém.
0: Ave Maria, cheia de graça, o Senhor é convosco. Bendita sois vós entre as mulheres e bendito é o fruto do vosso ventre, Jesus.
2: Santa Maria, Mãe de Deus, rogai por nós, pecadores, agora e na hora da nossa morte. Amém.
0: Ave Maria, cheia de graça, o Senhor é convosco. Bendita sois vós entre as mulheres e bendito é o fruto do vosso ventre, Jesus.
1: Santa Maria, Mãe de Deus, rogai por nós, pecadores, agora e na hora da nossa morte. Amém.
0: Ave Maria, cheia de graça, o Senhor é convosco. Bendita sois vós entre as mulheres e bendito é o fruto do vosso ventre, Jesus.
1: Santa Maria, Mãe de Deus, rogai por nós, pecadores, agora e na hora da nossa morte. Amém.
0: Ave Maria, cheia de graça, o Senhor é convosco. Bendita sois vós entre as mulheres e bendito é o fruto do vosso ventre, Jesus.
1: Santa Maria, Mãe de Deus, rogai por nós, pecadores, agora e na hora da nossa morte. Amém.
0: Ave Maria, cheia de graça, o Senhor é convosco. Bendita sois vós entre as mulheres e bendito é o fruto do vosso ventre, Jesus.
1: Santa Maria, Mãe de Deus, rogai por nós, pecadores, agora e na hora da nossa morte. Amém.
0: Ave Maria, cheia de graça, o Senhor é convosco. Bendita sois vós entre as mulheres e bendito é o fruto do vosso ventre, Jesus.
1: Santa Maria, Mãe de Deus, rogai por nós, pecadores, agora e na hora da nossa morte. Amém.
0: Ave Maria, cheia de graça, o Senhor é convosco. Bendita sois vós entre as mulheres e bendito é o fruto do vosso ventre, Jesus.
2: Santa Maria, Mãe de Deus, rogai por nós, pecadores, agora e na hora da nossa morte. Amém.
0: Ave Maria, cheia de graça, o Senhor é convosco. Bendita sois vós entre as mulheres e bendito é o fruto do vosso ventre, Jesus.
1: Santa Maria, Mãe de Deus, rogai por nós, pecadores, agora e na hora da nossa morte. Amém.
0: Ave Maria, cheia de graça, o Senhor é convosco. Bendita sois vós entre as mulheres e bendito é o fruto do vosso ventre, Jesus.
1: Santa Maria, Mãe de Deus, rogai por nós, pecadores, agora e na hora da nossa morte. Amém.
0: Ave Maria, cheia de graça, o Senhor é convosco. Bendita sois vós entre as mulheres e bendito é o fruto do vosso ventre, Jesus.
1: Santa Maria, Mãe de Deus, rogai por nós, pecadores, agora e na hora da nossa morte. Amém.
0: Glória ao Pai, ao Filho e ao Espírito Santo,
2: como era no princípio, agora e sempre. Amém.
0: Ó meu Jesus,
2: perdoai-nos, livrai-nos do fogo do inferno, levai as almas todas para o céu e socorrei principalmente as que mais precisarem.

0: quantas graças, quantas bênçãos essa quaresma de São Miguel tem derramado sobre cada um de nós. Somente quem passa pela cruz chega à ressurreição. E nessa intenção nós queremos rezar agora o terço glorioso, o que nós precisamos ressuscitar em Jesus. Pela sua graça, renova nossa esperança, Senhor. Renova o nosso amor, o nosso ardor missionário. Ajuda-nos, Senhor, a sempre estarmos na tua presença para recomeçarmos. No primeiro mistério glorioso, nós contemplamos a ascensão de Jesus aos céus. Pai nosso que estais no céu, santificado seja o vosso nome, venha a nós o vosso reino, seja feita a vossa vontade, assim na terra como no céu.
1: O pão nosso de cada dia nos dai hoje, perdoai as nossas ofensas, assim como nós perdoamos a quem nos tem ofendido. E não nos deixeis cair em tentação, mas livrai-nos do mal.
2: Amém.
0: Ave Maria, cheia de graça, o Senhor é convosco. Bendita sois vós entre as mulheres, bendito é o fruto do vosso ventre, Jesus.
1: Santa Maria, Mãe de Deus, rogai por nós, pecadores, agora e na hora da nossa morte. Amém.
0: Ave Maria, cheia de graça, o Senhor é convosco. Bendita sois vós entre as mulheres, bendito é o fruto do vosso ventre, Jesus.
1: Santa Maria, Mãe de Deus, rogai por nós, pecadores, agora e na hora de nossa morte. Amém.
0: Ave Maria, cheia de graça, o Senhor é contigo. Bendita sois vós entre as mulheres. Bendito é o fruto do vosso ventre, Jesus.
1: Santa Maria, Mãe de Deus, rogai por nós, pecadores, agora e na hora de nossa morte. Amém.
0: Ave Maria, cheia de graça, o Senhor é convosco. Bendita sois vós entre as mulheres. Bendito é o fruto do vosso ventre, Jesus.
1: Santa Maria, Mãe de Deus, rogai por nós, pecadores, agora e na hora de nossa morte. Amém.
0: Ave Maria, cheia de graça, o Senhor é convosco, bendita sois vós entre as mulheres, bendito é o fruto do vosso ventre, Jesus.
1: Santa Maria, Mãe de Deus, rogai por nós, pecadores, agora e na hora da nossa morte. Amém.
0: Ave Maria, cheia de graça, o Senhor é convosco, bendita sois vós entre as mulheres, bendito é o fruto do vosso ventre, Jesus.
1: Santa Maria, Mãe de Deus, rogai por nós, pecadores, agora e na hora da nossa morte. Amém.
0: Ave Maria, cheia de graça, o Senhor é convosco, bendita sois vós entre as mulheres, bendito é o fruto do vosso ventre, Jesus.
1: Santa Maria, Mãe de Deus, rogai por nós, pecadores, agora e na hora de nossa morte. Amém.
0: Ave Maria, cheia de graça, o Senhor é convosco, bendita sois vós entre as mulheres, bendito é o fruto do vosso ventre, Jesus.
1: Santa Maria, Mãe de Deus, rogai por nós, pecadores, agora e na hora de nossa morte. Amém.
0: Ave Maria, cheia de graça, o Senhor é convosco. Bendita sois vós entre as mulheres. Bendito é o fruto do vosso ventre, Jesus.
1: Santa Maria, Mãe de Deus, rogai por nós, pecadores, agora e na hora de nossa morte. Amém.
0: Ave Maria, cheia de graça, o Senhor é convosco. Bendita sois vós entre as mulheres. Bendito é o fruto do vosso ventre, Jesus.
1: Santa Maria, Mãe de Deus, rogai por nós, pecadores, agora e na hora de nossa morte. Amém.
0: Glória ao Pai, ao Filho e ao Espírito Santo.
1: Como era no princípio, agora e sempre. Amém.
0: Ó meu Jesus,
1: perdoai-nos, livrai-nos do fogo do inferno, levai as almas todas para o céu. E socorrei principalmente as que mais precisarem.
0: Nossa Senhora, Mãe da Divina Providência,
1: rogai por nós.
0: No segundo mistério, nós contemplamos a ascensão de Jesus aos céus. Pai nosso que estais no céu, santificado seja o vosso nome. Venha a nós o vosso reino, seja feita a vossa vontade, assim na terra como no céu.
1: O pão nosso de cada dia nos dai hoje, perdoai as nossas ofensas, assim como nós perdoamos a quem nos tem ofendido. E não nos deixeis cair em tentação, mas livrai-nos do mal.
2: Amém.
0: Ave Maria, cheia de graça, o Senhor é convosco. Bendita sois vós entre as mulheres. Bendito é o fruto do vosso ventre, Jesus.
1: Santa Maria, Mãe de Deus, rogai por nós, pecadores, agora e na hora de nossa morte. Amém.
0: Ave Maria, cheia de graça, o Senhor é convosco. Bendita sois vós entre as mulheres. Bendito é o fruto do vosso ventre, Jesus.
1: Santa Maria, Mãe de Deus, rogai por nós, pecadores, agora e na hora de nossa morte. Amém.
0: Ave Maria, cheia de graça, o Senhor é convosco. Bendita sois vós entre as mulheres. Bendito é o fruto do vosso ventre, Jesus.
1: Santa Maria, Mãe de Deus, rogai por nós, pecadores, agora e na hora da nossa morte. Amém.
0: Ave Maria, cheia de graça, o Senhor é convosco. Bendita sois vós entre as mulheres. Bendito é o fruto do vosso ventre, Jesus.
1: Santa Maria, Mãe de Deus, rogai por nós, pecadores, agora e na hora da nossa morte. Amém.
0: Ave Maria, cheia de graça, o Senhor é convosco. Bendita sois vós entre as mulheres. Bendito é o fruto do vosso ventre, Jesus.
1: Santa Maria, Mãe de Deus, rogai por nós, pecadores, agora e na hora de nossa morte. Amém.
0: Ave Maria, cheia de graça, o Senhor é convosco. Bendita sois vós entre as mulheres. Bendito é o fruto do vosso ventre, Jesus.
1: Santa Maria, Mãe de Deus, rogai por nós, pecadores, agora e na hora de nossa morte. Amém.
0: Ave Maria, cheia de graça, o Senhor é convosco. Bendita sois vós entre as mulheres. Bendito é o fruto do vosso ventre, Jesus.
1: Santa Maria, Mãe de Deus, rogai por nós, pecadores, agora e na hora de nossa morte. Amém.
0: Ave Maria, cheia de graça, o Senhor é convosco. Bendita sois vós entre as mulheres. Bendito é o fruto do vosso ventre, Jesus.
1: Santa Maria, Mãe de Deus, rogai por nós, pecadores, agora e na hora de nossa morte. Amém.
0: Ave Maria, cheia de graça, o Senhor é convosco. Bendita sois vós entre as mulheres. Bendito é o fruto do vosso ventre, Jesus.
1: Santa Maria, Mãe de Deus, rogai por nós, pecadores, agora e na hora de nossa morte. Amém.
0: Ave Maria, cheia de graça, o Senhor é convosco. Bendita sois vós entre as mulheres. Bendito é o fruto do vosso ventre, Jesus.
1: Santa Maria, Mãe de Deus, rogai por nós, pecadores, agora e na hora de nossa morte. Amém.
0: Glória ao Pai, ao Filho e ao Espírito Santo.
1: Como era no princípio, agora e sempre. Amém.
0: Ó meu Jesus,
1: perdoai-nos e livrai-nos do fogo do inferno. Levai as almas todas para o céu. E socorrei principalmente as que mais precisarem.
0: São Francisco e Santa Clara,
1: rogai por nós.
0: No terceiro mistério, nós contemplamos a vinda do Espírito Santo. Eu peço para que o Espírito Santo de Deus possa inundar o nosso ser nessa noite. Para que o Espírito Santo de Deus também possa continuar conduzindo toda a rede evangelizar, todos os missionários, todos aqueles que colaboram com essa obra. Que o Espírito Santo impulsione cada um de nós a sermos discípulos e missionários de Jesus. Pai nosso que estais no céu, santificado seja o vosso nome, venha a nós o vosso reino, seja feita a vossa vontade, assim na terra como no céu.
1: O pão nosso de cada dia nos dai hoje, perdoai as nossas ofensas, assim como nós perdoamos a quem nos tem ofendido. E não nos deixeis cair em tentação, mas livrai-nos do mal.
0: Amém. Ave Maria, cheia de graça, o Senhor é convosco. Bendita sois vós entre as mulheres. Bendito é o fruto do vosso ventre, Jesus.
1: Santa Maria, Mãe de Deus, rogai por nós, pecadores, agora e na hora da nossa morte. Amém.
0: Ave Maria, cheia de graça, o Senhor é convosco. Bendita sois vós entre as mulheres. Bendito é o fruto do vosso ventre, Jesus.
1: Santa Maria, Mãe de Deus, rogai por nós, pecadores, agora e na hora de nossa morte. Amém.
0: Ave Maria, cheia de graça, o Senhor é convosco. Bendita sois vós entre as mulheres. Bendito é o fruto do vosso ventre, Jesus.
1: Santa Maria, Mãe de Deus, rogai por nós, pecadores, agora e na hora de nossa morte. Amém.
0: Ave Maria, cheia de graça, o Senhor é convosco. Bendita sois vós entre as mulheres. Bendito é o fruto do vosso ventre, Jesus.
1: Santa Maria, Mãe de Deus, rogai por nós, pecadores, agora e na hora de nossa morte. Amém.
0: Ave Maria, cheia de graça, o Senhor é convosco. Bendita sois vós entre as mulheres. Bendito é o fruto do vosso ventre, Jesus.
1: Santa Maria, Mãe de Deus, rogai por nós, pecadores, agora e na hora de nossa morte. Amém.
0: Ave Maria, cheia de graça, o Senhor é convosco. Bendita sois vós entre as mulheres. Bendito é o fruto do vosso ventre, Jesus.
1: Santa Maria, Mãe de Deus, rogai por nós, pecadores, agora e na hora de nossa morte. Amém.
0: Ave Maria, cheia de graça, o Senhor é convosco. Bendita sois vós entre as mulheres. Bendito é o fruto do vosso ventre, Jesus.
1: Santa Maria, Mãe de Deus, rogai por nós, pecadores, agora e na hora de nossa morte. Amém.
0: Ave Maria, cheia de graça, o Senhor é convosco. Bendita sois vós entre as mulheres, e bendito é o fruto do vosso ventre, Jesus.
1: Santa Maria, Mãe de Deus, rogai por nós, pecadores, agora e na hora de nossa morte. Amém.
0: Ave Maria, cheia de graça, o Senhor é convosco. Bendita sois vós entre as mulheres, e bendito é o fruto do vosso ventre, Jesus.
1: Santa Maria, Mãe de Deus, rogai por nós, pecadores, agora e na hora de nossa morte. Amém.
0: Ave Maria, cheia de graça, o Senhor é convosco. Bendita sois vós entre as mulheres, bendito é o fruto do vosso ventre, Jesus.
1: Santa Maria, Mãe de Deus, rogai por nós, pecadores, agora e na hora de nossa morte. Amém.
0: Ave Maria, cheia de graça, o Senhor é convosco. Bendita sois vós entre as mulheres, bendito é o fruto do vosso ventre, Jesus.
1: Santa Maria, Mãe de Deus, rogai por nós, pecadores, agora e na hora de nossa morte. Amém.
0: Glória ao Pai, ao Filho e ao

0: principalmente as que mais precisarem.
1: Santa Clara,
0: rogai por nós.
1: No quarto mistério glorioso contemplamos a assunção de Nossa Senhora aos céus. Pai nosso que estais no céu, santificado seja o vosso nome. Venha a nós o vosso reino, seja feita a vossa vontade, assim na terra como no céu.
0: O pão nosso de cada dia nos dai hoje, perdoai as nossas ofensas, assim como nós perdoamos a quem nos tem ofendido. E não nos deixeis cair em tentação, mas livrai-nos do mal.
2: Amém.
1: Ave Maria, cheia de graça, o Senhor é convosco. Bendita sois vós entre as mulheres. Bendito é o fruto do vosso ventre, Jesus.
0: Santa Maria, Mãe de Deus, rogai por nós, pecadores, agora e na hora de nossa morte. Amém.
1: Ave Maria, cheia de graça, o Senhor é convosco. Bendita sois vós entre as mulheres. Bendito é o fruto do vosso ventre, Jesus.
0: Santa Maria, Mãe de Deus, rogai por nós, pecadores, agora e na hora de nossa morte. Amém.
1: Ave Maria, cheia de graça, o Senhor é convosco. Bendita sois vós entre as mulheres. Bendito é o fruto do vosso ventre, Jesus.
0: Santa Maria, Mãe de Deus, rogai por nós, pecadores, agora e na hora de nossa morte. Amém.
1: Ave Maria, cheia de graça, o Senhor é convosco. Bendita sois vós entre as mulheres. Bendito é o fruto do vosso ventre, Jesus.
0: Santa Maria, Mãe de Deus, rogai por nós, pecadores, agora e na hora de nossa morte. Amém.
1: Ave Maria, cheia de graça, o Senhor é convosco. Bendita sois vós entre as mulheres. Bendito é o fruto do vosso ventre, Jesus.
0: Santa Maria, Mãe de Deus, rogai por nós, pecadores, agora e na hora de nossa morte. Amém.
1: Ave Maria, cheia de graça, o Senhor é convosco. Bendita sois vós entre as mulheres. Bendito é o fruto do vosso ventre, Jesus.
0: Santa Maria, Mãe de Deus, rogai por nós, pecadores, agora e na hora de nossa morte. Amém.
1: Ave Maria, cheia de graça, o Senhor é convosco. Bendita sois vós entre as mulheres. Bendito é o fruto do vosso ventre, Jesus.
0: Santa Maria, Mãe de Deus, rogai por nós, pecadores, agora e na hora de nossa morte. Amém.
1: Ave Maria, cheia de graça, o Senhor é convosco. Bendita sois vós entre as mulheres. Bendito é o fruto do vosso ventre, Jesus.
0: Santa Maria, Mãe de Deus, rogai por nós, pecadores, agora e na hora de nossa morte. Amém.
1: Ave Maria, cheia de graça, o Senhor é convosco. Bendita sois vós entre as mulheres. Bendito é o fruto do vosso ventre, Jesus.
0: Santa Maria, Mãe de Deus, rogai por nós, pecadores, agora e na hora de nossa morte. Amém.
1: Ave Maria, cheia de graça, o Senhor é convosco. Bendita sois vós entre as mulheres. Bendito é o fruto do vosso ventre, Jesus.
0: Santa Maria, Mãe de Deus, rogai por nós, pecadores, agora e na hora de nossa morte. Amém.
1: Glória ao Pai, ao Filho e ao Espírito Santo.
0: Como era no princípio, agora e sempre. Amém.
1: Ó meu Jesus,
0: perdoai-nos, livrai-nos do fogo do inferno, levai as almas todas para o céu, e socorrei principalmente as que mais precisarem.
1: Nossa Senhora Aparecida,
0: rogai por nós.
1: No quinto mistério contemplamos a coroação de Nossa Senhora. Pai nosso que estais no céu, santificado seja o vosso nome. Venha a nós o vosso reino, seja feita a vossa vontade, assim na terra como no céu.

0: não nos deixeis cair em tentação, mas livrai-nos do mal. Amém.
1: Ave Maria, cheia de graça, o Senhor é convosco. Bendita sois vós entre as mulheres. Bendito é o fruto do vosso ventre, Jesus.
0: Santa Maria, Mãe de Deus, rogai por nós, pecadores, agora e na hora de nossa morte. Amém.
1: Ave Maria, cheia de graça, o Senhor é convosco. Bendita sois vós entre as mulheres. Bendito é o fruto do vosso ventre, Jesus.
0: Santa Maria, Mãe de Deus, rogai por nós, pecadores, agora e na hora de nossa morte. Amém.
1: Ave Maria, cheia de graça, o Senhor é convosco. Bendita sois vós entre as mulheres. Bendito é o fruto do vosso ventre, Jesus.
0: Santa Maria, Mãe de Deus, rogai por nós, pecadores, agora e na hora de nossa morte. Amém.
1: Ave Maria, cheia de graça, o Senhor é convosco. Bendita sois vós entre as mulheres. Bendito é o fruto do vosso ventre, Jesus.
0: Santa Maria, Mãe de Deus, rogai por nós, pecadores, agora e na hora de nossa morte. Amém.
1: Ave Maria, cheia de graça, o Senhor é convosco. Bendita sois vós entre as mulheres. Bendito é o fruto do vosso ventre, Jesus.
0: Santa Maria, Mãe de Deus, rogai por nós, pecadores, agora e na hora de nossa morte. Amém.
1: Ave Maria, cheia de graça, o Senhor é convosco. Bendita sois vós entre as mulheres. Bendito é o fruto do vosso ventre, Jesus.
0: Santa Maria, Mãe de Deus, rogai por nós, pecadores, agora e na hora de nossa morte. Amém.
1: Ave Maria, cheia de graça, o Senhor é convosco. Bendita sois vós entre as mulheres. Bendito é o fruto do vosso ventre, Jesus.
0: Santa Maria, Mãe de Deus, rogai por nós, pecadores, agora e na hora de nossa morte. Amém.
1: Ave Maria, cheia de graça, o Senhor é convosco. Bendita sois vós entre as mulheres. Bendito é o fruto do vosso ventre, Jesus.
0: Santa Maria, Mãe de Deus, rogai por nós, pecadores, agora e na hora de nossa morte. Amém.
1: Ave Maria, cheia de graça, o Senhor é convosco. Bendita sois vós entre as mulheres. Bendito é o fruto do vosso ventre, Jesus.
0: Santa Maria, Mãe de Deus, rogai por nós, pecadores, agora e na hora de nossa morte. Amém.
1: Ave Maria, cheia de graça, o Senhor é convosco. Bendita sois vós entre as mulheres, e bendito é o fruto do vosso ventre, Jesus.
0: Santa Maria, Mãe de Deus, rogai por nós, pecadores, agora e na hora de nossa morte. Amém.
1: Glória ao Pai, ao Filho e ao Espírito Santo.
2: Como era no princípio, agora e sempre. Amém.
1: Ó meu Jesus,
0: perdoai-nos e livrai-nos do fogo do inferno, levai as almas todas para o céu, e socorrei principalmente as que mais precisarem.
1: Nossa Senhora, Rainha da Paz,
2: rogai por nós.

lágrimas, e a luz advogada nossa, esses vossos olhos misericordiosos a nós volvei, e depois deste desterro, mostrai-nos Jesus. Bendito é o fruto do vosso ventre, ó clemente, ó piedosa, ó doce sempre virgem, olhos misericordiosos a nós volvei, e depois deste desterro, mostrai-nos Jesus. Bendito é o fruto do vosso ventre,

0: Jesus Cristo, ouvi-nos.
1: Jesus Cristo, ouvi-nos.
0: Jesus Cristo, atendei-nos.
2: Jesus Cristo, atendei-nos.
0: Pai Celeste, que sois Deus,
2: tem piedade de nós.
0: Filho Redentor do mundo, que sois Deus,
2: tem piedade de nós.
0: Espírito Santo, que sois Deus,
2: tem piedade de nós.
0: Trindade Santa, que sois o único Deus,
2: tem piedade de nós.
0: Santa Maria, Rainha dos Anjos,
2: rogai por nós.
0: São Miguel,
2: rogai por nós.
0: São Miguel, cheio da graça de Deus,
2: rogai por nós.
0: São Miguel, perfeito adorador do Verbo Divino,
2: rogai por nós.
0: São Miguel, coroado de honra e de glória,
2: rogai por nós.
0: São Miguel, poderosíssimo príncipe do exército do Senhor,
2: rogai por nós.
0: São Miguel, porta e estandarte da Santíssima Trindade,
2: rogai por nós.
0: São Miguel, guardião do paraíso,
2: rogai por nós.
0: São Miguel, guia e consolador do povo israelita,
2: rogai por nós.
0: São Miguel, esplendor e fortaleza da igreja militante,
2: rogai por nós.
0: São Miguel, honra e alegria da igreja triunfante,
2: rogai por nós.
0: São Miguel, luz dos anjos,
2: rogai por nós.
0: São Miguel, baluarte dos cristãos,
2: rogai por nós.
0: São Miguel, força daqueles que combatem pelo estandarte da cruz,
2: rogai por nós.
0: São Miguel, luz de confiança no último momento da vida,
2: rogai por nós.
0: São Miguel, socorro muito certo,
2: rogai por nós.
0: São Miguel, nosso auxílio em todas as adversidades,
2: rogai por nós.
0: São Miguel, arauto da sentença eterna,
2: rogai por nós.
0: São Miguel, consolador das almas que estão no purgatório,
2: rogai por nós.
0: São Miguel, a quem o Senhor incumbiu de receber as almas que estão no purgatório,
2: rogai por nós.
0: São Miguel, nosso príncipe,
2: rogai por nós.
0: São Miguel, nosso advogado,
2: rogai por nós.
0: Cordeiro de Deus, que tirais o pecado do mundo,
2: perdoai.

0: Rogai por nós, ó glorioso São Miguel, príncipe da Igreja de Cristo,
1: para que sejamos dignos de suas promessas.
2: Amém. Vamos agora rezar então a consagração, a nossa consagração a São Miguel. Ó príncipe nobilíssimo dos anjos, valoroso guerreiro do Altíssimo, zeloso defensor da glória do Senhor, terror dos espíritos rebeldes, amor e delícia de todos os anjos justos, e o diletíssimo arcanjo São Miguel, desejando eu fazer parte do número dos vossos devotos e servos, a vós hoje me consagro, e me dou e me ofereço, e ponho a mim próprio, a minha família e tudo o que me pertence debaixo da vossa poderosíssima proteção. É pequena a oferta do meu serviço, sendo como sou, um miserável pecador, mas vós engrandecereis o afeto do meu coração. Recordai-vos de que hoje em diante estou debaixo do vosso sustento, e deveis assistir-me em toda a minha vida e obter-me o perdão dos meus muitos e graves pecados, a graça de amar a Deus de todo o coração, ao meu querido Salvador Jesus Cristo e a minha mãe Maria Santíssima. Obtém-me aquele auxílio que me são necessários para obter a coroa da eterna glória. Defendei-me dos inimigos da alma, especialmente na hora da minha morte. Vinde, ó príncipe gloriosíssimo, assisti-me na última luta, e com a vossa arma poderosa lançai para longe, precipitando nos abismos do inferno, aquele anjo quebrador de promessa e soberbo, que um dia prostrastes no combate do céu. São Miguel Arcanjo, defendei-nos no combate, para que não pereçamos no supremo juízo. Amém.
1: E como propósito deste rosário, meditando a chaga da mão direita, nós queremos pedir ao nosso Senhor Jesus Cristo que nos dê a graça de fazermos em tudo a vontade de Deus, que o nosso coração seja muito atento e que nós possamos com alegria fazer a vontade dele, que é santa.
2: Nós queremos também agradecer ao Frei, às missionárias da obra Evangelizar, a Regiane,

0: a você que está nos acompanhando, a você que está conosco nesta quaresma de São Miguel Arcanjo. Deus te abençoe imensamente. Vamos pedir então a bênção para que o Frei possa nos dar, abençoar a nossa casa, a nossa vida, aquelas dores, aquilo que você colocou durante este rosário, essa quaresma.
1: O Senhor esteja convosco.
2: Ele está no meio de nós.
1: Que por intercessão de São Miguel Arcanjo, a bênção do Deus amoroso, Pai, Filho, Espírito Santo.
2: Amém.
0: Muito bom, que alegria estarmos juntos com o Senhor.

0: com alegria que nós nos unimos no Ligados pela Fé. Hoje eu, Silvia Novadsky, a Gislaine, minha irmã querida, a Giane, que vem conosco como missionárias. Nós estamos como missionárias da obra Evangelizar. E vejo a providência de Deus, porque nesta madrugada de quinta-feira, a igreja celebra a memória de Santa Mônica. E ao meu lado estão duas mães, duas esposas, que dedicam sua vida também à intercessão. Então sejam bem-vindas, eu gostaria que vocês também acolhessem aqueles que estão conosco na madrugada, né? Nesta hora tão bela, tão santa para nós rezarmos. Giane, pode começar?
1: Olá, bom dia, né? Quinta-feira eucarística, né? Exatamente 2 horas da manhã, estamos aqui juntos para rezar por você, para você e para nós também, né? Estamos aqui para interceder. Qual é a sua intenção hoje? O que que você quer pedir a Jesus, a Cristo Eucarístico, né? Nesta quinta-feira.
0: A quinta eucarística que é tão importante para nós e para a igreja do mundo todo, né?
1: Isso mesmo.
0: Diz?
2: Bom dia, né? É uma grande alegria estarmos aqui hoje. Né, nessa quinta-feira eucarística, na presença do Senhor. Estamos aqui para acolher você que está aí nos acompanhando de casa, acolher o seu pedido de oração.
0: Muito obrigado, né? Hoje nós estamos até brincando com as meninas, elas estão debutando no Ligados pela Fé, né? Sejam bem-vindas, porque vocês como mãe, como esposas, como... né, dentro do trabalho que vocês exercem, né, além de tudo, vocês se dedicam a levar a evangelização no dia a dia, na família, mas também superando os desafios daqui dentro da rede da obra Evangelizar. Então nós queremos clamar já o Espírito Santo, porque nós teremos aí essa breve meia hora de intercessão, mas nós vamos rezar.
3: 2 horas.
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0: sua vida. E a palavra desta madrugada é aquilo que está no livro de Josué: eu e a minha casa serviremos ao Senhor. E uma palavra complementar que está no Novo Testamento é: crê no Senhor Jesus e serás salvo, tu e a tua casa. Eu tenho certeza que nós três aqui, como missionários da obra Evangelizar, já assumimos essa palavra, né, Giane, né, Gislaine? Que nós cremos que ao servirmos o Senhor, nós queremos ver a nossa família salva, curada, liberta, transformada. E pedimos a intercessão de Santa Mônica, em especial, por aquelas mães que nesta madrugada estão rezando pelos filhos. Então, que a graça de Deus esteja visitando a tua casa e que você possa dizer: eu e a minha casa não serviremos, mas eu e a minha casa servimos ao Senhor. E aí você já liga para nós e queremos que a sua participação conosco seja esta graça maravilhosa. E aí eu já quero acolher a Maria, lá do Rio Grande do Norte. Bom dia, minha querida.
1: Bom dia, que felicidade ouvir vocês.
0: Que bom que você está conosco nesta madrugada e você, nós vamos rezar contigo para qual intenção?
1: Eu estou, há muitos meses que eu venho pedindo uma graça de vida, Santa Chaga. Já consegui até meu filho rezar na tarde, sempre às Santa Chaga, às 3 horas da tarde. Ele mora em Natal, mas eu estive com ele e toda tarde eu rezava com ele, pessoal de Santa Chaga. Então, eu disse: mãe, me ensine a fazer que eu vou ficar rezando. A senhora vai, mas eu vou ficar rezando. Então, eu vi muito, muito pesada do lar essa semana, porque eu disse: mamãe, seu coração diz que eu vou me curar. Eu disse: meu filho, tu não tem Deus, tu não tem Jesus das Pancassadas, e você será curado. E eu tenho fé em Deus e Jesus das Pancassadas que você será curado. Então eu estou pedindo oração para ele, para a do cão, que está com o cachorro intestino. A hérnia é muito grande que está incomodando ele, ele está até com dificuldade para andar, porque o senhor está atingindo a parte assim da coluna no estado inerciado. Então, isso me afligiu.
0: Muito, né, minha irmã? Maria, eu quero que você, com todo carinho, olhe para Jesus Eucarístico, que está aqui no nosso meio, e que você faça a sua oração de mãe, clamando a Jesus que intervenha na vida, né, na sua família, na vida do seu filho, em todas essas enfermidades que tem assolado aí. Eu queria que você conduzisse essa oração muito breve, mas com toda essa dedicação de um coração que deseja que Deus haja, que transforme. E aí muitas mulheres, muitas mães se unem a você nessa madrugada pedindo pelos seus filhos. Você quer rezar, minha querida, ou quer que a gente reze contigo?
1: Eu quero que você reze comigo.
0: Então vamos lá. Senhor Jesus.
1: Senhor Jesus,
0: o meu coração de mãe,
1: o meu coração de mãe,
0: se une ao coração da Virgem Maria,
1: ao coração da Virgem Maria.
0: E eu te peço, Senhor, faz uma obra maravilhosa,
1: faz uma obra maravilhosa
0: na minha casa,
1: na minha casa,
0: na vida do meu filho,
1: na vida do meu filho, vai.
0: Senhor Jesus,
1: eu te peço,
0: dá-me forças
1: para ser intercessora
0: e ajuda-me a carregar esta cruz, Senhor. Eu te peço, entra na minha casa, entra na casa da minha família.
1: Entra na casa da minha família.
0: Toca na mão dos médicos.
1: Toca na mão dos médicos.
0: Que precisam nos apoiar.
1: Que precisam nos apoiar.
0: Neste momento.
1: Neste momento.
0: Senhor Jesus.
1: Senhor Jesus.
0: Eu entrego.
1: Eu entrego.
0: Cada lágrima.
1: Cada lágrima.
0: Cada cansaço.
1: Cada cansaço.
0: Todo o meu desgaste.
1: Todo o meu desgaste.
0: Para que no teu tempo.
1: Para que no teu tempo.
0: Eu veja as tuas maravilhas.
1: Eu vejo as tuas maravilhas.
0: Amém.
1: Amém.
0: Minha irmã querida, com certeza nós estaremos na intercessão. Depois na adoração, você também receberá ali. E cada pedido vai para a frente de Jesus. E continuar, nós estaremos toda essa quaresma rezando contigo, rezando por suas necessidades. Deus te abençoe, minha irmã, obrigado por estar conosco. E que esta canção traga um alento, um alívio para a tua alma, para a tua intercessão de mãe.

0: Olá, bom dia. Nós temos Ângela de Pernambuco na linha. Bom dia, Ângela.
1: Bom dia, minha amada. Como é que você tá? Quando é que você vem pra Turitama?
0: Graças a Deus, todos bens. E me conta, você acompanha a TV Evangelizar pelo YouTube, TV ou Rádio 99.5?
1: Eu acompanho com a Parabólica Digital.
0: Ai, que legal. Obrigada. Você é de qual cidade de Pernambuco?
1: Ah, eu pensei que era minha loira. É, não. É porque eu não estou na frente da TV. Eu estou aqui na Vitória de Santo Antônio, Pernambuco.
0: Ah, Vitória de Santo Antônio. Me conte, Ângela.
1: Santo Antão.
0: Ah, Santo Antão. Desculpa.
1: A terra da Pitu.
0: Da Pitu, isso mesmo. Ângela, nós queremos rezar com você. Qual a sua intenção ou o seu testemunho?
1: Olha, a minha intenção é pedir pelos meus três filhos.
0: Louvado seja.
1: Tão rebelde. Tem um que faz 19 anos que eu vi, outra faz 16, outro faz 10, faz 15.
0: Sim.
1: E também meio rebelde, o pai não aceitou o divórcio, botou eles contra mim, mas eu confio em Jesus das Santas Chagas, Jesus Eucarístico, e confio na intercessão de vocês.
0: Isso mesmo, está então nas nossas orações, a sua família, os seus filhos, né? E você quer rezar comigo, então?
1: Eu vou rezar por você e quero pedir por quatro pessoas amigas, são quatro senhoras, né, que fizeram a opção delas, mas eu peço por elas, são pessoas maravilhosas, e eu não estou aqui para julgar a direção de casamento, se é com feminino, com masculino, acho que vocês estão me entendendo, mas são pessoas que precisam de oração. E hoje, durante o programa do Padre Reginaldo, eu senti a necessidade, eu digo, eu vou lhe dar. Ela me deu um terço, e na hora que ela chegou aqui na minha casa, estava o programa do Padre Reginaldo, e ele falou nessas porcarias de macumba, de catimbó, e ela olhou para mim, ela disse, o quê, Ângela? Eu digo, você ouviu? Então eu peço por Jafiara, peço por Betânia, peço por Branca, e peço por Rosa.
0: Isso mesmo.
1: Que o Senhor acampe, derrame sobre ela teu sangue precioso.
0: Isso, que
1: e
0: Jesus...
1: E das... ela, defenda ela de toda maldade.
0: Isso, que Jesus das Santas Chagas, né, através das suas chagas hoje, da mão direita, a mão direita ela trata da caridade, do amor, né, da sua chaga aberta, do seu lado aberto, então derrame o seu sangue sobre a sua família, sobre os seus filhos, né, entregue eles a Jesus, né, Jesus das Santas Chagas, que é uma fase, né, eles são ainda adolescentes, eles estão ainda amadurecendo, mas sempre você rezando por eles, intercedendo, pedindo a proteção de Maria, né, e também rezemos pelas suas amigas, né, pelas decisões dela, que ninguém, nós não podemos julgar nada, o que nós podemos fazer é orar e pedir a Deus que oriente elas, tá bom, Ângela?
1: Loira linda, quando é que ela vem para Turitama?
0: E que Deus, que Jesus das Santas Chagas te abençoe e te proteja, né?
1: Amém.
0: Que você seja aí, tenha aí uma
1: linda.
0: Quinta. Uma quinta.
1: Eu ia convidar, eu estou esperando em Vitória, Santo Antão, para você levar Pitu com recordação.
0: Eu não tomo Pitu, não, mas eu vou com certeza.
2: Ô, Ângela.
1: Ela é chamada para o Pernambuco, eu já convidei para ela ficar aqui em casa.
2: Ô, Ângela.
0: Obrigada, Ângela.
2: Nós temos que levar as missionárias da obra Evangelizar para Pernambuco.
1: Com certeza.
2: Mas o único Pitu que nós queremos é aquele camarão grandão de água doce, nós não queremos outro.
1: É o Pitu.
0: É a Pitu.
2: Deus te abençoe. Deus te abençoe, minha irmã.
0: Ângela, Jesus da Santa Chagas te abençoe e proteja. Fica com Deus. Uma boa quinta.

0: bom dia. Vamos acolher a Isabel aqui de Curitiba.
1: Bom dia.
0: Tudo bem, Isabel?
1: Tudo bem. Só que me deu uma nostalgia agora, há pouco, sabe? Falei, não, deixa eu ligar. Eu estava entrando no YouTube para assistir o programa do Padre Renatinho, e daí caiu num programa bem antigo dele, assim, tava naquela pandemia, né? Aqueles, assim, bem forte, que morria mais de 4 mil pessoas, né? E ele conversando, falando, rezando, pessoas ligando, falando das quantas de pessoas tinham perdido da família e tal, né? Então eu falei, meu Deus do céu, eu tinha até esquecido de um horror que nós passamos. Foi um tempo tão complicado, assim, basicamente apagado da minha mente, né, esse pedaço, né? E eu, sem querer, coloquei, falei assim, como Deus é bom para nós, ele nos livrou de uma, assim, uma coisa muito feia, muito complicada, né? E graças a Deus eu não perdi ninguém da família, eu peguei Covid, mas eu não perdi ninguém da família. E assim, me deu uma tristeza danada e agradecimento a Deus e ao Padre Renatinho, que ele, além de que estava sorrindo sem querer sorrir para poder animar a gente, né? Então, eu falei, nossa, que família, nossa, quanto tempo faz isso, né? Então, faz bastante tempo. Daí eu falei, não, deixa eu dar uma ligadinha, lembrar do que nós passamos, não esquecer do que nós passamos e agradecer muito a Deus, muito, muito, muito, muito, que o que Ele fez para a gente, né, livrou a gente dessa pandemia, né? Então, e a Silvia está aí, né? Eu estou falando com quem? Com qual delas?
0: Agora é com a Gislaine.
1: A Gislaine. Eu, Gislaine, daí eu falar com a Silvia, que um dia eu quero perguntar para ela, que ela é psicóloga, né?
2: Sim.
1: Então, assim, a vida inteira eu sonho, sempre que eu tô ou sem um sapato, só de chinelo, ou de uma roupa de festa, quando eu olho no meu pé, tô de chinelo e não sapato, tô com um sapato arrebentado, mas toda noite eu sonho com o meu pé, que alguma coisa está acontecendo, sabe?
2: Então, Isabel, nós vamos precisar, né? Você vai deixar o seu contato com a equipe e aí a gente fala, né, depois, e eu ligo para você para a gente poder falar alguma coisa, né? Porque é bem complexo a questão dos sonhos, né? Mas às vezes traz algum conteúdo aí da tua história, alguma situação que você tenha passado na tua infância, né? Mas nós queremos rezar com você, Isabel. Você pode deixar o seu contato e eu me comprometo a ligar para você. E nós queremos, já que você falou da nostalgia, nós queremos colocar os pés de Jesus. Até eu peço que a Gislaine vá até Jesus e coloque a sua mão na base do Santíssimo. E apresente todas as pessoas que ainda têm sequelas, ainda sofrem as perdas da época da pandemia. E, em especial, nós agradecemos e louvamos a Deus porque nós passamos por esta grande tribulação mundial e o Senhor nos dá a graça de estarmos aqui para louvarmos e bendizermos. E todos aqueles que já partiram por causa desta enfermidade, que sejam intercessores nossos por todas as realidades do mundo, por tudo que acontece, por todas as catástrofes. Nós pedimos que cada vida desta possa ser um grande intercessor por nós no céu. Obrigado, Isabel, pela tua participação. Obrigado por estar conectado também conosco, vendo aí a programação. E aí você passa aí o teu contato e nós conversamos, tá bom? Deus te abençoe. E assim nós colocamos você, meu irmão, minha irmã, qualquer situação relacionada à epidemia, pandemia de Covid, está aos pés de Jesus, para que Jesus das Santas Chagas cure as chagas desse processo tão doloroso que nos atingiu anos atrás.

0: Bom dia, Ana Paula de Minas. Que cidade, minha querida?
1: João Pinheiro.
0: João Pinheiro?
1: Isso.
0: E aí, nós vamos interceder em qual sentido da sua vida ou por alguém, porque nós estamos aqui com o nosso amado Jesus. Estamos ligadas pela fé, ligadas por esta graça. O que que você nos pede nesta madrugada?
1: Eu peço pela minha filha que está grávida, gravidez de risco. E o médico marcou para ela ganhar dia 4 agora, mas ela já está tendo contrações, eu estou pedindo muito a Deus para acontecer dia 4. E a libertação do meu filho do jogo, a libertação do meu ex-marido da droga, da bebida, porque nada não faz ele parar, minha filha, porque eu rezo tanto, pedindo tanto para Deus, mas Deus vai libertar ele, que ele foi pra rua, sabe?
0: Então, como é que é o nome da sua filha?
1: Lara Bianca.
0: E é um menininho ou uma menininha que está vindo aí?
1: É um menino, rapaz.
0: Natália. Nós pedimos...
1: Não, rapaz, Miguel.
0: Tá. E nós vamos... Então, eu quero pedir que... Aqui temos duas mães aqui, né? Que vocês duas ajudem a rezar, né? Porque aí é uma vovozinha, que, é uma avó que está rezando, pedindo, né, pelo parto da filha, né? Pelo filho.
1: Isso.
0: E também pelo ex-esposo, né, que está aí nas drogas. Então, acho que a Gi reza por essa mãezinha que está aí, em breve será mamãezinha, né?
2: Isso.
0: E aí a Gislaine vai rezar pelo filho e eu posso rezar pelo ex-esposo, mas que está presente na família, né, faz parte aí, está na vida dos filhos também.
3: Ana, pedimos então que Jesus das Santas Chagas, né, coloque a mão, né, na barriga da sua filha, que essa gestação segue segura até a data agendada, que está no dia 4 de setembro, que essa criança nasça com muita saúde e que ela traga muita alegria para vocês, tá? Então eu peço a Jesus das Santas Chagas e a Nossa Senhora, né, que interceda e que ajude ela, que ela tenha um bom e santo parto, tá bom?
1: Amém.
2: Vamos pedir a intercessão de Nossa Senhora e de Santa Mônica, junto a Jesus das Santas Chagas, para que cuide desse seu filho e de toda essa situação.
0: Também nós clamamos, Senhor Jesus, por este esposo, que é o pai, que será em breve avô. Eu peço que o nascimento desta criança venha trazer para este homem uma grande libertação. Eu peço que junto com o parto da sua filha, o seu ex-esposo, mas vamos dizer, o pai, né, dos filhos, esse avô, possa assim, encontrar sentido da vida. Que ele possa buscar alguma forma de tratamento. Porque todo vício, toda questão ou de bebida, ou de jogo, ou de drogas, nós clamamos, nós sabemos que está ligado a um transtorno psiquiátrico. Então nós pedimos um tratamento seguro para esse homem e que ele encontre o sentido para a vida e que ao tomar a criança, né, ao ver ali esta criança, fruto já desse casamento contigo, nós pedimos que o coração desse homem possa ser renovado, ser restaurado. Jesus, nós olhamos para ti e pedimos por todas as famílias, por todas as gestantes, por todos os filhos que ainda estão sem sentido para a vida e por todos os esposos, em especial aqueles que estão atormentados pelos vícios. Nós te entregamos e colocamos a nossa intercessão aos teus pés, porque o Senhor, para ti, tudo é possível. Minha querida, que Deus te abençoe e que na sua casa reine a paz de Jesus. Muito obrigada.

0: Bom dia, nós estamos agora com o José de Pernambuco. Bom dia, José.
1: Bom dia.
0: Como que o senhor está?
1: Com os cabelos de saúde, eu não quero que Deus me dê minha saúde.
0: José, eu quero interceder por você junto ao Santíssimo, né? Para que a sua saúde, né, seja restabelecida, que o Senhor consiga aí localizar médicos. Senhor Jesus, interceda para o Senhor José, que ele consiga, através dos médicos, o Senhor opere médico dos médicos, para que ele consiga essa restauração da sua saúde, seu José. Seu José, repita comigo: Senhor Jesus,
1: Senhor Jesus,
0: eu acredito na minha cura.
1: Eu acredito na minha cura.
0: E que seja feita a sua vontade.
1: Que seja feita a tua vontade.
0: É através da minha fé.
1: É através da minha fé.
0: Que eu conseguirei a minha cura.
1: Deus conseguirei a minha cura.
0: Se José entregue a Jesus, reze, peça, acredite. Ele vai te ajudar neste momento, tá, seu José?
1: Jesus te abençoe, você já está aí na TV, viu?
0: Nós que agradecemos a sua companhia pela TV Evangelizar ou pela rádio. Que Deus lhe abençoe, e aí tem uma quinta eucarística abençoada, seu José. Fique com Deus.

0: Olá, Rosalina, seja bem-vinda.
1: Olá, bom dia.
0: Bom dia. Como você está?
1: Olha, eu estou um pouco nervosa.
0: E aí nós vamos...
1: Eu tenho três filhos, né? Daí os filhos moram longe, tudo longe.
0: Sim.
1: Daí agora, um hoje está indo para Baixo do Maranhão. Daí eu fiquei nervosa com isso, né?
0: Sim.
1: Que os outros dois moram longe. E daí o meu filho é mais velho, que mora perto de mim, né? Está indo embora para Baixo do Maranhão, morar junto com o filho. Eu tenho um casal que eu fiz, está morando lá 10 anos, né? E agora você mora para lá, filho.
0: Então, você está no momento propício para pedir a ajuda de Santa Mônica para que toda a aflição do teu coração de mãe possa ser transferida, né, ao coração de Jesus e de Nossa Senhora, para que os seus filhos também vão seguindo o caminho deles, né, que você vá intercedendo e transformando a sua aflição numa intercessão. Reze comigo, minha querida. Senhor Jesus.
1: Senhor Jesus.
0: O meu coração de mãe.
1: O meu coração de mãe.
0: Precisa da tua presença.
1: Precisa da tua presença.
0: Senhor Jesus.
1: Senhor Jesus.
0: Dá-me a graça.
1: Dá-me a graça.
0: De transformar.
1: De transformar.
0: A preocupação.
1: A preocupação, a distância.
0: Em intercessão.
1: Intercessão.
0: Eu quero ser uma intercessora.
1: Eu quero ser uma intercessora, porque eu também quero que ele esteja bem na nova morada dele, né?
0: Sim. E aí você vai pedindo com essa certeza que os seus filhos vão seguindo o rumo deles, cada vez buscando, né, o aprimoramento, vai morar em outros lugares, vai deixar outra realidade que as mulheres enfrentam, né? É o ninho vazio, porque os filhos vão seguindo os seus caminhos, e para que você possa também viver um tempo novo com a, né, a saída dos filhos, com as realidades que vão se aproximando. Nós pedimos, nós três vamos rezar esta Ave Maria por você e por todas as mães que precisam desta graça, da força desta mulher que permaneceu em pé ao lado, nos dias mais difíceis da vida dela e do seu filho. Ela teve a força do Espírito Santo para conduzir a sua maternidade à plenitude. Nós rezamos esta Ave Maria por você e por você, mãe, que está conosco nesta madrugada. Ave Maria, cheia de graça, o Senhor é convosco. Bendita sois vós entre as mulheres, e bendito é o fruto do vosso ventre, Jesus. Santa Maria, Mãe de Deus, rogai por nós, pecadores, agora e na hora de nossa morte. Amém.

0: Bom dia, vamos acolher agora o senhor Ercílio de Santa Catarina. Bom dia, seu Ercílio.
1: Bom dia, bom dia.
0: Que alegria estar aqui com a gente na TV Evangelizar, seja pelo YouTube ou rádio. Qual o meio que o senhor nos acompanha?
1: Eu liguei a televisão aqui agora. Acabei de ligar tem poucos minutos. Comecei a teclar aqui no telefone aqui e consegui.
0: Ah, que sorte, hein? E o senhor nos acompanha pela TV Evangelizar ou pela rádio? Ou YouTube?
2: Ele acabou de ligar.
0: Ah, acabou de ligar. Uhum, desculpa. O que nós podemos fazer, orar, rezar por você hoje, seu Ercílio?
1: Querido, meu problema é tão grave, é tão complicado e ao mesmo tempo tão simples. É num estalo de dedo de Deus e Ele cura tudo isso. Eu estou perdido em meio a um tanto de comprimido, remédio, Ribotril, para dormir, estou aqui acordado, Lorax, Neuzinho, uma porção de remédio aqui que eu estou tomando.
0: E o senhor tem procurado uma ajuda médica, psicológica ou psiquiatra,
1: sim,
0: seu Ercílio?
1: Isso não é ajuda médica, isso é esmola, né? Esmola.
0: Uhum.
1: Porque não sabem fazer nada, não adianta nada. Ah, procura médico. Eles ficam jogando remédio na gente, joga remédio, toma esse, experimenta esse. Eles não sabem o que fazer.
0: Uhum.
1: Eles não sabem o que fazer, a verdade é essa. Eu estou desesperado há anos, já não aguento mais. Eu peço a Deus, me tira desse inferno, sabe?
0: Seu Ercílio, eu posso pedir, né?
1: Qualquer pessoa no meu lugar já se matou há muito tempo.
0: Mas
1: sabe, eu estou desesperado. Eu falo isso para Deus, parece que... Não sei porque eu falo isso para Deus a cada semana, poxa, Deus não me ouve, Deus não dá a mínima para o meu sofrimento. Sofrendo demais da conta.
0: Seu Ercílio, vamos...
1: Sabe, eu falo, Deus me tira dessa sepultura da depressão, me tira da sepultura da angústia, sabe? Então... Remédio. Em pouco tempo passa o efeito, eu já estou aflito.
0: Senhor...
1: Aflito, uma aflição horrorosa, sabe?
0: Isso, seu Ercílio. Deus é o nosso maior remédio, né? Nós precisamos acreditar, entregar, né? E também a ajuda médica, pedir para que Jesus, né? Jesus das Santas Chagas, oriente, que o senhor consiga achar este médico que vai lhe ajudar com esse tratamento, tá? Mas o senhor precisa também estar calmo, abaixar a ansiedade, às vezes também tomar um chá, uma camomila, também fazer atividade física. Eu não sei se o senhor faz alguma atividade física, que também ajuda a diminuir o estresse, o cansaço. O senhor participa de algum grupo de oração também, seu Ercílio?
1: Participo. Camomila, essas coisas, para mim é uma gota d'água num incêndio, sabe?
0: Uhum.
1: Meu caso já está grave demais, da conta há muitos anos já, sabe?
0: Mas nunca perca a esperança. Às vezes a gente passa por um processo de amadurecimento da nossa fé. Não desista, busque ajuda médica, tá? E nós colocaremos o senhor nas intenções, aqui daqui a pouco o padre Jorge vai fazer aqui a adoração. Se mantenha firme, peça a Deus, acredite. Eu quero rezar com o senhor, seu Ercílio. O senhor me permite?
1: Sim, claro, sim.
0: Então, Senhor Jesus das Santas Chagas, através das suas chagas, eu quero colocar o meu sofrimento, Senhor Jesus. Que ele seja acalmado, que seja passado, que tudo isso passe. Que eu consiga um médico que me oriente de forma adequada. Que eu não desista.
1: O que é desistir? É suicidar?
0: não a busca médica, para o Senhor não desistir de buscar o médico que vai lhe tratar de forma correta, porque Jesus vai estar à frente dessa situação.
1: Ele não sabe o que fazer, não sabe nada.
0: Mas o Senhor vai achar.
1: Loteria com remédio. Toma esse, troca por esse, toma esse. É assim.
0: Mas nós estamos intercedendo e Jesus vai achar o médico correto. Alguém vai chegar para o Senhor e vai te indicar. Este é o médico que vai lhe ajudar. E o Senhor vai ser curado e o Senhor ainda vai vir dar um testemunho, seu Ercílio. Em nome de Jesus.
2: Ercílio, geralmente, não sei se você já recebeu algum tipo de diagnóstico. Porque como você falou, né, você já está com um mix aí de medicação pesada. Você recebeu algum diagnóstico já que deixou definido o seu tratamento ou ainda você não sabe?
1: Depressão profunda, depressão aguda, é um transtorno mental.
2: Tá.
1: É um transtorno mental que já está assim, como eu já troquei tanto remédio,
2: sim,
1: já pode ter causado algum dano no cérebro. Sabe? Então, preciso de um milagre, estou desesperado. Deus, a Deus, eu estou desesperado, só que você não pode me ver, Deus, você não pode me ver.
2: E aí, Ercílio, muitas dessas situações, que nem você, né? Você e uma grande porcentagem das pessoas, da população, encontra dificuldade em poder achar o equilíbrio, encontrar a medicação correta, porque são várias realidades, várias necessidades que você tem. Então, em nome de Jesus, que o médico, assim como a Giane falou para você, que haja um médico que possa, de repente, te desintoxicar de algumas medicações, outras que você possa encontrar em um caminho que seja eficaz. Porque a palavra do Senhor vai dizer que Ele criou os médicos e os remédios. Então, nós aqui na Obra Evangelizar estamos clamando hoje que você, Ercílio, em Santa Catarina, e você, meu irmão, minha irmã, que está no Brasil, está fora do Brasil, e que vive essa realidade. E em nome de Jesus também, o suicídio não é a solução. O suicídio pode vir como uma avalanche de emoções, mas que quando a pessoa pensa nisso, que ela possa encontrar alguém, tenha uma rede segura, uma rede de apoio, alguém que você possa confiar nos momentos de maior necessidade e angústia. Nós pedimos ao anjo da guarda que esteja contigo e que a pessoa mais capacitada pela divina providência possa te acompanhar em nome de Jesus. E rezamos esta Ave Maria por você e por todos aqueles que vivem esta realidade dentro das questões psiquiátricas, psicológicas. E pedimos, Jesus, o Senhor está aqui conosco, olha pela necessidade do Ercílio, olha, Senhor, qual é a raiz desses transtornos, olha para a infância deste homem, olha para a juventude, em que momento que foi necessário que esses remédios pesados adentrassem na vida deste homem. Eu peço, Senhor, a graça de que haja uma desintoxicação, que haja um equilíbrio, haja um reencontro consigo mesmo e uma clareza, e que essa depressão profunda seja tocada pelas tuas mãos santas e chagadas. Ave Maria, cheia de graça, o Senhor é convosco. Bendita sois vós entre as mulheres, e bendito é o fruto do vosso ventre, Jesus. Santa Maria, Mãe de Deus, rogai por nós, pecadores, agora e na hora de nossa morte. Amém. Obrigado.

0: Nós acolhemos com alegria a graça desta terra linda que a obra Evangelizar ama, né, Giane? Fortaleza.
1: Logo teremos aí o evento, agora em outubro, hein? E aguardamos você, Graça.
2: Alô,
1: bom dia, Graça.
2: Bom dia.
1: Seja bem-vinda.
2: Obrigada.
1: Curitiba.
2: Eu queria pedir para uma pessoa, é um amigo, uma pessoa que leva sido muito de Deus. Ele é uma pessoa errada, que faz muitas coisas erradas. E o pai sofre muito por isso. O pai é uma pessoa idosa, tem 81 anos, e só tem este filho. Então, muitas vezes ele entra até em depressão por causa do filho. Porque ele queria que o filho fosse uma pessoa boa igual a ele, que ele é uma pessoa honesta, boa. E o filho não é. E eu queria pedir para que Deus abençoasse esse rapaz, que ele voltasse a ser uma pessoa honesta, uma pessoa boa. E que desse orgulho ao pai. Não quer desgosto, ele está muito desgosto do pai. Isso. O nome dele é Severo Alves Brito Júnior.
1: Isso mesmo, Graça. Vamos rezar, então, por este filho, né? Que tem um pai tão bondoso, que você comentou com a gente. Então, Senhor Jesus, das Santas Chagas, você quer rezar comigo, Graça? Isso, vamos pedir então a intercessão de Jesus das Santas Chagas. Senhor Jesus.
2: Senhor Jesus.
1: Eu peço que o Senhor abençoe este pai. Que tem um coração enorme, muito bom. E esse amor. E esse amor chegue até o seu filho.
2: Amor pelo seu filho, que ele possa se orgulhar do seu filho. Que ele pai possa se orgulhar do seu filho. Que o filho seja uma pessoa que dê orgulho ao pai e não desgoste.
1: E que este amor seja refletido neste filho. Que ele seja convertido em nome do Senhor Jesus.
2: Amém.
1: Tenha um bom dia, que Deus lhe abençoe. Fica com Deus, tá?
2: E vocês também.
1: Amém, graças.
0: Obrigado, querido.

nós queremos nesta madrugada adentrar a sua casa para rezar e clamar ao Senhor pela intercessão de São Bento e São Miguel Arcanjo, pela sua família, pela sua vida. Agradecer às missionárias da obra Evangelizar que estiveram conosco. Agradecer a Deus pela oportunidade de estar aqui dentro da sua casa. Rezar pelos doentes, pelos acamados. Rezar por tantos que estão nos hospitais agora nos acompanhando. E vamos rezar por São Bento e São Miguel Arcanjo nesta madrugada, pela sua vida, pela sua casa. Senhor Jesus, o silêncio na quietude desta madrugada, nos colocamos na tua presença. Ó glorioso São Bento, pai dos monges, mestre do silêncio e da oração. Glorioso São Bento, que na solidão da noite tanto rezaste e combateste a força do mal. Junto à voz de tantos nesta vigília, coloco na tua medalha milagrosa sobre a nossa vida, a nossa casa, a força da Santa Cruz e a graça de Cristo presente neste altar. Renuncio a todas as ciladas do inimigo e a todo medo da escuridão e a toda ansiedade e qualquer mal que tente perturbar a minha paz. A cruz sagrada seja minha luz, ou seja, o dragão meu guia. Retira-te, Satanás, nunca me aconselhe coisas vãs. É mal que tu me ofereces, bebe tu mesmo o teu veneno. Que a tua bênção traga a verdadeira paz, fortaleça o meu espírito e guarde a todos nós. São Bento, rogai por nós, por todos que sofrem nesta madrugada. Amém. Vamos rezar pela nossa família, pela sua família. Rezar por tantos que pedem a nossa oração. Rezar pelo menino Bruno, que ontem veio até o santuário. Agradecer pela saúde restabelecida, pelo transplante que houve. Obrigado, Jesus, por esta criança que está ainda no Hospital Pequeno Príncipe e por tantas crianças que estão internadas agora também neste mesmo hospital. Ó glorioso São Bento, protetor, que no silêncio desta noite sempre vigiaste em oração, olhe para as famílias neste momento, acompanhe a todos, interceda aqueles que não conseguem dormir nesta noite por causa das ansiedades, dores no corpo e dores na alma. Pelo poder da tua Santa Cruz, glorioso São Bento, tu que amou a todos nós, pedimos que tire todo o mal e seja afastado de nossas casas, de nossas famílias. Toda discórdia, vício, enfermidade, opressão espiritual, perca a força neste momento. Pai das misericórdias, interceda a Deus a nossa prece. Derrama o teu Espírito Santo sobre este lar que nos acompanha agora. Que a paz, a sobriedade, a bênção de Deus guarde cada quarto, cada família, cada leito de hospital que nos acompanha neste momento. São Bento, que a tua medalha milagrosa nos proteja e nos livre de todo mal. Amém. Graças e louvores se dêem a cada momento ao Santíssimo e Diviníssimo Sacramento. Glória ao Pai, ao Filho, ao Espírito Santo, como era no princípio, agora e sempre. Amém. Hoje clamamos ao Senhor pela tua casa, pela tua família. Vai colocando sua prece também lá no YouTube TV Evangelizar Oficial. Está aparecendo aqui do lado do padre todas estas intenções. Escreva também a cidade que você está nos acompanhando agora. Escreva com letras grandes que nós aqui vamos falar sobre a sua cidade, o local que você está. Em qual local você está nos acompanhando agora?
Você que está em Fortaleza, você que está ensinando agora, escreva com letras grandes que nós aqui vamos falar sobre a sua cidade, o local que você está. Em qual local você está no

Senhor Jesus, Mestre do silêncio e da oração, nós te louvamos nesta madrugada, ao lado do patriarca São Bento, que nos ensina a ouvir a voz de Deus com o ouvido e o coração. Acalma os pensamentos de quem nos assiste agora pela TV Evangelizar. Leva embora o cansaço extremo, a insônia, o medo do amanhã. Que a exemplo de fé e a disciplina de São Bento nos lembre que nada deve se antepor ao amor de Cristo. Que esta madrugada não seja de fato perdida diante de tantas pessoas, mas que possamos refazer as nossas forças e também acordar renovados na esperança, na graça e na paz. São Bento, rogai por nós. Esta oração, nós somos convidados a avaliar como que nós estamos praticando a nossa oração. São Bento nos ensina, reze e trabalhe. A oração é isso, é uma ação daquilo que acreditamos. Então, nesta madrugada, vamos juntos, de fato, clamar ao Senhor o que necessitamos dentro da nossa realidade. Glorioso São Bento, vós que ensinastes que o trabalho honesto e a oração caminham juntos para a santificação do ser humano, olhai para a nossa vida profissional, abençoai as nossas mãos, a nossa mente e a nossa voz. Que o meu empenho produza bons frutos, traga o sustento justo e necessário, e abra as portas da prosperidade e do reconhecimento. Dai sabedoria para lidar com os desafios, humildade nas vitórias, paciência nos momentos difíceis. Que a força da Santa Cruz afaste do nosso ambiente de trabalho qualquer espírito de contenda, intriga e principalmente falsidade. Que a vossa luz abençoe todos aqueles colegas, superiores, clientes, tornando o espaço de trabalho um lugar de paz, justiça e realização. São Bento, modelo de dedicação e fé, abençoai o meu trabalho. Amém. Graças e louvores se deem a cada momento ao Santíssimo e Diviníssimo Sacramento. Glória ao Pai, ao Filho, ao Espírito Santo, como era no princípio, agora e sempre. Amém. Vamos rezar esta oração. Clamar ao Senhor, diante do Santíssimo, o que de fato nós, então, necessitamos dentro da nossa realidade. Que o Senhor nos livre de toda inveja, de tudo aquilo que nos afasta do Senhor. Senhor Deus Todo-Poderoso, pela intercessão do Abade São Bento, coloco hoje a minha vida, a minha carreira e o meu lar sob a vossa proteção divina. São Bento, vós que muitas vezes vencestes o veneno da inveja e as ciladas do maligno pelo sinal da Santa Cruz, seja o meu escudo protetor. Anulai todo olhar de cobiça, toda palavra de maldição, todo ciúme, todo ressentimento dirigido contra a minha felicidade, o sucesso e minha família. Desfazei as más intenções daqueles que se aproximam com falsidade. Que nenhuma energia negativa, mal-olhado, perseguição tenha poder sobre a minha vida profissional e pessoal. A cruz sagrada seja a minha luz. Não seja o dragão meu guia. Retira-te, Satanás. Nunca me aconselhe coisas vãs. É mal que tu me ofereces. Bebe tu mesmo o teu veneno. Guardai em paz, sob a sombra das vossas asas e sob o manto de São Bento. Amém. Também

esta oração, você vai rezar comigo, esta oração poderosa a São Bento, vai aparecer no seu televisor, para juntos clamarmos a Deus aquilo que necessitamos dentro da nossa realidade. Glorioso São Bento, homem de oração, silêncio e fidelidade a Deus, intercedei por nós, ensinai-nos a buscar Jesus acima de todas as coisas, ajudai-nos a vencer as tentações, a perseverar nas provações e a não permitir que o desânimo nos afaste do Senhor. São Bento, intercedei pelas nossas famílias, intercedei pelos que enfrentam batalhas interiores, intercedei pelos que perderam a paz, intercedei pelos que estão afastados da fé, intercedei pelos que precisam tomar decisões difíceis e conduzi-nos sempre para Cristo. Porque somente Ele é nosso Salvador e nossa verdadeira segurança. São Bento, rogai por nós. Amém. Vamos clamar a São Miguel neste terço devocional as nossas particularidades. Quero me colocar aqui de joelhos pelas nossas intenções, por você, pela sua família. E a você que nos acompanha neste momento, rezar por tantos que estão agora nos hospitais, pegue o seu terço, vamos rezar juntos este terço devocional. Nesta primeira dezena, como sempre fazemos, rezar pelo nosso trabalho, fruto do sustento de cada casa, de cada família, de cada pessoa. Reze comigo. São Bento, São Miguel Arcanjo, rogai por nós, protegei-nos de todo mal. São Miguel Arcanjo, defendei-nos no combate, levai-nos para mais perto de Deus. São Miguel Arcanjo, defendei-nos no combate, levai-nos para mais perto de Deus. São Miguel Arcanjo, defendei-nos no combate, levai-nos para mais perto de Deus. São Miguel Arcanjo, defendei-nos no combate, levai-nos para mais perto de Deus. São Miguel Arcanjo, defendei-nos no combate, levai-nos para mais perto de Deus. São Miguel Arcanjo, defendei-nos no combate, levai-nos para mais perto de Deus. São Miguel Arcanjo, defendei-nos no combate, levai-nos para mais perto de Deus. São Miguel Arcanjo, defendei-nos no combate, levai-nos para mais perto de Deus. São Miguel Arcanjo, defendei-nos no combate, levai-nos para mais perto de Deus. São Miguel Arcanjo, defendei-nos no combate e levai-nos para mais perto de Deus. Amém. Cantemos.

0: nesta segunda dezena, rezar pelos doentes e pela intercessão de São Miguel, clamar ao Senhor pela sua vida, pela sua caminhada. São Miguel Arcanjo, rogai por nós, protegei-nos de todo mal. São Miguel Arcanjo, defendei-nos no combate, livrai-nos e levai-nos para a
1: 3 horas.
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0: Rogai por nós, protegei-nos de todo mal. São Miguel Arcanjo, defendei-nos no combate, livrai-nos e levai-nos para mais perto de Deus. São Miguel Arcanjo, defendei-nos no combate, levai-nos para mais perto de Deus. São Miguel Arcanjo, defendei-nos no combate, levai-nos para mais perto de Deus. São Miguel Arcanjo, defendei-nos no combate, levai-nos para mais perto de Deus. São Miguel Arcanjo, defendei-nos no combate, levai-nos para mais perto de Deus. São Miguel Arcanjo, defendei-nos no combate, levai-nos para mais perto de Deus. São Miguel Arcanjo, defendei-nos no combate, levai-nos para mais perto de Deus. São Miguel Arcanjo, defendei-nos no combate, levai-nos para mais perto de Deus. São Miguel Arcanjo, defendei-nos no combate, levai-nos para mais perto de Deus. São Miguel Arcanjo, defendei-nos no combate, levai-nos para mais perto de Deus. Nesta terceira dezena, clamar a São Miguel as nossas particularidades e intenções. Quais são as suas particularidades? Cada um sabe das suas. Você sabe das suas, eu sei das minhas, cada um sabe das particularidades que cada um tem. Então, clamemos a São Miguel as nossas intenções, principais necessidades nesta madrugada, neste terço devocional, nesta dezena. São Miguel Arcanjo, rogai por nós, protegei-nos de todo mal. São Miguel Arcanjo, defendei-nos no combate, levai-nos para mais perto de Deus. São Miguel Arcanjo, defendei-nos no combate, levai-nos para mais perto de Deus. São Miguel Arcanjo, defendei-nos no combate, levai-nos para mais perto de Deus. São Miguel Arcanjo, defendei-nos no combate, levai-nos para mais perto de Deus. São Miguel Arcanjo, defendei-nos no combate, levai-nos para mais perto de Deus. São Miguel Arcanjo, defendei-nos no combate, levai-nos para mais perto de Deus. São Miguel Arcanjo, defendei-nos no combate, levai-nos para mais perto de Deus. São Miguel Arcanjo, defendei-nos no combate, levai-nos para mais perto de Deus. São Miguel Arcanjo, defendei-nos no combate, levai-nos para mais perto de Deus. São Miguel Arcanjo, defendei-nos no combate, levai-nos para mais perto de Deus. Amém. Vou me aproximar da imagem de São Miguel, que está conosco diante do Santíssimo. Esta imagem que nos foi trazida do Monte Gargano, onde exatamente São Miguel teve a sua aparição. Rezar neste momento, diante desta imagem, por você, pela sua família, pela sua casa, pelo seu trabalho, nesta dezena. São Miguel Arcanjo, rogai por nós, protegei-nos de todo mal. São Miguel Arcanjo, defendei-nos no combate, levai-nos para mais perto de Deus. São Miguel Arcanjo, defendei-nos no combate, levai-nos para mais perto de Deus. São Miguel Arcanjo, defendei-nos no combate, levai-nos para mais perto de Deus. São Miguel Arcanjo, defendei-nos no combate, levai-nos para mais perto de Deus. São Miguel Arcanjo, defendei-nos no combate, levai-nos para mais perto de Deus. São Miguel Arcanjo, defendei-nos no combate, levai-nos para mais perto de Deus. São Miguel Arcanjo, defendei-nos no combate, levai-nos para mais perto de Deus. São Miguel Arcanjo, defendei-nos no combate, levai-nos para mais perto de Deus. São Miguel Arcanjo, defendei-nos no combate, levai-nos para mais perto de Deus. São Miguel Arcanjo, defendei-nos no combate, levai-nos para mais perto de Deus. Amém. Nesta dezena, vamos rezar por todos os doentes, aqueles que estão agora nos hospitais nos acompanhando, aqueles que fizeram um procedimento cirúrgico. Ontem eu falava com uma pessoa que tem as sequelas da Covid, infelizmente, olha só, ainda existe isso, espalhado por tantos lugares. E ela dizia: padre, eu tenho sequelas da Covid, a minha respiração é muito limitada, então rezar por estas pessoas neste momento também, que clamam a nossa intenção. São Miguel Arcanjo, rogai por nós, protegei-nos de todo o mal. São Miguel Arcanjo, defendei-nos no combate, levai-nos para mais perto de Deus. São Miguel Arcanjo, defendei-nos no combate, levai-nos para mais perto de Deus. São Miguel Arcanjo, defendei-nos no combate, levai-nos para mais perto de Deus. São Miguel Arcanjo, defendei-nos no combate, levai-nos para mais perto de Deus. São Miguel Arcanjo, defendei-nos no combate, levai-nos para mais perto de Deus. São Miguel Arcanjo, defendei-nos no combate, levai-nos para mais perto de Deus. São Miguel Arcanjo, defendei-nos no combate, levai-nos para mais perto de Deus. São Miguel Arcanjo, defendei-nos no combate, levai-nos para mais perto de Deus. São Miguel Arcanjo, defendei-nos no combate, levai-nos para mais perto de Deus. São Miguel Arcanjo, defendei-nos no combate, levai-nos para mais perto de Deus. Deus Santo, Deus Forte, Deus Imortal, tende piedade de nós e do mundo inteiro. Deus Santo, Deus Forte, Deus Imortal, tende piedade de nós e do mundo inteiro. Deus Santo, Deus Forte, Deus Imortal, tende piedade de nós e do mundo inteiro. Amém. Graças e louvores se dêem a cada momento ao Santíssimo e Diviníssimo Sacramento. Graças e louvores se dêem a cada momento ao Santíssimo e Diviníssimo Sacramento. Graças e louvores se dêem a cada momento ao Santíssimo e Diviníssimo Sacramento. Amém. São Miguel, nesta madrugada, defendei-nos no combate, guardai nossa vida e nossa família. Afastai de nós todo mal, todo medo, toda perturbação. Que a luz de Jesus ilumine nossa casa, e que os santos anjos permaneçam ao nosso redor. São Miguel, protegei aqueles que amamos, fortalecei-nos na batalha que enfrentamos. Que esta madrugada seja de paz, proteção e presença de Deus. São Miguel, rogai por nós. Quem como Deus, ninguém como Deus. Muitas são as pessoas que nos acompanham nesta madrugada e clamam pelo trabalho, pelo emprego. Rezar pelos desempregados, mas também rezar para que Deus conserve o seu trabalho. Você possa conservar o seu trabalho e ter sempre essa expressão com você, conosco, com todo mundo. O pouco com Deus é muito. E o muito sem Deus, muitas vezes, não é nada. Canso de ouvir as pessoas dizerem assim: padre, eu recebo, mas chega no final do mês, estou no negativo. E ainda com contas a pagar. Olha aí. Então vamos consagrar também nesta oração o seu trabalho. Aqueles que precisam de um emprego, também ter o seu trabalho, mas consagrar a sua vida financeira ao Senhor, que tudo o que você recebe no final do mês seja para a honra e glória do Senhor na sua vida financeira. Rezar neste momento. Jesus sacramentado, colocamos diante de vós todos aqueles que estão desempregados, enfrentam dificuldades para sustentar a família. Abri portas do trabalho, dai novas oportunidades, força, esperança àqueles que estão procurando um trabalho. Afastai o desânimo, a preocupação e o medo. Ajudai cada pessoa a confiar na vossa providência. Pela intercessão de São Miguel, protegei-nos e também protegei todos aqueles que trabalham, suas famílias. Conduzi cada um a caminho de uma nova oportunidade. São Miguel, defendei-nos no combate. Amém. Quero rezar estas 10 ave-marias, pela sua vida, pela sua casa. Mas antes, vamos cantar a Jesus sacramentado.

0: reze comigo neste momento. Vamos rezar, clamar a Nossa Senhora, a São Miguel, a São Bento, que já clamamos também hoje, as graças na totalidade da nossa vida. Vamos fazer com que a nossa oração seja como o salmo que diz assim, não me lembro agora qual é o salmo: assim como a fumaça do incenso sobe ao céu, suba também, Senhor, até vós o meu clamor. Rezemos. Ave Maria, cheia de graça, o Senhor é convosco. Bendita sois vós entre as mulheres, bendito é o fruto do vosso ventre, Jesus.
1: Santa Maria, Mãe de Deus, rogai por nós, pecadores, agora e na hora de nossa morte. Amém.
0: Ave Maria, cheia de graça, o Senhor é convosco. Bendita sois vós entre as mulheres, bendito é o fruto do vosso ventre, Jesus.
1: Santa Maria, Mãe de Deus, rogai por nós, pecadores, agora e na hora de nossa morte. Amém.
0: Ave Maria, cheia de graça, o Senhor é convosco. Bendita sois vós entre as mulheres, bendito é o fruto do vosso ventre, Jesus.
1: Santa Maria, Mãe de Deus, rogai por nós, pecadores, agora e na hora de nossa morte. Amém.
0: Ave Maria, cheia de graça, o Senhor é convosco. Bendita sois vós entre as mulheres, bendito é o fruto do vosso ventre, Jesus.
1: Santa Maria, Mãe de Deus, rogai por nós, pecadores, agora e na hora de nossa morte. Amém.
0: Ave Maria, cheia de graça, o Senhor é convosco. Bendita sois vós entre as mulheres, bendito é o fruto do vosso ventre, Jesus.
1: Santa Maria, Mãe de Deus, rogai por nós, pecadores, agora e na hora de nossa morte. Amém.
0: Ave Maria, cheia de graça, o Senhor é convosco. Bendita sois vós entre as mulheres, bendito é o fruto do vosso ventre, Jesus.
1: Santa Maria, Mãe de Deus, rogai por nós, pecadores, agora e na hora de nossa morte. Amém.
0: Ave Maria, cheia de graça, o Senhor é convosco. Bendita sois vós entre as mulheres, bendito é o fruto do vosso ventre, Jesus.
1: Santa Maria, Mãe de Deus, rogai por nós, pecadores, agora e na hora de nossa morte. Amém.
0: Glória ao Pai, ao Filho, ao Espírito Santo,
1: como era no princípio, agora e sempre. Amém.
0: Jesus, manso e humilde de coração,
1: fazei o nosso coração semelhante ao vosso.
0: Rezar nesta hora bendita, nesta hora santa, rezar neste momento por todas as particularidades que cada um tem, pelos doentes nos hospitais, como já falamos, pelos desempregados, rezar por todos aqueles que têm angústia no coração, preocupações exageradas, rezar neste momento por todos. Nesta madrugada, às 3 da manhã, apresentamos nossas súplicas ao vosso coração, confiando na intercessão de São Miguel e São Bento, servos fiéis do Senhor. São Miguel, protegei nossas famílias, nossos lares, nossos filhos, pais, avós, todos os idosos. Guardai-nos de todo mal, fortalecei nossa fé, defendei-nos no combate. São Bento, rogai por nós. Afastai de nossas vidas toda maldade, inveja, divisão, perigo, perversidade, falsidade e maldade. Protegei nossos lares, famílias. Ajudai-nos a permanecer firmes no caminho de Cristo. Jesus, olhai pelos enfermos, pelos desempregados, pelos que sofrem nesta madrugada, em casa, no hospital, em qualquer parte, pelos que estão desanimados e por todos aqueles que nesta madrugada precisam de um milagre. Consolai os corações aflitos, renovai nossa esperança. Senhor, colocamos diante de vós nossa intenção particular. Qual é a sua intenção? Qual é a sua particularidade? Coloque neste momento diante do Santíssimo Sacramento. Nossas preocupações, Senhor, necessidades, famílias, tudo aquilo que trazemos em nosso coração. São Miguel, defendei-nos no combate. São Bento, rogai por nós, protegei-nos de todo mal. Jesus sacramentado, entregamos em vossas mãos nossa vida, nossa família, nossa saúde, nosso trabalho e o nosso futuro. Jesus, eu confio em vós. Jesus, eu entrego tudo a vós. Quem como Deus? Ninguém como Deus. Amém. Graças e louvores se deem a cada momento ao Santíssimo e Diviníssimo Sacramento. Glória ao Pai, ao Filho, ao Espírito Santo, como era no princípio, agora e sempre. Amém. Jesus, manso e humilde de coração, fazei o nosso coração semelhante ao vosso. Quais são os seus propósitos para este final de mês? Quais são? São diversos. Então vamos nos colocar diante do Santíssimo neste momento. Vamos também pedir ao Senhor a graça que necessitamos. 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Senhor nosso Deus, nosso Pai, chegamos neste momento desta oração com o coração agradecido por tudo aquilo que vivemos na presença do Santíssimo Sacramento. Recebei cada palavra que pronunciamos, cada pedido que fizemos, cada lágrima derramada nas ligações atendidas. Colocamos tudo em vossas mãos, confiando que vós conheceis aquilo que de fato necessitamos. Pela poderosa intercessão de São Miguel, pedimos que permaneceis conosco e com todos aqueles que sempre estão na programação da TV Evangelizar. São Miguel, príncipe da milícia celeste, defendei-nos no combate, protegei nossas famílias, guardai nossos lares, afastai-nos de todo mal. Senhor Jesus, entregamos a vós, nesta madrugada, este dia que começa, nossa vida, nosso futuro. São Miguel Arcanjo, defendei-nos no combate. São Miguel Arcanjo, protegei nossas famílias. São Miguel Arcanjo, guardai nossos lares. São Miguel, rogai por nós. Amém. Tão sublime sacramento.

mensagens que chegam até nós pelo YouTube TV Evangelizar Oficial, muitas intenções nesta madrugada, desde o começo, desde a meia-noite, nós estamos aqui com você, por todos que aqui passaram, e todas estas intenções que estão aqui, passando aqui pertinho do Padre, da imagem de São Miguel, rezar por todas estas particularidades. Também rezar por todos que deixaram sua intenção lá no Instagram do Padre. Rezar por Sueli Oliveira, que pede a cura do esposo que está com câncer. Sueli, rezamos por você neste momento. Rezar por Vânia Rezende, pela depressão, ansiedade, pela cura do câncer da irmã Rosinei Rezende, pela mãe, pelo Edson e por toda a família. Rezar por Regina Correia Costa, pelos exames que será realizado, pedindo que Jesus os liberte de todo mal. Iraci Maria, pedindo orações, pela libertação do esposo Edivaldo dos vícios da bebida e da compulsão. Também por Elosi Pacheco, pede por si mesmo e também pela depressão, por Leonardo, Davi e também pela sua família. E a recuperação de Paulo lá do estado do Mato Grosso. Rezar por Rosângela Teixeira, Leodir Martins, que pede uma bênção. Maria Rodrigues Pinheiro, pela sua família e netos. Sueli Magalhães, pedindo oração. Regina, também. Maria Helena, Maria Cláudio Silva, Rosana Rodrigues e todas as intenções que foram deixadas neste momento. Vamos receber a bênção do Santíssimo Sacramento e por todas as intenções que você agora coloca diante do Senhor. Senhor Deus, rico em misericórdia, nós os pedimos a tua infinita bondade e sabedoria. Sarai nossas feridas, perdoai os nossos pecados. Abençoai a cada lar, cada família. Em nome do Pai, do Filho, do Espírito Santo. Amém. Amém, Jesus. Muito bom estar com você, meu irmão, minha irmã. Amanhã, pegue nas suas mãos amanhã as chaves da sua casa, que rezaremos com esta bênção especial. Fique agora com nosso querido Padre Manzotti, com o terço das Santas Chagas. Deus te abençoe e até amanhã.

0: Queridos filhos e filhas, é quinta-feira. Quinta-feira eucarística por excelência. E você sabe, nós aqui estamos para juntos rezarmos. Esta presença real de Jesus na Eucaristia e o texto das Santas Chagas acontece diante de Jesus exposto e sacramentado em suas santas chagas, dolorosas e gloriosas. Que grande devoção, que forte devoção é esta. Por isso, qual a intenção que você quer colocar diante de Jesus Eucarístico, diante das santas chagas, dolorosas e gloriosas? Você pode ligar 041 3221 6060. Você pode mandar pelo WhatsApp. O importante é que você partilhe conosco. Suas intenções serão colocadas na presença do Santíssimo. Rezemos. Em nome do Pai, do Filho e do Espírito Santo.
1: Amém.
0: Amém. Creio em Deus Pai Todo-Poderoso, Criador do céu e da terra, e em Jesus Cristo, seu único Filho, nosso Senhor, que foi concebido pelo poder do Espírito Santo, nasceu da Virgem Maria, padeceu sob Pôncio Pilatos, foi crucificado, morto e sepultado, desceu à mansão dos mortos, ressuscitou ao terceiro dia, subiu aos céus, está sentado à direita de Deus Pai Todo-Poderoso, donde há de vir julgar os vivos e os mortos. Creio no Espírito Santo, na Santa Igreja Católica, na comunhão dos santos, na remissão dos pecados, na ressurreição da carne, na vida eterna. Amém. Ó Jesus, Divino Redentor,
2: tende misericórdia de nós e do mundo inteiro.
0: Deus Santo, Deus Forte, Deus Imortal,
2: tende piedade de nós e do mundo inteiro.
0: Graça, misericórdia, meu Jesus,
2: nos perigos presentes, cobri-nos com vosso preciosíssimo sangue.
0: Eterno Pai, tende misericórdia de nós pelo sangue de Jesus Cristo, vosso Filho unigênito.
2: Tende misericórdia de nós, vos suplicamos. Amém.
0: Na primeira dezena do terço das Santas Chagas desta quinta-feira, nós somos chamados a contemplar. Jesus se revela como caminho, verdade e vida. Disse-lhe Tomé: Senhor, não sabemos para onde vais. Como podemos conhecer o caminho? Jesus lhe respondeu: Eu sou o caminho, a verdade e a vida. Ninguém vai ao Pai senão por mim. Se me conhecesseis, também certamente conheceríeis meu Pai. Desde agora já o conheceis, pois o tendes visto. Neste primeiro mistério, vamos rezar por todos os professores e professoras que tanto precisam de unção, de iluminação e proteção. Rezemos. Eterno Pai, eu vos ofereço as santas chagas de nosso Senhor Jesus Cristo,
2: para curar as de nossas almas.
0: Meu Jesus, perdão e misericórdia,
2: pelos méritos de vossas santas chagas.
0: Meu Jesus, perdão e misericórdia,
2: pelos méritos de vossas santas chagas.
0: Meu Jesus, perdão e misericórdia,
2: pelos méritos de vossas santas chagas.
0: Meu Jesus, perdão e misericórdia
2: pelos méritos de vossas santas chagas.
0: Meu Jesus, perdão e misericórdia
2: pelos méritos de vossas santas chagas.
0: Meu Jesus, perdão e misericórdia
2: pelos méritos de vossas santas chagas.
0: Meu Jesus, perdão e misericórdia
2: pelos méritos de vossas santas chagas.
0: Meu Jesus, perdão e misericórdia
2: pelos méritos de vossas santas chagas.
0: Meu Jesus, perdão e misericórdia
2: pelos méritos de vossas santas chagas.
0: Meu Jesus, perdão e misericórdia
2: pelos méritos de vossas santas chagas.
0: No segundo mistério do terço das Santas Chagas, somos chamados a contemplar Jesus cura o cego Bartimeu. Na beira do caminho, havia um cego que se chamava Bartimeu, filho de Timeu. Estava sentado pedindo esmolas. Quando ouviu que era Jesus Nazareno que estava passando, o cego começou a gritar: Jesus, filho de Davi, tem de piedade de mim. Muitos o repreenderam e mandaram que ficasse quieto. Mas ele gritava ainda mais: filho de Davi, tem de piedade de mim. Então Jesus lhe perguntou: o que é que quer que eu faça por você? O cego respondeu: mestre, eu quero ver de novo. Jesus disse: pode ir, a sua fé curou você. No mesmo instante, o cego começou a ver de novo e seguia Jesus pelo caminho. Convido você a rezarmos esta dezena por todas as pessoas que estão com uma doença física. Você está? Coloque a mão sobre a enfermidade. Tem alguém que lhe pediu oração? É hora de dizer o nome e pedir: Jesus, pelas tuas santas chagas, cure. Rezemos. Eterno Pai, eu vos ofereço as santas chagas de nosso Senhor Jesus Cristo,
2: para curar as de nossas almas.
0: Meu Jesus, perdão e misericórdia
2: pelos méritos de vossas santas chagas.
0: Meu Jesus, perdão e misericórdia
2: pelos méritos de vossas santas chagas.
0: Meu Jesus, perdão e misericórdia
2: pelos méritos de vossas santas chagas.
0: Meu Jesus, perdão e misericórdia
2: pelos méritos de vossas santas chagas.
0: Meu Jesus, perdão e misericórdia
2: pelos méritos de vossas santas chagas.
0: Meu Jesus, perdão e misericórdia
2: pelos méritos de vossas santas chagas.
0: Meu Jesus, perdão e misericórdia
2: pelos méritos de vossas santas chagas.
0: Meu Jesus, perdão e misericórdia
2: pelos méritos de vossas santas chagas.
0: Meu Jesus, perdão e misericórdia
2: pelos méritos de vossas santas chagas.
0: Meu Jesus, perdão e misericórdia
2: pelos méritos de vossas santas chagas.
0: No terceiro mistério do terço das Santas Chagas, nesta quinta-feira, vamos contemplar Jesus se apresenta como o tronco da videira. Eu sou a videira, vocês são os ramos, meu Pai é o agricultor. Todo ramo que não dá fruto em mim, o Pai o corta. Os ramos que dão fruto, Ele os poda para que deem mais fruto ainda. Eu sou a videira, vocês são os ramos, meu Pai é o agricultor. Quem não ficar unido a mim será jogado fora como um ramo e secará. Estes ramos serão ajuntados, jogados no fogo e queimados. Rezemos na intenção de todos os caminhoneiros e de todos os motoristas. Cito caminhoneiros, motoristas de ônibus, táxis, Uber, motoboys e assim você, na sua ida, na sua volta. Rezemos. Eterno Pai, eu vos ofereço as santas chagas de nosso Senhor Jesus Cristo
2: para curar as de nossas almas.
0: Meu Jesus, perdão e misericórdia
2: pelos méritos de vossas santas chagas.
0: Meu Jesus, perdão e misericórdia
2: pelos méritos de vossas santas chagas.
0: Meu Jesus, perdão e misericórdia
2: pelos méritos de vossas santas chagas.
0: Meu Jesus, perdão e misericórdia
2: pelos méritos de vossas santas chagas.
0: Meu Jesus, perdão e misericórdia
2: pelos méritos de vossas santas chagas.
0: Meu Jesus, perdão e misericórdia
2: pelos méritos de vossas santas chagas.
0: Meu Jesus, perdão e misericórdia
2: pelos méritos de vossas santas chagas.
0: Meu Jesus, perdão e misericórdia
2: pelos méritos de vossas santas chagas.
0: Meu Jesus, perdão e misericórdia
2: pelos méritos de vossas santas chagas.
0: Meu Jesus, perdão e misericórdia
2: pelos méritos de vossas santas chagas.
0: Na quarta dezena desta quinta-feira, contemplemos Jesus encontra Zaqueu. Zaqueu desejava ver quem era Jesus, mas não o conseguia por causa da multidão, pois ele era muito baixo. Então, correu na frente e subiu numa figueira para ver, pois Jesus devia passar por ali. Quando Jesus chegou ao lugar, olhou para cima e disse: desça depressa, Zaqueu, porque hoje preciso ficar em sua casa. Ele desceu rapidamente e recebeu Jesus com alegria. Jesus lhe disse: hoje a salvação entrou nesta casa. Como intenção, vamos rezar por todos os trabalhadores e trabalhadoras. Que Deus os proteja no seu ambiente de trabalho. Rezemos. Eterno Pai, eu vos ofereço as santas chagas de nosso Senhor Jesus Cristo
2: para curar as de nossas almas.
0: Meu Jesus, perdão e misericórdia
2: pelos méritos de vossas santas chagas.
0: Meu Jesus, perdão e misericórdia
2: pelos méritos de vossas santas chagas.
0: Meu Jesus, perdão e misericórdia
2: pelos méritos de vossas santas chagas.
0: Meu Jesus, perdão e misericórdia
2: pelos méritos de vossas santas chagas.
0: Meu Jesus, perdão e misericórdia
2: pelos méritos de vossas santas chagas.
0: Meu Jesus, perdão e misericórdia
2: pelos méritos de vossas santas chagas.
0: Meu Jesus, perdão e misericórdia
2: pelos méritos de vossas santas chagas.
0: Meu Jesus, perdão e misericórdia
2: pelos méritos de vossas santas chagas.
0: Meu Jesus, perdão e misericórdia
2: pelos méritos de vossas santas chagas.
0: Meu Jesus, perdão e misericórdia
2: pelos méritos de vossas santas chagas.
0: No quinto mistério do Terço das Santas Chagas, nesta quinta-feira, contemplemos Jesus que anda sobre as águas. Logo em seguida, Jesus obrigou os discípulos a entrar na barca, ir à frente para o outro lado do mar, enquanto ele despedia as multidões. Logo depois de despedir as multidões, Jesus subiu sozinho ao monte para rezar ao anoitecer. Jesus continuava ali sozinho. A barca, porém, já longe da terra, era batida pelas ondas, porque o vento era contrário. Entre as 3 e as 6 da madrugada, Jesus foi até os discípulos andando sobre o mar. Quando os discípulos o avistaram andando sobre o mar, ficaram apavorados e disseram: é um fantasma. E gritaram de medo. Jesus, porém, logo lhes disse: coragem, sou eu, não tenhais medo. Eu quero colocar como intenção e sugerir que você reze também. Qual o milagre que você quer pedir na tua vida? Você está vivendo uma tempestade? Você está vivendo um momento difícil? Os ventos estão indo contra você? Reze esta dezena, pedindo que a tempestade passe, que a calmaria chegue, que o Jesus se aproxime. Rezemos. Eterno Pai, eu vos ofereço as santas chagas de nosso Senhor Jesus Cristo,
1: para curar as de nossas almas.
0: Meu Jesus, perdão e misericórdia,
1: pelos méritos de vossas santas chagas.
0: Meu Jesus, perdão e misericórdia,
1: pelos méritos de vossas santas chagas.
0: Meu Jesus, perdão e misericórdia,
1: pelos méritos de vossas santas chagas.
0: Meu Jesus, perdão e misericórdia,
1: pelos méritos de vossas santas chagas.
0: Meu Jesus, perdão e misericórdia,
1: pelos méritos de vossas santas chagas.
0: Meu Jesus, perdão e misericórdia,
1: pelos méritos de vossas santas chagas.
0: Meu Jesus, perdão e misericórdia,
1: pelos méritos de vossas santas chagas.
0: Meu Jesus, perdão e misericórdia,
1: pelos méritos de vossas santas chagas.
0: Meu Jesus, perdão e misericórdia,
1: pelos méritos de vossas santas chagas.
0: Meu Jesus, perdão e misericórdia,
1: pelos méritos de vossas santas chagas.
0: Eterno Pai, eu vos ofereço as santas chagas de nosso Senhor Jesus Cristo,
1: para curar as de nossas almas.
0: Eterno Pai, eu vos ofereço as santas chagas de nosso Senhor Jesus Cristo,
1: para curar as de nossas almas.
0: Eterno Pai, eu vos ofereço as santas chagas de nosso Senhor Jesus Cristo,
1: para curar as de nossas almas.
0: Deus Santo, Deus Forte, Deus Imortal, tende piedade de nós e do mundo inteiro. Deus Santo, Deus Forte, Deus Imortal, tende piedade de nós e do mundo inteiro. Deus Santo, Deus Forte, Deus Imortal, tende piedade de nós e do mundo inteiro. Amém. 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Ah, Eucaristia, ponto de chegada e ponto de partida de toda a vida cristã. 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

0: Chegou o momento de dobrarmos o joelho, elevarmos nossa alma no sétimo dia da novena perpétua de Jesus das Santas Chagas. E eu convido você a mandar as suas intenções, 41-3221-6060. Rezemos. Por suas santas chagas, suas chagas gloriosas, o Cristo Senhor me proteja e me guarde. Senhor Jesus, foste levado na cruz, para que por vossas santas chagas sejam curadas as de nossas almas. Eu vos louvo e agradeço pelo vosso ato redentor. Carregaste em vosso próprio corpo os meus pecados e de toda a humanidade. Nas vossas santas chagas coloco as minhas intenções, minhas preocupações, ansiedades e angústias, minhas enfermidades físicas e psíquicas, meus sofrimentos, dores, alegrias e necessidades. Em vossas santas chagas, Senhor, coloco minha família. Envolvei, Senhor, a mim e meus familiares, protegendo-nos do mal. Senhor, ao mostrar vossas santas chagas gloriosas a Tomé e o mandando tocar em vosso lado aberto, curaste da incredulidade. Eu vos peço, Senhor, permita-me refugiar em vossas santas chagas e, por mérito desses sinais de vosso amor, curai a minha falta de fé. Ó Jesus, pelos méritos de vossa paixão, morte e ressurreição, dai-me a graça de viver os frutos da nossa redenção. Filhos queridos, povo amado de Deus, chegou a hora do testemunho. E como é importante, porque nós ficamos edificados de um Deus que fez, de um Deus que faz, de um Deus que realiza maravilhas em nossa vida. Veja esta maravilha agora.
1: A minha mãe sentiu dores no peito, a gente levou para o hospital da cidade e ela ficou lá 4 dias internada com infecção pulmonar. A gente precisava dar para ela água com a colherinha ou com a seringa, porque ela não conseguia engolir nada. Depois, no quarto dia, a gente conseguiu uma vaga para o hospital, onde tivesse melhores recursos, né? Porque o caso dela era bem delicado, ela estava na sala de emergência, né? Quando a gente conseguiu a vaga, a gente transferiu ela para o hospital do Rocinho em Campo Largo, ficou mais 4 dias no hospital em Campo Largo. Aí ela recebeu alta, porque já estava melhorzinha, foi para casa no sábado, ficou domingo em casa, melhorzinha. Na segunda-feira ela voltou para o hospital novamente, porque entrou em crises convulsivas, deu 3 crises convulsivas em casa, e a gente chamou a ambulância e levou para o hospital da cidade novamente. Então eu conversei com o padre da minha paróquia, para que fosse fazer as orações e as bênçãos para ela. E ele foi lá, né, deu as bênçãos e as orações para ela, e a gente ficou aguardando, ela ainda estava na sala de emergências. E graças a Deus, ela está bem boazinha, minha mãe está com 92 anos. Então, a gente nunca pode perder a esperança, porque Deus está sempre conosco nos momentos mais difíceis da nossa vida. Nós temos esse amparo. Graça recebida é graça testemunhada. Toca o sino, sacristão.
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0: 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E vamos à bênção da casa. Que a vossa divina bênção os acompanhe. Que o Espírito Santo ilumine os seus pensamentos e que seu poder haja por eles em toda parte. Tudo que se encontra nesta casa, os que nela entram, os que dela saem, que Jesus, nas suas santas chagas, nos abençoe e vos preserve do mal, para que nenhuma desgraça se aproxime de vós. O Senhor vos abençoe e vos guarde, que Ele faça seu rosto brilhar sobre vós, que Ele se compadeça de vós e vos dê a paz. Em nome do Pai, do Filho e do Espírito Santo. Amém.

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5: Em Ré maior, Opus 107, de Mendelssohn Bartholdy. Movimentos: Andante allegro con fuoco, allegro vivace, andante, andante con fuoco, allegro vivace e allegretto maestoso, com a Orquestra Sinfônica de Munique, dirigida por Alberto Lísio.

0: Acabamos de ouvir Sinfonia número 5 em Ré maior, Opus 107, de Mendelssohn Bartholdy, com a Orquestra Sinfônica de Munique, dirigida por Alberto Lipsio.
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2: Concerto número 13 em Sol menor, Opus 7 para piano e orquestra, de João Domingos Bontempo. Movimentos: Allegro moderato, largo e rondó allegro. Solista: Nella Maissa, acompanhada da Orquestra Sinfônica de Nuremberg, conduzida por Klaus-Peter Zeibel.

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3: É em branco que você pode preencher com boas escolhas. Com boas escolhas. 5 horas, 1 minuto, horário de Brasília. Bom dia.
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3: Em nome do Pai, do Filho e do Espírito Santo, amém. Bom dia, sejam todos bem-vindos, sejam todas bem-vindas. Chegamos para mais uma edição do Voz da Manhã. A edição desta quinta-feira, dia 27 de agosto de 2026. Estamos com temperatura de 10 graus na capital mais bonita do Brasil, 10 graus. No centro da cidade, temperatura de 11. No geral, está 10. No Abranches está 10. Na região do Cajuru, 10. Também outro bairro aqui. Estamos com as estações meteorológicas do CIMEPAR aqui. Boqueirão, 11 graus agora, né? Boqueirão, 11. Região central, já falei, 13. Campina do Siqueira, 11 graus. Não, 12 graus no Campina do Siqueira, 12 graus. No geral, está 10, 11, por aí, né? Aqui no Centrão, 13 graus. Ao lado do Beto Júnior, gente da melhor qualidade, figura espetacular.
5: Opa!
3: Daquelas pessoas que a gente tem prazer de dizer, conheço, é meu amigo, é gente boa. Tudo bem, Beto? Bom dia.
5: Rapaz, bom dia. Depois de umas palavras dessas, meu amigo, o que falar, né? O que falar? Só agradecer. Eu estava falando a...
3: Diga aí, querido.
5: Minha mãe, a
3: Dona Odete. Gente boa mesmo.
5: A Dona Odete, que é minha mãe. Ela sempre acompanha, né?
3: Ah, é?
5: É, é.
3: Ô, Dona Odete, um beijo pra ela.
5: Lá no Cajuru.
3: Cajuru.
5: Isso.
3: E Cajuru, ela... eu peguei aqui, ó, 11 graus no Cajuru agora.
5: 11 graus, 11, né? Graus. Então, ela tá sempre acompanhando, ela gosta de acordar bem cedinho.
3: Dona?
5: Dona Odete.
3: Odete.
5: Isso. Aí, Dona Odete Reutemann. Aí, a Dona Odete... a Dona Odete, ela Odete, fala o seguinte... É, ela liga pra mim depois, ela fala assim... Ela fica muito feliz quando ouve você falando isso. Ou... É, quando alguém fala alguma coisa, porque filho, né? É. Você sabe como que nós...
3: Filho
5: como,
3: é filho, né?
5: É. Aí ela fala assim, viu? Tem que dar parabéns pra mim. Ela é uma figura, Dona Odete. Dona Odete é demais.
3: Que legal, que legal. É. Muito bom. Um beijo pra Dona Odete.
5: Ela fica muito feliz. Ela falou assim que quer um dia vir aqui te conhecer. Eu falei, mãe, só sabe como que é esse negócio de rádio.
3: Não faça isso.
5: É.
3: Toda a imagem que a senhora tem de mim vai se apagar.
5: Eu falo, pessoal, não vem, cara. Não vai olhar a minha
3: não
5: foto,
3: é, não
5: para
3: é.
5: Com isso. Não é aquilo que vocês imaginam.
3: Não faça isso, Dona Odete.
5: Ai, ai,
3: tudo
5: ai.
3: Bem, Beto? Graças tudo a Deus, bem. Né?
5: Sempre agradecendo mais.
3: Mais do que pedindo.
5: Exatamente. Já começando esse alto astral. Pessoal, já tá bombando, mandando os recados. Daqui a pouco o Adilson dá um... Né, fala aí do pessoal que... É, nos acolhe, nos recebe, né?
3: Exato.
5: A gente se preparando nesse momento, fazendo. Tô sentindo até um cheiro de café. É, o Adilson não gosta muito de fazer café.
3: Não.
5: Ele não gosta muito de fazer café. Eu fui tomar um café lá. Ele pegou e falou assim: Beto, não estou preparado hoje. Eu tenho que me preparar.
3: É isso. Mais ou menos isso.
5: Obrigado, hein?
3: Muito bem, meus amigos. O nosso WhatsApp, você sabe, é o 988-60-1015. 988-60-1015. Dia 27 de agosto, tá terminando o mês de agosto, hein? 239 dias do ano já se passaram, é, tá final de 2026, mas ainda tem tempo pela frente, né? Hoje é o dia do psicólogo, hoje é o dia do corretor de imóveis, hoje também é dia de Santa Mônica, dia de Santa Mônica. Hoje é o dia... a mãe de Santo Agostinho, né? Santa Mônica foi mãe de Santo Agostinho, protetora das mães cristãs. Ela faleceu em 27 de agosto de 387. Então é a protetora da mãe, a protetora da Dona Odete, Santa Mônica.
5: Santa Mônica.
3: Isso aí. Todas as mães que nos acompanham agora, hoje, Santa Mônica, a Santa Protetora. Em 1828, nessa data, o Império do Brasil reconheceu a independência do Uruguai através do Tratado de Montevidéu. Em 1859, foi perfurado o primeiro poço de petróleo comercial lá nos Estados Unidos, foi na Pensilvânia. E em 1883, a colossal erupção do vulcão Krakatoa, na Indonésia. Ele virou até filme, né? Krakatoa, Krakatoa. Por falar em vulcão, né? Impressionante as imagens que chegam lá do Nepal, né? O vulcão lá do Nepal, a erupção, impressionante. O estrago causado. E nós temos muitos vulcões, né? Ainda em atividade, fala, né?
5: Isso.
3: Pelo mundo, né? Alguns dormindo profundamente, tranquilos, outros
5: já quer resolver.
3: Nem tanto.
5: É verdade.
3: É. Muito bem, são 5 horas e 7 minutos, agora são 5 e 7, a gente atualiza a partir de agora as principais informações até às 6 horas da manhã com o nosso Voz da Manhã. É falar o Olhar da Manhã, que é na televisão, às 8h45 no canal 16.1 na TV Evangelizar.
5: Tá feito o convite para todo mundo aí, ó.
3: É, foi de propósito mesmo, só para você falar isso.
5: Ah. Boa.
3: Vamos às manchetes, vamos aos destaques desta edição. São 5 horas e mais 8 minutos, agora são 5 e 8. Diga, Beto.
5: Aluna é agredida com chutes e puxões de cabelo após supostamente denunciar uso de cigarro eletrônico em colégio. Fiscalização foi realizada na instituição e resultou no recolhimento de aproximadamente 18 cigarros eletrônicos.
3: Duas pessoas vão parar na delegacia e 13 aparelhos de bronzeamento são lacrados durante investigação sobre uso irregular no Paraná.
5: Motoristas ficam feridas em acidente no Alto da 15. Avanço de semáforo vermelho, diz policial.
3: Após bebê ser encontrado na região metropolitana de Curitiba, Banco de Leite do HC faz apelo por doações. O estoque está abaixo do necessário.
5: Sul do Brasil entra em alerta para fim de agosto com risco de alagamentos e rios acima do normal.
3: Mulher cai em bueiro aberto na Rua 15 e é resgatada por populares.
5: Alpinista de 87 anos revela o segredo para manter a forma física e mental enquanto quebra recordes.
3: Professora é agredida por aluno com socos na cabeça após cobrar atividade em colégio cívico militar, foi em Londrina.
5: Cerca de 200 famílias relatam atraso em obras de construtora e cobram entrega de apartamentos em Curitiba.
3: Alerta na escola. Surto de sarna infecta alunos e professores em creche municipal em Foz do Iguaçu.
5: Trabalhador morre após ser atingido na cabeça por placas solares enquanto descarregava caminhão em Londrina.
3: História emocionante. Após receber diagnóstico difícil de saúde, curitibana na Irlanda revela como passou a enxergar o mundo. Quero ver meu filho crescer, disse ela.
5: Esposa de diretor escolar é investigada por mandar incendiar carro de pedagoga no Paraná.
3: Entrou pelo cano, hein? Homem esquece chave, pula o muro da casa e despenca em fossa de 7 metros. Meu Deus!
5: Oportunidade. Idosos terão isenção de imposto para comprar carros novos com descontos de 30% nas concessionárias, Adilson.
3: São os destaques do dia, são as manchetes desta edição de quinta-feira, 27 de agosto de 2026. E você vai ouvir também sobre aquela família encontrada morta, né? Corpos foram achados após colegas estranharem falta de mulher ao trabalho. Nós trouxemos ontem aqui esse caso no bairro Água Verde, né? Daqui a pouco todas as informações, são 5 horas e mais 10 minutos, agora são 5h10. A temperatura neste momento no centro da cidade de 13 graus, 94% a umidade relativa do ar. O vento está agora a 3 km por hora, soprando de norte para o sul.
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3: Quinta, as condições de tempo voltam a ficar estáveis, sem chuvas no estado do Paraná. Amanhecendo com a presença de nuvens baixas, nevoeiros, entre a região norte, os Campos Gerais, o Centro-Sul e a região metropolitana de Curitiba. E você já sabe que serração que baixa, sol que racha. Esses nevoeiros, né? Essas nuvens baixas perdem força ainda agora, logo cedo, né? Demais setores ficam com pouca nebulosidade durante todo o dia. Desta forma, o sol aparece com maior frequência em todas as regiões em comparação aos últimos dias e favorece a elevação das temperaturas. Quem está de plantão no CIMEPAR é o Samuel Brau. Informa para nós que a máxima prevista para hoje chega a 24 graus. Agora a temperatura de Londrina é de 15, com a máxima de 26. É em Maringá, 18, 28 de máxima. Faz 13 graus em Ponta Grossa, 25 a máxima. É em Cascavel, 13, a máxima de 26. Em Foz, 20, 28 de máxima. Guarapuava, 15 graus, a máxima de 24 hoje. No litoral, Valor Paranaguá, 19, agora 23, a máxima prevista para o litoral. Amanhã, dia de sol também. Só hoje, só amanhã. 16 no começo do dia, máxima de 28. Sábado, a máxima de 28. Domingo, com previsão de pancadas de chuva. Já chove, na verdade, a pancada já chega no sábado à tarde, né? Domingo também. Domingo, um pouco amena a temperatura, 21 graus. Na segunda-feira, a previsão é de chuva, 26 graus. Chove, mas com temperatura ainda elevada, quer dizer, elevada para o padrão do inverno, né, Beto? Inverno, a gente esquece que a gente tá no inverno,
5: pois
3: né?
5: Pois é, mas tá uma loucura, né?
3: Essa vai, volta, toda... vai, sobe e desce, sobe e desce.
5: Aí, a gente, como tá falando aqui, não aguenta assim.
3: É verdade, e o velhinho aqui também já tá meio que já sentindo essa gangorra, viu, Beto?
5: Ah, eu como sou novinho ainda, então, eu estou bem.
3: Minha mulher que eu saí de casa, foi o cachecol, eu falei, cachecol é pra velho. E ela... Aí ela olha pra mim e fala, e você é o quê?
5: Eu vou, jovem.
3: Que dia que tu esfriou? Foi anteontem, né?
5: É.
3: Tô saindo assim, olha o relógio assim. Tá bom trabalho. Ué.
5: Tudo bem,
3: tá... Aí ela pergunta: quanto é que tá a temperatura? Aí eu falei ontem: 10. Põe o cachecol.
5: Cachecol?
3: É, bem baixinho, né?
5: É.
3: Põe o cachecol. Ué, o cachecol é pra velho. Aí ela: e você é o quê? Aí puxa o cobertor e vira pro lado.
5: E fala: agora pode ir.
3: E você é o quê? Ai, ai, são 5h13 agora.
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3: Uma mudança será implementada na rua Stalin Taclan, no Cajuru, a partir das 11 horas da manhã de hoje. Falamos do Cajuru, a dona Odete está lá no Cajuru, né?
5: Aí, dona Odete.
3: Dona Odete, rua Stalin Taclan, atenção. A rua vai passar a ter sentido único de circulação de trânsito no trecho entre as ruas Coronel Carlos Bardelli e a Roraima. Com a alteração feita pela Superintendência de Trânsito, a CETRAN, da Secretaria Municipal de Defesa Civil e Trânsito da capital, os veículos deverão trafegar no sentido da rua Coronel Carlos Bardelli para a rua Roraima. É nesse sentido agora, tá? Agentes de trânsito estarão no local a partir das 9 horas da manhã. Eles vão orientar os motoristas durante essa mudança. A sinalização viária também será adequada para indicar o novo sentido de circulação. Em caso de chuva, e não é o caso, não vai chover, a implantação poderá ser adiada. Então não vai ser adiada porque não vai chover, ao contrário, vai fazer sol hoje, tá? Essa mudança... Na rua Stalin Taclan, no Cajuru, a partir das 11 da manhã, a rua vai passar a ter sentido único de circulação entre a Coronel Carlos Bardelli e a Roraima. São 5 horas e 14 minutos, agora são 5 e 14. Mensagens no 988-60-1015. Bom dia, meu amigo, bom dia. E amasso ontem do Verdão, meu amigo Adilson Arantes. 3-0, ficou barato. Palmeiras perdeu muitos gols, cara a cara com o goleiro do Santos, né? No mínimo era para ser uns 7-0. Tá dizendo aqui o Cristiano, no Jardim Paulista, em Campina Grande do Sul. Avante Palestra. Alô, Cristiano, bom dia para você. Perdeu gol, hein? O Palmeiras perdeu ontem.
5: Gol. Eu assisti.
3: Assistiu?
5: Assisti.
3: Foi um caminhão de gols,
5: nossa,
3: hein?
5: Nossa.
3: Como é que pode? Então vamos lá, primeiro gol perdido com o Giai, que até jogou, o Cristiano, até jogou bem ontem, o lateral, né?
5: É verdade.
3: Porque olha, vai fazer...
5: E foi aplaudido ainda pela torcida, claro,
6: porque ganhou. Fazia tempo o Giai.
3: Jogou bem. Perdeu um gol absurdo, né?
5: Aquilo ali.
3: Aí você fala, coisa é que o Giai, só o Giai perde esse gol, o Maurício não vai perder. O Maurício foi lá e perdeu.
5: Perdeu.
3: Né? Igual.
5: É verdade.
3: E o Vitor Roque, nossa, o Vitor Roque tá, ele se embola com a bola, né? A bola atrapalha
5: pois
3: ele.
5: É,
3: né?
5: Eu poderia convidar ele um dia, né? Pra
3: apresentar
5: treinar
3: a bola, né?
5: Não, isso aqui é uma bola, hein?
3: Bola, Cristo, bola, né, Cristiano? Vitor Roque, a bola.
5: Prazer.
3: Vocês podem dormir juntos uma semana pra se familiarizar?
5: O
3: John Arias fez uma jogada que era pra ter uma placa no estádio se ele faz aquele gol.
5: Ah, é bonito.
3: Ele deu um lençol no cara de costa, descosta, como diz o outro. Aí deu um drible da vaca, olhou, pensou e falou: faz, meu filho, é só chutar pro gol. Tá vazio, o goleiro não chegou ainda. Ele ajeita a bola. Quando ele ajeita, já tem dois.
5: Já tem dois, né?
3: Chuta de primeira, cara.
5: E o medo.
3: Centroavante tem que chutar de bico, rapaz. Faz o gol
5: que vai ficar legal.
3: Mas o Cristiano aqui tá feliz com o verdão dele.
5: Que bom. Ei,
3: que beleza, hein? Um abraço. Deixa eu mandar um abraço também aqui. Um abraço a Dilson lá, Beto Júnior e amigos da Clube FM. Eu sou o Galvão. O Galvão tá em Londrina nos acompanhando, confirmando audiência nesse programa Voz da Manhã. É muito bom, hein? E que é um programa que tem muita credibilidade. Então, parabéns para vocês, para vocês dois. O Beto, uma pergunta. Quantos cafés você tem que pagar pro Adilson para ele rasgar tanto elogios assim em relação a você, Beto?
5: Eu faço alguns pix.
3: Ele tá dizendo, não que você não mereça. Mas o Adilson tá te bajulando demais, hein?
5: Tô devendo para ele. Então tem que pagar.
3: Não precisa falar isso.
5: Ah, desculpa, mas eu... Enfim. A produção aqui.
3: Ele tá dizendo aqui, viu, Beto? É brincadeira, Beto.
5: Não, a gente tá aqui pra isso, gente.
3: O Galvão é torcedor do Londrina. O Galvão Londrina tá mal, hein? E é torcedor do Paraná Clube também. Sabadão, né? Começa a Copa Paraná. Maior campeonato do mundo, né, Adilson?
6: É verdade. Vai começar o campeonato que realmente interessa.
3: E a Copa Paraná, né, Galvão? Abraço a todos, estamos sempre juntos na escuta. Desculpe pela brincadeira aí, Beto. Que isso?
5: Tá, que isso. Nós estamos aqui pra isso
3: pra
5: mesmo.
3: Pra brincar,
5: pra começar meio-dia, ó. Com essa alegria, Galvão, essa energia.
3: Abração, queridão. Abraço pro Alberto, que tá no Cajuru também sintonizado conosco. Agora são 5h18, já tem mais. Bom dia.
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1: Agora são 5h20, voltamos com mais informação para você. A Polícia Militar do Paraná, por meio do 17º Batalhão de Polícia Militar, apreendeu ontem um caminhão carregado com vários tabletes e caixas contendo maconha em uma borracharia, próximo à Praça de Pedágio de São Luís do Purunã. A abordagem foi por volta das 5h30 da manhã, após informações da inteligência da polícia sobre o transporte de entorpecentes. Michael Gomes, segundo tenente, falou sobre como foi feita a investigação e a apreensão desta droga em São Luís do Purunã. Vamos ouvi-lo.
2: Bom, a ocorrência aconteceu que a agência local de inteligência, ela teve uma notícia aí de que um caminhão estava vindo de Mato Grosso do Sul com uma carga de entorpecentes. Nisso, foi avisado às equipes da 3ª Companhia do 17º Campo Largo sobre o tal caminhão. A equipe deslocou aqui próximo ao pedágio de São Luís do Paraná, foi quando conseguiu lograr êxito em abordar esse caminhão. Em seguida, ali por volta das 5h30, 6 horas, também foi acionado a CIOC, Companhia de Cães. Foi feita ali as primeiras diligências ali na busca do caminhão e foi encontrado já algumas caixas com maconha e alguns tabletes também espalhados em torno do caminhão, inclusive dentro de dois steps do próprio caminhão ali com maconha. Estima-se aí, segundo a agência local de inteligência, que teremos em torno de 4 toneladas de tabletes de maconha.
1: Segundo o tenente, a carga, como ele disse, né, saiu do Mato Grosso com destino ao porto de Paranaguá. Né? O veículo foi encaminhado à delegacia de polícia de Campo Largo, onde foram realizados procedimentos para acessar outros compartimentos e verificar a existência de mais entorpecentes. Tanto o veículo quanto o condutor ficarão detidos. No caso, o veículo apreendido, né? São 5h22, agora são 5h22. Fala, Beto, 5h22, com temperatura confirmando aqui no centro da cidade, 13 graus.
3: Vai se estender pelas próximas duas semanas no centro de Curitiba o trabalho de poda preventiva de árvores na Praça Osório. O serviço começou na terça-feira e o andamento do trabalho depende das condições do tempo. De acordo com a secretária municipal do Meio Ambiente, Marilza Dias, das 400 árvores da praça, 115 devem passar pelas podas de manutenção e segurança. 6 árvores da Praça Osório serão totalmente removidas. Ao longo da semana, os trabalhos de poda preventiva também devem começar na Praça Tiradentes e depois na Praça Santos Andrade. O serviço começou no mês passado, na Praça Rui Barbosa. Para realizar as podas, as equipes usam caminhões com cesto elevado, pois as árvores têm mais de 20 metros de altura. As ações começaram após a conclusão de um relatório da Prefeitura, realizado em 8 de 34 espaços públicos da região central. O diagnóstico apontou riscos de queda por podridão, inclinação acentuada, falhas nas raízes, além de conflitos com vias públicas. O serviço faz parte dos preparativos para possíveis danos provocados pelo fenômeno El Niño, Adilson.
1: Vem aí muito vento, né? Sobretudo no mês que vem, principalmente a setembro, outubro e parte de novembro também. Por falar em árvore, a gente lembra do IAT. O IAT é o Instituto Instituto Água e Terra do Paraná, que cuida da nossa natureza. Teve uma ação do IAT, hein, Fernanda Nardo?
4: Uma operação aérea destruiu um barracão usado por caçadores dentro de uma unidade de conservação em Adrianópolis, na região metropolitana de Curitiba. A ação foi feita pelo Instituto Água e Terra, o IAT, em parceria com o Batalhão de Polícia Ambiental. A estrutura ficava em um ponto remoto, sem acesso por estradas, e só pôde ser localizado com o uso de helicóptero. No local, as equipes encontraram o barracão vazio, mas com armadilha mochilas, equipamentos de caça, alimentos, roupas, itens de higiene e ração de cachorro. Indícios de que vários caçadores usavam o espaço, como o transporte dos materiais até uma área acessível era inviável. A construção foi eliminada por meio de fogo controlado. Os responsáveis ainda não foram identificados. A área protegida tem 30 mil hectares, é a maior do Paraná e abriga espécies ameaçadas de extinção, como a onça-parda, a anta e a jacutinga. Denúncias sobre crimes ambientais podem ser feitas pelo Disque Denúncia 181 ou pela ouvidoria do Instituto Água e Terra.
1: Muito obrigado, Fernanda. São 5 horas e 26 minutos, 5 e 26, 13 graus a temperatura, e a Agência de Assuntos Metropolitanos do Paraná, a AMEP, ligada ao governo do estado, está implantando 261 câmeras de monitoramento em 16 terminais do transporte público da região metropolitana. O investimento de mais de R$2.400.000 e as câmeras serão integradas ao novo centro de controle operacional, além do sistema que concentra informações da operação do transporte público metropolitano. A instalação deste equipamento permite acompanhar em tempo real a movimentação de passageiros e a ocupação dos ônibus, ampliando a capacidade de monitoramento e planejamento do sistema. Essas câmeras serão distribuídas pelos terminais de Fazenda Rio Grande, Maracanã, Guaraituba, Pinhais, Cachoeira, Almirante Tamandaré, o Central, né? São Roque, Piraquara, Afonso Pena, Terminal Central de São José, Paulista, Jardim Paulista, Campina Grande, né? Araucária, a Angélica, Campo Largo, Roça Grande, Quatro Barras também. Serão 8 telas grandes distribuídas pelo Centro de Controle Operacional para o acompanhamento em tempo real da movimentação nos terminais. O objetivo com essa estrutura é de centralizar as informações e dar mais agilidade à identificação de situações que demandem a atenção da equipe responsável pela operação. As câmeras vão auxiliar na contabilidade dos usuários do transporte metropolitano e devem auxiliar num mapeamento das necessidades de novos ônibus, segundo Carlos Massa Ratinho Júnior, governador do estado do Paraná. Vamos ouvi-lo.
5: Olha, esse é um investimento que nós estamos fazendo de R$2.400.000. São mais de 260 câmeras que estão interligadas em os 16 terminais metropolitanos. Isso para trazer mais eficiência. Essas câmeras vão ajudar na contabilidade do volume de passageiros que utiliza o transporte público. Isso vai trazer mais informação dos destinos que esses passageiros estão utilizando e também o estudo para novas linhas, sistema para melhorar o atendimento a quem utiliza o transporte público da região metropolitana.
1: Gilson Santos é diretor-presidente da AMEP, que é a associação. Ele destaca que a instalação das câmeras nos terminais é um importante avanço no sistema de transporte metropolitano pela capacidade de monitoramento em tempo real.
6: Olha, um importante avanço no sistema de transporte metropolitano. São 261 câmeras instaladas nos 16 terminais metropolitanos. Elas fazem monitoramento em tempo real, contabilizando os passageiros que entram nos veículos. Isso, obviamente, nos dá a possibilidade de monitorar essa ocupação de cada veículo. E, através desse monitoramento, nós conseguimos qualificar a gestão de todo o sistema. Obviamente, né, entendendo como está se comportando a demanda, que tipo de veículo que nós estamos utilizando para aquela determinada linha e na necessidade de fazer ajustes dentro da operação. Esse monitoramento em tempo real, com relatórios diários, vai facilitar todo um trabalho que é desenvolvido em benefício do usuário do sistema de transporte metropolitano.
1: O sistema será especialmente importante nos casos em que os veículos não contam com bilhetagem eletrônica capaz de registrar a entrada de passageiros pela catraca. Também será utilizado nos embarques realizados diretamente nos terminais quando o passageiro acessa o ônibus sem passar pela catraca, como explica Gilson Santos.
6: A câmera, ela é instalada justamente na plataforma e no local de abertura das portas para embarque. À medida que o passageiro embarca, ela já passa a contar, então ela traz uma contagem em tempo real, dinâmica, e ela já emite um relatório. Obviamente, além do acompanhamento que nós fazemos através do nosso Centro de Controle de Operações, do CCO, há também um relatório emitido pelo sistema. E isso facilita, né, proporciona que a gente possa fazer uma gestão mais adequada, né, obviamente mais eficiente, e demonstra, mais uma vez, a importância da tecnologia, do serviço de inteligência, para que a gente possa otimizar e melhorar o serviço de transporte coletivo.
1: A instalação ela já começou, está boa parte em funcionamento, mas ainda mais da metade, segundo ele, Gilson Santos, e tem prazo previsto para conclusão até o mês que vem, até o mês de setembro. 5:30 da manhã, não perca a hora, são 5:30, aqui Clube FM, temperatura 13 graus, Beto.
3: Um suspeito foi preso na madrugada dessa quarta-feira em Curitiba por furto de fiação elétrica que abastece semáforos na rua Ipiranga, no bairro Capão Raso. A captura foi realizada por uma equipe da Guarda Municipal de Curitiba. Depois de encontrar o suspeito agachado sobre a caixa de eletricidade do semáforo, cortando os fios responsáveis pelo fornecimento de energia aos equipamentos da região, Adilson.
1: Agora são 5:31, não perca a hora, 5:31. Tem informações sobre golpes.
7: Golpes financeiros utilizando o nome de programas sociais e de renegociação de dívidas do governo federal estão fazendo vítimas em todo o país. Criminosos têm criado sites e aplicativos falsos que simulam ambientes oficiais e atraem as vítimas usando principalmente mensagens com propostas fraudulentas para atrair cidadãos que buscam adquirir a casa própria pelo Minha Casa Minha Vida ou quitar pendências financeiras por meio do Desenrola Brasil. A estratégia dos estelionatários consiste em criar um falso senso de urgência ou prometer facilidades e prioridades em filas de atendimento em troca de pagamentos via Pix ou boletos falsos. Entidades do setor bancário alertam que órgãos públicos e instituições financeiras não cobram taxas antecipadas para liberar benefícios ou conceder descontos. Por isso, caso receba mensagens ou propostas do tipo, desconfie. Em caso de dúvidas, a orientação é não clicar em links recebidos por mensagens e realizar todas as consultas diretamente nas plataformas do governo federal. Priorize sempre aquelas que trazem o .gov.br.
1: Obrigado, Milena Abreu, com as informações. São 5:32, agora são 5:32. A gente atualiza agora as manchetes dos principais jornais, as capas pelo Paraná e pelo Brasil na manhã desta quinta-feira, 27 de agosto de 2026. E eu começo com o Bem Paraná. Curitiba registrou chuva em quase metade dos dias de 2026 e tem mais vindo por aí. É uma manchete, uma das manchetes do Bem Paraná. Outra manchete. Índices de criminalidade no Paraná registram nova queda em 2026. Fala, Beto.
3: E Correio Brasiliense Alcolumbre anuncia esforço para votar fim da escala 6x1 e taxa das blusinhas, Adilson.
1: G1 Paraná. Mulher cai dentro de bueiro aberto na rua 15, no centrão da cidade. Outra manchete do G1. Família encontrada morta. Corpos foram achados após colegas estranharem falta de mulher ao trabalho. Trouxemos ontem aqui pelo bairro Água Verde. A polícia continua investigando o caso.
3: Valor Econômico, com 265 milhões em dívidas, Habib's entra em recuperação judicial.
1: A Tribuna do Paraná, filas, falta de médicos e hospitais. O que os candidatos prometem para a saúde do estado do Paraná na campanha eleitoral?
3: Diário Catarinense, gaúcha desaparecida após discutir com a sobrinha, é encontrada após quase 2 meses.
1: A Folha de Londrina, com 521 desaparecidos, Londrina integra a mobilização nacional de coleta de DNA.
3: No jornal Zero Hora, STF retoma julgamento que pode reconhecer vínculo de motoristas e entregadores com empresas de aplicativos.
1: Agora a manchete do Diário dos Campos de Ponta Grossa, a 35ª Mintian Fest 2026 terá Alok, Murilo Ruf e mais shows, é destaque do Diário dos Campos.
3: A Folha de São Paulo, brasileiros em Nova York temem ações do ICE durante a eleição e Brasil busca centro de votação protegido contra repressão.
1: O Jornal O Globo, alfabetização bilíngue, câmeras ao vivo, espaço externo, saiba como escolher a melhor creche no Rio de Janeiro. São os jornais pelo Paraná e pelo Brasil na manhã desta quinta-feira, 27 de agosto de 2026, com temperatura de 13 graus. Bom dia. Cinco horas e 35 minutos, não perca a hora, são 5:35, registrando audiência aqui, Beto Adilson, bom dia, bom dia, bom dia, no meu rádio, só da Rádio Clube. Oh, que beleza,
3: obrigado.
1: Hein? E só toca sucessos. Um abraço para você, um abraço pro Beto Júnior.
3: Obrigado.
1: Eu sou o Alessandro, do Bom Retiro, município de Bocaiúva do Sul, sempre na escuta, todos os dias, hein? Todos os dias ligado. A Leni, Dona Leni, Dona Leni. Adilson, Deus abençoe vocês do rádio. Um abraço, tamo junto sempre, Clube FM. Valeu, Dona Leni. Hoje tem jogo do Internacional, hoje tem Grenal pela Copa do Brasil.
3: Ah, pela Copa do Brasil.
1: Grêmio e Internacional pela Copa do Brasil. O Grenal.
3: Os dois estão ali, né, no Campeonato Brasileiro, ali, brigando, né?
1: Estão lá no bico do corvo.
3: É,
1: no Campeonato Brasileiro.
3: Que loucura, né?
1: O jogo é às 8 da noite no estádio Beira Rio, em Porto Alegre. Ontem, nós tivemos Vasco da Gama 1, Vitória 0, Palmeiras 3-0 no Santos. Tem mais mensagens no 988-60-1015. Abraçando o Kim, que tá num bará. Alô, Kim, bom dia. Vanderlei, Vanderlei tá dizendo que em Morretes, temperatura de 16 graus. Abraço, Vanderlei. Ah, tem um recado aqui para você também. Bom dia, meu amigão Adilson Arantes. Manda aí um abraço para o Beto. É uma figura, o Beto.
3: É o
1: Eliseu. Eliseu está lá em Colombo.
3: Ô, Eliseu.
1: O Eliseu é do sítio cercado, mas ele está trabalhando em Colombo agora.
3: Obrigado, Eliseu. Um abraço bem grandão para você, hein?
1: Eliseu, dá um número de 1 a 2 aí, Eliseu. Isso, pode levar. Pode levar.
3: Levou!
1: Levou. Ganhou o prêmio.
3: Ganhou!
1: A gente dá de 1 a 2 para não ter muita opção, né?
3: Exato.
1: Fica pensando assim, demora muito, né?
3: Não, é, vai rapidinho.
1: Dona Aldete, é brincadeira, Dona Aldete. A gente brinca com quem a gente...
3: Não, ela sabe. Ela também. Ah, um dia eu vou botar aquela pra contar umas histórias. Se colocar, abrir esse microfone aí, Adilson. Eu vou embora, você vai embora.
1: E ela fica. E ela... Então é melhor, não. Dona Aldete, a senhora não venha pra cá. Que a gente precisa desse emprego, Dona Aldete.
3: Não, ela começa com umas histórias. Sabe, ela tem história.
1: Tem umas
3: amigo.
1: Cinco criancinhas pequenininhas em casa precisando de leite, Dona Aldete.
3: Eu também.
1: Então não venha, não. Abraço pro Cambuim. Tá na Fazenda Rio Grande, sintonizado conosco, obrigado. Pessoal da Ceasa, pessoal tá trabalhando lá, né? Iris, mandaram uma foto aqui agora, ó.
3: Mandaram.
1: Pessoal da Iris Boa Fruta, é parceira nossa aqui, né? Lá na Ceasa, Box 01 da Ceasa. Estamos ligados, sempre na programação de vocês. Boa quinta, bom dia, bom dia, bom dia. São 5 horas e 38 minutos, daqui a pouco a gente vai falar, em instantes, já, a gente vai falar sobre a Polícia Civil, que começa a ouvir testemunhas sobre a família encontrada morta dentro do apartamento no bairro Água Verde. Já, todos os detalhes, não saia daí. 1 minuto e meio, já voltamos. 13 graus, 5h38. Bom dia.
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1: Bom dia, é o Tico Tico, sempre na escuta. Manda um feliz aniversário pra mim hoje, que hoje é dia do meu aniversário. Fui.
2: Oi. Tchau, Tico Tico, parabéns. Deixa eu ver aqui seu rosto, Tico Tico, porque dependendo do rosto, é data de fundação, né? Deixa eu ver.
3: Ah, dá uma olhadinha. Pra começar bem, ó. Nossa, amanhã de quinta-feira.
2: Aniversário, vai.
3: Vai,
2: dá uma vai. Chance. Essa merece. Vez passa. Ano que vem é data de fundação.
3: Começa a passar.
2: Grande Tico Tico, ouvinte nosso todos os dias.
3: Obrigado, querido.
2: Figura extraordinária. Parabéns, felicidades, muitos anos de vida. Mas ano que vem, aqui estaremos, você vai mandar a mesma mensagem e nós vamos dizer
3: a mesma
2: data de fundação. 5h40, não perca a hora. Adilson, bom dia. Beto, bom dia.
4: Bom dia.
2: Aquela abençoada quinta-feira a todos nós, né?
3: Amém.
2: Que Deus nos abençoe. Bom dia de trabalho para vocês aí da Clube. Todos nós. Ouço vocês todos os dias para ficar bem informado. É o Ivo Ribaschi de Turvo. Ô, Ivo, um abraço para você. Alô, Turvo, bom dia. São 5 horas 41 minutos, não perca a hora, são 5h41. E a Polícia Civil deve ouvir ainda. Hoje, as primeiras testemunhas no caso da família encontrada morta dentro de um apartamento aí em Curitiba. Os corpos foram localizados na terça no bairro Água Verde. De acordo com o delegado Ivo Viana, as três vítimas apresentavam ferimentos compatíveis com os provocados por uma arma branca. Duas armas foram encontradas dentro do apartamento e passam por perícia. A polícia também solicitou exames de material genético para identificar a origem dos vestígios de sangue encontrados nas armas e nas roupas das vítimas. Vamos ouvir o delegado Ivo Viana, que cuida do caso.
5: Bom, a gente não descarta isso porque, né, ainda é muito cedo. Mas a gente acredita que é uma possibilidade bem remota, tá? Mas não descarta, por isso que a gente vai atrás de imagens, né? A gente já conversou de maneira preliminar lá com os vizinhos que não detectaram nenhum tipo de anormalidade, entrada e saída de pessoas estranhas, né? A própria porta do apartamento, ela estava fechada com a chave do lado interior, tanto que foi necessário, né, chamar um chaveiro para abrir. Não tem indicativos assim de gritaria, de pedido de socorro, né?
2: Os corpos estavam em dois cômodos do apartamento. Cláudia Furuyama, de 57 anos, e o filho, Rafael Furuyama, de 23, foram encontrados no mesmo quarto. Marcos Furuyama, de 58 anos, estava sozinho em outro quarto, como diz o delegado.
5: Não havia nenhum indicativo de luta, né, nas demais dependências, à exceção desses dois quartos. Não havia objetos quebrados, não havia desalinhamento, desorganização. De objeto, não havia vestígios de sangue nas outras dependências, então tudo leva a crer que o episódio, né, esse fato aconteceu em um dos cômodos, né, onde estavam dois corpos, que era o da feminina e do filho.
2: A família será ouvida pelos investigadores e as imagens de câmeras da região também devem ser levantadas. Vizinhos relataram não ter percebido movimentação ou situações anormais que pudessem indicar uma invasão ao apartamento. O delegado falou também sobre uma suposta dificuldade financeira que a família estaria passando. O apartamento onde as vítimas foram encontradas estava em leilão. A situação também é analisada durante essa investigação, como diz o delegado.
5: A gente fez uma pesquisa ali, o que a gente tem até o momento é que, de fato, esse imóvel ele foi levado a leilão, né? As informações que a gente teve antes de maneira informal é que um oficial de justiça já teria ido lá no condomínio a fim de fazer a intimação da família, né? Então esse é um elemento que a gente obteve lá e que depois foi confirmado através de pesquisas, né, na internet, que de fato aquela unidade lá ela foi levada a leilão.
2: A investigação ainda tenta esclarecer a dinâmica do caso, incluindo a sequência das agressões e quem teria iniciado os ataques. Para isso, a polícia aguarda os resultados dos exames de necropsia e das demais perícias realizadas no local. São 5 horas 44 minutos, Beto, 5h44, deixa eu só confirmar a temperatura, 13 graus no centro da cidade, hoje a máxima prevista de 24 graus. de acordo com as informações do Cinepar.
3: E pesquisa do Instituto AC Camargo Cancer Center, em parceria com a empresa Nexus, mostra que os jovens brasileiros de 16 a 24 anos apresentaram incidência de tabagismo maior que outras faixas etárias. Nessa faixa etária, 19% dos entrevistados se declararam fumantes ativos de cigarros comuns ou eletrônicos, número acima da média nacional, 17%, e de todas as outras faixas etárias. A pesquisa entrevistou mais de 2 mil pessoas em todo o país. A faixa entre 25 e 40 anos, por outro lado, apresenta o menor índice de tabagismo. Nessa faixa, 15% dos entrevistados declaram serem fumantes. Em seguida, surge o grupo das pessoas com mais de 60 anos, 16%, e de 41 a 59 anos, 17%.
2: 5h46 agora, não perca a hora, são 5 horas e 46 minutos. E o Tribunal de Contas do Estado do Paraná apontou que o litoral do estado e a região centro-sul concentram alguns dos principais focos de violência contra a mulher no estado do Paraná. Foi feito um levantamento e esse levantamento analisou dados da Secretaria de Estado de Segurança Pública entre 2019 e 2025 e identificou cerca de 688 mil ocorrências de violência contra as mulheres nesse período. Em 68% dos municípios paranaenses, houve pelo menos uma mulher morta violentamente. O Tribunal de Contas do Estado criou um índice que reúne 7 tipos de violência: a violência doméstica, estupro e violência sexual, exploração sexual, feminicídio consumado e tentado, e homicídio doloso consumado e tentado também. Os municípios foram comparados considerando a taxa de ocorrências por 100 mil habitantes, com peso maior para os casos letais. No ranking geral, dos 399 municípios, Matinhos, no litoral, aparece na primeira colocação com índice 100, seguido por Pontal do Paraná, com 96,3, e Bocaiúva do Sul, com 94,2. Entre os municípios com mais de 100 mil habitantes, Foz do Iguaçu lidera, com 79, o índice, seguido por Paranaguá, com índice de 75,1. Levando-se em conta o território, foi identificado um agrupamento de 4 municípios do litoral: Matinhos, Paranaguá, Pontal do Paraná e Morretes, como a maior concentração do Paraná em relação aos homicídios dolosos consumados contra as mulheres. Já a maior concentração de registros de estupro está na região centro-sul do estado do Paraná, principalmente em Pinhão, Reserva do Iguaçu, Foz do Jordão, Coronel Domingos Soares e Palmas. Paranaguá é o único município paranaense que aparece simultaneamente nas concentrações territoriais de violência doméstica, estupro notificado e homicídio. A taxa de violência doméstica no município de Paranaguá ficou acima da registrada em cerca de 90% das cidades do estado. Para o homicídio doloso consumado contra a mulher, Paranaguá ficou acima de aproximadamente 92% dos municípios. O estudo do Tribunal de Contas do Estado do Paraná também identificou uma tendência de aumento dos registros de estupro em todas as 6 regiões analisadas. A taxa passou de 5 para 9,6 casos por 100 mil habitantes ao ano entre 2019 e 2025. A violência doméstica também aumentou em 5 das 6 regiões. Já a combinação de feminicídios e homicídios de mulheres consumados e tentados não apresentou tendência de alta em nenhuma região e permaneceu estável no período, embora seja alta. Esses dados são e serão utilizados para orientar auditorias sobre as políticas públicas municipais de enfrentamento à violência contra a mulher, segundo o Tribunal de Contas do Estado do Paraná. Desde 2025, 12 municípios já foram visitados por equipes do Tribunal para avaliar as ações de prevenção, atendimento às vítimas e combate à violência. O Tribunal de Contas ressalta, porém, que os números representam apenas a violência registrada. Taxas elevadas podem indicar maior incidência, mas também podem estar relacionadas à maior capacidade de acolhimento e registro das ocorrências. Da mesma forma, índices baixos podem refletir tanto menor ocorrência quanto subnotificação, ou seja, a mulher sofre a agressão e o caso não é registrado. Os dados foram divulgados ontem pelo Tribunal de Contas do Estado do Paraná. E só para reforçar, alguém perguntando, o que o Tribunal de Contas tem a ver com a violência? Tudo. É o dinheiro nosso que sai para o combate à violência contra a mulher e muitas vezes não é aplicado, né? Por isso que eles vão lá e fiscalizam. Ô Paranaguá.
3: O que está acontecendo?
2: Por exemplo, né, Beto? O que está acontecendo em Paranaguá? Campeão de crimes de violência contra a mulher no estado do Paraná.
3: Cadê a, né?
2: Cadê a política pública?
3: Pública.
2: É isso que o Tribunal de Contas quer saber, porque o Tribunal de Contas abre a gaveta, né? Deixa eu ver aqui. Opa, projeto. Dinheiro que saiu.
3: Para essa causa.
2: Vamos verificar. Opa, peraí, tem alguma coisa errada. Não está sendo efetiva a campanha, a ação. Esse é o objetivo da pesquisa.
3: Aí é chamado para poder esclarecer, falar aí.
2: Chama na chincha aí,
3: isso,
2: né?
3: Isso.
2: E aí chama a Secretaria de Segurança também. Ô, vem cá.
3: O que está acontecendo?
2: Traz projeto para a gente combater isso aqui. Tá de brincadeira, né? Vamos falar de economia agora, né? São 5h51. Norberto Notari.
4: O Índice Nacional de Preços ao Consumidor Amplo 15, considerado a prévia da inflação oficial, apontou uma queda média de 0,40% nos preços em agosto. Os dados foram divulgados nesta quarta pelo Instituto Brasileiro de Geografia e Estatística, IBGE. O IPCA 15 acumula alta de 3,09% no ano e de 4,24% em 12 meses. A última deflação aconteceu em agosto do ano passado, com queda de 0,14%. O recuo atual foi puxado principalmente pela redução no preço dos alimentos, da luz e da gasolina, que foi o item que mais chamou a atenção, como explica o economista Jason Vieira.
6: A gasolina teve um recuo muito superior às nossas expectativas. Transporte, nós tínhamos com 0,55% de queda. Basicamente, foi a única diferença da nossa projeção para o restante das projeções e que levou o diferencial do nosso menos 0,27% por 0,40%. Basicamente, concentrado ali. Então, o restante dentro das expectativas, inclusive uma certa piora dos núcleos.
4: Economista.
6: O restante das projeções e que levou o diferencial do nosso menos 0,27% por 0,40%. Basicamente concentrado ali. Então, no restante.

0: do Itaipu, que puxou para baixo, mas a inflação deve ainda ter alguma pressão, especialmente por conta do El Niño, ou seja, nós estamos pegando os últimos bônus de alimento barato. Daqui em diante, a expectativa vai ficar mais pesada.
1: A queda nos preços do setor de habitação foi de 1,41% e no transporte, 1%.
2: Muito obrigado, Norberto. Aqui em Curitiba, a queda foi ainda maior, 0,82%, a maior variação negativa entre as 11 regiões pesquisadas pelo IBGE. Em Curitiba, contribuíram para o resultado a redução de 4,83% no preço da energia elétrica residencial e a queda de 15,34% nas passagens aéreas também. No país, o principal impacto para a deflação também veio da energia elétrica, né? Como disse aí o Norberto Notari. A residencial ficou em 6,25% mais barata em agosto, principalmente por causa do bônus de Itaipu, desconto concedido aos consumidores nas faturas emitidas no período. E com isso, o grupo Habitação teve queda de 1,41%. Esconder essa notícia do meu filho lá em casa. Porque eu pego a nota, a conta de luz, falo aqui, ó, subiu.
3: Apaga,
2: veio,
3: né?
2: Veio mais. Ele falou, não, pai, que teve reajuste. Ah. Aí ele escuta isso aqui que teve redução.
3: Ah,
2: aí ele fica mais tempo no chuveiro.
3: Aí fica. E você bate naquela porta.
2: 5:05. Matheus, já deu, Matheus. 5:54. João Barbosa, vamos falar do Desenrola do FIES.
4: O prazo para renegociação de dívidas com as facilidades do Desenrola FIES vai até o dia 16 de setembro. O programa concede descontos e condições melhores para pagamento àqueles que se endividaram ao contratar o Fundo de Financiamento Estudantil, que oferece o financiamento àqueles que desejam ingressar em uma instituição privada de ensino superior. Após a formatura, o estudante precisa devolver o dinheiro pago pelo governo, com juros baixos e condições facilitadas, dentro do limite de renda do beneficiado. Desta vez, a renegociação é direcionada para os contratos do FIES firmados até 2017, que estavam na fase de amortização em 4 de maio de 2026, período em que os estudantes começam a pagar o valor principal do financiamento e os juros acumulados para quitar a dívida após o término da faculdade. A adesão à renegociação de dívidas da graduação deve ser feita diretamente com o Banco do Brasil ou a Caixa Econômica Federal, responsáveis pelos contratos do FIES. Vale ressaltar que estudantes que ingressaram no programa a partir de 1º de janeiro de 2018 e aqueles com contratos já nas fases de uso do financiamento ou de carência não podem realizar a renegociação.
2: Muito obrigado, João. São 5:55. Mandar recado aqui, mandar abraço para a turma, né, Beto?
3: Vamos lá, porque o pessoal tá esperando aí, ó.
2: Bom dia, gentarada do Feijão Cavalo.
3: Opa!
2: Feijão Cavalo, sabe qual é o Feijão Cavalo, né?
3: Eu não conheço.
2: Aquele grandão, feijão de salada.
3: Saiu correndo.
2: Aquele feijão de salada, grandão. Ah,
3: aquele grandão.
2: Feijão diferente.
3: É. Cebola. Uma delícia.
2: Boa essa da data de fundação aí, hein? Hoje também é minha data de fundação.
3: Opa!
2: 72 anos.
3: Ah, novinho ainda.
2: Com cara de 71.
3: E 9 e 12 meses.
2: Jorge, meu amigo, Jorge Haddad.
3: Aí, Jorge.
2: É Jorgeão. Tá lá na Suíça. Tá lá em Balerna, opa, na Suíça. Ele é o subprefeito de Balerna. Verdade.
3: Olha aí.
2: Ele é o dono do bairro lá.
3: Olha aí, ó. Já sei pra onde ir.
2: Suíça.
3: Viagem internacional, já sei pra onde
2: ir. Tá 40 graus aí, Jorge? Parabéns, querido. Esse é amigo do Pedro. Nosso centroavante nas nossas peladas de antigamente aqui.
3: Ah, é?
2: Oh, que a gente fazia de gol, rapaz.
3: Contra. Você parou um pouquinho?
2: Gol contra, né?
3: Ah, bom. É, eu não queria. Não,
2: Jorge era bom jogador.
3: Não, não, é, você.
2: Era não, ainda não. É.
3: Não fale dele, de você eu perguntei.
2: Falar em Suíça, Jardim Suíça, São José. Bom dia, Dilson, bom dia, Beto. Tô ligado no programa, hein? Ótima quinta-feira, abençoada quinta-feira para todos nós.
3: Obrigado.
2: Um abraço, na escuta, Pedro Jacil, Jardim Suíça, em São José. Então a gente vai de Balerna, na Suíça, para o Jardim Suíça, em São José. Ei, que beleza, hein?
3: Gente, é rápido, hein?
2: 5:57, bom dia.
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0: 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Faltam 2 para 6.
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1: Bom dia, Gilson. Bom dia, Beto. Boquilagem, Mirante, Tamandaré, tudo bem? Estamos aqui subindo a Serra do Azeite, curtindo sempre a melhor programação do rádio. Daqui a pouquinho para tomar um café, dar uma despertada. Daqui a pouquinho estamos carregando aí na capital mais bonita do Brasil.
2: Ah, é isso aí.
1: Uma excelente e abençoada quinta-feira para todos que estão na escuta aí. Abração.
2: Obrigado, Valkmar, Serra do Azeite. Valkmar, tem gente que tá num vinagre danado, né? Pronto para salada. Grande Valkmar, transportando a riqueza do Brasil, caminhoneiro. Buenos dias. O Adilson, e da Suíça para a Espanha, hein? Grande abraço, Deus nos abençoe. A Rosilda.
3: Tá melhorando, hein?
2: Olha,
3: tá melhorando
2: aí,
3: meu tour, hein? Tá crescendo, hein?
2: Da Suíça para a Espanha. Bom dia, Adilson, Helena, do Alto Boqueirão. Sempre ouvindo vocês. Agora tô no Inter 2. Ei, que beleza, Helena. Bom dia, querida. Vamos separar as emissoras, Beto. Deu por hoje para você. Vai dar uma descansada agora, né?
3: Preciso.
2: Vai enfilar uma boia lá na Dona Odete, agora lá no Cajuru. Filhão querido da mamãe.
3: É, tá fechado tudo.
2: Gente, um abraço, muito obrigado pela audiência, obrigado pela companhia desde as 5 horas da manhã com Voz da Manhã. Na sequência, a gente separa as emissoras e cada uma segue com a sua respectiva programação, as emissoras que formam a Rede Evangelizar de norte a sul, de leste a oeste deste país. Atenção, emissoras, separando.
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4: 6:01.
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6: Santa Mônica. Ela, mulher de fibra, mulher de oração perseverante. Como fruto da oração, conseguiu a conversão do marido, Patrício, e do filho, Agostinho. Mas numa hora difícil, um anjo lhe falou: não haverá de acontecer que o filho que lhe causa tantas lágrimas se perca. Persevere na oração, em nome do Pai, do Filho e do Espírito Santo. Amém. Senhor, razão de nosso existir e ponto de chegada de toda a nossa busca humana e existencial. No início desta manhã, queremos pedir a nossa própria conversão. Dai-nos, Senhor, a graça da verdadeira conversão. Ó Deus, por intercessão de Santa Mônica e Santo Agostinho, dai-nos a graça da verdadeira conversão. Ó Santa Mônica, que pela oração e pelas lágrimas alcançaste de Deus a conversão de vosso filho e de vosso marido, olhai para o meu coração amargurado e nesta manhã eu coloco esta pessoa em particular para que possa ser abençoada também com a conversão. Santa Mônica, que perseverou na oração e é um exemplo e modelo de mãe, que vossas orações se juntem às minhas para comover o bom Deus, a fim de que Ele, Deus vivo e verdadeiro, faça com que esta pessoa, por quem rezo, possa voltar ao bom caminho. Ó Deus, por intercessão de Santa Mônica, chame de volta à casa paterna este filho pródigo. Dai-me, ó Deus, dai-me, ó Deus, por intercessão de Santa Mônica, esta alegria e serei para sempre agradecido. Nesta manhã, reze comigo, oremos. Ó Deus, consolador dos aflitos, saúde dos que em vós esperam, que aceitaste misericordiosamente as piedosas lágrimas da bem-aventurada Mãe Mônica pela conversão do filho Agostinho e do marido Patrício. Concedei-nos pela vossa intercessão que choremos nossos próprios pecados e encontremos a indulgência de vossa graça, gente, por nosso Senhor Jesus Cristo, vosso Filho, na unidade do Espírito Santo. E rezemos um Pai Nosso, pedindo a nossa conversão e a conversão dos nossos familiares. Pai Nosso, que estais no céu, santificado seja o vosso nome. Venha a nós o vosso reino, seja feita a vossa vontade, assim na terra como no céu. O pão nosso de cada dia nos dai hoje, perdoai-nos nas nossas ofensas, assim como nós perdoamos a quem nos tem ofendido, e não nos deixeis cair em tentação, mas livrai-nos do mal. Amém. O Senhor esteja convosco. Ele está no meio de nós. Que nesta manhã a bênção de Deus recaia sobre todos. Abençoe a água pela efusão do Espírito Santo, a roupa dos enfermos, as fotos de família e a jornada de trabalho. Em nome do Pai, do Filho, do Espírito Santo. Amém. Santa Mônica, rogai a Deus por nós.

0: 6:06.
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Olá, muito bom dia! Bom dia, bom dia! Sejam bem-vindos, já estamos no ar, iniciando a partir de agora mais um Alvorada Musical. Neste início de manhã de quinta-feira, hoje dia 27, hein? 27 de agosto. Estamos quase na retinha final do mês, hein, meu povo? É, retinha final do mês de agosto. Hoje, dia do psicólogo e também dia de Santa Mônica e também dia do corretor de imóveis. Já se passaram aqui no nosso calendário 239 dias até o exato momento, faltando aí 126 dias para encerrar aí as atividades este ano de 2026. Até às 7h30 da manhã, eu te faço aquela baita companhia, levando para você aí a boa música e também a informação na hora certa, com muita credibilidade para você, amigo ouvinte, né? Para você participar, também é muito fácil, pega seu telefone, liga para cá, 3525-1183, ou também você pode mandar o teu WhatsApp aqui para gente, teu recadinho, teu áudio, o teu bom dia, aqui no, através do 99916-5518. Iniciando a primeirinha dessa manhã, João Paulo e Daniel, Poeira da Estrada. Bom dia.

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1: 6:18.
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4: Olá, bem-vindo à nossa mensagem de esperança e encorajamento, Pão Diário. Hoje vou ler o texto de Schuster Dixon com o título Mais Semelhante a Jesus, baseado no livro de João, capítulo 17, entre os versículos 6 e 17. Deus projetou a coruja cinzenta como mestre de camuflagem. Suas penas cinza prateadas tem certa aparência que permite que ela se misture à casca das árvores, quando empoleirada nelas. Quando as corujas querem permanecer invisíveis, elas se escondem à vista de todos, misturando-se ao ambiente com a ajuda de sua camuflagem de penas. O povo de Deus, muitas vezes, se parece com essa coruja. Podemos facilmente nos misturar ao mundo e não sermos reconhecidos como cristãos, intencionalmente ou não. Jesus orou por seus discípulos, aqueles que o Pai lhe deu, os quais não pertenciam ao mundo, pois obedeciam à sua palavra, conforme João 17. Deus, o Filho, pediu a Deus, o Pai, que os protegesse e os capacitasse a viver em santidade e alegria, perseverando mesmo após ele os deixar. Ele disse: "Não peço que os tires do mundo, mas que os protejas do maligno." Jesus sabia que os seus discípulos precisavam ser santificados e separados para que vivessem o propósito que ele os enviara para cumprir. O Espírito Santo pode nos ajudar contra a tentação de nos camuflarmos e nos misturarmos ao mundo. Quando nos submetemos a Ele diariamente, podemos ser mais semelhantes a Jesus. Quando vivemos em unidade e amor, Ele atrai outros para Cristo em toda a sua glória. E você, em que áreas você pode pedir a Deus que o torne mais semelhante a Cristo? Quem Ele usou para trazê-lo a Cristo? Pense nisso. Eu sou Clarice Fogaça e essa foi a nossa mensagem do dia.
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0: Maravilha, 6:23, você ouviu neste bloco a mensagem do nosso Pão Diário desta manhã, também modão aí com os mirins, meu canivete, né, e também Poeira da Estrada aí com a dupla João Paulo e saudoso Daniel, né, o saudoso João Paulo, na verdade, né, Daniel, tá cantando aí solo, né, penso no modão bonito, então, essa da dupla aí, né, na época. É, lembrando, pessoal, lembrando que daqui a pouquinho também tem as informações do Homem à Terra chegando. Informações e novidades para você, amigo produtor rural, ficar muito bem informado a parte toda aí. Então, daqui a pouquinho, o pessoal chega aí, cruzando bonito aí na nossa manhã, né? Vamos atendendo também aqui o amigo ouvinte que está participando. Bom dia lá para o meu amigo alemão, Mati Francisco Beltrão. Bom dia, meu amigo. Tudo certinho por aí, pelos lados do Chico Bel. Grande abraço para você, um ótimo e abençoado dia. Bom dia também lá pro Valmir Lopes, né? Ô, seu Valmir, bom dia. Grande abraço. Moda pra gente, hein, Matheus Mirins. Valsa pro meu pai, né? O nome da moda. Tá bom. Daqui a pouquinho a gente manda, tá bom, meu amigo? Um abraço pra ti. Uma ótima quinta-feira. Bom dia também lá pra Dona Diana. Diga lá, Dona Diana, bom dia.
1: Bom dia, Matheus Cruz. Aqui é a Dona Diana do bairro Soleta. Sou ouvindo todos os dias. Deus abençoe imensamente o dia de hoje. Te cubra de bênção e saúde bastante.
0: Amém.
1: E daí toca uma música pra mim aí com André e Andrade, Pássaro Serinho, oferecer ao meu esposo. Todos vocês da rádio, todos que estiverem escutando, muito obrigado por atendida. Dê um versículo pra nós, tomar um belo chimarrão. E boa quinta-feira.
0: Obrigado, Dona Diana, obrigado. Uma ótima quinta também para toda a família da Dona Diana, né? O pessoal aí que nos ouve no bairro Solete, meu abraço, né? Tudo de bom para cada um de vocês aí. Dona Diana tá lá matando aquele mate amargo no capricho, né? Bem feitadinho, né, Dona Diana? Tá bom, né? Obrigado aí, então, pela sintonia de todas as manhãs. Bom dia também lá pro meu amigo Jocelino. Diga lá, seu Jocê, bom dia.
2: Bom dia, Matheus.
0: Bom dia.
2: Tudo bem, tudo tranquilo.
0: Bom
2: Toca
0: demais.
2: Do Amado Batista, secretária. Eu ofereço para todo mundo que está ouvindo. Toca a música do Amado Batista.
0: Tá certo, mano.
2: Bom, né? Toca aí, oferecer para todos que estão ouvindo. Tudo bom aí para vocês da rádio aí, um bom dia, que Deus os abençoe, que a graça divina, Espírito Santo, amém, que te acompanhe, tudo mais, você e os teus familiares.
0: Amém, seu Juscelino, amém, muito obrigado aí pelas palavras, né, Deus abençoe também aí o teu dia, né, toda a família também aí, né, abraço pra gurizada aí, o Josemar, o Cleiton, também um abraço lá pro seu Nelson, dona Indy, né, todo o pessoal, toda a família aí, meu abraço especial. Obrigado sempre pelo carinho de vocês aí, tá certo? Daqui a pouquinho sai também mandando o Amado Batista aí, a secretária lá pro seu Jocelino, né? Todo dia ouvindo aí a Rádio Cristal também por lá, né? Que coisa boa. 6:26, bom dia também lá pro meu amigo Sérgio lá do Manduri, diga lá, bom dia.
3: Bom dia, Matheus, aqui é o Sérgio do Manduri, queria pedir a música com os Monarcas, Não Encosta Bariguinho. Um abraço para vocês.
0: Um abraço, Sérgio. Um abraço para dona Terezinha aí, pessoal da linha Manduri. Obrigado aí pelo carinho também, pela audiência de todas as manhãs, né? No próximo bloco sai também modão e caprichado do grupo Os Monarcas. Bom dia lá pro Wilson Artivique. Bom dia, Artivica. Compartilhou aqui uma mensagem bem bacana com a gente aqui, ó. Ó mãe, perpétua socorro, derrama sobre nós tua graça com uma suave chuva do céu. Fiquemos conosco neste dia. Amém. Amém, amém. Deus abençoe toda a família Artivic também, né? Sempre na companhia aqui dos 92 e 9. Chegando agora, André e Andrade, Pássaro Sininho.

0: Olá, meu amigo, olá, minha amiga, gente boa! Estamos chegando, hein, mais uma vez para conversar com você, trazer para você e para sua família, para todos que estão por aí, mais uma nova edição do programa O Homem e a Terra, Serviço de Comunicação do IDR Paraná, que é o Instituto de Desenvolvimento Rural do Paraná, e a Par Emater. Aqui na produção e apresentação estou eu, Amarildo Alba, conversando com você nesta quinta-feira, né? Quinta-feira de Lua Crescente, 27 de agosto de 2026. Dia do psicólogo, dia da limpeza urbana, dia do corretor de imóveis, dia de Santa Mônica também e do aniversário de Candói, né? Município da região de Guarapuava, que hoje completa 36 anos de sua emancipação política. Parabéns! Pois é, a gente tem recebido aqui de colegas que trabalham com o Projeto Grãos vários vídeos mostrando o resultado positivo do plantio de aveia e napo forrageiro em sobressemeadura, né, uma técnica nova aí, sobressemeadura em lavouras de milho safrinha ainda não colhidas. Medida adotada, claro, com a finalidade de ganhar tempo na implantação dessas plantas de cobertura, que na entressafra podem cumprir o papel de proteger o solo das chuvas fortes e do sol, segurar o crescimento de plantas invasoras, como a buva e o capim amargoso, que são difíceis de a gente combater com herbicida, e ainda produzir matéria orgânica para melhorar a fertilidade deste mesmo solo. O agrônomo Celso Daniel Cerato, que trabalha no escritório regional de Maringá, tem acompanhado bem de pertinho, né, toda essa experiência, e por isso agora, né, chega aqui para explicar para a gente, explicar para você quais foram as estratégias adotadas pelos produtores, né, para colocar em prática esta solução que eu acho inteligente de manejo do solo para o período que antecede o plantio da nova safra de verão. Vamos ouvir o Celso.
1: São duas possibilidades. É possível fazer a sobressemeadura antes da maturação final do milho, né, da lavoura em pé, e é possível também fazer a pós-semeadura, né? Então, em que situações isso se encaixa? Normalmente, o que mais se utiliza são as espécies assim, que são adaptadas ao inverno. Quando o milho safrinha está ali, a colheita acontece em julho, é possível sobressemear aveia, né? Porque ainda pega em junho, às vezes tem regiões que é onde o milho é muito adiantado. E aí fica esse tempo todo sem plantas cobrindo o solo, isso causa prejuízo do ponto de vista, então, de controle de plantas daninhas, principalmente, né? Então, é importante ficar atento, porque são estratégias que vão ajudar no manejo de solo, água, nematóides e plantas daninhas. Então, hoje em dia, é muito caro um controle de plantas de difícil controle aí, não sai menos do que R$500 por hectare, às vezes. Então, tem que tomar esse cuidado. Então, como que são as situações? Aonde, quando você consegue ter a colheita do milho em julho, é possível em junho ainda, com chuva, se for frio e chuvoso, plantar aveia em sobressemeadura, com o drone, especialmente, né? Existem outros equipamentos, né, mas de grande porte, é possível fazer de avião, mas normalmente, hoje em dia, se faz com drone por causa do custo e da funcionalidade, né? Então, qual que é a técnica? A estratégia é usar aveias de ciclo precoce. Pode-se utilizar também um mix de aveias com nabos, pode ser feito só o plantio de nabo, também uma estratégia interessante. Se eu preciso fazer o manejo de plantas de folha fina, eu faço o sobressemeio com nabo e depois passo herbicida para folha fina. Eu ajudo a chegar no soja, apesar que folha fina no soja é mais fácil, né? Mas o terreno mais limpo. Se eu tenho problemas com folha larga, normalmente na área, tem um histórico, eu faço só o sobressemeio com aveias. Pode ser mix de aveias, mas sempre precoces, né? Qual que é o período? Normalmente se faz o sobressemeio de 30 a 20 dias antes da colheita. Então esse é um timing adequado, né? Dose que se utiliza é 80 quilos por hectare, tem que ser uma dose pesada. E o voo do drone não pode ser muito alto, a faixa de trabalho por causa de vento, sabe? Nessa época às vezes venta e o vento pode atrapalhar a distribuição espacial adequada da semente de aveia, de nabo também, né? Mas aveia principalmente. E aí, em vencendo a situação, não foi possível, tá seco, não vai ser viável fazer o semeio com drone. Mesmo que as plantas cresçam menos, você pode fazer uma pós-semeadura, a colheita do milho safrinha. Pode fazer a lança, pode fazer no drone, avião, enfim, com aquelas semeadeiras elétricas, né, de prato. E pode fazer também com drone. Então dá para fazer sobre o solo. As sementes de nábia nascem sobre o solo com 20 milímetros aí garantido a germinação. Mas o ideal seria daí passar uma semeadeira de trigo e talvez botar uma parte do adubo que vai usar no soja. Você adianta a adubação e reduz a carga e o trabalho operacional lá na plantadeira de soja depois. Você adianta um pouquinho. Sempre é bom conversar com o agrônomo para avaliar a questão de fertilidade e a viabilidade dessa estratégia que pode ser muito útil para o agricultor, sabe, Amarildo?
0: Pois é, o Celso falou aí das alternativas que você, produtor, tem para promover essa cobertura do solo na saída do milho safrinha, né? Até o plantio da nova safra de verão. E agora ele comenta a impressão que teve ao visitar lavouras de produtores que fizeram, então, esta sobressemeadura de aveia ou nabo forrageiro, ou dos dois juntos, em cima da lavoura de milho que ainda não tinha sido colhido. Vamos ouvir também.
1: Isso não é uma novidade, né? E ela se intensificou muito esse ano. Os produtores ficaram atentos por conta dessas questões climáticas de El Niño, excesso de chuvas, e principalmente por conta da não deixar o terreno disponível para a planta daninha, né? Buva esse ano mesmo está em geral no Paraná, nasceu muito bem, o clima foi favorável a ela, né? E onde o solo está descoberto tem pé de buva, mesmo às vezes onde tem o milho com boa massa de palhada, ou mesmo às vezes o mix onde ficam falhas estão as buvas. Então, assim, nesse período, a maioria delas estão se desenvolvendo, mas tem produtores já dessecando áreas. Aqueles que plantam mais precocemente, em setembro, já estão dessecando áreas. Eu visitei áreas com aveia granando. Excepcional, porque foi plantado muito cedo. Então, tem áreas que foram plantadas mais tardiamente que vão ficar com desenvolvimento, um subdesenvolvimento. Mas, ao menos, não houve lá infestação de buva. Entende? Então, a estratégia, o custo da semente de aveia e a operação é muito menor do que uma necessidade depois, posterior. Se tiver área disponível para buva, o custo do controle da buva, amargoso, é muito maior. Então, é interessante mesmo que se compre a semente de aveia. Imagina nas situações, então, onde o produtor pode ter aveia própria, com semente própria, né? Espetacular, né? Então, para pensar, né? Tem que começar a se organizar para isso, produtores, sabe? Evidente que esse ano foi chuvoso, mas num ano seco é possível fazer após semeadura colheita. Aí usar, às vezes, milheto com nabo, né? Mesmo que seja um prazo de 20 dias, porque eu vou conseguir, onde planta soja mais tarde, começa a esquentar, já não nasce muito, não é muito bom para o desenvolvimento da aveia, vai para o milheto com nabo, um trigo morisco, né? Agora na primavera vai bem. Então, são estratégias viáveis, porque elas se pagam e sobra dinheiro só na economia do herbicida.
0: Pois é, segundo o Celso, nas regiões aí mais frias, onde o produtor faz o plantio da soja mais tarde, ainda é possível semear nabo forrageiro, que tem uma semente barata até, e em 2 meses pode promover uma excelente cobertura do solo. Também em regiões como o noroeste do estado, que é mais quente, o produtor planta também a soja mais tarde, existe a alternativa agora, né, do plantio do milheto. Então, ficam essas sugestões aí para vocês. E agora, né, a gente abre espaço aqui para a participação do médico veterinário André Vitório, extensionista do escritório de Toledo, que tem um recadinho importante aí para você, meu amigo, para você, minha amiga, que lida ou pretende lidar, né, com a criação de peixes, né, com a criação de tilápias principalmente. Vamos ouvir.
2: Alô, equipe do Homem à Terra, alô, amigo produtor rural, em especial hoje vamos falar com os piscicultores, vamos fazer um convite para o 23º Seminário Estadual de Piscicultura, que acontece em Maripá, nessa sexta-feira, dia 28 de agosto, a partir das 8 horas, no auditório da Igreja Católica. Esse evento faz parte da 26ª Festa das Orquídeas e do Peixe, né, na agenda da festa, e já tradicional aí na nossa região oeste do Paraná. Fica o convite para todos os produtores da região oeste e de todo o Paraná. Vamos ter várias palestras muito interessantes, principalmente voltadas esse ano para a questão dos custos de produção, para crédito rural. Também vamos falar um pouco na questão da sucessão familiar e como isso está vinculado à piscicultura também. Venha participar, temos aquele tradicional almoço à base de peixe, né, ao final do evento, excelente. Lembrando, esse evento é uma realização da Prefeitura de Maripá junto com a Aquimap e o IDR Paraná, com diversos apoiadores, né? Venha fazer parte também desse evento, venha participar, venha conhecer, venha absorver essas informações técnicas de qualidade. Serão todos muito bem-vindos.
0: Com esta participação do André Vitório, nós vamos terminando, né, o nosso trabalho de hoje. Vamos ficando por aqui, desejando a todos vocês uma ótima quinta-feira e até amanhã, tá certo? Quando estaremos aqui de volta para conversar com você, trazer para você e para todo mundo mais uma nova edição do programa O Homem e a Terra. Forte abraço, fiquem com Deus e até lá!

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0: 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Faltando 5 minutinhos para as 7 horas da manhã, também falamos da Ótica da Visão. 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Bom dia aqui para o ouvinte que está participando aqui com a gente, né? Bom dia lá para Rose Cantora. Bom dia, Rose, tudo certo contigo? Que Deus abençoe grandemente todos nesse dia maravilhoso, Matheus. Bom dia, Rose. Bom dia aí para toda a tua família aí também. Um abraço e um abençoado dia de quinta-feira, né? Bom dia também lá para o João Roberto Borges. Como é que você está, meu amigo João? Diga lá, bom dia.
1: Buenos dias, tchê.
0: Buenas.
1: É tudo certo?
0: Tranquilo.
1: Se possível, virou de uma do Luiz Marenco, acho que é. De boca em boca.
0: Certo.
1: Tá bom. Negarão trancado, hein? Beleza, amigo.
0: Positivo, meu amigo João. Um abraço pra família Borges aí, né? Toda gurizada aí, né? Pensa na gurizada, gente de boa demais na conta, né? Então tá bom. Um abraço pra todo o pessoal que tá na escuta lá na linha Água Branca aqui de Marmeleiro, né? Bom dia também lá pro meu amigo Chico Neves. Como é que você tá, meu amigo Chico Neves? Tudo certo? Ouvindo a gente lá no Jardim Bandeira, né? Grande amigo aí, o seu Chico. Também tá pedindo moda aqui. Amigo Matheus, manda pra gente aí a moda dos dois mineiros. O Viajante e a Viúva, se possível, claro. Sempre, né, meu amigo? Sempre é possível mandar aquele modão caprichado, né? Um abraço lá pro seu Chico. Deus abençoe mais esse dia, né? Mais essa quinta-feira. Bom dia também lá para o Marcelo, também está na escuta lá pelos lados de Beltrão, grande Marcelão também, sempre da audiência todos os dias na Cristal aí, né? Um abraço e uma boa quinta-feira aí também. Vamos trazer então aqui agora os Monarcas, daqui a pouquinho tem mais recadinho ouvindo chegando.

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5: 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Vamos a um rápido bloco comercial. Recadinho agora da CPneus e eu volto já já.
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5: Isso mesmo, a Rádio do Seu Coração. 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Falamos agora dos aniversariantes do dia. 7 horas, 12 minutinhos. Os aniversariantes desta quinta-feira, 27, são Alex Simão, Cleoni Molinari, Caroline Pereira, Davi Luiz Parno, Dênia Zanini, Emily Cristina Valandro, Eunice Terezinha Metzler, Fátima Agostini, Franciele Antunes da Silva, Fernando Enderli, Giovanni Ferla, Giovanni Tognon, Gustavo Henrique Bidibil, Ivaldo Dalpubel, Isabela Nicolau Panceira, Isolete Vacher, Janete Ribeiro de Matos, Janete Cordeiro, Josiana Levinsky, João Pedro, Obtnes Rosa, João Vitor Tarabai de Lima, Jusceli de Oliveira, Leodete Nicolau, Mariana Gavagnoli Celeste, Marinês Lopes, Matheus Henrique dos Santos Prado, Nayara Aparecida Bacoff, Natiele Batistella, Neiva Gomes de Matos, Nicole Vitória dos Santos, Olívio Faquim, Oswaldir da Silva, Raíssa Tomassoni, Roseli Casanova, Talita Antunes Oliveira, Wagner Antunes, Vanderlei de Luque, Vandressa Aparecida Alves e Zenaide Gobato Escarton. Então esses são os aniversariantes do dia. Um feliz e abençoado aniversário para cada um de vocês, com muita saúde, muita paz, muitas alegrias. Que Deus continue abençoando a vida de cada um aí, né? São homenagens de toda a nossa equipe da Cristal FM. Parabéns, parabéns pelo seu dia.
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5: Sete horas com 14 minutinhos. Olha só, atenção moradores do interior. O Departamento de Meio Ambiente informa que, em razão do feriado de 7 de setembro, o calendário da coleta de materiais recicláveis foi antecipado. A coleta será realizada na próxima semana, de 31 de agosto a 4 de setembro, conforme aí o cronograma de cada comunidade. Pedimos que os moradores fiquem atentos às novas datas e deixem os materiais recicláveis preparados para a coleta, né? Recadinho aí do pessoal do Departamento de Meio Ambiente aqui de Marmeleiro. Olha só, bom dia aqui para o ouvinte que está participando. Bom dia lá para a dona Nilce Bueno. Bom dia, dona Nilce. Grande abraço, uma ótima quinta-feira. Bom dia lá para o Danilo Bernardi. Grande Danilo, abraço para a família Bernardi. Um abençoado dia para vocês aí também. Bom dia lá para a dona Marli Botega. Um abraço, dona Marli. Um abraço lá para o seu Ano, para o Marcão, para Paulo, Antônia, Vitória, pessoal todo aí da família Botega. Obrigado aí pelo carinho e pela sintonia de vocês. Um abençoado dia. Bom dia também lá para o Marcelo Bisotto, lá de Francisco Beltrão. Diga lá, meu amigo. Bom dia.
13: Bom dia, Matheus. Tudo certo?
5: Tranquilo.
13: É o Marcelo de Francisco Beltrão, aqui da Chico Bel. Gostaria de pedir uma música aí do Milionário José Rico, 20 anos.
5: Claro.
13: Esse sucesso aí do Milionário José Rico. Se for tocada a música aí, agradeço. Tenha um bom dia a todos.
5: Tá bom, meu amigo. Um abraço aí, um ótimo e abençoado dia para vocês aí. Obrigado e pela sintonia, tá bom? Já já sai modão aí do Milionário e José Rico aí, né? Mas agora tá chegando o Luiz Marenco, de boca em boca. Canção lá do João Borges, vamos ouvir aí.

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1: Muito bem, 7 horas 23 minutos. 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
1: Sete horas com 27 minutos, retinha final aqui da nossa programação, mas antes eu tenho que falar para você aqui da Farma Oferta. 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Bom dia lá para Dona Neca Bilibil, ouvindo a gente por lá, né? Bom dia, Dona Neca. Matheus, quero homenagear aí meu neto, o Gustavo Bilibil, que hoje está de aniversário, recebe os parabéns da avó e de toda a família. Parabéns, Gustavo, saúde e paz para você. Homenagens aí da vovó Neca e também de toda a família aí, Bilibil, né? Parabéns aí, que Deus abençoe mais essa data. Bom dia também lá para Marlene Cândido. Bom dia, Dona Marlene. Tudo certo? Um abraço para ti aí, né? Para toda a família. Matheus, manda um abraço também lá pro Clube de Mães lá do Perseverança. Todas mulheres maravilhosas. Um abraço para todas as mamães lá do Clube de Mães Perseverança, né? Pessoal querido demais da conta. Abençoada quinta-feira para vocês aí, tá bom? Pessoal, vou ficando por aqui. Obrigado pela tua companhia, pela tua audiência. Eu volto amanhã, bem cedinho, novamente, 6 horas da manhã, com mais um Alvorada Musical. Vou deixando aqui a última com encerrando os Baile da Serra e, na sequência, chegando as informações do Bom Dia Marmeleiro. Forte abraço e até lá. Tchau, tchau.

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2: Bom dia, uma ótima quinta-feira a todos, 27 de agosto de 2026, no ar mais uma edição do Bom Dia Marmeleiro.
3: Muito bom dia a todos, uma ótima quinta-feira. CED do Paraná prorroga inscrições do PSS para professores até quinta-feira.
4: Olá, bom dia. Está no ar mais uma edição do Bom Dia Marmeleiro desta quinta-feira, 27 de agosto. Colômbia planeja prender criminosos perigosos em navios-prisão no mar. Terremoto pode ser causa de avalanche gigante no Nepal. Esses e outros destaques você ouve agora na edição do Bom Dia Marmeleiro desta manhã.
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2: Bom dia, Marmeleiro. Informações com a repórter Fabiola Altran.
5: O cuidado com a saúde durante a gestação tem um papel fundamental para o bem-estar da mãe e para a proteção do bebê desde os primeiros meses de vida. Embora agosto seja marcado por iniciativas de conscientização sobre temas como aleitamento materno e saúde da gestante, a atenção ao pré-natal é importante durante todo o ano. O obstetra e ginecologista Eduardo Santana explica como esse acompanhamento contribui para uma gravidez mais segura.
6: O pré-natal é o elemento de maior segurança para o binômio materno-fetal. Nós conseguimos identificar e selecionar pacientes com maior risco gestacional, oferecendo um cuidado com exames, periodicidade de ultrassons e cuidados, medicações, reposições de vitaminas, de acordo com a complexidade de cada pessoa. Isso permite com que as grávidas tenham um período gestacional mais saudável e as crianças nasçam no tempo certo.
5: Outro cuidado importante nesse período é a vacinação. O médico esclarece o papel da imunização na saúde de mãe e filho.
6: Olha, a vacinação é um dos elementos mais importantes do pré-natal. Nós temos uma lista de vacinas que são recomendadas na gestação. E aí, o sentido disso tudo é proteger tanto a mãe quanto o bebê. Os anticorpos, eles passam pela placenta. Depois que a vacina é ministrada na mulher, ela produz anticorpos, eles passam pela placenta e vão imunizar a criança que vai nascer. E a gente lembra uma coisa importante, né? Essa criança que acabou de nascer, ela não tem anticorpos próprios. Tudo que ela nasce vem da mãe. E a natureza chega a ser tão bela nesse sentido que a concentração de anticorpos que um recém-nascido tem é maior que a própria mãe que os produziu. Então, em algumas vacinas, essa criança fica protegida por até 6 meses, para depois conseguir adquirir uma imunidade mais competente e produzir seus próprios anticorpos, e aí vai receber vacinas na infância também.
5: Eduardo Santana aponta quais vacinas fazem parte do calendário da gestante dentro do Programa Nacional de Imunizações.
6: Nós estamos há muitos anos vacinando as gestantes para o influenza, que é o vírus da gripe, hepatite B, vacina da DTPA, que é difteria tétano-coqueluche, Covid, que as pessoas menosprezam, né? E a gente teve muitas mortes no ano passado, e essa vacina é sempre atualizada, porque o vírus se atualiza. E nós temos uma super novidade na história do mundo, que é a vacina para vírus sincicial respiratório, uma doença que interna muitas crianças até o sexto mês de vida, e que agora pode ser evitada, pelo menos nas suas formas graves, quando a grávida recebe a vacina durante o pré-natal.
5: Manter a carteira de vacinação atualizada durante a gestação é um importante cuidado do pré-natal. Fale com o profissional da saúde que acompanha a sua gestação e entenda quais as vacinas recomendadas para você. Da Rádio 2, Fabíola Altran.
4: A Colômbia prepara um plano para manter os presos mais perigosos em navios-prisão no meio do mar, informou ontem a AFP, uma fonte do Ministério da Defesa. O direitista Abelardo de la Espriella, que assumiu a presidência em 7 de agosto, adotou uma política de combate frontal aos grupos armados financiados pelo narcotráfico, incluindo bombardeios com apoio dos Estados Unidos. Durante um conselho de segurança, o presidente solicitou o avanço do projeto dos navios-prisão, que ficará sob responsabilidade da Marinha, afirmou a AFP, uma fonte da pasta colombiana da defesa, sem fornecer mais detalhes. Esse tipo de embarcação é utilizado para dificultar fugas e limitar o contato de detentos considerados perigosos com o mundo exterior. Segundo organizações de direitos humanos, esse modelo de encarceramento viola garantias individuais dos presos.
3: A Secretaria de Estado da Educação, SEED, prorrogou as inscrições para o processo seletivo simplificado, PSS, destinado à contratação de docentes para a rede estadual. O novo prazo vai até hoje, às 23 horas e 59 minutos. O envio dos documentos de comprovação da prova de títulos e dos materiais da prova prática também teve o prazo prorrogado para o dia 2 de setembro. Regido pelo edital número 52 de 2026, o PSS prevê a contratação temporária de professores e professores pedagogos para o ano letivo 2027 na rede estadual do Paraná. Os candidatos que preencherem os requisitos para participação no processo seletivo devem realizar cadastro prévio na página do sistema PSS. Em seguida, poderão efetuar as inscrições na página oficial do Núcleo de Concursos da Universidade Federal do Paraná, responsável pela execução do processo seletivo. Cada candidato poderá fazer até duas inscrições, contemplando as categorias de educação básica e educação profissional, escolhendo até dois municípios para atuação, desde que vinculados ao mesmo núcleo regional de educação. O processo seletivo conta com três etapas. A remuneração varia conforme carga horária. A remuneração mensal prevista para a carga horária de 20 horas semanais é de R$ 3.495,55 e para 40 horas R$ 6.991,10. O processo seletivo tem validade até 31 de dezembro de 2027.
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2: No Bom Dia Marmeleiro, chegando informações com a repórter Milena Abreu.
13: Golpes financeiros utilizando o nome de programas sociais e de renegociação de dívidas do governo federal estão fazendo vítimas em todo o país. Criminosos têm criado sites e aplicativos falsos que simulam ambientes oficiais e atraem as vítimas usando principalmente mensagens com propostas fraudulentas para atrair cidadãos que buscam adquirir a casa própria pelo Minha Casa Minha Vida ou quitar pendências financeiras por meio do Desenrola Brasil. A estratégia dos estelionatários consiste em criar um falso senso de urgência ou prometer facilidades e prioridades em filas de atendimento, em troca de pagamentos via Pix ou boletos falsos. Entidades do setor bancário alertam que órgãos públicos e instituições financeiras não cobram taxas antecipadas para liberar benefícios ou conceder descontos. Por isso, caso receba mensagens ou propostas do tipo, desconfie. Em caso de dúvidas, a orientação é não clicar em links recebidos por mensagens e realizar todas as consultas diretamente nas plataformas do governo federal. Priorize sempre aquelas que trazem o .gov.br. Da Rádio 2, Milena Abreu.
4: Terremoto pode ser causa de avalanche gigante no Nepal. Reportagem Alan Barbosa.
14: Ainda não há certeza sobre o que provocou a avalanche gigantesca no Nepal, mas um terremoto de magnitude 4,4 está entre as possibilidades. Em 2026, o mundo já registrou 10 terremotos com magnitude 7 ou superior. Os mais próximos do Brasil, e trágicos, aconteceram na Venezuela e Colômbia. A média anual é de 16 sismos acima da magnitude 7 no mundo. Pesquisador do Serviço Geológico do Brasil, Júlio Lana, afirma que é necessário mais dados para afirmar que a série de terremotos deste ano foge do padrão.
10: É uma situação que não acontece corriqueiramente, né? Não é alguma coisa que a gente vai, obviamente, ver todos os anos, né? Uma quantidade grande de fenômenos num espaço tão curto de tempo. Mas para afirmar categoricamente com rigor científico o tema, né, merece, seria necessário um levantamento muito mais profundo, né, com coleta de dados. Né? Mas realmente é algo que chama atenção. Não é comum vermos tantos terremotos de alta magnitude acontecendo com grande frequência em partes diferentes do planeta.
14: A quantidade de sismos anuais pode excepcionalmente fugir da média, para mais ou para menos. Em 2010, foram 23 contra 6 em 1989. O terremoto de magnitude 4,4 no Nepal teve epicentro a 10 quilômetros de profundidade. As mudanças climáticas também têm afetado a cadeia de montanhas geladas na cordilheira do Himalaia. O desprendimento de uma geleira, possivelmente por conta do terremoto, provocou uma imensa avalanche de lama, gelo e rochas. Diante da quantidade de tremores neste ano, Júlio Lana tranquiliza os brasileiros quanto a possíveis terremotos no país.
10: Cientificamente falando, o Brasil ele tem sim registro de sismo, mas são sismos, via de regra, com baixa magnitude. Né? É muito pouco provável que o Brasil sofra consequências tão grandes quanto as verificadas no Nepal e em outras regiões do mundo, associadas a sismos, né, a terremotos. Isso porque o Brasil, ele fundamentalmente está incluído no centro de uma placa tectônica. Né? E os terremotos, eles são mais comuns nos limites, nas bordas dessas placas tectônicas.
14: Até o início da noite desta quarta-feira, o Nepal contabilizava 160 mortos e mais de 840 desaparecidos. A avalanche gigante destruiu vilarejos inteiros na região. É o maior desastre no Nepal nos últimos 10 anos. Agência Rádio Web de Brasília, Alan Barbosa.
11: Copa do Brasil teve mais dois jogos disputados na noite de ontem pelas quartas de final. O Vasco venceu Vitória pelo placar de 1-0 e o Palmeiras venceu o Santos por 3-0. Hoje tem Internacional e Grêmio, jogo marcado para as 20 horas. O capítulo 453 do clássico Grenal vai ser no Beira-Rio. O duelo, então, pela ida das quartas de final da Copa do Brasil. O Internacional do técnico Paulo Pezzulano e o Grêmio do técnico Luiz Castro, prontos, definidos para essa partida de hoje à noite, a partir das 20 horas no Beira-Rio, Copa do Brasil. Pelo Campeonato Brasileiro de Futebol da Série D, quarta divisão, no play-off de acesso à Série D, São José e Goiatuba empataram ontem em 0-0. Hoje tem Nacional do Amazonas e CSA, primeiro jogo das duas equipes nesta repescagem, nesse play-off que dá acesso à Série D, quarta divisão do Campeonato Brasileiro de Futebol. O Independente Santa Fé eliminou o River Plate nos pênaltis 8-7 após empate por 1-1 no tempo normal na Argentina. E o Independente Santa Fé será o adversário do Vasco nas quartas de final da Copa Sul-Americana. Todos os confrontos definidos: Boca Juniors e São Paulo, Independente Santa Fé e Vasco, Santos e Atlético Mineiro, Cienciano e Montevideo City Torque. Entre os 8 classificados, 4 são brasileiros: São Paulo, Vasco, Atlético Mineiro e Santos, o argentino Boca Juniors, o colombiano Independente Santa Fé, o uruguaio Montevideo City Torque e o peruano Cienciano. Os jogos acontecem entre 8 e 17 de setembro, as semifinais 13 e 21 de outubro e a final da Sul-Americana em jogo único no dia 21 de novembro em Barranquilla, na Colômbia. No dia 21 de novembro, em Barranquilla, na Colômbia.

0: Representantes de outros 23 municípios que integram o Consórcio Intermunicipal de Saúde do Sudoeste, Consude, vereadores da região, além de integrantes da Caixa Econômica Federal e do Ministério Público do Paraná. Este encontro serviu para apresentar aos vereadores o projeto regional de concessão para o manejo sustentável dos resíduos sólidos, esclarecer dúvidas e explicar os próximos passos. A proposta está sendo estruturada pelos municípios com apoio técnico da Caixa e acompanhamento do Ministério Público por meio do Grupo de Atuação Especializada em Meio Ambiente, Habitação e Urbanismo, o GAEMA. Na abertura, a promotora de justiça do GAEMA, doutora Ivana Ostapiv Rigailo, destacou a necessidade de os municípios se adequarem às novas exigências ambientais e reforçou também a responsabilidade das administrações na coleta e no manejo dos resíduos. Os prefeitos já definiram a tecnologia que poderá ser adotada pelo consórcio, com potencial de reduzirem até 80% o volume de resíduos enviados aos aterros. A proposta prevê coleta convencional e seletiva, triagem, compostagem, reciclagem, aproveitamento e tratamento dos resíduos, incluindo a gaseificação, além da destinação adequada dos rejeitos. A meta é que até 2040, apenas 20% dos resíduos gerados sejam encaminhados para a disposição final. O restante deverá ser reaproveitado, reciclado, tratado ou transformado em novos produtos. O próximo passo agora será o envio de projetos à lei ou de lei às câmaras e vereadores dos municípios participantes. A aprovação permitirá a delegação dos serviços de manejo de resíduos ao Consude. Depois disso, ainda serão concluídos os estudos, o Plano Intermunicipal de Gestão de Resíduos, o edital e o contrato, além das etapas de consulta e audiência pública e apresentação do projeto ao mercado. A licitação para a escolha da futura concessionária ocorrerá somente após esse processo. A expectativa é concluir as autorizações legislativas em setembro, iniciar a consulta pública em outubro e finalizar a validação externa até dezembro. A publicação do edital está prevista para o início de 2027.
1: Quase 95% dos produtores rurais brasileiros enfrentam dificuldades para contratar trabalhadores. É o que aponta uma pesquisa da Confederação da Agricultura e Pecuária do Brasil, a CNA, em parceria com o CPEA. O levantamento mostra que 84,3% dos produtores trabalham com menos funcionários do que precisam e 88,3% já registraram algum impacto na produção por causa da falta de mão de obra. Entre os efeitos estão atrasos nas operações, adiamento de planos de expansão, aumento dos custos e redução da produção. Para enfrentar o problema, 88,8% dos produtores buscaram alternativas como mecanização, automação, investimentos em tecnologia e medidas para atrair e manter trabalhadores. A pesquisa também mostra o avanço da produtividade entre 1995 e 2025. A produção por hora trabalhada na agropecuária cresceu 515%, enquanto a média da economia brasileira avançou 28%. Os dados foram apresentados no evento Agenda Brasil, promovido pela CNA e pelo sistema CNA-Senar. Reportagem Sofia Muniz.
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3: Previsão do tempo para quinta-feira, 27 de agosto de 2026. Região Sul. Em Porto Alegre, Rio Grande do Sul, a quinta-feira vai ser de céu encoberto, mas pode chover durante a noite. Os termômetros registram mínima de 17 e máxima de 27 graus. A umidade relativa do ar oscila entre 100% e 45%. Imaruí, Santa Catarina, festeja aniversário com céu encoberto. Os termômetros registram mínima de 16 e máxima de 28 graus. A umidade relativa do ar fica entre 90% e 50%. Você ouviu a previsão do tempo para esta quinta-feira, 20

0: 7 de agosto de 2026, com informações do IBGE Cidades e do Instituto Nacional de Meteorologia, INMET, e com redação de Diego Freitas, da agência Rádio Gov em Brasília, Vladimir Filipim.
1: Concluímos aqui mais uma edição do Bom Dia Marmeleiro. Um forte abraço a todos. Continuem conosco. Vem aí a próxima atração. Bom dia.
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Bom dia, querido amigo, amiga da Rádio Cristal. Mais uma manhã em que nós podemos nos alegrar e meditar na Palavra de Deus. Podemos ter momentos de esperança. Como que está a sua manhã? Já radiante? Você está feliz hoje? Ou talvez está um pouquinho cabisbaixo, aconteceu alguma coisa que te deixou triste logo de manhã? Olha, hoje eu tenho uma mensagem especial para você. A nossa mensagem se encontra no livro de Isaías, capítulo 49, versículo 15 e 16, diz assim: Haverá mãe que possa esquecer o seu bebê que ainda mama e não ter compaixão do filho que gerou? Embora ela possa esquecê-lo, eu não me esquecerei de você. Veja, eu gravei você nas palmas das minhas mãos. Que mensagem maravilhosa! Sabe que muitas vezes nós nos deparamos com notícias que nos deixam tão tristes. Mães, pais que acabam fazendo com que o seu filho sofra. Como diz aqui na Bíblia, né? Uma mãe que esquece o seu filho, que abandona, que maltrata. Olha, vira e mexe, nós encontramos notícias ruins sobre pessoas que deveriam proteger seus filhos, acabam ferindo. Você algum dia já foi ferido por pessoas que deveriam te proteger? Pais, mães, avós, tios. Olha, essas marcas deixadas, elas doem, não é? Elas fazem realmente algo muito profundo no nosso coração, que às vezes nos paralisam e nos impossibilitam de ser felizes. Com certeza, isso causa uma grande destruição para a vida de qualquer um. No livro Neurociência da Felicidade, a doutora Rosana Alves, que é uma neurocientista, uma das melhores neurocientistas do mundo, ela descreve 7 passos para que a gente consiga lidar com situações, com marcas difíceis, com cicatrizes, lembranças que nos deixam para baixo, que fazem com que a nossa vida não vá para frente. A primeira, ela diz assim, ó, tenha em mente que o processo não é fácil, mas é possível, esse processo de cura. Isso mesmo, não será da noite para o dia que você não sofrerá mais com o que lhe aconteceu ou conseguirá rapidamente se livrar de comportamentos inadequados. Pense que esses comportamentos ou sentimentos lhe acompanharão por muitos anos e estão fortemente ligados a você. Por isso, é provável que tempo e esforço sejam necessários no processo de mudança. O segundo, ela diz assim, ó, aprenda a valorizar os seus aspectos positivos em vez de se concentrar nos negativos. Quando você aceitar as suas qualidades, verá que tem muita coisa boa e começará a encarar a vida com mais esperança e otimismo. O terceiro diz que você precisa respeitar a si mesmo e não permita que lhe desrespeitem. Não aceite que os outros lhe maltratem com palavras ou atitudes. Não permita que o abuso continue presente na sua vida. Não use contra você mesmo palavras de menosprezo, como eu sou inútil mesmo, nunca faço nada certo, ou outras palavras similares. O quarto, perdoe quem lhe fez sofrer, mesmo que tenha sido as pessoas que naturalmente deveriam lhe amar e proteger. Saiba que o perdão cura a alma e traz alívio imediato para qualquer dor. Sem o perdão é impossível ser feliz. O quinto aspecto é dê amor abundante. Mesmo que não tenha recebido o suficiente, quando somos amáveis, vencemos as próprias carências e encontramos um sentido para a vida. 6. Deixe o que aconteceu no passado. Quando os sentimentos e as lembranças quiserem trazer à tona sofrimento, diga, e se possível em voz alta, isso não me faz sofrer mais. Eu não permito mais que o passado roube a minha alegria. Não sou mais aquela criança indefesa. Eu cresci e decidi ser feliz. E o sétimo, se ainda persistir os efeitos prejudiciais dos traumas, faça terapia. Procure um psicólogo
para que a história seja passada limpo e você tenha condições de viver melhor. Não demore mais para tomar essa decisão. As marcas, as cicatrizes, elas realmente deixam algo muito profundo na nossa vida. Mas eu volto a lembrar algo muito importante também, que nós lemos no nosso versículo inicial, as palavras de Isaías. Ele disse ainda que tudo isso aconteça com você, um abuso físico, psicológico, mesmo que sua mãe tenha te esquecido. Eu não te esqueci. Eu nunca vou me esquecer de você. E ainda a declaração, veja, eu gravei você nas palmas das minhas mãos. Jesus tem nas palmas das mãos dele gravado o amor por você. Foi por você que ele entregou a sua vida, para que um dia você tenha vida eterna, para que tudo isso deste mundo seja deixado para trás, passado seja deixado para trás, e que um dia nós teremos a eternidade para ser felizes. Permita que Deus habite em seu coração, siga os passos que foram falados ali pela doutora, para que você possa se libertar dessas lembranças, dessas coisas que te fazem mal, e principalmente, esteja sempre ao lado de Deus. Deixe que Ele seja o primeiro na sua vida. Deixe que Ele também limpe o seu coração. Confie nele para que você seja curado. Vamos orar? Pai querido, muitas coisas acontecem nessa vida que nos deixam tão tristes, perplexos, mas nós temos uma grande promessa na sua palavra que diz: vinde a mim aqueles que estão cansados e sobrecarregados, e eu vou dar descanso. Essas são as suas palavras, Senhor, que o Senhor nos dará descanso quando nós estivermos cansados. Muitas vezes as coisas da vida nos deixam cansados, Senhor. Nós queremos o descanso para a alma, que só o Senhor pode dar. Limpe o nosso coração das mágoas, de todas as coisas ruins que aconteceram na infância ou até mesmo na vida adulta, e que possamos prosseguir e com a Tua ajuda sermos felizes também. Em nome de Jesus, amém. Queridos, mais uma vez nós tivemos um momento de esperança e algo para a gente refletir. Coisas ruins acontecem, aconteceram, mas nós podemos ter a cura do nosso coração. Confie em Deus e também, se necessário, procure ajuda profissional, tá bom? Um grande abraço, nos encontramos amanhã para conversarmos mais um pouquinho sobre esperança, sobre Deus. Até mais!

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Alô você, bom dia. Chegou o nosso café da manhã já servido para você a partir de agora. Vamos servindo, né? Aos poucos, até às 10 desta quinta-feira, 27 de agosto. Eu ia dizer julho, rapaz. Agosto. Já está no finzinho também. Semana que vem já vamos entrar no mês da pátria, mês da independência do Brasil, mês de setembro. Já faltando só 126 dias ainda em 2026. Bora lá então, quinta-feira, com a graça de Deus, que Ele nos ilumine, que nos dê tudo que a gente precisa, mas sempre agradecendo pela noite, pelo trabalho, pela vida que nós estamos tendo hoje. É bem verdade que tudo cansa, mas quase tudo que cansa também é um privilégio, se a gente pensar por outro lado. Cuidar, por exemplo, da casa cansa, mas cansa muito, mas ter um lar é uma bênção. Trabalhar cansa todo dia, aquela rotina, mas ter um emprego é alívio. Quantos que não têm um trabalho para trazer o pão para a mesa cada dia, né? Mais amor. Família desgasta, mas é laço que muita gente sonha em ter. O problema não é a rotina, é a forma como a gente enxerga o problema. E reclamar de tudo nos faz esquecer o quanto já rezamos por coisas que hoje fazem parte da nossa vida. Nem tudo será leve, mas quase tudo pode ser grato. A vida exige esforço, mas recompensa com sentido. Vamos pensando nisso. A gente reclama de tudo, a gente quer tudo na hora. Bom dia, bom dia.

0: Mais amor, menos ódio, né? Por favor, 8h19. Não sei se a gente põe o casaco, põe a blusa, tira a blusa. Quantos graus está agora aqui em Marmeleiro? Estamos com 16 graus, já ensolarado. Não tem previsão por enquanto de chuva, mas para o fim de semana, 17 graus agora, 17, mas com sensação térmica de 16. A mínima deve ter sido na faixa de 12, 11, talvez, em alguns lugares 10. E no Rio Grande do Sul, em Santa Catarina, em alguns pontos, quem sabe até houve formação de geada. Estamos agora com a umidade bastante alta, né? 95% a umidade do ar nesta manhã de quinta-feira. O sol nasceu bem cedo aí, antes de muita gente. 6h49 da manhã o sol nasceu e vai embora às 18 horas e 18 minutos de hoje. 8h20, mais amor, por favor. Pode participar à vontade, sem moderação, se você quiser curtir a nossa programação. Querendo mandar a sua mensagem, o seu bom dia, você sabe que pode, pelo 999-16-5518. Jane de Paula já está chegando.
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2: Bom dia! Chegando por aqui hoje, quinta-feira, 27 de agosto de 2026, com as nossas previsões astrológicas. Então, quinta-feira, 27 de agosto, dia do corretor de imóveis. Hoje também é dia de São Celestino I, dia de Santa Mônica, dia também do psicólogo, aos profissionais, o nosso carinho. Dia mundial também dos lagos, 27 de agosto. Você tá de idade nova? Parabéns, tá? Muitas felicidades, que nesse novo ano você colha tudo o que plantou com muita fé, tá bom? Um beijo no coração, feliz aniversário. E olha, previsões astrológicas chegando e já falando pra você de Áries, Touro, Gêmeos e Câncer.
3: Áries, de 21 de março a 20 de abril.
2: Áries, bom dia! Nesta quinta-feira poderão surgir mal-entendidos nas relações íntimas. Isso porque você tenderá a se deparar com a necessidade de controle. Contudo, também haverá espaço para conversas transformadoras. No processo, procure encarar o que deve ser curado e evite disputas desnecessárias. A cor? Amarelo, número 50.
3: Touro, de 21 de abril a 20 de maio.
2: Touro, você poderá se sentir mais vulnerável nos relacionamentos. Nesse contexto, será importante perceber até que ponto está controlando ou sendo controlado. Ainda nesta quinta-feira, uma certa tensão poderá surgir, trazendo à tona ressentimentos antigos. Por isso, evite projetar no outro situações mal resolvidas e tenha cuidado com decisões impulsivas. Para hoje, a cor é rosa, número 17.
3: Gêmeos, de 21 de maio a 20 de junho.
2: Gêmeos, você poderá sentir uma certa inquietação no setor profissional, com umas emoções mais intensas do que o habitual. Inclusive, a relação com os colegas possivelmente ficará mais sensível. Logo, tome cuidado para não reagir de modo impulsivo diante de críticas ou contratempos. Além disso, busque cuidar melhor da saúde física e emocional. Para hoje, sua cor é goiaba, número 30.
3: Câncer, de 21 de junho a 22 de julho.
2: Canceriano, suas emoções tenderão a se intensificar, principalmente nos assuntos afetivos. Ao longo desta quinta-feira, você poderá sentir mais necessidade de afeto, mas também maior sensibilidade a rejeições ou desencontros. Nesse contexto, será importante não esperar demais do outro e buscar aproveitar o dia com leveza. A criatividade estará em alta, embora possa vir acompanhada de autocrítica. Cor para hoje, dourado, número 40. Já voltamos com previsões para Leão, Virgem, Libra e Escorpião.
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0: 8h24. Bom dia, Silmar. Tudo bem, seu Silmar da Alcastel de Boa aí? Um abraço para o seu Nadir, dona Angelina. Rosane e Gabriele, bom dia para vocês também. Bom trabalho, um bom começo de dia. Isso aí, com aquele chimarrão de fundamento, certo, né? 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Na Renascença, Dona Nair está na sintonia. Feliz e abençoada segunda-feira, Dona Nair. Marmeleira Roseli também está comigo. Bom dia, aquele abraço. Boa quinta-feira, sem radar.

0: Sem Radar, Marcos e Bellucci, na nossa você manhã. Mandar um abraço aqui pro meu amigo Giovanni Ferla, que hoje está completando mais um ano de vida, hein, Giovanni? Um abraço, meu jovem. Que Deus abençoe, muita paz, muita saúde para ti, né? O Giovanni Ferla, que está se preparando aí para mais uma final de campeonato também, né? Um goleiro de fundamento. Grande, Giovanni. Um abraço, Ferla. Que Deus abençoe. Uma hora ele está na colheita, outra hora ele está no trator, outra hora ele está de folga, e assim a vida vai seguindo, né? Bacana. O negócio é suar a camisa, né, Ferla? Grande abraço. O Giovanni, ele gosta de música gaúcha. Vou ver se acho uma boa aqui para você daqui a pouquinho. 8h29, a Esquina da Costura. 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
0: Estava observando aqui o SAMU, só o que o SAMU foi chamado para hoje já, envolvendo acidentes com moto. Todos os acidentes que o SAMU já foi chamado hoje, 4. Teve um automóvel com uma moto, foi essa aqui na rua, no bairro Presidente Kennedy, em Beltrão, logo cedinho, 6h50. Um outro acidente de automóvel e moto no bairro Alvorada, em Francisco Beltrão. Uma queda de moto na seção Jacaré, em Francisco Beltrão. E agora um acidente com duas motos, agora há pouco, na Faedo, em Francisco Beltrão, no centro. Ter só moto, né? Muito cuidado. Você que usa motocicleta, então tem que tomar muito cuidado aí, porque as motocicletas são muito mais perigosas, né? Quando acontece um acidente. Como é que diz um amigo meu aí que o para-choque é a cara do motoqueiro, né? Então, muito acidente com motocicletas. Claro que tem os ciclistas, né? Os motoqueiros, né? Os condutores de motos que andam certinho, né? Que fazem o figurino, né? Dentro do figurino. Mas tem uns que são meio fora da bola, né? Que ultrapassam de qualquer lado do carro, andam no corredor, né? Não prestam atenção, andam a toda velocidade. É um perigo. Então, fica aí a dica para todo mundo tomar cuidado. Alô, Mauro Conte, seja bem-vindo, meu jovem. Quinta-feira aqui, Marmeleiro, direto de Curitiba, aí da AERP, com as suas informações.
3: Olá, muito bom dia, uma excelente quinta-feira para você ligado aqui na programação. Eu sou Mauro Conte, estou chegando direto de Curitiba com as principais informações também da capital do estado para você ligado aqui na nossa programação, direto dos estúdios da Rede AERP. O Paraná registrou crescimento consistente nas doações de sangue de quase 15% em 2 anos. Em 2026, até 25 de agosto, a Hemorrede Paranaense já havia recebido mais de 142 mil bolsas. Mesmo com o avanço, o MPAR reforça que a doação precisa ser frequente e não apenas em situações de emergência. Hoje, a maior atenção está nos estoques de O negativo e O positivo, embora todos os tipos sanguíneos sejam necessários. O Paraná conta com 23 unidades da Hemorrede, que atendem mais de 380 hospitais públicos e filantrópicos. E a Defesa Civil do Paraná abriu inscrições para a segunda turma de voluntários de 2026. O curso é gratuito, totalmente online, tem 30 horas de duração e pode ser feito por maiores de 18 anos de qualquer estado. As inscrições seguem até 30 de setembro e as aulas ficam disponíveis a partir de 1º de outubro. A formação aborda temas como logística humanitária, primeiros socorros, saúde animal, combate a incêndios florestais, gestão de risco e sistema de comando de incidentes. Grande abraço para você, uma ótima quinta-feira e até amanhã. De Curitiba, Mauro Conte, com informações da Rede AERP.
0: Até sexta-feira então, né? Também conhecida por amanhã. Obrigado, Mauro. Bom dia. 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Em Beltrão, tem duas lojas também. 8h34, bom dia. Ah, deixa eu só dar esse recado aqui enquanto a música vai tocando aí. O seu Pedro Antônio, o seu Antônio lá da Renascença, ele disse que encontrou um celular ontem na rodovia, acho que chegando em Renascença ontem, ele disse que passou um motoqueiro e derrubou um celular. E ele deixou lá num estabelecimento lá de Renascença esse celular que o motoqueiro perdeu. Então, se você perdeu o seu celular em Renascença, caiu do bolso, diz ele, né, quando passou a moto, pode entrar em contato que a gente diz onde está, né? Onde está, em qual estabelecimento da Renascença que está o seu celular que caiu, e o seu Antônio Belaver lá achou o celular e entregou lá, próximo num comércio lá, numa empresa lá da Renascença, próximo onde ele estava.

0: Deus o livre, né? Acaba não, mundão. De Paulo e Paulino, no céu dos braços teus. No azul do céu dos braços teus, às 8h37. Mandar um abraço aqui para Mariana Cavagnoli Celeste, ele quer, que hoje está de aniversário também, né, Mariana? Um abraço para ti, esposa do meu amigo Jean. Que Deus abençoe, Mariana. Felicidades para ti. Mais um ano de vida, tá na sintonia, com certeza, né? Enquanto vai trabalhando, entre uma função e outra, nem no dia do aniversário não te dão folga, né, Mariana? Mas que seja compensado esse dia com um presente, né? Do Murilo, do Jean e de todos os demais da família. É um presentão no fim do dia, né? Com docinhos, com bolo e etc. Um abraço, Mariana. Que Deus abençoe.
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2: De volta por aqui, Leonino. Bom dia, Leão. Situações familiares ou ligadas ao passado poderão mexer bastante com as suas emoções. Nesse cenário, haverá necessidade de segurança afetiva, mas também há tendência a se fechar ou reagir com intensidade. Por sua vez, os relacionamentos pedirão mais escuta e menos expectativa. Um ambiente acolhedor será essencial para restaurar o equilíbrio interno. Para hoje, sua cor é vermelho, número 30.
3: Virgem, de 23 de agosto a 22 de setembro.
2: Virgem, bom dia! Conversas significativas e trocas que ampliem a sua visão sobre questões importantes serão favorecidas. Isso porque a mente estará mais aberta, facilitando aprendizados valiosos. Inclusive, suas palavras trarão mais inspiração. Portanto, procure usá-las com sabedoria. Por fim, boas notícias possivelmente surgirão nesta quinta-feira. A cor é roxo, número 50.
3: Libra, de 23 de setembro a 22 de outubro.
2: Libra, questões ligadas ao valor pessoal e às finanças poderão despertar emoções intensas ou inseguranças. Nesse cenário, você tenderá a querer proteger demais o que possui, mas isso possivelmente gerará atrito com pessoas próximas. Diante deste cenário, evite decisões guiadas por carência ou medo da perda. Em resumo, será um dia importante para repensar o que realmente tem valor em sua vida. A cor é marrom. Número 8.
3: Escorpião, de 23 de outubro a 22 de novembro.
2: Escorpião, as suas emoções estarão mais intensas nesta quinta-feira, podendo transbordar de forma inesperada, sobretudo nas relações próximas. Nesse contexto, um desejo profundo de conexão poderá se misturar com o medo da exposição ou da rejeição. Por conta disso, tome cuidado com atitudes defensivas ou tentativas de controle. Além disso, invista na honestidade. Cor rubi, número 5. Já voltamos com previsões para Sagitário, Capricórnio, Aquário e Peixes. Volto já.
0: Até já, Jane de Paula. Muito obrigado. Bom dia. 8h40.
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0: Mas é bom fazer aniversário assim, né, Mariana? Mariana, sim, está trabalhando, né? Não tem... Não deram folga para ela no dia do aniversário, mas assim até eu, né? Gosto de fazer aniversário com pão de queijo, com bolinho, com nega maluca, com chimarrão, café e etc. e tal no serviço. Aí pode fazer aniversário, né, Mariana? Um abraço para todas aí que estão no serviço comemorando o aniversário hoje com a Mariana, com salgadinho, aquele cafezão de fundamento nesse dia especial. 8h41, a Farmácia Brasil Poupa Lar, para você economizar bastante. 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Bom dia, Gilmara, tudo bem? Homenageando aqui o sobrinho Giovanni Ferla e também a cunhada Mariana Celeschi, que Deus derrame muitas bênçãos. Olha, é bacana, né? Verdade que são parentes também, né? Um abraço então, Gilmara, você e toda a família, e os parabéns então para o Giovanni Ferla, sobrinho da Gilmara, e para a Mariana, esposa do Jean, que é a cunhada da Gilmara também, né? Que Deus derrame muitas bênçãos aí, feliz aniversário, muita paz, saúde, desejos de coisas boas. A Mariana disse que fazer pilates no dia do aniversário da prof, diz que é muito bom. Ela é a professora de pilates, né? Então a galera tá comemorando. Hoje vai pegar leve, né? Vai de leve hoje porque é o dia do seu aniversário. Não judia.

0: da paz.
1: Relíquias do meu avô, né? Essa é boa, né, Giovanni? Então foi pro ar aí, 8h44. Hoje é o dia da pessoa com deficiência intelectual e múltipla. Neste dia 27, encerrando então essa semana de conscientização, que é de 21 a 27, ou 28, aqui em Marmeleiro e em todas as APAEs da região, acontecendo atividades. Hoje, dia 27, o pessoal está com atividades aí, né? Amanhã também, piquenique, amanhã no lago lá do bairro Copamar, para encerrar a semana da pessoa com deficiência intelectual e múltipla, de 21 a 28 de agosto. A galera das escolas da APAE, aqui em Marmeleiro, a escola Entre Amigos, com diversas atividades.
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1: Alô, Marcelo Gutstein. Marcelo vem na sintonia aí, acelerando, dizer, vamos acelerando por aqui. Obrigado pela companhia dentro da cabine da máquina aí, com ar-condicionado, não pega poeira, não pega cheiro, nada, né, Marcelo? Aí tamo bem, né? Tamo bem de fita, tamo de líder, então, no serviço aí. Um abraço, Marcelo, e toda a família Gutstein aí de Renascença, bom trabalho. (risos) 99916-5518, vem direto aqui dentro do nosso café da manhã de quinta-feira, 27 de agosto, com o Sintraf, Sindicato da Agricultura Familiar. 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
1: Bom dia, Idianes, tudo bem com T? A Idianes está passando aqui para homenagear também a sua amiga Mariana Celeste, Cavagnoli Celeste, ele quer. A Mariana, que está de aniversário, diz que está esperando a hora do bolo, viu, Mariana? A Idianes, que é só atravessar a rua, fica pertinho daí para ir comer o bolo aí contigo. Então, os parabéns da Idianes Bruni para ti, Mariana, também pelo seu aniversário.

0: Dona Antônia, bom dia, Dona Antônia. Já preparou o chimarrão, diz ela. Vou tomar um chimarrão agora ouvindo vocês aí. Obrigado, Dona Antônia. Que Deus abençoe. Fala, João.
1: Buenos dias, tchê.
0: Tchê.
1: Tudo certo? Roda uma dor. Esse é o Baririto, acho que é, né? Homem de pedra. Então, na escuta aí. No louco, o Paulão também tá coragem, velho. No 12 lá embaixo.
0: Eita! Coisa boa, né? Rádios e mais rádios ligados, a gente agradece muito, muito, muito os milhares e milhares que nos ouvem espalhados por esse mundão de Deus. Quem não está no rádio, está no aplicativo, fica tudo em paz.
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3: 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Jane de Paula está de volta com Guia dos Astros.
4: Nesta quinta-feira, você será convidado a olhar para o que estiver oculto. No processo, relações passadas ou sentimentos mal resolvidos poderão ressurgir. Logo, se atente a essa questão e invista no silêncio. Além disso, cuide da energia emocional, pois ela será essencial para manter o equilíbrio. A cor para hoje é Pink, número 77.
5: Capricórnio. De 22 de dezembro a 20 de janeiro.
4: Capricórnio, as relações com os amigos ou grupos poderão revelar tensões sutis ou diferenças de valores. Ao longo do dia, haverá o desejo de pertencer. Ao mesmo tempo, sentirá a necessidade de manter a autenticidade e os limites. Diante dessas energias, evite controlar situações, mas também não ceda apenas para agradar. De modo geral, a quinta-feira pedirá mais escuta e menos imposição. A cor é caramelo, número 3.
5: Aquário. De 21 de janeiro a 19 de fevereiro.
4: Aquário, as emoções estarão mais intensas, o que poderá afetar a imagem profissional ou as relações no ambiente de trabalho. Além disso, será possível se deparar com uma certa pressão para transformar a carreira. Diante dessas energias, deverá evitar conflitos desnecessários, assim como buscar reconhecer em quais situações precisará exercer a flexibilidade. Viu? Cor nude, número 4.
5: Peixes, de 20 de fevereiro a 20 de março.
4: Peixes, você poderá questionar as próprias crenças. O que parecia certo se tornará limitado ou desalinhado com seus valores. Com isso, viagens, estudos ou temas espirituais despertarão emoções intensas. No processo, apenas tome cuidado com os diálogos. Afinal, escutar outras visões possivelmente ampliará a sua. Para hoje, a cor é preto. Número de sorte, 9. Isso. Ficamos por aqui. De volta com mais previsões astrológicas para você amanhã. É logo cedinho o nosso encontro aqui na melhor sintonia, tá? Beijo no coração. Até amanhã. Bye.
0: Bye, bye. Um beijo. Obrigado, Jana de Paula. Até amanhã. 8h54. Bom dia, dona Albina Pérez. Isso, mandou lá no 999-16-5518, direto aqui dentro do nosso café de quinta-feira. Dona Albina, família Pérez, um bom chimarrão para a senhora, né? Ela pediu para que Deus, né? Ela disse que vai rezar aí muito, pedindo que Deus abençoe os comunicadores da Rádio Cristal e seus familiares e a todos os milhares de ouvintes também do Show da Manhã. Obrigado, dona Albina. Assim a gente fica feliz demais, né? Com muitas orações. Deco Pneus agradece a Deus e agradece aos clientes aí por fazer parte dessa história, os comunicadores da Rádio Cristal e seus familiares e a todos os milhares de ouvintes também do Show da Manhã. Obrigado, dona Albina. Assim a gente fica feliz demais, né? Com muitas orações.

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0: 8:45, deixa eu mandar um bom dia aqui pro meu amigo Pedro Nicolau, pra Neuza Nicolau, pras meninas aí também, né? Que há poucos dias fizeram um giro pela Itália, em diversas cidades da Itália. Obrigado pelo carinho também, né? Pelo mimo, viu, Pedro Nicolau? Um abraço, né? E já voltou de lá meio falando italiano, né? O Pedro Nicolau, os dias que permaneceu lá na Itália, disse que quis até endereitar a torre de Pisa lá, não conseguiu, né, Pedro? Que torre mais torta, louca, velho. Abraço, Pedro, bom dia.

0: César Menotti e Fabiano passando aqui na nossa manhã de quinta-feira. Quero mandar um abraço aqui e as condolências lá para a família da dona Alaides da Rocha, que foi sepultada ontem lá na linha Esperança Renascença, né? É, pessoa muito querida lá de Renascença, conhecida aqui, tem familiares aqui em Marmeleiro também. Era nossa ouvinte sempre, a dona Alaides, que acabou falecendo e foi sepultada ontem, né? É, infelizmente, algumas informações não chegam a tempo, né? É, fica a dica aí para as casas funerárias, as empresas de serviços funerários, nada substitui o rádio, né? É bem verdade que divulgar pelas redes sociais, de boca em boca e tal, né? Mas se não divulgar no rádio, né? Não tem aquele alcance esperado, né? Então, muita gente até lamentou aqui, ficou sabendo do falecimento da dona Alaides, mas depois, né? Já tarde, né? Pelas redes sociais, porque as casas funerárias nem sempre enviam os comunicados. É, acho que fica fácil, né, para as casas funerárias, porque a família envolvida ali nos trâmites todos nem lembra, né? Que é preciso, então, fazer a divulgação na rádio também para que milhares e milhares de pessoas saibam, né? É, tem as várias formas de divulgação de eventos, de situações, enfim, comunicados, mas nada substitui o rádio, né? O rádio é o rádio, né? Está todo mundo ouvindo, ninguém precisa parar para ouvir rádio. Então, nossas condolências para a família dona Alaides da Rocha, que foi sepultada ontem lá em Renascença. Que Deus abençoe a todos da família. 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
4: De janeiro a julho deste ano de 2026, o Paraná registrou uma nova queda nos indicadores de criminalidade no estado, reduzindo ainda mais os números que já eram os menores registrados na série histórica de estatísticas. Os homicídios foram mais uma vez destaque. No comparativo com o mesmo período de 7 meses do ano passado, foram 658 em 2026 contra 687 em 2025, uma queda de 4%. No comparativo entre o período de janeiro a julho de 2018 para o mesmo período de 2026, a redução é de 43%, caindo de 1.145 para 658 ocorrências. Segundo o Centro de Análise, Planejamento e Estatística, o CAP, da Secretaria da Segurança Pública do Paraná, SESP. Outro destaque no período são os roubos em geral, que diminuíram de 8.940 casos nos primeiros 7 meses de 2025 para 7.056 no mesmo período deste ano, o que representa uma redução de 21%. Ao comparar o mesmo período de 2018 com 2026, a queda nos roubos é de 81%, com diminuição de 36.239 casos para 7.056. As ocorrências de furtos também vêm caindo, tendo diminuído de 83.243 ocorrências nos primeiros 7 meses de 2025 para 77.630 em 2026, uma queda de 7%. No comparativo de janeiro a julho de 2018, com o mesmo período de 2026, a redução dos furtos no estado é de 24%.
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4: 9:04, bom dia, 9:04. 999-16-5518, tá lá o meu amigo Edson, o Billy, mas Billy Bill, como é que tá meu jovem? Tem aniversariante hoje aí?
9: parabéns pro filhão, né? O Gustavo Henrique Bilibio, que hoje completa 18 anos. Já pode dar o carro para ele. Se ele já fez a carteira, pode dar o carro para ele. Já tá de maior. Que Deus abençoe aí o Gustavo, que continue abençoado sempre, né? Que tudo de melhor aconteça em sua vida, diz aqui o pai. Parabéns e sucesso sempre, em nome de toda a família, e para o Gustavo Henrique Bilibio, que hoje está de aniversário. Parabéns, Gustavo. Obrigado, Billy. Um abraço e bom trabalho, né? E certamente é dia de comemorar e muito, né? Os 18 anos do filho. E aquela carne, né? Logo mais à noite. Churrasco e bom chimarrão. Ó, ninguém tem ainda. Só a Cristal tem e vai tocar para você em primeira mão. Não foi nem lançado ainda lá nas plataformas. É exclusivo direto aqui para o nosso café da manhã. Alô, Maurício Lima. Obrigado, meu jovem. Da bike para BMW. Musical São Francisco, exclusiva por enquanto aqui só na Cristal. Música.

Vai tocar bastante ainda, vai tocar bastante. Mas ninguém tem ainda antes das 10 da manhã, só nós, né, Maurício? Da bike pra BMW, musical São Francisco, novinha, fresquinha, lançamento aqui.

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Fala, Thiago Lima. Sim. O Thiago tá na lida aí nas pinturas, hein, Thiago? Isso. Vou subir na vida, diz o Thiago, né? Colocou a escada lá e tá subindo, fazendo as suas pinturas aí. Um abraço, Thiago. Bom trabalho para você, toda a família. Bom trabalho para a galera do serviço aí também. Estamos juntos.

0: 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Alô, seu Ivanir Vial, tudo certo aí? Na linha Pocinho, ó, e a paisagem do momento tá bonita lá para trás, né? Uma grama verde, mata verde, na linha Pocinho, hoje é o serviço do Vial e de toda a galera aí, né? No levantamento de paredes. Bom trabalho para vocês aí, viu, Vial? Bom dia, Radinho na Cristal.
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0: Bom dia, seu Vartinho, Valtuir. O Varto está homenageando aqui a sua sogra, a dona Fátima Delma Agostini, e falar que pode encomendar o bolo porque a turma vai chegando. Diz que é a sogra que ele mais gosta. Oh, não brinca, meu Deus, ela vai pensar que tu tem mais sogra. A sogra preferida do Varto, né? Dona Fátima Delma Agostini, que hoje está de aniversário. Abraço, Fátima. Feliz aniversário em nome do Varto e de toda a família aí. E prepara aquele bolo lá que a senhora deve saber o gosto do Varto, né? Isso, feliz aniversário. Muitas felicidades para a senhora. Que Deus abençoe muito, muito, muito, muito. Parabéns.
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0: 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Para você também essa, Daniel, qualquer dia, qualquer hora, a gente se encontra para falar de amor.

0: não parta. A dor do parto é muito doída, não parta. Se te abraçar agora. Meu amigo Aldinei Possamay, tudo bem, Aldinei? Bom dia. Água Branca, o palco do momento, e a Cristal na sintonia aí no painel do caminhãozão. Carregamento para Campo Herê, São Lourenço e arredores. Boa viagem. Tarde folga, mas que bacana, hein? Uma quinta-feira, véspera de sexta, já folgar, fazer já a trilha para tarde. Você me mostra, né, o que você vai fazer na folga, né? Se vai ter uma, né, gelada, como é que vai ser, né, Aldinei? Se eu ver você partir, meu amor, meu amor. Hoje tem Grenal, façam as suas apostas. Os times que pegaram os times mais ruins, né? Os jogos mais difíceis, mais fáceis, né? Mais fáceis na Copa do Brasil. Grêmio Internacional, hoje às 8 da noite, com transmissão aqui pela Rádio Cristal. 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

0: Vai ter um encontro de catequistas no próximo domingo, né? É um momento sublime aí de graça, partilha, renovação do sim, né? O chamado para evangelizar das catequistas da paróquia Santa Rita de Cássia. Domingo, dia 30. Então, para recarregar as energias, fortalecer a caminhada, lá no bairro Alvorada, das 8 da manhã, já começando com o café matinal para as catequistas, meio-dia almoço e depois rodadas de bingo, lá na Capela Imaculada Conceição, no bairro Alvorada. Não esquecer que as catequistas e os catequistas precisam levar pratos e talheres, garrafa d'água, né? Caneta e papel para anotação. A presença de todos é importante para juntos celebrar esse dia, né? Agradecer também a coordenação paroquial da paróquia Santa Rita de Cássia, pastoral da catequese, a Maria Helena, que coordena aí juntamente com as demais, então convidando aí, reforçando para os catequistas e as catequistas e os catequistas que estejam então lá no bairro Alvorada, domingo, desde cedinho aí, começando com o café. 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Fala, Simval, bom dia, ótima quinta, bora para físio, diz o Simval, né? Boa físio então para ti, obrigado aí sempre pela companhia. 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Cadê o Felipe? Felipe Becker, não é que você está, Felipe Becker? Chega aí, meu jovem. Qual é a de hoje, meu jovem? Bom dia, Felipe.
1: Valdecir abençoado, bom dia, ouvintes da Rádio Cristal. Sou Felipe Becker, missionário da Renovação Carismática, grupo de oração Nossa Senhora de Fátima, aqui de Marmeleiro. E quero convidar você, meu irmão, que está ouvindo a Rádio Cristal, você de Marmeleiro, Renascença, você de Flor da Serra, Francisco Beltrão, a logo mais está conosco no grupo de oração Nossa Senhora de Fátima, a partir das 19h30, vem rezar conosco, vem pedir a força do Espírito Santo. Um abraço, Valdecir, abraço a todos os ouvintes, Deus abençoe, uma ótima quinta-feira a todos.
0: Amém, obrigado, Latemo, obrigado, Felipe, bom dia para ti, para toda a galera aí da Renovação Carismática, do grupo de oração também, Nossa Senhora de Fátima, boas orações nesta quinta-feira.

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1: Bom dia, Roberto Welter. Tudo bem, Roberto? O que é para dizer para o Thiago para terminar logo o serviço para começar no trabalho? Ah, ele está fazendo uma pintura lá, né? Termina lá, depois ajuda na obra. É isso, mais ou menos por aí, né, Roberto? Bom dia para vocês aí, bom trabalho. Às 9h25, a Farma Ofertas está preparando para sábado, então, ali no começo da Avenida Macalli, esquina com a D'Ambros e Piva, sábado das 9 da manhã até as 2 da tarde, um evento para toda a família, exposição de carros e de motos, banda de rock, chope, food truck de açaí também vai ter lá, brinquedo gratuito com o palhaço Zuca, pipoca, algodão doce de graça, arrecadando também alimentos para a Ação Solidária Adventista. É um dia para você levar a sua doação, de se divertir, passar um dia diferente, mas é das 9 às 14, na Farma Oferta, sábado, dia 29. Diversão, solidariedade, ofertas e um dia especial para Marmeleira e região, organizado pela Farma Ofertas, neste sábado, então, dia 29. É isso aí, dona Nilce Bueno, cafezão de fundamento, né? Uma ótima quinta-feira, um café de luxo, como a gente diz, né? Bom dia, Nirleia, bom dia, Ana, bom dia, Emília, bom dia a todo mundo aí. Quem mais que está comigo aqui, bom dia, pedindo a música da ovelha, que o dia seja abençoado. Vamos ver quem é que escreveu lá, né? Quem é que escreveu? Outro dia eu falei o nome e lá no perfil era outro, né? Aí a gente cai do cavalo aqui, né? Bom, lá no perfil tá escrito Vanusa, que seja Vanusa, né, Vanusa? Então, bom dia para ti também, obrigado. Vamos ver se eu encontro essa música aqui, se não for agora, talvez seja uma música mensagem, eu acho, né? A gente fazer até uma abertura logo cedo na nossa mensagem inicial. Obrigado, viu, pela companhia. Que Deus abençoe aí. Uma boa quinta-feira, Vanusa. Bom dia, né? Isso aí, Vanusa. Confirmadíssimo. Tá na estrada, nos levando de carona também no painel do caminhão, do ônibus, da bicicleta, do tuk-tuk.

0: todo seu, todinho, todinho. Dona Noeli, bom dia, ótimo dia para todos nós aí, né? Que seja abençoada esta quinta-feira. 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
1: Bom dia, Valdecir. Tudo bem aí? Feliz quinta-feira para vocês aí. Eu quero homenagear a minha afilhada, Nicole Caroline dos Santos. A vó Veronilce, a tia Joanilce, a Bisa Ivone e toda a família Machado aí. Está com oportunidade nova hoje. Toca feliz aniversário para ela.
0: Feliz aniversário, Nicole. Parabéns em nome de toda a família. Dia especial. Aquele abraço.
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3: As 7 universidades estaduais do Paraná reforçam o atendimento gratuito para mulheres em situação de violência, a violência doméstica, né, e familiar, durante esse agosto lilás. O serviço é realizado pelas unidades do Núcleo Maria da Penha, no MAP, em 12 municípios do interior do estado. Os especialistas oferecem apoio jurídico, acolhimento psicológico, assistência social e ações educativas e pedagógicas, conforme a estrutura de cada instituição de ensino superior. O NUMAP é uma política pública que tem como objetivo promover um suporte qualificado para assegurar o direito das mulheres em situação de vulnerabilidade socioeconômica. As equipes envolvem estudantes de graduação, com a supervisão de professores que atuam desde a triagem dos casos até a judicialização de processos civis ou criminais para responsabilizar os agressores, conforme previsto no artigo 27 da Lei Maria da Penha. Essa normativa determina que as vítimas devem estar acompanhadas de advogado em todos os atos processuais. O serviço contempla ações na área de família, como divórcio, reconhecimento e término de união estável, visitas e guarda de filhos, pensão alimentícia e partilha de bens. Além do amparo jurídico, as mulheres que buscam o NUMAP recebem acolhimento psicológico e acompanhamento de profissionais de serviço social. As universidades que têm o serviço, a Universidade Estadual de Londrina, UEL, também a UEPG, Universidade Estadual de Ponta Grossa, Universidade Estadual do Oeste do Paraná, UniOeste, a Universidade Estadual do Norte do Paraná e a Universidade Estadual do Paraná, a Unespar.
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nosso café da manhã com você, né? Fica gostoso, fica demais de bom da conta, né? Roseli, bom dia pra ti também. 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

0: Deus o livre, né? Devo no balcão. A Valéria Barros cantando aqui. Dona Catarina Tomassoni, bom dia, Dona Catarina. A Raíssa está de aniversário hoje, é a neta da Dona Catarina. Parabéns, Raíssa. Raíssa, acho que é, né? Raíssa. Parabéns, então. Obrigado, Dona Catarina Tomassoni. A família também em festa hoje, comemorando o aniversário aí da neta, né? Dona Catarina, Raíssa. 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
0: Os palmeirenses estão fazendo uma barbaridade. 3-0 ontem, o Palmeiras em cima do Santos pela Copa do Brasil. Não deu nem tempo do Santos respirar, né? Já estava 3-0. Praticamente já encaminhou e muito bem a classificação para a semifinal da Copa do Brasil. O Palmeiras, 3-0 no Santos ontem. O Vasco venceu Vitória 1-0 e Atlético e Cruzeiro tinham empatado em 1-1. E hoje tem o Grenal. Grêmio Internacional joga no campo do Inter, no Beira-Rio, às 8 horas da noite hoje. Essa partida aí que vale vaga. Depois, semana que vem, a volta vai ser lá no campo do Grêmio. É a Copa do Brasil em andamento aí também. Bom dia, seu Ademir Schmidt. Bah, dizer, ultimamente parece que a semana tem 3 dias. Miserável como tá passando rapidinho, né? Amanhã já é sexta-feira e já vem o fim de semana de novo. Então tem que aproveitar, curtir um dia por vez. Música.

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1: Aí o autor do da música Preso a Você, né? Do Lionel Rich. O Rich. Feliz por você ter ficado, por ter me aceitado. Estou indo para nunca mais voltar. Ficarei. Logo cedo estarei chegando. 9h42.
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1: 9h44, a previsão para cair um pouquinho a temperatura a partir do dia 4 de setembro, deve cair um pouco a temperatura, mas lá para 5, 6 graus, dali para cima, mínima. A chuva então prevista para sábado, né? Chuva para sábado, bastante chuva no domingo e bastante chuva na segunda-feira agora, nesse fim de semana. Essa é a previsão por enquanto, né? Sábado tem o encerramento do Campeonato de Futebol 7. Vamos torcer que não seja tanta chuva para atrapalhar o encerramento de mais um campeonato com a presença da Rádio Cristal por lá. 15 para as 10 com a Damazine. 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Hoje é dia do psicólogo, profissionais da saúde mental. Parabéns a você, psicólogo, psicóloga. Também é dia do corretor de imóveis, esse que faz a intermediação de transações imobiliárias. Semana da pessoa com deficiência intelectual e múltipla, encerrando também com muitas atividades. Dia de Santa Mônica. A memória de Santa Mônica, né, que foi mãe do Santo Agostinho. Hoje também lembrado, então, 27 de agosto.

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No próximo sábado, então, dia 29 de agosto, dia de uma concentração de carros antigos, de show de rock, de venda de chopp, venda de açaí, de comidas nos food trucks, ali o brinquedo também para a criançada, né? Cama elástica, etc. e tal. E a Ação Solidária Adventista recebendo alimentos. Quem quiser levar um quilo de alimento, fique à vontade aqui na Avenida D'Ambrosio Piva, ou na Macali, começo da Macali com a D'Ambrosio Piva, numa realização da Farma Oferta, com a participação do Grupo Pingo no Asfalto, Grupo Estrada Velha, o De Boas Moto Clube, Coleção de Carros Antigos, apoio Polícia Militar, Prefeitura, Oficina do Celular, Supermercado da Laco, a Demartran, Top Carro, Doyle, Ação Solidária Adventista, Codema e também Rádio Cristal. O Nereu está deixando aqui, inclusive, uns telefones. Se alguém tenha carro antigo e queira participar aí dessa exposição de carros antigos, né? E também tem o desfile cívico depois de 7 de setembro. Fala com o Felipe, 99103-9311. Fala com o Nereu, 99133-6694. Ou com o Igor, 99979-0556. Pessoal dos carros antigos aí que estão tentando trazer o maior número possível de carros antigos para essa exposição agora, sábado, das 9 às 14. 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
2: A partir de amanhã começa o horário eleitoral gratuito no rádio e na TV. No rádio, das 7 às 7h25 e no meio-dia até o meio-dia 25. Então já aguenta a mão aí que vai. Nossa programação aqui, né, vai dar uma alterada aí, né? Vai atrasar um pouco, vai ter que mudar de horários. De 28 de agosto até o dia 1 de outubro, tem 25 minutos de manhã e tem 25 minutos de meio-dia para você conhecer os candidatos, para você saber quem são eles, quais as propostas, se eles vão falar deles ou vão falar dos outros, né? Porque tu viu, a campanha política ultimamente está assim, né? Ao invés do cara falar dele, o que é que eu proponho, o que é que eu vou fazer pro meu estado, meu país, meu município, minha rua, meu bairro, eu começo a falar mal do outro, né? É mais fácil falar mal do outro do que falar das suas propostas, né? Mas enfim, fica aí para o eleitor analisar. 25 minutos de manhã, então vai ser das 7 às 7h25. Depois o Ayrton vai explicando aí durante a programação aí, né, com os dias, horários, com as determinações do Tribunal Superior Eleitoral. É que determina, que manda todo mundo obedecer, né, essas regras, normas aí das eleições. Então das 7 da manhã até as 7h25 e do meio-dia até o meio-dia 25. Daí dali em diante é que o TSE devolve as emissoras de rádio para a programação normal, para a programação local. Não que o horário político seja anormal, né? Mas vamos dizer que seja, né? Aí volta para a programação normal, 25 minutos depois, aí segue a programação como estava andando. E assim vamos nós, né? Vamos nós. Eleições, dia 4 de outubro. Cobertura também, Rádio Cristal sempre. E amanhã de manhã, vou pedir um café para nós dois.

0: É isso aí, né, Idianes? Essa é a música, o melô do pão duro, né? Um café pra nós dois, não seriam dois cafés? É que tem muito amor, muita emoção, muito sentimento envolvido aí, aí não precisam dois cafés, né? Um só, eles se fundem. É como se fosse um só, né? Carne na carne. Vou deixar pra lá essa conversa, não, senão o Javinho não vai parar, né? 9h56 com a MK Multimarcas, que tá precisando contratar empregado lá, mecânico. 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
0: Tudo cansa, mas quase tudo que cansa também é um privilégio. Cuidar da casa cansa, mas ter um lar é uma bênção. Trabalhar cansa, mas ter um emprego é alívio. Família desgasta, mas é laço que muita gente sonha em ter. O problema não é a rotina, é a forma como a enxergamos. Reclamar de tudo nos faz esquecer o quanto já oramos por coisas que hoje fazem parte da nossa vida. Nem tudo será leve, mas quase tudo pode ser grato. A vida exige esforço, é bem verdade, mas é recompensada com certeza. Um abraço forte para você, fica bem, que os anjos bons estejam te cuidando ao longo desta quinta-feira. Um beijo no coração.
1: Esse

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1: Louvado seja nosso Senhor Jesus Cristo, para sempre seja louvado. Queridos filhos e filhas, é quinta-feira, é quinta eucarística. Por isso, nós começamos com essa música. Meu Deus, eu creio, adoro, espero e amo-vos. Peço-vos perdão pelos que não creem, não adoram, não esperam e não vos amam. Hoje, quinta eucarística, graças e louvores se deem a todo momento ao Santíssimo e Diviníssimo Sacramento. Estamos em plena novena de Santa Mônica, Santo Agostinho, sétimo dia. Mas hoje é dia de Santa Mônica. E sobre ela falaremos durante o programa. Santa Mônica, que é celebrada antes de Santo Agostinho, por ser aquela que, com o fruto de muita oração e lágrimas, conseguiu a conversão do filho, na graça de Deus. Saúdo a todos. Todos a partir da Rádio Evangelizar, de onde tudo começa. As rádios irmãs cujos nomes cito neste momento.
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1: Saúdo a você pela TV Evangelizar. Sinal digital em todo o país, em várias cidades, canal aberto. Pelo YouTube, Padre Manzotti Oficial. 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Dai-me, Senhor, um verdadeiro coração adorador. Repita isso. Dai-me, Senhor, um verdadeiro coração adorador a Jesus Cristo Eucarístico. Toda honra, toda glória, para sempre. Dai-nos, Senhor, um coração adorador, capaz de reconhecê-lo como presença, corpo e sangue, alma, divindade na Eucaristia. Vai, povo de Deus, este coração adorador que o mundo precisa, uma humanidade de joelhos diante de Jesus Eucarístico, uma nação genuflexa diante de Jesus Eucarístico. Mês vocacional. Que sejamos vocacionados na Eucaristia. Em nome do Pai, do Filho e do Espírito Santo. Amém. Naquele tempo, disse Jesus a seus discípulos: Ficai atentos, porque não sabeis que dia virá o Senhor. Compreendei bem isso. Se o dono da casa soubesse a que horas viria o ladrão, certamente vigiaria e não deixaria que sua casa fosse arrombada. Por isso, também vós, ficai preparados. Por isso, também vós. Ontem, hoje, ficai preparados. Porque na hora em que menos pensais, continua o Evangelho, o Filho do Homem virá. Qual é o empregado fiel e prudente que o Senhor colocou como responsável pelos demais empregados, para lhes dar o alimento na hora certa? Feliz o empregado cujo Senhor o encontrar agindo assim quando voltar. Em verdade eu vos digo, ele lhe confiará a administração de todos os seus bens, mas se o empregado mal pensar: meu senhor está demorando, e começar a bater nos companheiros, comer e beber com os bêbados, então o senhor deste empregado virá no dia em que ele menos espera, na hora que ele não sabe. Ele o partirá no meio e lhes imporá a sorte dos hipócritas. Ali haverá choro e ranger de dentes. Ficai preparados. Não sabemos a hora, nem o dia, mas ele virá. Eu comecei dizendo que hoje é dia de adorarmos Jesus sacramentado. Eu comecei e nós rezávamos: dai-nos, Senhor, um coração adorador. E dai-nos, Senhor, um coração capaz de de ver em Jesus na hóstia santa o corpo, sangue, alma e divindade. Diante desse Jesus, diga: eu espero um milagre, Senhor. Eu preciso de um milagre. No mesmo movimento de adoração, faça o seu pedido. E qual pedido você quer fazer hoje? Com fé vou esperar. Em Deus eu espero um milagre. Jesus, atenda-nos em nossas necessidades. Atenda-nos em nossas súplicas. Eu tomo posse da cura, Senhor. Eu tomo posse. Eu sei que a minha hora vai chegar. Então conversa com Jesus hoje. Sabe aquela conversa ao pé do ouvido? Aquela conversa sincera, franca. Abra teu coração para Jesus agora. Eu apenas quero ser um instrumento disso. Um facilitador. Se está com as mãos no volante, mas está com o rádio ligado, conversa com Jesus. Você está em casa, conversa com Jesus agora e abra teu coração para Ele. Fala com Jesus aquilo que está te causando desconforto e peça: conforta-me, Senhor. Aquilo que está lhe causando dor e peça: cura-me, Senhor. Repense os seus valores. Repense o que é um tesouro na tua vida. Peça para Deus que eu tenha forças, determinação de repensar os meus erros e corrigi-los. Isso é um milagre. Sempre nós pensamos que o milagre é uma cura física, mas a conversão é a mais verdadeira cura que Deus nos dá. Eu vou repetir. Sempre, quase sempre, pensamos em cura de uma doença, de um mal, de uma enfermidade. Mas nós não compreendemos que a verdadeira cura é a nossa conversão. E não é por acaso que nós já estamos há 7 dias pedindo: dai-me, Senhor, a verdadeira conversão. Hoje, quando lembramos Santa Mônica, e vou falar oportunamente sobre ela, não foi a grande cura que ela obteve pela graça de Deus do marido Patrício? Não foi a grande cura que ela conseguiu na vida do seu filho Agostinho, que estava perdido para Deus? Então, Senhor, em Deus eu espero um milagre. Eu sei que a minha hora vai chegar. Nós só começamos. Tem muita coisa ainda. Partilha de vida, leitura orante. E eu convido que você chame teu amigo, chame tua amiga. Hoje é dia de Santa Mônica. Hoje é quinta eucarística. Nós voltamos já. Volte comigo.
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0: querido povo de Deus, nós estamos no finalzinho do mês de agosto. Hoje já dia 27. 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Crislaine, que a paz de Jesus esteja com você.
1: Amém, Padre. Sua bênção.
0: Deus abençoe. De onde você fala, Crislaine?
1: Eu sou do Paraná, Padre.
0: Ah, tá. Uma filha, uma Crislaine de algum lugar do Paraná.
1: Do Paraná.
0: Tá bom. Diga lá, minha filha.
1: Padre, eu tô ligando pro senhor. Eu já dei vários testemunhos, já escutei meus testemunhos na rádio através do senhor.
0: Tá.
1: Mas hoje eu tô ligando assim com uma tristeza no meu coração.
0: O que que tá acontecendo?
1: Porque eu sou casada, né? A gente tem nosso filho. E tava tudo tão bem na minha vida, no meu casamento. A gente sempre se respeitou, nunca houve traição. E do nada, padre, eu me desenvolvi uma crise de ansiedade, começo de depressão. E eu não me vejo mais como eu era antes, no meu casamento, com os meus filhos. Eu olho meu esposo e me dói muito. E eu passo muito mal, padre. E eu queria que o senhor rezasse comigo para que Deus abençoasse o meu casamento, que não acabasse. Porque eu não posso ficar sem minha família. Meu casamento foi na igreja, fui abençoado por Deus. Só que ultimamente, padre, eu não estava indo na igreja. E eu não acreditava em depressão, não acreditava em crise de ansiedade. E eu acredito que eu estou passando por isso, porque Deus está me mostrando que existe. E eu tenho muita fé, padre, que eu vou alcançar mais esse testemunho na minha vida, que eu vou ser o que eu era antes, amar minha família, meu esposo, meus filhos. Isso me dói, me machuca muito, padre.
0: Entendi. Bom, eu vou rezar, mas me permita, eu preciso colocar alguns pontos antes. Primeiro, nesse momento de crise, não tome decisão alguma. Sim, escutou?
1: Escutei, padre.
0: Nesse momento que você não está bem, pelo amor de Deus, não tome decisão. Segundo, se você detecta que está com uma crise de ansiedade, de depressão, você já procurou ajuda médica?
1: Eu fui, padre. Só que eu comecei a tomar o remédio e eu comecei a passar muito mal.
0: Mas, filha... E aí parou?
1: Não parou. Tá pior.
0: Você tem que voltar nele. Filha...
1: Oi, padre.
0: Deus... deu ao homem a medicina, é um presente de Deus, eu diria que até um braço de Deus. Então volte ao teu médico e diga assim, ó, aquele remédio não me fez bem, mas você precisa. Você vai dizer assim, mas eu consigo sozinha com Deus. Deus age diretamente e indiretamente. Eu acredito que a fé, nós começamos com a música, em Deus eu espero um milagre. Mas procure um médico de novo, você promete?
1: Prometo, padre. Eu até fui hoje no médico aqui da cidade.
0: E aí?
1: Pra me tentar tomar outra medicação, porque eu não posso ficar assim. É como se eu não tivesse no meu corpo, padre. Eu vejo meu esposo e como se não fosse meu esposo, como se fosse uma pessoa estranha. E eu entro em desespero, porque eu sei, no fundo do meu coração, que eu amo ele mais que tudo na minha vida.
0: É uma crise, filha. Entendeu? Uma doença. Então, que bom que você voltou. Que bom que você voltou ao médico. Desculpa. E tome a medicação. Mesmo que no começo você não surta o efeito que você esperava, por favor, continue com a medicação. Você promete isso?
1: Eu prometo, padre. Agora, eu já procurei pessoas e eu entrei mais em desespero, porque chegaram a falar para mim pessoas de igreja que era macumba.
0: Filha, não. Lhe digo que não, não. Eu volto a dizer, com Deus, nós vamos rezar agora, mas com a medicação você vai sair dessa. Você se comprometeu. Você vai tomar o remédio com água benta. Pode ser? Vai? Vai mesmo?
1: Eu não posso perder meu esposo, minha família.
0: Você não vai perder. Você está doente, só isso. E você vai... Você vai curar essa doença.
1: Eu vou, padre, eu rezo todos os dias, eu pedi pra Deus, tomando banho ontem, que se Deus existisse, que ele me desse um sinal. Isso é a primeira vez de muitas vezes que eu consegui falar com o Senhor.
0: Então vamos lá. Cura, Senhor, onde dói. Cura, Senhor, esta tua filha. Cura, Senhor, pelas tuas santas chagas. Esta depressão. Eu te entrego, Senhor, essa tua filha por inteiro. Leve-a na chaga do teu peito aberto. E tire, Senhor, esta doença. Ela não está se reconhecendo. Ela está doente, Senhor. Tire esta crise que ela está passando. Que o remédio que foi prescrito dê efeito. Que ela confie, mas confie plenamente na cura e receba esta cura, Senhor Jesus. Jesus, eu te entrego essa filha com confiança e que ela possa voltar a ser o que era. Senhor Deus, ela está doente. Assim como curaste aquela mulher 12 anos com hemorragia, assim como curaste a tantos enfermos, 38 anos, na piscina de Betsaida, curai essa tua filha, Senhor. Repita comigo, Crislaine, Senhor Jesus.
1: Senhor Jesus.
0: Eu creio na minha cura.
1: Eu creio na minha cura.
0: Eu creio que serei restaurada.
1: Eu creio que serei restaurada.
0: Que o remédio...
1: Que o remédio...
0: Que eu tomar...
1: Que eu tomar...
0: Com a fé.
1: Com a fé.
0: E a tua graça.
1: E tua graça.
0: Eu serei curada.
1: Eu serei curada.
0: Amém.
1: Amém, Pai.
0: Crislaine, o que eu te falei é fundamental. Você, se precisar, volte ao médico quantas vezes preciso for. Deus age de várias formas. Você vai ligar e vai testemunhar. Eu estou curada. Diga amém.
1: Curadamente, eu vou ligar.
0: Deus abençoe, Crislaine. Não se entregue na crise. Você está numa crise. Por favor, fique na linha. Eu gostaria que a equipe ligasse para você, até para a gente monitorar um pouco. Deixe o seu telefone e as pessoas vão ligar para você. Crislaine, de algum lugar do Paraná. Acompanha pelo YouTube. Eu volto já, volto com a leitura orante. Volte comigo.
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0: Hoje é dia de Santa Mônica. Hoje é Quinta Eucarística. Daqui a pouco vamos falar sobre Santa Mônica, mas a novena continua. Estamos no sétimo dia. E eu digo, é proposital. Porque não é porque é o dia do santo que a graça terminou. Nós vamos até o fim da novena. Filhos amados, a palavra de Deus tem sido muito confortadora, desafiadora. Então, está acontecendo o programa, tem reprise 10 da noite, ou tem no YouTube Padre Manzotti. Eu gosto de lembrar que eu uso do YouTube Padre Manzotti para evangelizar. Lá, às 8 horas, eles colocam a leitura orante. Terça-feira, eu fiz uma catequese, você escutou a necessidade da purificação da fé. E você viu nos últimos dias, e agora, você escutou a mulher falar. Já disseram que era um mal que fizeram. Purificar a fé. Só existe uma fé verdadeira, aquela que é baseada em Jesus Cristo. E quando isso é forte, nada nos atinge. Até podem nos desejar mal, mas não nos atinge. Purificação da fé é o tema da catequese. Escute o que as pessoas têm dito sobre a leitura orante da palavra de Deus, por favor.
1: Filha de Deus, de Sete Lagoas, Minas Gerais.
0: Pois não.
1: Eu não poderia deixar de ligar para falar sobre a leitura de Jó. Já conhecia Jó, mas não na profundidade que o Senhor explica, porque a gente, como não entende muito bem, a gente não consegue interpretar assim bem. E padre, eu passo o dia inteiro trabalhando, sou diarista, e fico o dia inteiro ouvindo a programação pela rádio, às vezes pelo YouTube. E aqui em Sete Lagoas também está pegando o canal de Belo Horizonte, a TV Evangelizar.
0: Amém.
1: Padre, é muito bom a leitura orante, porque evangelizar é preciso.
0: Deus seja louvado, gente. Olha aí, diarista, meu abraço a todos. Todas as diaristas, também muitos pedreiros. Esses dias eu passei por uma obra, um senhor, eu estacionei o carro, ele falou, todo dia, hein, padre, eu tô mexendo com a massa aqui, escutando o senhor, filha de Deus de Sete Lagoas, Minas Gerais. E ela disse, lá chega a TV Evangelizar de Belo Horizonte, canal 15.1. Você de Belo Horizonte, canal 15.1. E certamente perto de Belo Horizonte também, porque o sinal é muito forte. Meu abraço, Sete Lagoas, a Rádio Cultura FM nos transmite, e é de Sete Lagoas, é Dom Francisco Cota Oliveira. 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Gente, não está na hora de falar de Coríntios? Que tal você sentiu-se tocado por Coríntios? Vai lá, 41-3221-6060, grave um áudio. O sacristão solta o que tem, eu sei que ele está soltando os mais antigos de Jó, mas agora está na hora de vocês falarem de 1 Coríntios, 2 Coríntios, e depois, padre, calma filho, ainda temos, nós temos muitos capítulos pela frente, depois a gente vê para onde a gente vai. Agora, você vê que eu não estou com pressa não, né? Às vezes um versículo, dois versículos, três versículos, e daí? Nós temos a vida inteira, gente. Capítulo 7. Versículo 10, mas eu volto um pedacinho de ontem. Mas agora estou alegre, porque vocês ficaram tristes, mas porque aquela tristeza fez com que vocês se arrependessem. Às vezes é assim, uma puxada de orelha, um corretivo dói, mas é para o bem. Versículo 10. Ah, não. 9b. Aquela tristeza foi usada por Deus. Olha, isso é forte demais. Aquela tristeza foi usada por Deus. E assim, nós não causamos nenhum mal a vocês. Às vezes, Deus usa da tristeza para nos corrigir. Não é fácil entender os desígnios de Deus, não, né? Não é fácil, não. Versículo 10 agora. Pois a tristeza que é usada por Deus... Gente, ó, arrepiou aqui. A tristeza que é usada por Deus... produz o arrependimento que leva à salvação. A tristeza que é usada por Deus produz arrependimento que leva à salvação. E nisso não há motivo para alguém ficar triste. A tristeza que é usada por Deus produz o arrependimento. Mas, agora ele vai colocar as tristezas do mundo. As tristezas deste mundo produzem a morte. Vocês suportaram a tristeza da maneira que agrada a Deus. E vejam agora os resultados. Dois pontos. Ele vai citar os resultados das tristezas usadas por Deus, que produz o quê? O arrependimento. Isso fez com que vocês levassem a sério o assunto e resolvessem se defender. Primeiro ponto. Segundo, fez também que vocês ficassem zangados e com medo. Depois ficaram com vontade de me ver e resolveram castigar o culpado. E tudo isso, em tudo isso vocês mostraram que não tinham nenhuma culpa naquele caso. Portanto, embora tivesse escrito aquela carta, nós lemos a primeira, eu não escrevi por causa de quem ofendeu, nem por causa da pessoa que foi ofendida. Pelo contrário, escrevi a carta para tornar claro a vocês que Deus sabe do grande cuidado que vocês têm por nós. Foi por isso que ficamos animados. Além do ânimo que recebemos, ficamos mais contentes ainda vendo a alegria de Tito, pois todos vocês o têm ajudado a sentir-se bem. Eu havia falado muito bem de vocês a ele e vocês não me desapontaram. Temos sempre dito a verdade a vocês. Assim também é verdadeiro o elogio que fizeram a Tito a respeito de vocês. E o amor dele por vocês cresce cada vez mais quando ele lembra como vocês todos estavam prontos para obedecer e como o receberam com humildade e respeito. Estou alegre por poder confiar novamente em vocês. Palavra do Senhor, graças a Deus, mas reflita. Reflita algo que você já, se me conhece, já sabe para onde eu vou. Quais são as tristezas que são aproveitadas por Deus para produzir o fruto da conversão? Olhando para a minha vida, você olhando para a sua, você consegue lembrar que aquela tristeza, aquele momento de tristeza na vida, foi uma permissão de Deus para produzir fruto de conversão? Ah, mais uma vez eu vou ter que apelar para o Instagram. Mais uma vez. E olha, aprenda a partilhar. Eu leio muito, eu gosto demais quando você... Não escreve só amém, amém, nem não. Você consegue partilhar algo na tua vida que foi uma tristeza sim, mas que produziu fruto de conversão? Eu volto já, volte comigo.

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0: Gente, eu vou confessar uma coisa para você. Claro que eu já li 2 Coríntios. Mas você sabe que cada vez que a gente lê diferente. É verdade. Cada vez que a gente lê, lê diferente. Quantas vezes eu já fiz com você a leitura orante de Coríntios? Várias vezes. E eu, pessoalmente, já li. Mas, este ano, agora, a segunda carta aos Coríntios tem se mostrado de uma riqueza que eu não tinha percebido antes. Verdade, padre? Você está percebendo. De novo, estou apelando ali para o Instagram, tirei foto no intervalo, até coloquei ali, ó, 1 Coríntios, capítulo 7, do versículo 10. Nem é importante todo o texto que vai até o 16. Na verdade, é o versículo 10. Tirei a foto e eu vou apelar para você. E aí me ajude no Instagram. Mande para as pessoas. Às vezes é o toquezinho que faz a pessoa acordar. E o questionamento é esse. Na tua história, você identifica momentos em que Deus permitiu uma tristeza para produzir fruto de conversão? Eu fiquei pensando na minha vida. Se quiser, partilhe conosco. E olha, mande para os amigos. Às vezes a pessoa, meu Deus, como é chato a Bíblia. Chato? Se percebe como é atual? Como é atual? Meu Deus, a palavra de Deus é para inspirar, para instruir. Vamos lá, gente. Não é só amém, não. Texto, vamos lá. Vamos lá. Terezinha, que a paz de Jesus esteja com você, Terezinha.
1: Bom dia, Padre Reginaldo Manzotti. Oh, eu sou o Divino Espírito Santo que me deu esta graça.
0: Amém, Terezinha. De onde você fala, minha querida?
1: Padre Reginaldo, eu estou falando de um povoado que fica no Crato, Ponta da Serra, no Ceará.
0: Ponta da Serra.
1: Distrito do Crato.
0: Tá certo, meu abraço, Ponta da Serra, distrito de Crato, Ceará. E como é que você me acompanha ali?
1: Eu acompanho pela rádio Padre
0: Cícero. E tem a TV Evangelizar, você não me assiste, não?
1: Eu assisto, mas é pela a digital.
0: Tá bom, mas em Crato nós temos a TV Evangelizar, canal aberto, 39.1. Diga, Terezinha, fala você, minha querida.
1: Eita, Padre Reginaldo, eu não vi a hora de eu falar com o senhor, porque eu sou muito doente e eu vou direto no assunto.
0: Diga.
1: Eu dizia e digo... Se eu falar com o Padre Reginaldo, eu ou pego uma grande melhora ou fico boa. Padre Reginaldo tem mais de 12 anos, tem 12 anos e uns meses, eu até já perdi a conta. Que eu fiz uma cirurgia de apendicite, ela já infectada. Aí dessa cirurgia abriu duas fístulas. Como eu tenho uma doença chamada grossa no colo do intestino, ela possibilita de sair essa fístula quando a gente se opera. Entendi. Apesar que o médico disse que não é só quem se opera, não. Quem tem hemorroide também.
0: Sim.
1: Abre.
0: Sim, entendi.
1: Então, aí eu fui encaminhada para o Hospital Juazeiro, o Hospital Regional, mas aí quando eu cheguei lá, junto, né, que era para operar, para tirar a fístula.
0: Certo.
1: Mas aí, quando eu cheguei lá, essa junta de médicos disse que não, porque operava e voltava a abrir novamente. Era perigoso. Quando fechasse a cirurgia, quando eles fechassem, abrir e eu morri.
0: Entendi.
1: Então, tinha que esperar fechar por conta própria dela.
0: Sim.
1: Mas já vai se arrastando mais de 12 anos.
0: 12 anos.
1: O sofrimento é grande. É grande. Por quê? Até para mim andar dentro de casa eu ando com dificuldade, porque fica machucando, e eu não aguento, aguento, é um sofrimento.
0: Eu entendo.
1: Minha, eu queria dizer que eu sou associada há muitos anos.
0: Amém, querida. Muito obrigado por ser associada há muitos anos.
1: Pois é, e hoje eu recebi a revista Já É do Mês de Quê? Que eu já quisei com a frâmula. Vem essa outra hoje. Eu já mandei a menina pagar amanhã.
0: Tá bom, querida. Você recebeu a flâmula, que é uma imagem, um tecido, que é uma imagem de Jesus das Santas Chagas.
1: Das Santas Chagas,
0: Você sentiu o perfume que foi?
1: Foi. E lindo.
0: É maravilhoso, né?
1: Mas dando continuidade, Vanessa, mas é o tempo do senhor. Então, Vanessa, daí eu fico assim nesse sofrimento, eu sou viúva, moro sozinha.
0: Tá.
1: É um sofrimento, a minha vida é sofrimento. Eu tô aqui, mas eu tô toda, sabe como é aquele peso no intestino, aquela coisinha, aquela angústia, aquela angústia. E eu não sei mais o que fazer para rezar, que é direto no médico, mas não vejo êxito.
0: Entendi.
1: E eu queria que o senhor rezasse comigo.
0: Claro.
1: E também levasse o meu nome. Eu já peço, eu sou pidona. Eu peço, todo sábado eu peço para colocar meu nome.
0: Tá.
1: Mas não, a gente não se conforma só com isso, a gente quer mais.
0: Claro, filha, nós vamos rezar juntos agora. Só estou esperando você terminar de falar, nós vamos rezar, Terezinha, tá bom?
1: Pois é, Pana Reginaldo.
0: Filha...
1: Pois mais uma vez eu quero dizer ao senhor, eu uso água benta na hora do programa, é tanta panela em volta do rádio para benzer, lá minha barriga com água benta.
0: Entendi.
1: Pana Reginaldo. Tem hora que eu digo que eu não tenho fé. Eu digo, meu
0: tem,
1: Deus,
0: sim.
1: Minhas orações
0: Para.
1: Não estão chegando.
0: Tá sim,
1: até Deus. Mas, diante daquilo que eu digo, eu insisto, persisto, mas não desisto para
0: isso.
1: Realizar.
0: Eu e insisto, minha... persisto, mas não desisto.
1: Sim, não desisto.
0: Aprendi mais desisto. Uma.
1: Ah, pois é. É, seguindo a minha religião, que a minha mãe me educou.
0: Isso.
1: Eu não desisto. Sou muito devota de Jesus da Santa Saga, aprendi com o senhor. E a minha Nossa Senhora, eu sei que todas é uma.
0: Claro.
1: Mas a minha predileta é Nossa Senhora de Fátima.
0: Tá
1: eu
0: bom.
1: Vou falar o nome dela. Pois
0: então,
1: é, tá,
0: então vamos senhora. Rezar agora, Terezinha. Terezinha, aproveita a oportunidade. E diga, basta uma gota do teu sangue, Jesus.
1: Basta uma gota do teu sangue.
0: E esta fístula.
1: E essa fístula.
0: Será curada.
1: Será, são duas. Serão curadas.
0: Filha. Filha. Você lembra daquela mulher, só um minutinho. Você lembra daquela mulher que tinha uma hemorragia?
1: Ah, lembro demais.
0: Que foi curada, só tocou no manto de Jesus e foi curada.
1: Pois bem. Sempre eu digo.
0: É você, filho.
1: Oh, meu Deus, me encontre.
0: Então, repita comigo, eu creio, Jesus.
1: Eu creio, Jesus.
0: Que aquilo que os médicos não estão conseguindo fazer.
1: Que aquilo que os médicos não estão conseguindo fazer.
0: O Senhor fará com a sua graça.
1: O Senhor fará com a sua graça.
0: E eu serei curada.
1: E eu serei curada.
0: Destas duas fístulas.
1: Destas duas fístulas.
0: Derrama uma gota do teu preciosíssimo sangue, Jesus.
1: Derrama uma gota do teu preciosíssimo sangue.
0: Curando de dentro para fora.
1: Curando de dentro para fora.
0: Cicatrizando, Senhor.
1: Cicatrizando.
0: E eu te louvarei para sempre.
1: E eu te louvarei para sempre.
0: E serei uma testemunha viva do teu amor.
1: E eu serei uma testemunha viva do teu amor.
0: Nossa Senhora de Fátima.
1: Nossa Senhora de Fátima.
0: Eu me entrego aos teus cuidados.
1: Eu me entrego a Deus.
0: Cicatrize cuidado. Estas fístulas.
1: Cicatrize estas fístulas.
0: Jesus das Santas Chagas.
1: Jesus das Santas Chagas.
0: Eu quero testemunhar esta cura.
1: Eu quero testemunhar esta cura.
0: Eu tomo posse desta cura.
1: Eu tomo posse desta cura.
0: Amém.
1: Amém.
0: Eu vou para o intervalo, eu volto já, volto comentando e volto contando a história de Santa Mônica. Volte comigo.
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Gente, eu falava com a Terezinha, que testemunho forte, né? Tá ali, ó. Firme. Filha, não duvida a sua fé, não. Meu Deus, se a senhora não tem fé, quem vai ter? Terezinha, de Distrito Ponta da Serra, de Crato, Ceará. Rádio Padre Cícero FM, Juazeiro do Norte. TV Evangelizar, canal 39.1, também lá tem a Rádio Jangadeiro FM, Educadora do Cariri FM. Dom Magnus Henrique Lopes, da Diocese de Crato. Hoje, aniversário de Dom Paulo Bose Dalbó, da Diocese de São Mateus, Espírito Santo. Rádio Emboabas FM, Santa Cruz de Minas, Minas Gerais. E aniversário da mais nova sobrinha, Manuela, filha do João Carlos e da Ellen. Deus abençoe, Manuela. Fazendo um aninho. Deus abençoe. Gente, nós estamos em plena novena, sétimo dia. Mas alguém pode se perguntar quem foi Santa Mônica? Santa Mônica nasceu em 331, no norte da África, no seio de uma família rica, de antigas raízes cristãs. Dedicou-se à Sagrada Escritura, forte espiritualidade, foi forjada na oração e na prática dos sacramentos. Mas, escute lá, casou-se com um patrício, um homem violento, ambicioso, irascível, caráter difícil e infiel. Mônica, doce, benévola, dialogava e decidiu vencer pela espera, paciência e oração. Até ela foi conselheira das amigas nos casos de problemas conjugais. Aos 22 anos, ela dá à luz a Agostinho, seguido de outro filho, Navídio, e uma filha que não se sabe o nome. Ficou viúva com 39 anos. Administrou os bens da família, dedicou-se ao amor ao próximo. Mas ela, seguido de outro filho, Navídio, e uma filha que não se sabe o nome. Ficou viúva com 39 anos. Administrou os bens da

contrário, permanece sempre ao lado, vai para Cartagena. Quando o filho está no ápice da carreira em Milão, vai também. Seu caminho materno é de oração, até a conversão de Agostinho, até receber o batismo de Santo nas mãos de Santo Ambrósio. Decidiu voltar a Tagaste, onde fundou a comunidade dos Servos de Deus. Mônica estava com Agostinho. Embarcou no porto de Ostia, destino à África. Queridos irmãos e irmãs, Santa Mônica tem profundos diálogos com Santo Agostinho e é chamado êxtase de Ostia. Narrado no livro de Confissões do próprio Agostinho, diz assim: aconteceu encontrarmos a sós, eu e ela, apoiados em uma janela que dava para o jardim interior da casa que morávamos, onde, longe da multidão, depois do cansaço de uma longa viagem, recobrávamos forças para a travessia do mar. E ali, sozinho, enquanto falávamos de sabedoria, suspirávamos, chegando a tocar o supremo ímpeto no nosso coração. Lá ela diz ao filho, no que diz respeito a esta vida, já não tem mais para mim nenhum atrativo. E o que estou fazendo ainda aqui, não sei. As minhas expectativas já se esgotaram. Somente uma coisa me fazia estar aqui embaixo: ver, antes de morrer, você se tornar um cristão. Meu Deus, já me satisfez completamente, porque vejo que você até despreza a felicidade terrena. O que estou eu a fazer aqui? As relíquias de Santa Mônica estão na igreja de Santa Áurea, hoje na lápide. Santa Mônica é o modelo para todas as mães e esposas de serem firmes, convictas na esperança, na confiança, na força da oração. Santa Mônica, rogai por nós. Hoje é dia de Santa Mônica, mas ainda é novena, ainda é tempo de graça. Rezemos o sétimo dia. Ó Santa Mônica, que pela oração e pelas lágrimas alcançaste de Deus a conversão do vosso filho e do vosso marido, olhai para o meu coração amargurado. Rezo agora por esta pessoa que tantos dissabores e sofrimentos causa ao meu coração e a toda a minha família. Santa Mônica, que vossas orações se juntem às minhas para comover o bom Deus, a fim de que Ele, Deus vivo e verdadeiro, faça com que esta pessoa por quem rezo possa voltar ao bom caminho. Santa Mônica, fazei com que o Pai do Céu chame de volta à casa paterna este filho pródigo. Dai-me esta graça e serei para sempre agradecido. Oremos. Ó Deus, consolador dos aflitos, saúde dos que em vós esperam, que aceitaste misericordiosamente as piedosas lágrimas da bem-aventurada mãe Mônica para a conversão do filho Agostinho e do marido Patrício, concedei-nos, pela vossa intercessão, que choremos nossos pecados e encontremos as indulgências de vossa graça por nosso Senhor Jesus Cristo, vosso Filho, na unidade do Espírito Santo. Amém. Santa Mônica, rogai por nós. Santa Mônica, rogai por nós. O Senhor esteja convosco. Ele está no meio de nós. Hoje, dia de Santa Mônica. Que a bênção de Deus recaia sobre todos, a água, a roupa dos enfermos, as fotos de família, os remédios. Em nome do Pai, do Filho e do Espírito Santo. Amém. E eu me despeço com a música Meu Deus, Eu Creio. E amanhã, não perca, dia de Santo Agostinho. Evangelizar é preciso.

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11:04, 11:04. Bom dia. É manhã de quinta-feira já, né? Manhã de quinta-feira. Hoje já é dia 27 de agosto, ano 2026. Programa da manhã, programa Ayrton José, começando agora, no dia em que eu fui pai, né? É isso, 27 de agosto de lá, me esqueço, né? Quanto tempo faz, né? Depois vou ter que consultar direitinho aqui para ver, porque neste dia nasci a minha primeira filha, a Mariana Cavagnoli Celeste Eliquer, né? A mãe do seu Murilo, esposa do seu Giancarlo Eliquer. Parabéns, minha filha, que Deus te abençoe, te dê muita saúde, muita paz, muito amor. Manhã de quinta-feira, 239 dias já se passaram, 126 para terminar o ano de 2026. A Elaine Dias chegando com a agenda do rádio.

0: Oi, gente. Hoje é dia 27 de agosto. Hoje é dia do corretor de imóveis e dia do psicólogo. Aniversariante do dia. Tem aniversário de Sandra de Sá, cantora brasileira, e do Paulinho Mosca, músico brasileiro. Feliz aniversário. Fatos históricos e jornalísticos. Vamos para os fatos históricos. Foi em 1955 que a primeira edição do Guinness Book of Records era publicada na Grã-Bretanha. Em 1962, a missão espacial não tripulada Mariner 2 era lançada para Vênus pela NASA. Em 1975, a novela Rock Santeiro, de Dias Gomes, foi censurada e proibida de entrar no ar. 10 anos depois, ela seria um dos maiores sucessos da TV Globo. E em 2011, o furacão Irene atingia a costa leste dos Estados Unidos, matando 47 pessoas. A gente fica por aqui com a agenda do rádio. Muito obrigada pela audiência e amanhã a gente volta. Até lá! Você ouviu a agenda do rádio?
1: Como vai o tempo? E a temperatura? Tempo é bom, né? Céu claro no sudoeste do Paraná nesta manhã de quinta-feira. 22 graus lá fora. Aqui dentro estamos na casa dos 21 graus, né? Umidade relativa do ar na casa dos 66%. Quem chega com a previsão do tempo para a região sul hoje é a Viviane Bessa.
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3: A previsão do tempo para esta quinta-feira, dia 27 de agosto, indica chuva em boa parte da região sul. No Rio Grande do Sul, são esperadas pancadas de chuva e trovoadas em grande parte do estado. No Norte Gaúcho, a chuva deve ocorrer de forma mais isolada. Em Porto Alegre, os termômetros variam entre 11 e 27 graus. Em Santa Catarina, também há previsão de pancadas de chuva com possibilidade de trovoadas em áreas do oeste e do sul. Em Florianópolis, a mínima é de 18 graus e a máxima de 22. Já no Paraná, o céu fica mais encoberto no sul e no leste, enquanto áreas do centro e do norte têm períodos com menos nuvens. Em Curitiba, as temperaturas ficam entre 15 e 25 graus. As informações são do Instituto Nacional de Meteorologia. Viviane Bessa, o tempo e a temperatura.
1: Valeu, Viviane, obrigado aí com a sua participação no nosso programa da manhã, programa José, falando aí da previsão do tempo. 11 horas e 8 minutos, 11:08. Vamos falar de esportes. Chegando o Valdecir Moraes. Bom dia.
4: Bom dia para você, bom dia para o ouvinte aí também do programa. Então, pela Copa do Brasil, ontem, dois jogos foram disputados. O Palmeiras venceu o Santos pelo placar de 3-0, abriu uma baita de uma vantagem agora para o jogo de volta. E o Vasco venceu Vitória por 1-0. Semana que vem, o jogo no Barradão. Na terça-feira já tivemos o empate entre Atlético Mineiro e Cruzeiro em 1-1. E hoje tem o Grenal de número 453 da história. Os rivais chegam ao clássico envoltos na crise, na luta contra o rebaixamento no Brasileirão. Ambos somam 25 pontos, apenas um acima do Z4. O técnico do Internacional, Paulo Pezzolano, deve começar a partida com Matheus Cunha, Vitinho, Bruno Gomes, Mercado, Maripan e Matheus Bahia, Vilagra, Bruno Henrique, Alan Patrick, Carboneiro e Bernabé. O Grêmio do técnico Luiz Castro, a provável escalação, o Everton, Diego Caíto, Wallace, Kahneman, o Wagner Leonardo, Marlon, Noriega, o Danilo Barbosa, Vila Sante e Felipe Krovinovic, Pavon, Carlos Vinícius ou Bright White e Amuzu. 8 horas da noite hoje a partida entre Grêmio e Internacional na Arena do Grêmio, depois o jogo de volta, aliás, hoje é o jogo no Beira-Rio, no campo do Internacional. Semana que vem, daí na quinta-feira, o jogo de volta na Arena do Grêmio para definir quem avança de fase na Copa do Brasil. O Independente Santa Fé eliminou o River Plate da Argentina nos pênaltis, vitória por 8-7 depois de empate na ida e empate na volta. Será o adversário do Vasco nas quartas de final da Copa Sul-Americana. Todos os confrontos já definidos. O São Paulo vai enfrentar o Boca Juniors da Argentina, o Vasco pega o Independente Santa Fé da Colômbia. Um confronto brasileiro, Santos e Atlético Mineiro, e mais o Cienciano do Peru, que vai enfrentar o Montevideo City Torque do Uruguai. Os jogos pelas quartas da Sul-Americana estão previstos para 8 a 17 de setembro, semifinais 13 e 21 de outubro e a final em jogo único, 21 de novembro, em Barranquilla, na Colômbia, Copa Sul-Americana. No sábado, termina o Campeonato de Futebol 7 de Marmeleiro, a partir das 14 horas, com jornada esportiva pela Rádio Cristal, Manduri Comercial, no Complexo Esportivo. Viu, Sr. Henrique? Bom dia.
5: Bom dia, Valdecir. Um grande abraço. 12h30, ele está de volta aí com o Vanguarda Esportiva. Hoje, o último dia do Vanguarda Esportiva, 12h30, né? A partir de amanhã, vai mudar. Já, já a gente vai falar sobre isso. 11 horas e 11 minutos, 11 e 11. 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Bom dia para o Vilmar Sartori. Bom dia também para quem mais está curtindo a gente aqui no Facebook. Rádio Cristal, né? Sumiu a página aqui. O Silmar Dalcastel. Bom dia, Silmar. Já vou ligar para você aí, preciso falar contigo. A Otacília Antunes mandando os parabéns, feliz aniversário para o filho Wagner Galize, que está de aniversário hoje, né? Bom dia para Marlene Bonetti, bom dia para o Daniel Rodrigues, Lourdes Botega, Clarinês da Ponte, Janete Oliveira, Otacília Antunes, para Rosemari Ferla, que manda um abraço para a dupla Mariana e também o sobrinho lá, o Giovanni Ferla, que está de aniversário hoje, os dois na família, vai ter festa dupla aí, né? Isso bem, parabéns para Mariana e parabéns para o Giovanni também. E bom dia para o Vilmar Sartori, já falei, né? A Eva Silva também, bom dia, Marmeleiro, a terra natal, isso mesmo. Grande abraço a todos que estão ligados com a gente no Facebook. Zenívio Mararaldi também deu bom dia agora aqui, né? Obrigado, um abraço. Vamos com o Giro Internacional, as notícias do mundo. Chegando... Conexão com Rádio França. Colapso de geleira provocou avalanche devastadores no Nepal, e na China. Gente do céu, eu vi as imagens. A coisa ficou feia por lá, né?
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7: Paris, 27 de agosto de 2026. Vamos aos destaques do noticiário internacional desta quinta-feira. Avalanche devastadora no Nepal e no Tibete deixou pelo menos 270 mortos e cerca de 1.300 desaparecidos, entre eles centenas de turistas estrangeiros. Não há registro de brasileiros entre as vítimas ou desaparecidos. O balanço ainda é provisório. As buscas continuam nesta quinta-feira pelo segundo dia consecutivo. A lama espessa e a chuva dificultam as operações de resgate e a esperança de encontrar sobreviventes é escassa. A tragédia aconteceu na quarta-feira na fronteira entre o Nepal e o Tibete, território chinês. Segundo o Instituto Geológico dos Estados Unidos, a avalanche foi provocada pelo colapso de uma geleira de tal intensidade que gerou um tremor de magnitude 5,2 e desencadeou deslizamentos de terra. O Kremlin rejeita versões alarmistas sobre a visita do diretor da CIA a Moscou, divulgadas pela imprensa americana. A viagem de John Ratcliffe, na terça-feira, visou alertar a Rússia contra qualquer ataque a países da OTAN, segundo vários veículos de comunicação dos Estados Unidos. Avaliações dos serviços de inteligência americanos indicariam que Moscou poderia testar a Aliança Atlântica por meio de um ataque limitado, detalhou a mídia americana. Na quarta-feira, Donald Trump classificou essa primeira viagem do diretor da CIA à Rússia como semi-rotineira, dando a entender que a visita tinha como objetivo discutir a guerra na Ucrânia. Tiro de origem desconhecida atinge navio-tanque no Estreito de Hormuz. O disparo provocou um incêndio a bordo, informou na madrugada desta quinta-feira a Agência Marítima Britânica. A tripulação está em segurança. Os navios que transitam por Hormuz têm sido alvo frequente de ataques desde o início da guerra no Oriente Médio, em 28 de fevereiro. Desde então, o Irã bloqueia e controla o tráfego nessa rota marítima estratégica para o comércio mundial de hidrocarbonetos. A Alemanha registra novo recorde de mortes relacionadas à onda de calor neste verão no hemisfério norte. Cerca de 15.800 pessoas morreram até 16 de agosto, segundo estimativas divulgadas nesta quinta-feira pela Autoridade Sanitária Alemã. Carro atropela pedestres na França e deixa 2 mortos e cerca de 10 feridos. As autoridades francesas descartam, por enquanto, uma motivação terrorista, mas as investigações continuam. De Paris, Adriana Brandão, da Rádio França Internacional, em parceria com a agência Rádio Web.
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3: Isso mesmo, 11 horas e 22 minutos, bom dia Darlene Lourdes Casale Lins, bom dia para Geuci Salete Gerardo e o pessoal da Transformare também ligado e assistindo a gente lá no Facebook, mais um montão de gente aqui curtindo a página, né? Depois eu falo de vocês. 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
3: 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É, o Demartran, que é o Departamento de Trânsito de Marmereiro, está publicando a resolução 106/2026 do CETRAN relacionada à circulação de bicicletas elétricas, patinete e equipamentos autopropelidos, com motorzinho aí, né? Fique atento às orientações. A idade mínima é 16 anos, tá? É 16 anos a idade mínima para você andar de patinete. Nas ciclovias e ciclofaixas, até 20 km por hora. Nas vias regulamentadas, até 40 km por hora. Circulação condicionada à avaliação e regulamentação do órgão municipal de trânsito. Na área de pedestre autorizada, e sinalizadas a até 6 km por hora. Há restrição também para circulação em calçadas, rodovias, vias de trânsito rápido, via acima de 40 km por hora, faixa exclusiva de ônibus. Utilize sempre equipamento de segurança previsto para cada categoria. O uso do capacete é recomendado, hein? Importante, equipamentos utilizados com tecnologia assistiva indispensável à mobilidade de pessoas com deficiência possuem tratamento específico previsto na resolução. O objetivo do Demartran Marmereiro é orientar, conscientizar e tornar o trânsito de Marmereiro cada vez mais seguro para todos. Antes de sair com seu equipamento, conheça as regras, respeite a sinalização e lembre-se, no trânsito, cada atitude faz diferença. Avise o Demartran através do comunicado, para a imprensa e para a sociedade em geral, né? Esse é o comunicado aí que o Demartran está fazendo, né? Sobre o uso dos patinetes e bicicleta elétrica com motor por aí, né? E motor de combustão também. 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Reginaldo Vicente, chegando com as notícias do meio da hora.
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6: Durante patrulhamento próximo à Escola Estadual de Renascença, a equipe da Polícia Militar abordou um adolescente que conduzia uma bicicleta equipada com motor artesanal, realizando manobras em zigue-zague e circulando próximo a outros alunos. O veículo, por não atender às exigências para circulação e oferecer risco à segurança viária, foi notificado e será encaminhado ao DETRAN. No dia de ontem, dia 26 de agosto, na presente data, a Polícia Militar de Renascença recebeu informação de que o indivíduo estaria percorrendo residências no município, identificando-se como integrante do SUS e insistindo para ingressar nos imóveis. Diante da informação, a equipe policial realizou a abordagem do indivíduo, sendo constatado que se tratava de um vendedor ambulante, oriundo do estado de São Paulo, que comercializava cintos e produtos relacionados à fisioterapia. Em consulta, não foi localizado o mandado de prisão em seu desfavor. O indivíduo foi advertido e orientado a não pressionar os moradores para aquisição dos produtos e a procurar o setor de tributação da Prefeitura Municipal para obter as orientações necessárias quanto à regularização da atividade de comércio ambulante no município. Ainda em Renascença, no início da semana, a Polícia Militar recebeu informação de moradores relatando que na tarde de segunda-feira, um homem teria abordado uma criança na área central do município, realizado questionamentos e feito um convite para que ela entrasse em seu veículo, situação que teria causado temor à criança, que posteriormente comunicou o ocorrido aos responsáveis. Diante da informação, a equipe policial realizou diligências, identificou o veículo envolvido e no dia seguinte realizou a abordagem do automóvel e de seu condutor. Os fatos foram registrados em boletim de ocorrência e encaminhados à Polícia Civil da comarca para os procedimentos cabíveis. O condutor também foi orientado e advertido quanto à situação relatada. A Polícia Militar reforça a importância de pais e também dos responsáveis para orientarem as crianças e adolescentes a não acompanharem pessoas desconhecidas e a comunicarem imediatamente qualquer situação que lhes cause medo ou desconfiança às pessoas responsáveis e às forças de segurança. 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
3: 11:37. Matheus, prepara lá que já já vamos falar de eleições, né? 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A partir de agora, começamos a nossa cobertura das eleições, né? Quando você ouvir esta chamada aí, você vai ouvir falar de eleições 2026. 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E olha, o horário eleitoral gratuito no rádio e na televisão começa amanhã, sexta-feira. A propaganda será exibida de segunda a sábado, os programas, né? Até o dia 1º de outubro. 3 dias antes do primeiro turno, que está marcado para o dia 4 de outubro. Na internet, o calendário é diferente. A propaganda eleitoral em redes sociais, sites, blogs e aplicativos de mensagens está permitida desde o dia 16 de agosto. No rádio, a propaganda começa amanhã, no rádio e na televisão, e vai até 1º de outubro. No rádio, os programas serão exibidos. Os programas para presidente, deputados, governador e outras coisas mais é no horário das 7 às 7:25 da manhã e das 12 às 12:25 à tarde. Na televisão, os blocos serão transmitidos das 13 às 13:25 e das 20:30 às 20:55. Além dos programas em bloco, haverá mais 70 minutos diários de inserções com as propagandinhas aí de 30 ou 60 segundos, distribuídos das 5 da manhã até a meia-noite, de segunda a sexta, a domingo, né? As propagandinhas aí é diretão, né? De segunda a segunda. A propaganda será dividida conforme o cargo em que está em disputa. Às terças, quintas e sábado vai ter a propaganda, os programas em bloco, para presidente da República e deputado federal. Já na segunda, quarta e sexta, o horário dos programas em bloco será para governador, senador, deputado estadual ou distrital. A ordem de apresentação no primeiro dia foi definida em sorteio. Depois a programação segue em rodízio. Então, a partir de amanhã, prepare-se, sua novela vai começar mais tarde, a programação das rádios vai ficar reduzida, vai alterar programas e tudo mais, porque tem 25 minutos diários de manhã, 25 minutos diários ao meio-dia de propaganda eleitoral. E sem contar que tem 70 minutos diários de inserções. É propaganda que não acaba mais, né? Mas fazer o quê? E a Rádio Cristal estará com a cobertura completa das eleições, como já vem fazendo há 47 anos, né? Realizando a cobertura das eleições, também agora, eleições para presidente, governador, senador, deputado federal, deputado estadual. 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Bom dia, dona Rose Vieira Perim, bom dia, o Sebastião da Rocha, o Tião, pai do Jonathan, que casou sábado passado, né? A dona Ivone Langarolandi também assistindo a gente, a Isolete da Gurti, Claudete Oliveira, Claudete Brum Correia, Juliana Melo, Elisabete Canova, a Lourdes Riva Testa, Sandra Loff, Janete Oliveira, Jurema Ferreira, Rosane Kuovac, a Terezinha Rodrigues, Carlos Barpe, pessoal lá da Granja Groff, a Jocely Regina Chimielski, José Zanotto, Paulo Martini, Rose Schmidt, Marlene Chu, José Scalon, né? Também Marilene Ferreira, Nelson Cassaro. Tudo bom, Nelson? Um abraço para você aí. Espero que esteja melhor, né? Também o Ariovaldo Luci, a Loreni Binello, Nadiele Botega Mensoro, Rodrigo Guizzi, Cledomir Rodrigues, Vera Lúcia Sequinda Ponte, Marlene Bonetti, Odair Dallagnol, Roselene Bittencourt, Marli, Daniel Rodrigues, Roberval Bug, Silmar Keret e mais uma porção de gente, porque terminou a lista aqui, né? É, todo mundo assistindo a gente e curtindo também no Facebook Rádio Cristal. 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
3: 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Cotação de preços para hoje: milho amarelo tipo 1 saca de 60 quilos, 58 a 62, o mais praticado é 60. Está em queda de R$ 1,50 no mínimo, R$ 1 no mais praticado e aumentou R$ 2 no preço máximo. Soja industrial tipo 1 saca de 60 quilos, preço em alta, 132 a 135, mais praticado 134. Aumentou R$ 1 no mínimo, no máximo e também no mais praticado. Trigo estável, 77 a 80, mais praticado 77. Boi em pé, arroba 350 a 360, mais praticado 355, estável. A vaca em pé, padrão corte, arroba, estável, 315 a 320, o mais praticado, 320. Dólar no mercado financeiro continuou em baixa, R$ 5,15. Euro da Europa, 6,1. Libra do Reino Unido, R$ 7,01. Amanhã a gente confere mais informações do mercado agrícola e mercado financeiro. 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

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Olha, procura-se a Meg, né? Procura-se a Meg, uma filhote fêmea, aproximadamente 14 quilos. É uma cachorrinha bonitinha, Golden Retriever, que estava lá na sua casa em São Lourenço, né? E segundo, foi retirado por terceiros, trazido aqui para Marmereiro. O pessoal está à procura da cachorrinha, né? Uma cachorrinha branca, quem viu aí na internet, já mostrei no Facebook. Ela pode estar solta pela rua, uma cachorrinha branca aí, né? Se você via a Meg, entre em contato aqui com a Rádio Cristal, a gente passa o telefone. Atenção, tem convite. O grupo do idoso Santa Rita, convidando sócios para domingo, dia 30, participar do almoço do Dia dos Pais. Tem que levar pratos, talheres, o ingresso pega na hora. Também tem outro convite, é para almoço. Atenção, a comunidade do Manduri convidando para grandioso almoço, dia 30 de agosto, domingo, às 12 horas. O valor é R$ 40,00. Cardápio é porco na grelha, galeto, arroz, farofa, pão e saladas diversas. Crianças acima de 10 anos vão pagar normal. Será no pavilhão da comunidade do Manduri o almoço, hein? À tarde virá bingo. Reserva do almoço até sexta-feira, às 12 horas. Contato com o Felipe no 469-998-29661. Tem que levar pratos e talheres. 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

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Meio-dia mais 2 minutos. Amanhã vamos ter que dar uma acelerada para terminar meio-dia, né? Porque meio-dia em ponto começa o horário eleitoral. Gente, obrigado, um abraço. Tchau e benção.

0: 12:02.
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0: Bom dia, estamos iniciando aqui pela Rádio Cristal FM 92,9, o programa Momento da Fé, programa da Igreja Matriz Santa Rita de Cássia e Santa Catarina de Alexandria de Marmeleiro. Hoje, quinta-feira, 27 de agosto de 2026, programa de responsabilidade da Renovação Carismática Católica do Grupo de Oração Nossa Senhora de Fátima. Irmãos e irmãs, hoje celebramos a memória de Santa Mônica, modelo de perseverança na oração. Que sua vida nos inspire a vigiar e a permanecer fiéis ao Senhor, atentos à sua vinda e comprometidas com a construção do Reino. Amados irmãos, convido agora para juntos traçarmos o sinal da cruz. Em nome do Pai, do Filho e do Espírito Santo. Amém. Rezamos a oração do anjo. O anjo do Senhor anunciou a Maria e ela concebeu do Espírito Santo. Ave Maria, cheia de graça, o Senhor é convosco. Bendita sois vós entre as mulheres e bendito é o fruto do vosso ventre, Jesus. Santa Maria, Mãe de Deus, rogai por nós, pecadores, agora e na hora de nossa morte. Amém. Eis aqui a escrava do Senhor, faça-se em mim segundo a vossa palavra. Ave Maria, cheia de graça, o Senhor é convosco. Bendita sois vós entre as mulheres e bendito é o fruto do vosso ventre, Jesus. Santa Maria, Mãe de Deus, rogai por nós, pecadores, agora e na hora de nossa morte. Amém. E o Verbo se fez carne e habitou entre nós. Ave Maria, cheia de graça, o Senhor é convosco. Bendita sois vós entre as mulheres e bendito é o fruto do vosso ventre, Jesus. Santa Maria, Mãe de Deus, rogai por nós, pecadores, agora e na hora de nossa morte. Amém. Rogai por nós, Santa Mãe de Deus, para que sejamos dignos das promessas de Cristo. Oremos. Derramai, ó Deus, a vossa graça em nossos corações, para que, conhecendo pela mensagem do anjo a encarnação do vosso Filho, cheguemos por sua paixão e cruz à glória da ressurreição. Por Cristo nosso Senhor. Amém. Glória ao Pai, ao Filho e ao Espírito Santo, assim como era no princípio, agora e sempre, por todos os séculos dos séculos. Amém. Hoje, então, quinta-feira, dia 27, nossa Igreja Católica celebra hoje a memória de Santa Mônica, ela que foi mãe de Santo Agostinho e padroeira das mães cristãs. Nasceu em Tagaste, atual Argélia, por volta do ano de 332. Foi casada com Patrício, um homem pagão e de gênio difícil, a quem ela converteu à fé cristã através de sua imensa paciência, mansidão e oração constante. Mãe de Santo Agostinho, sofreu profundamente com a vida desregrada de seu filho em sua juventude. Rezou e chorou por sua conversão cerca de 30 anos, ouvindo de um bispo a célebre frase: "É impossível que se perca um filho de tantas lágrimas." Viu Agostinho convertido e batizado, vindo a falecer no porto de Ostia, perto de Roma, no dia 27 de agosto de 387. Santa Mônica, rogai por nós. Amados irmãos, então hoje, quinta-feira, é dia do nosso grupo de oração Nossa Senhora de Fátima, na nossa Igreja Matriz. A partir das 19h30, já estamos lá fazendo o nosso Santo Terço, às 20 horas, o nosso grupo. Venha rezar conosco, venha participar desse momento de oração, da palavra, do louvor. Esperamos por você. Amanhã, dia 28, sexta-feira, haverá o atendimento normal do padre na secretaria paroquial, das 8h30 às 11h30. 14 horas, haverá a reunião do apostolado da oração. E às 17 horas em Francisco Beltrão, haverá a missa lá no Colégio O Bosque. Também às 19 horas, aqui em Marmeleiro, haverá a missa lá no bairro Três Pinheiros. No sábado, dia 29, 9 horas da manhã, haverá o encontro dos servidores do altar na nossa igreja matriz. Às 10 horas, o casamento de Jaison e Bruna, também na igreja matriz. Às 19 horas, também na nossa igreja matriz, temos a Santa Missa. E também às 19 horas, temos a missa lá na Capela São Judas Tadeu, no bairro Ipiranga. No domingo, dia 30, 8 horas da manhã, temos o Congresso Paroquial das Catequistas. Às 8 horas também, haverá missa no bairro Passarela e também no bairro Santa Rita. Às 9h30, temos a missa no bairro Alvorada e também às 9h30, a missa lá na comunidade da Água Branca. Às 10 horas, vai estar acontecendo então a festa e a missa lá na comunidade do Manduri. E no domingo à noite, às 19 horas, temos a nossa missa também aqui na nossa Igreja Matriz. Amados irmãos, convido agora para juntos partilharmos o nosso Evangelho do dia. Evangelho de hoje que está em Mateus, no capítulo 24, dos versículos 42 a 51. Proclamação do Evangelho de Jesus Cristo segundo Mateus. Naquele tempo, disse Jesus a seus discípulos: Ficai atentos, porque não sabeis em que dia virá o Senhor. Compreendei bem isto? O dono da casa, se soubesse a hora que viria o ladrão, certamente vigiaria e não deixaria que sua casa fosse arrombada. Por isso, também vós ficais preparados, porque na hora em que menos pensais, o Filho do Homem virá. Qual é o empregado fiel e prudente que o Senhor colocou como responsável pelos demais empregados para lhe dar alimento na hora certa? Feliz o empregado cujo Senhor o encontrar agindo assim quando voltar. Em verdade vos digo, ele lhe confiará a administração dos seus bens. Mas, se o empregado mal pensar, meu senhor está demorando, e começar a bater nos companheiros, a comer e a beber com os bêbados, então o senhor desse empregado virá no dia em que ele não espera e na hora que ele não sabe. Ele o partirá ao meio e lhe imporá a sorte dos hipócritas. Ali haverá choro e ranger de dentes. Palavra da salvação. Glória a vós, Senhor. Amados irmãos, desejo a vocês uma ótima e abençoada quinta-feira, que o Espírito Santo possa estar agindo e habitando em você, na sua casa, no seu trabalho e onde for necessário. E que pela intercessão de Santa Mônica, desça sobre nós a bênção. Em nome do Pai, do Filho e do Espírito Santo. Amém.
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0: Meio-dia e 15.
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4: Olá, minha gente amiga, muito boa tarde. Hoje é quinta-feira, dia 27 de agosto de 2026. Rádio Repórter entrando no ar agora nas ondas da Cristal. A fila de análise de benefícios do INSS caiu para o menor patamar da série histórica, iniciada lá em janeiro de 2023. De acordo com os dados registrados, até o dia 24 de agosto, a fila do INSS caiu para 1.282.000 requerimentos pendentes em todo o Brasil. Esse total é 59% menor em relação ao início do ano e reflete o aumento das concessões mensais de aposentadorias, pensões e auxílios pelo órgão. Ainda de acordo com os dados oficiais de janeiro a julho de 2026, o Instituto concedeu em média 730 mil benefícios por mês. A média mensal entre janeiro e julho do ano passado, para comparação, foi de 641 mil benefícios. Com as medidas adotadas para acelerar a análise dos processos, o tempo médio para uma decisão caiu para 35 dias em todo o país. A espera por perícias médicas também teve queda expressiva e a média de agendamento é de 17 dias, embora o prazo varie conforme o status. As 7 universidades estaduais do Paraná reforçam o atendimento gratuito para mulheres em situação de violência, a violência doméstica, né, e familiar, durante esse agosto lilás. O serviço é realizado pelas unidades do Núcleo Maria da Penha, no MAP, em 12 municípios do interior do estado. Os especialistas oferecem apoio jurídico, acolhimento psicológico, assistência social e ações educativas e pedagógicas, conforme a estrutura de cada instituição de ensino superior. O NUMAP é uma política pública que tem como objetivo promover um suporte qualificado para assegurar o direito das mulheres em situação de vulnerabilidade socioeconômica. As equipes envolvem estudantes de graduação com a supervisão de professores que atuam desde a triagem dos casos até a judicialização de processos civis ou criminais, para responsabilizar os agressores, conforme é previsto no artigo 27 da Lei Maria da Penha. Essa normativa determina que as vítimas devem estar acompanhadas de advogado em todos os atos processuais. O serviço contempla ações na área de família, como divórcio, reconhecimento e término de união estável, visitas e guarda de filhos, pensão alimentícia e partilha de bens. Além do amparo jurídico, as mulheres que buscam o NUMAP recebem acolhimento psicológico e acompanhamento de profissionais de serviço social. As universidades que têm o serviço, a Universidade Estadual de Londrina, UEL, também a UEPG, Universidade Estadual de Ponta Grossa, Universidade Estadual do Oeste do Paraná, UniOeste, a Universidade Estadual do Norte do Paraná e a Universidade Estadual do Paraná, a Unispar. Repórter Bruno Moreira, o El Niño acende alerta para pragas nas lavouras de milho.
5: O cenário de El Niño para a próxima safra de milho coloca novamente o clima no centro do planejamento no campo. Mudanças de temperatura e de regime de chuvas podem alterar a dinâmica das pragas e aumentar a pressão sobre as lavouras. Entre os pontos de atenção estão os insetos sugadores, como a cigarrinha do milho e o pulgão, que podem causar danos diretos e também transmitir agentes associados a doenças. É o que destaca o engenheiro agrônomo e gerente de produto da BASF Soluções para a Agricultura, Douglas Leme de Oliveira.
6: O El Niño pode criar condições mais favoráveis para a sobrevivência e movimentação dos insetos. Isso aumenta a preocupação porque o risco não está somente na presença do inseto, mas na disseminação dos patógenos que causam os enfesamentos. Em anos com esse cenário climático, o monitoramento precoce e o manejo preventivo ganha ainda mais importância para proteger o potencial produtivo da lavoura. A gente já sabe que em anos de El Niño, a ocorrência de cigarrinha para determinadas regiões, cigarrinha e propriamente o pulgão, pode ser potencializada em função das variações climáticas.
5: A preocupação é maior no início do desenvolvimento da cultura, quando a planta ainda está formando seu potencial produtivo. O planejamento deve considerar as características de cada região e combinar diferentes medidas ao longo do ciclo. A explicação é da engenheira agrônoma e profissional de desenvolvimento de mercado da BASF Soluções para a Agricultura, Milena Fernandes.
0: A recomendação e a melhor estratégia é chegar antes da praga, eliminar a milho tiguera, planejar a semeadura, escolher bem o híbrido, monitorar desde a emergência e agir rápido quando o vetor for identificado. Porém, tem um ponto muito importante: utilizar produtos certificados e produtos que tenham uma alta performance e eficácia no campo em relação a esses insetos vetores.
5: As recomendações são importantes, inclusive, para que os produtores possam aproveitar da melhor forma as oportunidades de mercado. Os preços do milho continuam em alta e a próxima safra apresenta estimativas de recorde no país, de acordo com consultorias especializadas. Agência Rádio Web, produção e reportagem, Bruno Moreira.
4: A Secretaria de Estado da Educação, SEED, prorrogou as inscrições para o processo seletivo simplificado, PSS, destinado à contratação de docentes para a rede estadual. O novo prazo vai até hoje, às 23h59. O envio dos documentos de comprovação da prova de títulos e dos materiais da prova prática também teve o prazo prorrogado para o dia 2 de setembro. Regido pelo edital número 52 de 2026, o PSS prevê a contratação temporária de professores e professores pedagogos para o ano letivo 2027 na rede estadual do Paraná. Os candidatos que preencherem os requisitos para participação no processo seletivo devem realizar cadastro prévio na página do sistema PSS. Em seguida, poderão efetuar as inscrições na página oficial do Núcleo de Concursos da Universidade Federal do Paraná, responsável pela execução do processo seletivo. Cada candidato poderá fazer até duas inscrições, contemplando as categorias de educação básica e educação profissional, escolhendo até dois municípios para atuação, desde que vinculados ao mesmo núcleo regional de educação. O processo seletivo conta com três etapas. A remuneração varia conforme carga horária. A remuneração mensal prevista para a carga horária de 20 horas semanais é de R$ 3.495,55 e para 40 horas R$ 6.991,10. O processo seletivo tem validade até 31 de dezembro de 2027. A gestão e a destinação dos resíduos sólidos urbanos foram tema de um encontro realizado no dia de ontem na sede da Associação dos Municípios do Sudoeste do Paraná, ANSOP, em Francisco Beltrão. A reunião contou com a presença do prefeito Antônio Pedron, representantes de outros 23 municípios que integram o Consórcio Intermunicipal de Saúde do Sudoeste, Consud, vereadores da região, além de integrantes da Caixa Econômica Federal e do Ministério Público do Paraná. Este encontro serviu para apresentar aos vereadores o projeto regional de concessão para o manejo sustentável dos resíduos sólidos, esclarecer dúvidas e explicar os próximos passos. A proposta está sendo estruturada pelos municípios com apoio técnico da Caixa e acompanhamento do Ministério Público por meio do Grupo de Atuação Especializada em Meio Ambiente, Habitação e Urbanismo, o GAEMA. Na abertura, a promotora de justiça do GAEMA, doutora Ivana Ostapiv Rigailo, destacou a necessidade de os municípios se adequarem às novas exigências ambientais e reforçou também a responsabilidade das administrações na coleta e no manejo dos resíduos. Os prefeitos já definiram a tecnologia que poderá ser adotada pelo consórcio, com potencial de reduzirem até 80% o volume de resíduos enviados aos aterros. A proposta prevê coleta convencional e seletiva, triagem, compostagem, reciclagem, aproveitamento e tratamento dos resíduos, incluindo a gaseificação, além da destinação adequada dos rejeitos. A meta é que até 2040, apenas 20% dos resíduos gerados sejam encaminhados para a disposição final. O restante deverá ser reaproveitado, reciclado, tratado ou transformado em novos produtos. O próximo passo agora será o envio de projetos à lei ou de lei às câmaras e vereadores dos municípios participantes. A aprovação permitirá a delegação dos serviços de manejo de resíduos ao Consult. Depois disso, ainda serão concluídos os estudos, o Plano Intermunicipal de Gestão de Resíduos, o edital e o contrato, além das etapas de consulta e audiência pública e apresentação do projeto ao mercado. A licitação para a escolha da futura concessionária ocorrerá somente após esse processo. A expectativa é concluir as autorizações legislativas em setembro, iniciar a consulta pública em outubro e finalizar a validação externa até dezembro. A publicação do edital está prevista para o início de 2027. Gente amiga, edição de hoje, quinta-feira, dia 27, está encerrando. Muito obrigado pela companhia de sempre, o carinho, o prestígio. Que Deus nos abençoe e nos proteja. Tchau, tchau. Amanhã tem mais informações.
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9: Meio-dia e 27.
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0: Boa tarde, amigos do esporte. O Vanguarda Esportiva está entrando no ar pela Rádio Cristal. Hoje, quinta-feira, dia 27. A partir de amanhã, o Vanguarda Esportiva vai entrar no ar mais tarde, bem mais tarde, porque teremos 25 minutos de horário eleitoral gratuito, do meio-dia ao meio-dia 25. Então, provavelmente, o Vanguarda Esportiva vai começar bem depois da uma hora da tarde, mais ou menos, aí, né, em função do horário eleitoral gratuito que começa amanhã e vai até o dia 1º de outubro. Então, hoje, no Vanguarda Esportiva, diversos assuntos importantes, entre eles os amistosos, pelo menos o do Varonil de quilômetro 15, que vai ser contra Vitorino, no sábado, dia 29, o Varonil joga em casa. E da AVEBA, Associação Veteranos do Bairro Alvorada, que tem na sua tabela amistoso contra o time de Nova Concórdia, Francisco Beltrão, também no sábado, dia 29. Sábado termina o Campeonato de Futebol 7 no Complexo Esportivo Wilson Henrique, partida única entre Manduri, Vidora Favareto e Comercial Marmeleiro, está marcado para as 2:30 da tarde, ali no campo central, em frente às arquibancadas. Fica fácil para a torcida também se assentar, ficar tranquila aí e levar um radinho, levar aí um celular para acompanhar a transmissão Rádio Cristal, também com imagens pelo Facebook. Não deve ter disputa de terceiro e quarto, somente a decisão final, jogo único do 27º campeonato organizado em Marmeleiro, na modalidade de futebol suíço, futebol 7. Então teremos esta partida aí. O Manduri passou pelo Tarugo na semifinal e o Comercial passou pelo São Jorge na outra semifinal no sábado passado. O time do Comercial Marmeleiro tem os atletas inscritos: o Testinha, o Alexandro Pereira da Silva, o Daverson Colle da Silva, o Douglas Luiz Delfino, Felipe Caligari, Guilherme Romano de Paula, Jackson Hackenbart, Leocardo Zanini, Luiz Henrique Keller Bellini, Luiz Fernando de Jesus, Luiz Henrique Bieger da Silva, Marcos Alexandre Pereira de Paula, Matheus Bilibil Soares, Rafael Belé de Oliveira, Renan da Ponte Biava e Simon Emanuel Ferrarini. O time do Manduri Vidora Favareto tem inscritos o Anderson Deon, Andrei Marcos da Silva, Claudio Mar César, Evandro Perboni, Giovanni Krause, Giovanni Ferla, Ítalo Gabriel de Souza Assunção, Jean Carlos Correia, Leandro Camargo de Oliveira, Lucas Valmir Perboni, Luiz Henrique Carneiro, Mário Lúcio da Silva, Mauro Sérgio Appel, Neymar Botega, Renan Fernando Bueno Serrati e Wesley Pomoceno Chaves. Esse é o time do Manduri. Então, tudo pronto aí para uma grande final no próximo sábado. Convite para você prestigiar também. Depois haverá entrega da premiação aos melhores colocados do Futebol 7 Força Livre. 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O campeonato de bocha lá na Cancha do Pedro, hoje, quinta-feira, tem 3 jogos marcados. Às 19:30, pelo grupo A, Jerry, Michel e Chicão contra Lazier, Antônio e Délcio. Às 20:30, pelo grupo B, Marreta, Mili e Milico contra Yuri, Cleomar e Silvano. 21:30, também pelo grupo B, Manduri, Tareco, Tião contra Gancho, Fábio e Flávio. Por enquanto, tudo certo. Como é dupla com reserva, é bom, porque daí se um não pode, o outro vai. E aí dá a dupla certinho para jogar no campeonato, não falhar nenhuma rodada. Hoje é a próxima, então, dia 27, lá na Cancha do Pedro, campeonato de bocha em dupla com reserva. Vem aí o campeonato de futsal feminino, inscrições abertas no departamento de esportes. Então as equipes femininas de futsal que queiram participar do campeonato já vão se organizando aí, futsal feminino com inscrições abertas lá no ginásio de esportes Volney Pires. E o campeonato de futsal indústria e comércio vai começar já nos próximos dias, já a tabela está pronta no masculino. Os jogos serão distribuídos no ginásio do bairro Ipiranga e no ginásio do bairro Alvorada, enquanto o Volney Pires está passando por reformas. Já na próxima semana, vamos passar aqui os jogos já da semana que vem, do Campeonato de Futsal Indústria e Comércio, na terça-feira, dia 2, no ginásio São Judas Tadeu, vão jogar a partir das 19h15, Cinderela Calçados contra MS Pneus Turma da Segunda, 20h15, Comercial Marmeleiro contra Atlético Galácticos Tarugo FC, 21h15, União Locomotiva contra Porto Futsal. Na quarta-feira, dia 2, no ginásio Querino da La Costa, no Alvorada. 19h15, Chico Bel, Turma da Terça, contra Renascer GS Pisos. 20h15, Super 11, Alto Vidros Truck, contra a Associação Esportiva VR, Van de Lavacar. 21h15, Atlético do Agro Porto, contra Boleiragem. Na sexta-feira da semana que vem, também, dia 4 de setembro, no ginásio Querino da La Costa, no Alvorada, dois jogos. 19h15, Van de Lavacar JP3, contra Jack Forms Esportes DB Pré-Moldados. E 20h15, Mecânica Resinato Futsal contra Cetaf Futsal. Jogos da semana que vem do Campeonato de Futsal Indústria e Comércio, já começando, organizado pelo Departamento Municipal de Esportes. Campeonato de Voleibol Masculino e Feminino, 12ª edição, também com inscrições abertas. O professor César nos reforçando aqui que as fichas devem ser preenchidas até o dia 9 de setembro. Então, até na outra quarta-feira, não na próxima, na outra, lá dia 9, depois do feriado de 7 de setembro, então dia 9. Deve ser entregue essa ficha até às 17 horas completa no ginásio de esportes Volney Pires. As fichas podem ser retiradas lá no ginásio também no departamento de esportes. Para participar do campeonato, cada equipe deve entregar 5 fardos de água, fardinho de água com 12 garrafinhas de 500 ml sem gás, até o congresso técnico marcado para dia 9 também, às 19 horas. Então, encerra a inscrição às 17 horas e às 19 horas lá no departamento de esportes, o congresso técnico do voleibol masculino e feminino às 19 horas. Então, as partidas serão em 2 sets vencedores pelo sistema de ponto por rally, com a utilização do tie-break no terceiro, se necessário. Na semi e nas finais serão 3 sets vencedores. Disputa de terceiro e quarto, tanto no feminino quanto no masculino, serão em 2 sets. As partidas serão em rodízio no grupo, dependendo do número de equipes inscritas. 3 pontos por vitória de 2 sets a 0, 2 pontos na vitória de 2 sets a 1 e 1 ponto na derrota por 2 sets a 1 e 0 ponto na derrota por 2 sets a 0. A primeira colocada pega a quarta e a segunda a terceira na semifinal, certo? Então, esta é a programação aí inicial, a fórmula de disputa e tudo mais para os atletas participarem do 12º campeonato de voleibol. Pessoas que nasceram, moram, trabalham, emprego fixo, estudam ou possuem residência eleitoral no município de Marmeleiro podem participar do campeonato. Entre outras regras aí que cada equipe deve observar. Cada equipe poderá inscrever até 12 atletas para o campeonato de voleibol masculino e voleibol feminino, que está com inscrições abertas, então as fichas lá no Departamento Municipal de Esportes. Boa sorte aos atletas do Bolão de Marmeleiro, que estarão nesse fim de semana jogando lá na cidade de Coronel Vivida. Sábado, dia 29, mais uma rodada do campeonato de Bolão, campeonato paranaense, a última rodada. Marmeleiro está em segundo com 25 pontos, atrás de Coronel, que tem 29, mas ambas na zona de classificação para a próxima fase do campeonato de Bolão, dia 29 em Coronel Vivida, sábado o dia inteiro. E no dia 11 de setembro, jantar premiado, né? Não esquecer aí que ainda tem fichas para serem retiradas, quem tem interesse em participar. O professor Ayrton está aí organizando então o campeonato de pênalti da escolinha, segundo campeonato municipal. Amanhã, sexta-feira, já tem no Complexo Esportivo Wilson Henrique, na trave da entrada e na trave dos fundos, diversas batidas de pênaltis. Então, passando aqui a ordem dos jogos, a partir das 10 horas da manhã na trave da entrada, Ricardo de Araújo Rodrigues contra o Gabriel Bintin, Vitor Guimarães dos Santos contra o Gabriel Bintin, Luiz Benjamin das Chagas contra o Lorenzo Filho Zellner, Benhur Borsato contra Matheus Matos, Eduardo Fiuza contra Pablo Cauã Ferrarini, Samuel de Campos Nonato contra Eduardo Fiuza, Wesley Eduardo Pessoa contra o Vinícius Fiuza, Arthur Henrique Dias contra Caio Ademir Chaves. São jogos no campo, na trave da entrada do módulo esportivo. Na trave dos fundos, Vamos ter Samuel Ferreira da Silva contra o Thomas Moura de Lima, Gustavo Veloso contra Emanuel Sabino, Gabriel de Souza Lima contra Sérgio Miguel Carletti, João Manuel Reolon contra Enzo Fischer, Caliel Pereira dos Santos contra Lucas Gabriel Rodrigues, Davi Fernandes Rezende contra Alberto Abiel Teixeira, João Lucas Kel contra Caliel Pereira dos Santos, nesta ordem a partir das 10 horas nos dois campos, nas duas traves, aliás, no módulo esportivo amanhã, sexta-feira, dia 28. Daí no sábado, dia 29, as batidas de pênaltis serão lá na Arena Daniel e Igor, na Arena Sintética, naquelas traves lá, na trave da entrada a partir das 13h30 e na trave dos fundos também a partir das 13h30 e na trave da entrada a partir das 14h30 também serão feitas algumas disputas lá. Amanhã eu passo a relação dos jogos de sábado, tem muita gente jogando aí em diversas classes, atletas que fazem parte da escolinha do Departamento de Esportes da Prefeitura de Marmeleira, atletas que treinam regularmente na escolinha daí, participando então desse campeonato de pênalti. Nos jogos do futsal na Copa Sudoeste, as pessoas que queiram contribuir com brinquedo ou doce, né, para as crianças mais necessitadas, vai ter uma caixa lá para fazer a entrega então de doces e brinquedos nos jogos do futsal da Copa Sudoeste em casa. No feminino, a primeira partida em casa vai ser dia 12 de setembro no Ginásio de Esportes São Judas Tadeu, no bairro Ipiranga. Marmeleiro recebe o time de Renascença. Depois, o outro jogo em casa vai ser ainda na sequência, depois no mês de setembro. Assim, Marmeleiro vai fazendo as suas disputas no futsal feminino. O primeiro jogo vai ser fora de casa, né, no futsal feminino da Copa Sudoeste, em Pinhal de São Bento, dia 5 de setembro. Daí o segundo jogo, no dia 12 de setembro, vai ser em casa, no ginásio São Judas Tadeu contra a Renascença. E o terceiro jogo fora, encerrando o primeiro turno, em Boa Esperança do Iguaçu, no dia 19 de setembro. Depois tem o retorno da Invertendo as Canchas. Quando tiver jogo em casa, a arrecadação então aí de brinquedos e doces, também valores em dinheiro, organizado pela Associação de Futsal Feminino de Marmeleiro. E também quando tiver jogo do masculino em casa, também dá para fazer a entrega desses donativos. Marmeleiro estreia dia 1º em Salto do Lontra, depois em casa dia 8 no ginásio São Judas Tadeu contra Planalto, no masculino. No dia 22, aliás, antes disso, no dia 15, vai jogar em casa de novo no São Judas contra Vitorino. Depois, no dia 22 de setembro, Marmeleiro vai jogar em casa contra Salto do Lontra. Dia 29 de setembro, vai jogar em Planalto e fecha em Vitorino no dia 6 de outubro. Primeira fase da Copa Sudoeste de Futsal, Marmeleiro disputando a divisão ouro da competição. Este é o Vanguarda Esportiva, nesta tarde de quinta-feira, amanhã um pouquinho mais tarde, a partir de amanhã por conta do horário eleitoral gratuito. Vai começar o campeonato de bolão em bola mais leve amanhã, sexta-feira, dia 28, ali no Bolão Schmidt. Então, amanhã eu passo direitinho aqui a relação de todos os atletas das 12 equipes que começam a partir de amanhã, então, com a bola mais leve, o bolãozinho, como eles chamam, até terminar a primeira fase. Os jogos vão acontecendo provavelmente nas sextas-feiras. Amanhã, dia 28, então, a primeira rodada lá no Bolão Schmidt. O campeonato de bocha em trios de Renascença já está andando, né? Ontem já teve o arbitral, alguns jogos já devem ter acontecido ontem, né? E boa sorte para todos que vão disputar o campeonato de bocha em trio, lá na cancha de carpê da linha Santa Isabel Renascença. Lá em Bom Jesus do Sul, Santo Antônio do Sueste e Barracão devem jogar hoje na Copa Cif, acho que é em Bom Jesus o jogo, né? Quem passar de Santo Antônio e Barracão hoje vai enfrentar Salgado Filho na final da Copa Cif. Salgado Filho é que eliminou Marmeleiro nas quartas de final da Copa Cif de futsal masculino na Trifronteira. Pela Copa União de Futsal, ontem o Guarapuava ganhou do Itaipulândia por 5-0, o Manuel Ribas ganhou do Palmas por 4-2, jogos da 15ª rodada disputados ontem pela Copa União de Futsal. Final de semana, a bola vai rolar aí pelos demais campeonatos. Na bronze, Renascença vai jogar em Toledo, sábado, dia 29, às 8 horas da noite. Na prata, também no sábado, tem o Capanema jogando contra o Apucarana, o Coronel vai jogar em Paranaguá, o Mangueirinha recebe também do Sudoeste e Clevelândia, Planalto e Mariópolis também, um confronto do Sudoeste dentro da chave prata do Campeonato Paranaense de Futsal. Pela chave ouro, a 13ª rodada, o Chopinzinho recebe o Paraná Clube, o Ampere vai jogar em Guarapuava, o Palmas vai jogar em Francisco Beltrão, o Pato vai jogar em casa contra o Campo Mourão, o Dois Vizinhos vai jogar em Cascavel, times aqui da região, na chave ouro do Campeonato Paranaense de Futsal. Teremos, pela Liga Feminina de Futsal, Nesta sexta-feira amanhã já começa a competição pelas quartas de final. Começa a fase das quartas de final da Liga Feminina de Futsal. O Female de Chapecó contra Leoas da Serra jogam amanhã, já abrindo então essa fase das quartas de final. Aqui do Paraná tem o Sten Cascavel e também o Patinhas de Pato Branco e o Copagril de Marechal Rondon, são os times do Paraná que disputam a Liga Feminina de Futsal. Pelo Campeonato Paranaense de Futebol, então, domingo é dia de União, jogar em casa, precisando de um empate contra o Sport Clube de Formosa, às 15h30, para se classificar e avançar a próxima fase do Campeonato Paranaense de Futebol, a terceirona. Na Copa Paraná, o Azures vai jogar em São José dos Pinhais, estreando na competição no próximo sábado, dia 29. Pelo Campeonato Brasileiro de Futebol da Série D, quarta divisão, play-off de acesso à Série C, tivemos ontem São José de Porto Alegre 0, Goiatuba também 0, agora tem o jogo de volta semana que vem. Dois jogos ontem pela Copa do Brasil, o Palmeiras não tomou conhecimento do Santos, meteu 3-0, fora o baile, né? Palmeiras 3-0 no Santos, Santos até tentou, mas não conseguiu descontar. E o Vasco venceu Vitória por 1-0, agora tem os jogos de volta semana que vem. Já tivemos Cruzeiro e Atlético Mineiro que empataram em 1-1 na terça-feira. E hoje, Internacional e Grêmio, no capítulo 453 do Clássico Grenal. Entram em campo no Beira-Rio a partir das 20 horas. As duas equipes estão mal no Campeonato Brasileiro, próximo à zona de rebaixamento. E agora as esperanças é de uma motivação aí na Copa do Brasil. O técnico Paulo Pezzolano deve começar o Inter com Matheus Cunha, Vitinho, Bruno Gomes, Mercado, Maripan, Matheus Bahia, Vilagra, Bruno Henrique e Alan Patrick, Carboneiro e Bernabé. O Grêmio do técnico Luiz Castro com algumas dúvidas. O Everton, Diego Caíto, Wallace, Kahneman ou Wagner Leonardo, Marlon, Noriega ou Danilo Barbosa, Vila Sante, o Krovinovic, Pavon, Carlos Vinícius ou Bright White e Amuzu. Esse é o time do Grêmio para as 20 horas, então visitar o Internacional, Grenal dos Desesperados. Essa é a expressão que pode ser utilizada nessa partida, que já foi utilizada em outros momentos também, porque as duas equipes não vêm bem na competição no Brasileirão, né? E agora se enfrentam na Copa do Brasil pelas quartas de final. O Independente Santa Fé da Colômbia eliminou o River Plate ontem nos pênaltis 8-7, depois de 1-1 no tempo normal e 0-0 no jogo de ida. O Independente Santa Fé será o adversário do Vasco nas quartas de final. Então, o São Paulo vai pegar o Boca Juniors. O Vasco vai enfrentar o Independente Santa Fé, um confronto brasileiro Santos e Atlético Mineiro, e o Cienciano do Peru contra o Montevideo City Torque. Os jogos estão previstos para 8 a 17 de setembro, pelas quartas de final da Sul-Americana, as semifinais 13 e 21 de outubro e a final, jogo único, 21 de novembro, Copa Sul-Americana de Futebol. Pela Libertadores já estão definidos também os confrontos: Corinthians contra o Estudiantes, Fluminense contra o Platense, Flamengo contra o Independiente del Valle e Palmeiras contra a LDU do Equador. A UEFA vai sortear daqui a pouquinho os confrontos da fase da Liga, da Champions League, a Liga dos Campeões 26-27. Será em Nyon, na Suíça. O formato segue o mesmo das duas últimas edições, com a extinção da fase de grupos. Cada equipe terá 8 jogos e a disputa pelas vagas no mata-mata em formato de pontos corridos. Agora, às 13 horas, 36 equipes divididas em 4 potes, baseadas no ranking da UEFA. Cada time terá 2 adversários sorteados em cada um dos 4 potes, totalizando 8 rivais. O sorteio também define quem será o mandante dos jogos da próxima fase, então, da Liga dos Campeões da UEFA. A Confederação Sul-Americana de Vôlei definiu a tabela dos 15 jogos do Sul-Americano masculino, que vai ser no Maracanãzinho, no Rio de Janeiro, entre 15 e 20 de setembro, com a seleção campeã sendo premiada com uma vaga nas Olimpíadas de Los Angeles 2028. O Brasil, o maior vencedor do Sul-Americano, enfrentará a atual campeã argentina no último jogo, mas antes terá Chile, Bolívia, Colômbia e Venezuela pela frente, o elenco comandado por Bernardinho, que está na 7ª colocação do ranking da Federação Internacional de Voleibol Masculino. Ainda sobre voleibol, uma curiosidade: Itália e Alemanha fizeram um jogo amistoso ontem e protagonizaram um momento histórico no voleibol mundial lá em Calábria, na Itália. O primeiro set do amistoso entre as duas seleções terminou com vitória da Alemanha 66-64, após impressionantes 1 hora e 29 minutos de jogo, o set mais longo já disputado na história do voleibol em nível de seleções. Tudo bem que foi o amistoso, mas 66-64, porque a regra do vôlei diz que tem que ter 2 pontos de diferença, independente da quantidade de pontos, para que uma equipe seja vencedora. E chegou a 66-64 para a Alemanha nesse amistoso de ontem contra a Itália, Alemanha e Itália. 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Da quarta-feira, 26 de agosto, a Lotomania. Concurso 2968. Dezenas sorteadas: 00, 02, 05, 13, 16, 19, 30, 35, 38, 43, 44, 48, 56, 60, 63, 65, 74, 74, 76, 76, 92 e 95. R$1.400.000 o valor acumulado na Lotomania de ontem. Loto Fácil, concurso 3.772, números de quarta-feira: 03, 05, 06, 07, 08, 09, 11, 12, 14, 15, 18, 20, 21, 23 e 25. Ninguém acertou as 15 dezenas da Loto Fácil. O prêmio principal fica em R$5.000.000 acumulado para hoje. Com 14 dezenas, em Francisco Beltrão, uma aposta leva R$ 1.369 e um bolão com três cotas em Santa Isabel do Oeste para dividir R$ 4.107 com 14 números na Loto Fácil. Quina, concurso 7.102, dezenas de ontem, 11, 14, 38, 43 e 77, 77, a quina acumulada em R$3.400.000 para hoje. Dia de sorte, concurso 1.282, números de quarta-feira, 26 de agosto, 07, 11, 15, 20, 22, 23 e 29. Acumulou em R$1.600.000, ninguém acertou 7 dezenas. O mês da sorte, junho, 50.900 apostas no mês de junho. Dupla cena de ontem, concurso 3.001. No primeiro sorteio, 05, 08, 10, 22, 43 e 48. Segundo sorteio, 22, 27, 30, 31, 42 e 45. R$2.400.000 o valor acumulado na dupla cena. A Loteria Federal saiu para Catanduva, São Paulo. Primeiro prêmio de R$500.000 para o bilhete 4.574. 004.574, primeiro prêmio da Federal. Mais milionária de ontem, concurso 384, números 01, 14, 19, 29, 31, 46. E os trevos 1 e 6, R$88.000.000 é o valor acumulado para domingo, próximo sorteio da Mais Milionária. 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Logo mais à noite, Grenal, às 20 horas, Inter e Grêmio pela Copa do Brasil, com o comando da Bandeirantes. Você acompanha tudinho aqui pela Rádio Cristal. Um abraço, boa tarde.
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6: Eu sou Humberto Ferretti e esse é o Giro Rural. O Brasil produziu 1 bilhão 250 milhões de dúzias de ovos no segundo trimestre, portanto, entre junho e abril. O número representa uma pequena alta de 0,3% na comparação com o mesmo período do ano passado. Os dados foram divulgados pelo IBGE e mostram um avanço ainda maior, de 2,6%, em relação ao primeiro trimestre de 2026, ou seja, os meses de janeiro, fevereiro e março. A safra brasileira de cana-de-açúcar será maior no ciclo 26-27. Projeção da Companhia Nacional de Abastecimento fala em uma colheita total de 705 milhões de toneladas, alta de 4,7% na comparação com a safra anterior. A área dedicada à cultura deve crescer para pouco mais de 9 milhões de hectares. Mas a produção maior, caso se confirme, será puxada principalmente por um melhor rendimento dos canaviais, de quase 78 toneladas por hectare, com um clima mais favorável. No primeiro mês do Plano Safra 26-27, que começou em julho, os produtores contrataram R$ 28 bilhões de reais do crédito rural, indicam dados do governo. A cédula de produto rural se firmou como o principal instrumento do mercado privado e respondeu pela maior parte dos empréstimos, quase 19 bilhões de reais. Em julho, os produtores contrataram 28 bilhões de reais do crédito rural, indicam dados do governo. A cédula de produto rural se firmou como o principal instrumento.

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10: Muito bem, boa tarde. Estamos no ar, estamos no seu rádio a partir de agora com a boa música. O nosso Comunicação Musical está chegando, está começando. Numa tarde leve, de boa, bacana, hoje quinta-feira, 27 de agosto de 2026. Desacelera um pouco aí, porque senão vai cansar antes do tempo. Então vamos te fazer companhia, trilha sonora da tarde aqui.
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1: Tudo bem?

Tarde de quinta-feira, de sol forte brilhando e para o final de semana tem previsão de chuva. Boa tarde, Tereza Gonçalves, aí na linha Poço Preto. Boa tarde, Tereza. Boa tarde a todo mundo. A Tereza está passando aqui neste começo de tarde para homenagear a sua amiga Mariana, que está de aniversário hoje. A Mariana do Pilates, ela falou, né? A Mariana Cavagnoli Celeste, que ele quer. Parabéns, Mariana. Feliz aniversário para você, em nome da Tereza Gonçalves, lá do Poço Preto, e de todos os seus amigos também. Pediu para tocar música, ainda vamos procurar aqui, tá bom, Tereza? Daqui a pouco deve sair por aqui. 1:08, então bora até às 3, tem bastante música dentro do Comunicação Musical para você. Ai,

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3: A partir de amanhã vai ser tudo mais tarde, porque começa o horário eleitoral gratuito, às 7 da manhã, tem 25 minutos seguidos, corridos, e meio-dia de novo, até meio-dia 25. Então, o que começaria meio-dia, por exemplo, momento da fé, meio-dia, vai começar meio-dia 25, e assim todos os programas na sequência vão atrasar 25 minutos por conta do horário eleitoral gratuito, o horário que as emissoras de rádio, no caso a Cristal também, fornece gratuitamente ao TSE, que é o Tribunal Superior Eleitoral, e ao TRE, Tribunal Regional Eleitoral, para que possam colocar no ar as propostas dos candidatos a cargos eletivos políticos de 2026, certo? Então aguenta a mão aí, de amanhã até 1º de outubro. E vê se escolhe daí, né? Vê se você consegue discernir aí o que é certo, o que é errado, vê se consegue entender. Se presta atenção no que eles dizem, se eles dizem algumas coisas, né, interessantes, se eles vão falar deles, vão falar dos outros, se vão falar o que vão fazer, o que é possível, o que dá para fazer para melhorar a situação do povo brasileiro e assim por diante. Tudo a partir de amanhã no horário eleitoral, rádio e TV. Está desaparecida lá de São Lourenço do Oeste a Meg, eu não sei se é o Meg ou é a Meg, deixa eu ver aqui. É um filhote de Golden Retriever, de aproximadamente 14 quilos, é fêmea, né? A Meg é uma fêmea, filhote fêmea. Ela foi tirada, diz aqui a família de São Lourenço do Oeste, e trazida para Marmeleiro por terceiros. Então ela deve estar solta nas ruas, deve estar nas vizinhanças e áreas rurais ou entradas e saídas de Marmeleiro. São as localizações que estão sendo utilizadas aqui para procurar a Meg. Então se você viu a Meg por aí, uma cachorrinha Golden, que é quase caramelo, né? Caramelo para branco. Dessa raça Golden Retriever, aproximadamente 14 quilos, é fêmea. As crianças estão sentindo muita falta. Ela já está desaparecida lá de São Lourenço do Oeste e as informações é que foi trazida para Marmeleiro. Então fica de olho aí, se você souber da Meg, tem recompensa aí. A Lucinéia pediu para a gente divulgar aqui que tem recompensa se alguém aparecer com o paradeiro, né, concreto da Meg, essa filhote fêmea de Golden de aproximadamente 14 quilos. E as crianças, e não só crianças, os adultos também, quando tem um animalzinho de estimação assim, o apego é muito grande. Agora 1h17 em Marmeleira, hora oficial de Brasília, quinta-feira, tem um ventinho soprando lá para dar uma refrescada na tarde. Boa tarde, dona Fátima. Fátima Agostini está de aniversário hoje e o Varto Faceiro, né, o genro mais estimado da dona Fátima, faceiro que ia na casa da sogra hoje filar uma boia no aniversário dela, deu o contrário, né? Deu ruim, hein, Varto? A sogra na tua casa. É só pagar, né? O aniversariante tem que receber mesmo, né? Tá certo ela, eu acho. Grande abraço aí, boa tarde, bom começo de tarde.

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1: Bora lá, 1h24, comecinho de tarde, meu amigo Tanaka. Tudo bem, Tanaka? Boa tarde, meu jovem. Bom trabalho pra você aí, na lida. Isso, comecinho de tarde, acelerando as viaturas aí pra render o serviço, né? Isso. Te mandar um abraço lá pro meu amigo Jair Bedinares, que também viu, Tanaka. Um abraço lá pro Jair, né? Parece que ontem tinha uma resenha lá no Jair. Eu até desconfiei, né? Parece que o Andrei também tava na parada aí, né, Andrei? Será que não tinha alguma coisa a ver com o Grenal de hoje? Não sei. Não sei, né? A gente às vezes fica desconfiado que podia ser, né? Mas nada a ver, né? Pode ser aí como pode não ser, né? Hoje tem Grenal, né? Às 8 horas da noite, a galera já se ligando aí, preparando aquela carne, aquele churrasco. Quem sabe sai um Grenal a contento hoje pela Copa do Brasil. Grenal 400 e não sei quanto, né? Entre os dois na história do futebol brasileiro.
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1: 25, tem música? Tem.
2: E a gente...

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2: 1h29 nesta tarde de quinta-feira. Boa tarde, João Vinícius. É por aí, né? O João Vinícius, que deve ser o Grenal mais feio da história, né? Pelo que estão mostrando aí os dois times. Mas olha, em alguns momentos os times não estão jogando mal, né? Até jogam bem, mas não conclui, né? Não termina em vitória, não convence o torcedor, né, João? Hoje vai ser o Grenal, então, número 453 da história. 453, 453º Grenal da história. O Internacional tem 166 vitórias. O empate tem 143 e o Grêmio tem 143 também. Então, ou seja, o Grêmio está empatado com o empate, né? 143. E o Inter está na frente com 166 vitórias. O primeiro Grenal, só para matar a curiosidade aqui, ó. O primeiro jogo entre Grêmio e Internacional ocorreu ali, ó, em 18 de julho de 1909. E o Grêmio naquele dia venceu por 10 a 0. Ó, 10 para o Grêmio, 0 para o Internacional no primeiro Grenal em 1909. O termo Grenal foi criado em 1926, o jornalista Ivo dos Santos Martins resolveu abreviar, né, Grê de Grêmio e Nal de Internacional, e aí ficou Grenal, né, idealizado pelo Ivo dos Santos Martins, o jornalista, em 1926. O clássico é amplamente eleito como o maior do Brasil e um dos maiores intensos do futebol mundial, de acordo com o portal Grenal. Hoje, então, 8 da noite pela Copa do Brasil, Internacional e Grêmio, o mando é do Internacional no Grenal de número 453. Mas ainda o Grêmio precisa vencer umas quantas e o empate também precisa uns quantos empates aí para chegar onde o Inter já está lá com 166 vitórias, né, contra 143. Bora lá então, né, João Vinícius, vamos torcer aí que seja um bom jogo, que não seja um jogo feio demais. 1h31, deixa eu só contar para você, Reginaldo, aguenta aí um pouquinho, que o fecha-mês da Damazine está com 40% de desconto para quem pagar à vista, 40%, PIX, dinheiro ou débito. 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
4: A fila de análise de benefícios do INSS caiu para o menor patamar da série histórica, iniciada lá em janeiro de 2023. De acordo com os dados registrados, até o dia 24 de agosto, a fila do INSS caiu para 1.282.000 requerimentos pendentes em todo o Brasil. Esse total é 59% menor em relação ao início do ano e reflete o aumento das concessões mensais de aposentadorias, pensões e auxílios pelo órgão. Ainda de acordo com os dados oficiais de janeiro a julho de 2026, o Instituto concedeu em média 730 mil benefícios por mês. A média mensal entre janeiro e julho do ano passado, para comparação, foi de 641 mil benefícios. Com as medidas adotadas para acelerar a análise dos processos, o tempo médio para uma decisão caiu para 35 dias em todo o país. A espera por perícias médicas também teve queda expressiva e a média de agendamento é de 17 dias, embora o prazo varie conforme o status.
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2: 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Estamos também lá no aplicativo, bacana em todo o mundo. Boa tarde, Padilha. Tudo bem, Padilha? O pessoal da Bocha, ontem saiu faísca da Bocha já na linha Santa Isabel Renascença, o campeonato de Bocha em Cancha de Carpê. Um cara disse que passou por lá, disse que escutou uns barulhos, né, forte. O que será que está acontecendo aí? Puseram o pessoal jogando bocha, né? Ali não tem moleza, né? A galera ali é só diretoria, né? O pessoal joga muita bocha lá na linha Santa Isabel. Campeonato Municipal que começou ontem, sábado tem de novo. Bocha em trios. Não é para qualquer um, viu, Adeschmidt? Não é para qualquer um, é só para os mais grandes, né, no jogo de bocha. Tem carne, né? Eu gostei da parte da carne, essa foi boa.
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2: O polaco tá aí, não? O seu Edemar? Vamos ver aí, vamos ouvir lá se o polaco tá aí. Fala aí, seu polaco, boa tarde, jovem.
9: Boa tarde, Valdecir. Tudo certinho?
2: Bom.
9: Viu aquele dia que eu fui pra Pranchita te ouvindo aí, cheguei lá, os caras queriam saber que rádio que era. Agora me mandaram um vídeo aí que estão te escutando lá. Isso que é pra tu mandar pra elas aquela música, qual é a rádio que tu escuta.
2: Ó. Oh.
9: Não sei qual é o louco que canta isso aí, diz que vão colar o botãozinho do rádio.
2: Qual é a rádio que tu escuta? Já vou procurar aqui, viu, polaco? Um abraço, alô, Pranchita. Olha, ó, chegando firme e forte lá pelos 92,9. O polaco foi nos ouvindo até lá, chegou lá, mostrou pra galera, ó, essa é Cristal, é Marmeleira, a rádio diferente, não tem nenhuma no mundo igual a nossa. É aqui, é diferente. É o nosso jeitão popular de mandar tudo pra você. Os melhores ouvintes do mundo estão aqui, né, polaco? Boa tarde. Ah, isso aqui é nova, deixa eu só registrar aqui, ó. Acho que ninguém tem ainda, né? Já tocou de manhã, toca de novo. Quando é nova, é fresquinha, você ouve com a banda São Francisco. Obrigado, Maurício, que nos mandou cedinho a música antes de chegar nas plataformas, antes de estar lá no site oficial da banda São Francisco. A Cristal já tinha The Bike e a BMW. Então escuta a história aí de quem andava de bicicleta, hoje de BMW.

0: E bike é BMW, né? E tem que dar valor à bicicleta, né? Quantas pedaladas, quanta chuva, quanto barro, quanta dificuldade, né? Chegar no serviço suado, ir para a escola, tudo, tudo de bicicleta. Quando tinha bicicleta ainda, né? Tem que agradecer a bicicleta, né? E valorizar muito o esforço que cada um teve, continua tendo, às vezes, né? Para ganhar o pãozinho nosso de cada dia. Aqui, no caso, era mais esse negócio amoroso, né? Da banda São Francisco. 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É 10-0, né, Adeschmidt? 10-0. As coisas de Grenal, né? Cada um torce pro seu time, né? No caso aí, quem não é gremista ou quem não é colorado, que torça para que seja um bom jogo, né? É melhor arrumar um time para torcer do que ficar torcendo contra os outros, né? Tem tudo isso também, né? Agora que não somos gremistas e nem colorados, né, Ade? Vamos deixar ele jogar. Ó, Polaco, essa aqui, ó, a rádio que tu escuta. Grupo Rodeio.
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2: Tome tento, Ginodinha. Não vê que o radinho é terneirado, guria? É da tropa velha, tchê.

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2: É, amor, eu gosto mais é de rock, coisa trash, sabe?

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0: 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Boa tarde.

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Vitor e Léo, A Senhorita. Boa essa aqui demais, né? Cheia de significado. 1h53, hoje tem um eclipse, para quem se liga, para quem gosta desse fenômeno aí, um eclipse lunar parcial, mas poderá ser visto no Brasil hoje à noite. Começa às 10h24 da noite e segue pela madrugada. O ponto máximo vai ser já na madrugada de sexta, 1h13, se não tiver nuvens, né? 96% do disco lunar estará escurecido pela sombra da Terra a 1h13 da madrugada, então, de hoje para amanhã. Se você quer assistir, então, ver aí o eclipse, né? É só acompanhar aí a partir das 10h24, vai até 1h13 da madrugada, então, hoje, de hoje para amanhã. É, pode ser visto a olho nu, né? Sem telescópio, sem binóculo, sem nada, né? Sem equipamento especial, esse eclipse que está previsto para hoje, não, 10 e pouco começa.

6 para as 2, então bora com mais uma moda, mais informações e tudo mais na nossa tarde. Daqui a pouquinho tem a agenda dos aniversariantes do dia. 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
2: Graças a você, graças pela companhia. Boa tarde, agora 2:02. 4 de outubro, eleições gerais no Brasil. Quando a gente fala de eleições aqui na Rádio Cristal, você fica ligado, aí fica ligado, sempre tem alguma

0: Informação importante, que às vezes você não saiba, ou se sabe, às vezes esquece, e a gente vai tentando atualizar aqui. 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E falando em eleições, então amanhã as emissoras de rádio e televisão começam a exibir o horário eleitoral gratuito, como é chamado em todo o país, até dia 1º de outubro. São 35 dias então de veiculação no primeiro turno, e se houver segundo turno, e onde houver segundo turno, vai ter também, depois, o horário eleitoral gratuito também no segundo turno. É um direito que garantido por lei, né? Os partidos políticos, as federações, as coligações, têm esse direito por lei para apresentarem suas candidaturas e as suas propostas ao eleitorado. Propagandas pagas no rádio e na televisão são expressamente proibidas, restringindo a exibição audiovisual das campanhas exclusivamente às grades gratuitas estipuladas pela Justiça Eleitoral, estruturadas em dois formatos. Esse horário eleitoral gratuito é um direito, então, como eu disse, garantido por lei, para que eles possam, então, mostrar no rádio e na televisão as suas propostas. E além dos horários de 25 minutos de manhã e 25 minutos ao meio-dia, num total de 50, tem mais os boletins móveis, né? As chamadas inserções de 70 minutos por dia, divididas entre os 5 cargos em disputa na eleição. Então, segunda, quarta, quinta, sexta e sábado, teremos horário eleitoral gratuito. Então, para começar amanhã, que é sexta-feira, teremos então às 7 da manhã, e ao meio-dia, 25 minutos cada bloco. Amanhã, sexta-feira, começa então às 7 horas da manhã, com 7 minutos para senador. Candidato a senador amanhã mostra suas propostas, os candidatos, né, no Paraná, por exemplo, 28% do tempo para senador. E começando com senador, né? Depois tem o deputado estadual, daí 9 minutos, 36% do tempo. E aí o governador, 36% do tempo também. Então amanhã, sexta-feira, senador, deputado estadual e governador nesse horário das 7 da manhã e no horário do meio-dia. Daí no sábado muda, daí, né? No sábado vem começando com o presidente da República, depois deputado federal e assim por diante. Eleições 2026. 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
3: Agora 2:12 na tarde, 2:12, né, meu amigo Tom Guizzi? Vai começar o torneio de promessa, diz ele. Tem torneio de reza, tem torneio de bodoque, tem torneio de tudo que é tipo, torneio de promessa. Essa é boa, né, Tom? Eita, alguém lá? Boa tarde.
4: Aí demais, assim, tudo certo, tudo tranquilo, viu? Eu achei que ele tocasse uma música aí, oferecer pro meu pai, Pedro Macisteiro. Aqui do Jardim Madeira, aquela do Tordilho Negro, fazendo um favor. Beleza? Tenha uma ótima tarde de trabalho.
3: Tá bom, pra vocês também. Obrigado aí no Jardim Bandeira, Cristal, firme e forte. Boa tarde. 2:12, quem tá lá? Fala, Maurinho. Fala, meu jovem.
5: Fala, Valdecir.
3: Bom?
5: Boa tarde, tudo bem? Mas nós estamos bem pagos com esses políticos, né, cara? Mas, homem do céu, tinha que mandar eles trabalhar, mas trabalhar aqui no pesado, esses... Pelo amor de Deus, mas isso é o fim da picada, cara. Tem que escutar uns mentirosos desses falar. Mas não existe, cara. Mas Deus do livre. Mas, ó, mas tinha que desligar. Eu desligo o rádio. Escutar mentira, um mais mentiroso que o outro.
3: Não dá, né?
5: Mas ainda mais, vão dizer, eles pegam aquele fundo partidário, que é governo, é dinheiro do povo, na verdade, né, cara? E nós paguemos eles pra fazer campanha, cara. E mentir pra nós, ó. Mas não é verdade. Não tem, cara. É só que nosso país, ó, não existe. Nosso país tem que ser estudado pela NASA. Não tem. Pode ter certeza que alguma coisa fizeram aqui. Ó.
3: Chama a NASA. Chama a NASA. E pensar que tem gente que briga, né? Família briga, amigos brigam, vizinhos brigam, né? Por conta de política. Um veste o casaco do outro, né? E aí esse ano eles estão separados, o ano que vem eles estão juntos e assim vai, né? Mas é assim, né, Maurinho? Um abraço pra ti, bom trabalho aí. Estamos juntos. Firme e forte.
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3: 14:14, daqui a pouco tem a agenda dos aniversariantes do dia. Daqui aquela musiquinha lá, eu presto atenção no que eles dizem, mas eles não dizem nada. Não adianta, né?

0: Pode crer. Nunca machuca um coração, vai que você esteja dentro dele, né? Do outro. 2h17. Sobre o cachorrinho desaparecido lá em São Lourenço do Oeste, que teria vindo a Marmeleiro, apareceu um aqui, né? Apareceu um cachorrinho aqui, um ouvinte mandou aqui a foto do cachorrinho, mas não é aquele, né? Esse é diferente. Esse que está desaparecido e está sendo procurado em Marmeleiro, com recompensa, inclusive, é a Maggie. É a Maggie, é filhote, é fêmea, de aproximadamente 14 quilos. Ela é da raça Golden Retriever e é de estimação de umas crianças, né? De uma família que tem crianças lá de São Lourenço do Oeste. E, segundo informações da família, o cachorro veio para Marmeleiro, né? Foi tirado de casa e trazido para Marmeleiro e está sendo procurado já com as providências cabíveis. Então, se aparecer aí, se você conhece a Maggie, viu ela por aí, que é uma da raça Golden, a família está à procura e tem recompensa lá em São Lourenço do Oeste.
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0: Com muito carinho, parabenizamos hoje, dia 27 de agosto, Zenaide Gobato Scarton, Vandressa Aparecida Alves, Vanderlei de Luque, Thalita Antunes de Oliveira, Wagner Antunes, Roseli Casanova, Oswaldir da Silva, ô seu Oswaldir, parabéns, Raíssa Tomassoni, parabéns Raíssa, o seu Olívio Faquin está de aniversário hoje, alô seu Olívio, parabéns, Neiva Gomes de Matos, Nicole Vitória dos Santos, Natiele Batistella, Nayara Aparecida Bacoff, Matheus Henrique dos Santos Prado, Marinês Lopes, Mariana Cavagnoles Celeschi, Leudete Nicolau, Jusceli de Oliveira, João Victor Tarabai de Lima, João Pedro Abtenes da Rosa, Josiana Lenvinsky, Janete Cordeiro, Janete Ribeiro de Matos, Isabela Nicolau Panceira, Isa, né? Isabela Nicolau Panceira de aniversário hoje, né, Pedro? Parabéns para Isa, Isolete Vacher, Ivaldo Dalpúbio, o Gustavo Henrique Bilibil, filho do Billy, Giovanni Tognon, Giovanni Ferla, parabéns, jovem, Fernando Enderle, Franciele Antunes da Silva, a Fátima Agostini, Eunice Terezinha Metzler, Emily Cristina Valandro, Alex Simão, Cleoni Molinari, Caroline Pereira, Dênia Zanini e também Davi Luiz Parno. Parabéns para todo mundo, felicidades, muita paz e muito amor para todos os aniversariantes do dia. 2h21, como é um homem apaixonado?

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2: 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Bora lá, nossa tarde, Cristal FM de Ser, agora 2h25, com a Móveis Passarela. 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Ventinho, sopra, chove, a velocidade do vento aqui, deixa eu pôr um medidor de vento aqui. É medidor de vento, é boa, né? A biruta, 18 km por hora, mas as rajadas de vento chegando a 40 km por hora. Até 40 km por hora o vento soprando. Neste sol de quinta-feira, o sol vai embora às 18 horas e 17 minutos. Vai encerrar o expediente hoje, o sol, às 18h17. Afinal de contas, ele está trabalhando desde as 6h50 da manhã, o sol. E tem chuva para sábado. A previsão é para sábado. Chover sábado, um bocadinho aí, perto de 10 milímetros. Para domingo, a previsão aqui é para 30 milímetros. Para segunda-feira, mais 30. Epa, bastante chuva na paróquia. Alô, bairro Jardim Bandeira, o Tordilho Negro tá chegando aí.

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1: Prévia da inflação atinge o menor patamar desde agosto de 2022. O índice fechou o mês em menos 0,40%. Há 4 anos havia ficado em menos 0,73%. Em julho deste ano, o índice nacional de preços ao consumidor amplo 15 foi de 0,06%. Com o resultado de agosto, o IPCA 15 do IBGE acumula 4,24% em 12 meses. Dos 9 grupos de produtos e serviços avaliados pelo Instituto Brasileiro de Geografia e Estatística, 5 tiveram deflação: alimentação e bebidas, habitação, vestuário, transporte e comunicação. O preço da energia elétrica foi o principal subitem que fez com que a inflação caísse, com uma redução de 6,5%. É que com o bônus de Itaipu, os consumidores receberam desconto na conta de luz. No grupo de alimentos, destaque para a queda no preço do tomate, da batata inglesa, da cenoura e do café moído. Com relação a transporte, a deflação é explicada pela diminuição no preço da passagem aérea e dos combustíveis.
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1: Vai cantar bonito assim lá longe. Zezé de Camargo e Luciano.
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3: 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Meu amigo Marcos, tudo bem, Marcos Bednarski? Vai começar quando a academia, hein, Marcos? Tá quase na hora? Abraço pra ti. Bom trabalho. Atracado no serviço, né? No poeirão, na tarde de quinta-feira.

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0: Boa tarde, boa tarde. 15 para as 3 na hora oficial de Brasília. 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Nossa tarde toca de tudo, um pouco de tudo, das novas, das antigas. Tem Hugo e Guilherme, tem Maiara e Maraísa também.
2: Que é isso?
0: Essa é doída, ó.

0: Joe, né? Derrubou os braços, como diz a piazada aí, né? Escutando um martelar aí, algum carpinteiro tá trabalhando no martelo, né? Tracado no martelo, cabeça de prego, combinação perfeita, né? Alô, Sadi Ferri, boa tarde. Olá, o radinho na Cristal, lá no painel do carro, sintonizado. Ótima tarde, Sadi Ferri. Tudo de melhor, uma super quinta-feira para todos nós.
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0: vez em quando, né? Não precisa ser sempre. Lá de vez em... ou de vez em sempre, não sei mais, né? Eita, modão doído, Chitãozinho, Chororó com o Alexandre Pires. Quer mais ou não?
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0: 12h57, estamos fechando a conta por hoje, passando a régua. Obrigado pela companhia, ótima sequência de tarde pra você. Fica bem, que os anjos bons te cuidem e até amanhã.

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6: A nova safra de soja no Brasil está chegando e deve movimentar novamente pouco mais de 181 milhões de toneladas, segundo projeção da Headpoint Global Markets, divulgada no último dia 20. Com o início do plantio, a partir de setembro, cresce a importância do manejo antecipado de plantas daninhas, que representam grande ameaça à cultura. Para ter ideia do impacto, elas podem reduzir a produção em mais de 90%, de acordo com a Embrapa. O chamado plantio no limpo busca garantir que a soja seja implantada sem a presença de plantas daninhas já estabelecidas. É o que explica a engenheira agrônoma e profissional de desenvolvimento de mercado da BASF Soluções para a Agricultura, Kemily Prestes de Melo.
7: Isso é muito importante porque nós queremos proporcionar para a soja as melhores condições desde a sua emergência, evitando a competição por água, por luz, espaço e também nutrientes, justamente em uma fase fundamental para o estabelecimento da cultura. A presença de plantas daninhas logo no início do desenvolvimento do ciclo pode trazer prejuízos importantíssimos. Além de competir por esses recursos disponíveis, elas podem interferir no desenvolvimento inicial da cultura e, consequentemente, comprometer o potencial produtivo da lavoura.
6: Um dos desafios é o avanço da resistência de algumas espécies aos herbicidas. O alerta é feito pelo engenheiro agrônomo e profissional de desenvolvimento de mercado da BASF Soluções para a Agricultura, Guilherme Vigilato.
8: O produtor tem que fazer cada vez mais cedo essas aplicações e isso sim impacta a dinâmica, porque quanto mais cedo você precisa fazer, mais exposto à condição climática. A gente precisa entender que a resistência ela mudou esse ambiente, trazendo mais complexidade, mas óbvio que com uma boa atenção do agricultor nesse sentido, entendendo as melhores ferramentas, as mais bem encaixadas para a realidade dele, ele consegue perfeitamente manejar.

0: as plantas daninhas sem causar uma mato-competição.
1: A orientação é integrar diferentes estratégias de manejo, considerando dessecação pré-plantio, monitoramento, rotação de culturas, plantas de cobertura, palhada e mecanismos variados de ação. Agência Rádio Web, produção e reportagem, Bruno Moreira.
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0: Olá você, muito boa tarde, chegando aí quinta-feira, 27 de agosto de 2026. Vamos lá, mais um Boteco 92 começando agora, nas ondas da Cristal FM, a mais central do sudoeste do Paraná. Tamo junto, misturado aí, mais uma quinta-feira, com o vento soprando mais forte, o sol brilhando aí, bacana. É mais uma quinta-feira, na companhia dos 92.9, é claro, vale o seu recado sempre através do nosso WhatsApp. A gente vai atendendo você aqui, 999-16-5518. Sua mensagem, texto, seu áudio, vamos atendendo aqui até as 5 horas. Através do nosso fixo também você participa, é o nosso 3525-1183. Para você que se liga com a gente aqui em Marmeleiro, para você que se liga com a Cristal, em toda a região sudoeste do Paraná, municípios vizinhos, municípios bem pertinho aqui da gente, um pouco mais longe também tem. Vamos juntos e mais uma tarde agradável com música boa aqui na sua Rádio Cristal FM. Reginaldo Vicente com você a partir de agora.
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0: Essa é bacana, a Bruna Marrone com o Zeca Pagodinho. De tanto eu amar você. Moda legal, legal. Vem comigo, o boteco começou agora só.

0: Fido Mejeca com o Sol do Japão. Essa aqui é a novidade do Fido Mejeca. Bom, bom demais. Bacana. Recordamos aqui Chitãozinho Chororó com Por Emoção. Bruno e Marrone com Zeca Pagodinho. De Tanto Eu Amar Você. 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Quinta-feira, hoje dia 27, o aniversário de uma moça chamada Sandra Cristina Malafaia Frederico. É o nome da moça, Sandra Cristina Malafaia Frederico. Deixa eu falar que é de Sá, você sabe que é Sandra de Sá que hoje completa idade nova no 27 de agosto. Dona Sandra de Sá. Quantos anos tem a Sandra de Sá, rapaz? Sandra de Sá é antiga. Daqui a pouquinho uma inteira, uma moda aqui, uma ou duas com ela. É?
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0: Aqui, olha lá.
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0: Sandra de Sá, bacana. Tempo que eu não ouço Sandra de Sá. Tempo é bom aqui em Marmeleiro, tempo é legal, tá bacana. Temperatura chegando agora a 28 graus, né? 28 graus, tem um vento soprando bem forte. Chegou em alguns momentos a 40 km por hora o vento. Nesse momento tá soprando 36 km horários, tá? E céu limpo, 63% a umidade relativa do ar. Eu vou fazer um apanhado geral aqui. Dois sites de meteorologia para contar para você o que acontece nos próximos dias. Aqui para Marmeleiro. Fechou? Intervalo rapidinho, já volto com Sandra de Sá e muito mais. Ah, lembrando que hoje é quinta, é dia de TBT musical.
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Muito bem, de volta, 3:23. Sandra de Sá. Quinta é dia de TBT. Manda aí a sua preferida se você não ouviu ainda. Com saudade. Vou matar a saudade, ó. O Teco até em 5. Reginaldo Vicente com você.

0: Muito bem, muito bem. Ana Castela aqui com É Que Eu Não Te Esqueci. Peso na moda chonada. É, Ana Castela teve aí também Sandra de Sá com Joga Fora. É, faltando alguns segundinhos para as 3h30. Walter, tá pronto ali já, Walter? Tá pronto? Tem o Cristal Notícias, então, chegando dentro de instantes. E sua participação valendo, eu vou atendendo. Todo mundo até 5 horas, até 17 horas. 999-16-5518. Temperatura continua alta, alta, alta. 28 graus. Nesse momento, o céu está limpo. A umidade relativa do ar, 63%. Walter Moraes, da sala de redação, tem Cristal Notícias.
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2: Desde o início da semana, uma nova função do aplicativo CNH do Brasil permite consultar as passagens e os pagamentos realizados em pedágios eletrônicos pelo sistema FreeFlow. A ferramenta foi apresentada pelo Ministério dos Transportes como uma iniciativa para ampliar a transparência das cobranças e facilitar o acompanhamento das tarifas pelos motoristas. Por meio do aplicativo, o usuário poderá consultar as passagens registradas em rodovias federais e estaduais que utilizam o modelo, identificar a concessionária responsável pelo trecho e acessar o canal indicado para realizar o pagamento da tarifa. A funcionalidade foi disponibilizada após um período de testes, adaptação, homologação e integração entre os sistemas envolvidos. O sistema FreeFlow permite que os veículos atravessem os pontos de cobrança sem precisar parar em praças de pedágio, cancelas ou cabines. A identificação é feita por equipamentos instalados em pórticos que utilizam câmeras para a leitura das placas e sensores capazes de identificar dispositivos de cobrança automática, as tags. No modelo, a cobrança é vinculada à passagem do veículo pelo pórtico e, conforme as regras estabelecidas para cada trecho, considera a distância percorrida. A tecnologia também busca reduzir filas, tempo de parada e riscos de acidentes associados às operações convencionais de pedágio.
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0: muito bem, 15 com 32. Hoje, dia 27, vai ter um eclipse lunar, né? Hoje tem um eclipse lunar parcial, né? Não é total. Acontece entre a noite de hoje e a madrugada de amanhã, dia 28, tá? Esse fenômeno ocorre pela segunda vez nesse ano, né? E todas as fases serão visíveis em todo o Brasil. A lua só brilha no céu à noite porque reflete a luz solar. E no eclipse lunar, o sol, a terra e a lua se alinham. Olha só que legal. Se alinham nessa ordem, né? E o planeta projeta sua sombra sobre o satélite. Sem receber luz direta, a lua então escurece. Daí tem o eclipse. Nesse caso, um eclipse parcial, né? Nessa madrugada, cerca de 96,2% do disco lunar ficará encoberto, o que o torna visualmente quase um eclipse total, tá? Então vai ser legal. Segundo o Observatório Nacional, a fase inicial do eclipse, chamada de penumbral, começa às 22h24, tá? Horário de Brasília. E o início do eclipse parcial será às 23h34, terá a duração de 3 horas e 18 minutos. O ápice ocorrerá às 1h13 da madrugada, né? Já na madrugada de sexta-feira. Então vai ter gente que vai ficar 3 horas olhando para o céu aí de madrugada, né? Dizem que só vai ocorrer lá em Curitiba, será? Diferentemente do eclipse solar, que aconteceu no dia 12 de agosto, não é necessário o uso de proteção nos olhos, né, para acompanhar esse eclipse lunar, tá? Para assistir esse fenômeno aí dependerá muito, né, das condições meteorológicas adequadas, enfim. Caso o céu esteja com muitas nuvens, uma alternativa é acompanhar a transmissão ao vivo do Observatório Nacional. É. Tem aqui uma lista dos próximos eclipses, né, se você gosta dessa questão ainda, né, dos eclipses, enfim, tem uma lista. Só olhar ali o site do Observatório Nacional, tem uma lista completa dos eclipses que irão acontecer neste ano ainda aqui no Brasil. Tem eclipses parciais, eclipses totais. Legal, né? Legal. Na madrugada de hoje, então, tem eclipse. Eclipse lunar, tá? Ontem teve futebol, né? Ontem teve futebol. Um abraço pra turma aí da Chácara Condá. E por falar em futebol, hoje também tem Grenal, né? Esse jogo você acompanha na íntegra aqui pela Rádio Cristal. Grenal. Olha só, rapaz. Que situação, né? Os dois times terríveis desse tipo de jogo. Acontece hoje um jogo da Copa do Brasil, pra você ter uma ideia, né? Olha bem, né? Esse é um baita jogo. Mas se tratando de Grenal, tudo pode acontecer, né? Falando do futebol ontem, hoje eu não vou poder ir, tá? Hoje eu não vou poder ir. Pegar e o Michel vão contar agora por quê.
1: Ô, Michel, não vai ficar pra tomar uma depois do fute, não, mano?
2: Minha mulher falou que eu não tô afim.

0: Pichote com um pagodinho legal aqui no meio do processo. Banda Cosmos, teve música Tu, novidade do Cosmo Express. BH e Michel, Dona Onça. É, Dona Onça. Tem muitos aí que não jogam bola, né? É, Dona Onça. 3h44, agora 3h44. 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

E aí, tudo bem? Tô chegando com as notícias do mundo da música desta quinta-feira. E pra falar que hoje tem show do Gustavo Mioto no Barretão, hein? Hoje, Gustavo Mioto sobe ao palco de Barretos ao lado de Bruno e Marrone, Rio Negro e Solimões. Mas o detalhe que interessa para a rádio é outro, hein? Drunkside. É, seu novo single foi escolhido como tema oficial da festa do Peão de Barretos de 2026. A música também representa um passo diferente na carreira do cantor, porque é o segundo lançamento dele em inglês já, inclusive. A faixa foi gravada com uma pegada country e tem justamente a atmosfera que combina com o universo de Barretos. Então, quando ele entrar no palco nesta quinta-feira, não será apenas mais um show. Será uma oportunidade enorme para apresentar essa música para um dos maiores públicos sertanejos do Brasil. Daqui a pouquinho eu volto com mais notícias. Até já!

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1: Muito bem, sou eu mesmo, agora 15h49, tem Tanagás.

0: Sabe daí, tem bacana demais, né? LS Jack com uma carta.
1: Mais uma carta.
0: Recordação bacana, né? Teve telagaço com paredes pintadas aqui também. Quatro para as quatro. Daqui a pouco chega a informação lá de Brasília. Tem o nosso rádio repórter às 4 horas em ponto. Vamos deixando a última aqui com o Hugo Guilherme. Daqui a pouquinho eu tô de volta, trago mais música para você. Continua comigo, 999-16-5518.

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2: O Tribunal Superior Eleitoral e o Google firmaram uma parceria para combater o uso irregular de inteligência artificial nas eleições. A nova tecnologia é uma ferramenta do YouTube que permite identificar quando o rosto de uma pessoa é utilizado em conteúdos criados ou alterados por inteligência artificial. Essa é uma tecnologia nova do Google e o primeiro local a ser implementado é justamente aqui no Brasil durante as eleições. A preocupação do TSE é impedir que deepfakes enganem os eleitores durante a campanha. O presidente do tribunal, ministro Cássio Nunes Marques, também detalhou como a tecnologia permite a identificação do uso da imagem por meio da plataforma do Google.
3: A partir daí, a tecnologia passa a identificar conteúdos que apresentem semelhança com a sua imagem. E, quando um vídeo potencialmente correspondente é localizado, a pessoa recebe uma notificação. Recebido o alerta, o usuário poderá avaliar o conteúdo identificado e decidir quais providências deseja adotar. Poderá simplesmente arquivá-lo. Ou, caso entenda que houve utilização indevida de sua imagem, solicitar a eventual remoção do conteúdo. A partir dessa solicitação, o conteúdo será analisado à luz das políticas aplicáveis à plataforma. Constatada a violação, poderão ser adotadas medidas cabíveis, inclusive a retirada do vídeo da plataforma.
2: A ferramenta está disponível no YouTube Studio para maiores de 18 anos. O presidente do Google Brasil, Fábio Coelho, explicou que a iniciativa pretende reduzir o uso indevido da imagem das pessoas.
4: A gente poder minimizar o uso inadequado de imagens ou de pessoas. E isso vai muito além das eleições. Estão avaliadas aos ataques que podem vir de onde a gente menos espera. E para isso que essa ferramenta, nesse momento, funciona muito bem. Mas eu acho que ela vai funcionar como mais uma tela de proteção e segurança para mulheres. E a gente olha com muito bons olhos o uso do Likeness ID para o futuro.
2: A parceria integra uma série de acordos do TSE com plataformas digitais para prevenir desinformação e o uso enganoso de inteligência artificial. Agência Rádio Web. De Brasília, Yuri Hudson.
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6: Sucesso 4 e 3. Tem Amigo Batista.
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0: Toca aquela, né? Joneto e Frederico com Banda e Mariana Fagundes. Catinguele teve também com a música Inari e Narai. E também o Amado Batista, Celesteiro das Noites ao Vivo e a Cores. Tinha um montão de gente naquele show do Amado Batista. 4h14 agora, temperatura 27 graus. A tendência nessa semana de chuva lá para sábado. Sábado tem chuva, a temperatura vai subir mais, né? Vamos chegar a 30 graus amanhã. No sábado também a 30 graus, a máxima, a mínima, começando o dia com 18, 19 graus, né? Temperaturas típicas de verão. Então, entre a sexta e o sábado. De domingo desce chuvarada, tem 30 e de 30 milímetros até 60 milímetros, depende do site que você olha. Então é aquela questão aqui, tudo pode acontecer, né? E na segunda-feira também, tempo chuvoso, bastante chuva, mínimo de 30 milímetros para a segunda-feira, tá bom? Teremos então os próximos dias de chuva e as temperaturas na semana que está por vir, teremos tempo bom, aliás, na semana que está por vir, é óbvio, tirando a segunda-feira aqui, as temperaturas vão ficarem na casa dos 23, 22 graus em máxima, não passa disso, tá bom? Então vai ser dessa maneira, o calorão que está vindo aí vai ser para chuva e não descartam-se também as possibilidades de rajadas de vento, trovoadas, né? Além desta chuvarada que vai cair aqui na região sudoeste do Paraná. Esperamos que não venha essa chuvarada, que não venha esses ventos, né? Que fique de buenas, bem tranquilo. Né, meu amigo Gabriel? Né, seu Gabriel? Um abraço, uma ótima quinta-feira. Já vão ouvir o áudio do Gabriel aqui. 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

0: pra falar que o Dilcinho tá trazendo o lançamento, hein? E atenção pra quem gosta de pagode, já está disponível desde a meia-noite a novidade de Dilcinho. A Sony Music já lançou Garrafas e Bocas. Sim, chegou a meia-noite de hoje. A música chegou em um momento em que o cantor vem trabalhando novos capítulos de seus projetos e mantendo presença forte nas plataformas. E esse tipo de lançamento já à meia-noite é estratégico, né? A música já está disponível logo nas primeiras horas do dia. E começou, lógico, a circular nas redes, playlists e programações. Vale a pena conferir essa novidade de hoje, hein? Garrafas e Bocas de Dilcinho. Daqui a pouquinho eu volto com mais notícias. Até já!
1: Muito bem, muito bem. Daqui a pouco tem mais Joel Cabral e Cia Limitada.
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1: 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Tá ligado com a gente? Tá igual o Gabriel aí. Esperando já o jogo do Grêmio contra o Inter, ou Inter contra Grêmio, né? Hoje tem Grenal. Grenal. As fases ruins dos times aí, mas o Grenal, o clássico, um dos maiores do mundo, né? Ele foi eleito um dos maiores do mundo, não melhores do mundo. É um dos maiores clássicos do mundo. Né, Gabriel? O Gabriel já destampou uma água por lá, né? Que beleza. Tá calor também, né? Merece uma água essas horas, hein? Com certeza. Quinta-feira, dia de Grenal, a Copa do Brasil. E diz o Gabriel, sem ressentimento, Reginaldo, eu quero ver a música da Fafá de Belém Vermelho. Eu só vou tocar essa moda aqui. Vou deixar aqui na ponta da agulha pra rodar. Aliás, vamos rodar já, né? Só porque o Gabriel é meu amigo. Caso contrário, não tem essas partes, Gabriel. Um abraço pra ti, tudo de bom. E vamos lá, vamos lá. Quem sabe melhora a fase desses times aí logo, logo. Mas não é só os dois, né? Tem uns quantos aí querendo cair no Campeonato Brasileiro também, né? Situação, rapaz. Tá louco. 4h22, vamos lá com uma sequência diferente pra você. Tem Fafá de Belém, a pedido do Gabriel Vermelho. Vamos lá, simbora.
3: Pra gente mostrar agora o que é esse boy maravilhoso. Vai lá, Davi.
1: Será que é esse aqui, rapaz? Ela não fala tanto assim, a Fafá de Belém.
4: Vamos lá então. Acordo o meu batuque.
1: Essa aqui mesmo.

0: Bem legal essa música aqui da Fanfarra de Belém, né? Estava pesquisando um pouco sobre o que seria, né, essa música aqui em tese. É lá do folclore, né? Do Festival de Parintins, né? Tem o Boi Garantido. É o hino do Boi Garantido, inclusive, né? Bacana, bacana. Legal a música. Fafá de Belém que tava meio sumidaça ali, né? Como é que é o negócio dele, Mauro? Diz que deu errado aí no final de semana. Como é que acontece umas coisas dessas aí, né? Que é isso? Mais atenção, Gabriel, mais atenção aí, ó. Escuta o que o Mauro tá falando.
1: Fala, Reginaldo. Tudo certo? Boa tarde.
0: Bom, você...
1: Viu, ó, o Gabriel tava assistindo o jogo do Campeonato Suíço sábado lá no campo, né, cara? E ele é colorado.
0: Bem tranquilo. Aguenta,
1: né, cara? Mas colocaram... Ele tava com a roupa do Grêmio,
0: mas ó. Mas eu não duvido.
1: Ele não viu que foi o uniforme do Grêmio sendo colorado, ó. Mas será que ele não viu, Reginaldo, que o uniforme era...
0: Pois é, Gabriel.
1: Era do Grêmio, ele sendo colorado, ó.
0: E...
1: Meu Deus, Gabriel. Sem direita.
0: Essas coisas aí só acontecem aqui com a gente. Pra tu ver como é que tá a situação, né? Até o Gabriel olhando o uniforme do Grêmio. E o Gabriel, é o seguinte, que a questão lá do truco também, tu sabe, né? Que tá de pé. Tem que se olhar contra os rapazes aqui, eles querem revanche. Querem revanche. 4h26. Seguimos aí, né? Um dia de cada vez. E hoje tem futebol, como eu já falei. Vamos reforçar aqui. Embora as fases não sejam boas dos clubes em outros campeonatos, mas aí é Copa do Brasil. É jogaço, né? Que você acompanha aqui pela Cristal. Aqui pelos 92.9. Combinado? Combinou?
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Isso aí é oposição, Maurinho. Isso aí me dá alergia. Se fosse o Grêmio, nem saia de casa, né? Alergia, pia. É, não, pia. Eu vejo as coisas certinho. Ainda mais se eu não ia ver azul. Não, escapar aqui, não.

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2: O mês de junho passa a integrar oficialmente o calendário nacional como período dedicado ao incentivo da doação de sangue em todo o país. A determinação faz parte de uma lei recém-sancionada. O texto estabelece a criação do Junho Vermelho, uma campanha permanente voltada para a conscientização da população, para a produção de materiais educativos e para a iluminação de prédios públicos na cor da mobilização, com o objetivo de aumentar os estoques dos hemocentros. A medida visa reforçar a importância da doação regular para garantir o atendimento de urgências, cirurgias e tratamentos de saúde na rede pública e privada. A implementação das ações será realizada de forma conjunta entre a União, estados e municípios, em alinhamento com as diretrizes de saúde pública do país. Uma nova política de alimentação escolar inclusiva vai garantir refeições especiais a cerca de 1.300 estudantes da Rede Estadual de Ensino do Paraná que precisam de opções sem glúten, sem lactose ou veganas. O processo de contratação está em fase de homologação e prevê procedimentos diferenciados de armazenamento, preparo e distribuição. A medida busca garantir que alunos de todas as regiões do estado, com necessidades alimentares específicas, sejam elas intolerância ao glúten, à lactose ou opção por dieta vegana, tenham acesso à merenda escolar adequada. As refeições serão fornecidas congeladas e deverão ser armazenadas e preparadas separadamente da merenda convencional oferecida aos demais estudantes da rede estadual. Com a nova política, a rede estadual passa a oferecer de forma padronizada um cardápio próprio para os estudantes com restrição alimentar, com etapas de preparo, armazenamento e distribuição separadas da merenda tradicional.
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4: Vamos lá, 4h32, estou aqui mesmo, né? A resenha aí da quinta-feira, Bruna Viola. Trazendo mais duas de tirar o chapéu aqui, ó. Boteco até 5. Vento forte, temperatura alta, 28 graus.

0: Conrado Alexandre, tá aí, ó. Saudoso. Alexandre. Com o Conrado, né? Cubanito. Tivemos aí também, teve na sequência, teve Thiago com Ensina-me e Bruna Viola com duas modas de viola aqui pra matar a saudade também. Bom demais. 4h42, agora 4h42. 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

Voltei para falar que a boiadeira continua quebrando recordes de execução nas plataformas digitais e nas rádios, expandindo as fronteiras de seus shows pelo Brasil. A jovem cantora prepara o registro de um novo DVD focado em parcerias inéditas com grandes nomes da música sertaneja e do pop. Sua atual turnê conta com uma mega estrutura de arenas, trazendo elementos visuais tecnológicos e cenários importantes. Críticos apontam que o novo repertório consolida o subgênero agronejo de forma definitiva no mercado fonográfico nacional. É Que Eu Não Te Esqueci é a música de trabalho da Ana Castela, que está entre as mais tocadas do Brasil. Fique ligado, amanhã eu volto com mais notícias do mundo da música. Até lá, tchau!

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0: JM, aqui é uma relíquia com a procura da felicidade. Tivemos aí também o Léo Foguete com alguns defeitos, participação do Panda. Tá saindo, Chiquinho? Tudo certo. Esperando aí o Grenaldi logo à noite, né? É futebol pra cá, futebol pra lá, coisa boa. E teve que ter aqui mais aqui, rapaz. Só teve isso aí. Ah, não, Marcos e Belucci. Poeira da Lua. Boteco vai encerrando, vai ficando por aqui, mas na sequência tem o Chico, né? O Chico chega com Mix da Saudade. Você recorda das melhores aqui com a gente. Logo depois tem a Hora do Gaúcho. Que Deus nos abençoe e nos proteja sempre. Amanhã, sexta, tem mais boteco pra você. Última com o Trio.
1: Sai essa, Alecão! Essa? Duvido. Vai, vai.
2: Rádio Cristão. Essa daqui é o hit do Sul, vai ser o hit.

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2: Giro Internacional. Adriana Brandão.
3: Paris, 27 de agosto de 2026. Vamos aos destaques do noticiário internacional desta quinta-feira. Avalanche devastadora no Nepal e no Tibete deixou pelo menos 270 mortos e cerca de 1.300 desaparecidos, entre eles centenas de turistas estrangeiros. Não há registro de brasileiros entre as vítimas ou desaparecidos. O balanço ainda é provisório. As buscas continuam nesta quinta-feira pelo segundo dia consecutivo. A lama espessa e a chuva dificultam as operações de resgate e a esperança de encontrar sobreviventes é escassa. A tragédia aconteceu na quarta-feira na fronteira entre o Nepal e o Tibete, território chinês. Segundo o Instituto Geológico dos Estados Unidos, a avalanche foi provocada pelo colapso de uma geleira de tal intensidade que gerou um tremor de magnitude 5,2 e desencadeou deslizamentos de terra. O Kremlin rejeita versões alarmistas sobre a visita do diretor da CIA a Moscou, divulgadas pela imprensa americana. A viagem de John Ratcliffe, na terça-feira, visou alertar a Rússia contra qualquer ataque a países da OTAN, segundo vários veículos de comunicação dos Estados Unidos. Avaliações dos serviços de inteligência americanos indicariam que Moscou poderia testar a Aliança Atlântica por meio de um ataque limitado, detalhou a mídia americana. Na quarta-feira, Donald Trump classificou essa primeira viagem do diretor da CIA à Rússia como semi-rotineira, dando a entender que a visita tinha como objetivo discutir a guerra na Ucrânia. Tiro de origem desconhecida atinge navio-tanque no Estreito de Hormuz. O disparo provocou um incêndio a bordo, informou na madrugada desta quinta-feira a Agência Marítima Britânica. A tripulação está em segurança. Os navios que transitam por Hormuz têm sido alvo frequente de ataques desde o início da guerra no Oriente Médio, em 28 de fevereiro. Desde então, o Irã bloqueia e controla o tráfego nessa rota marítima estratégica para o comércio mundial de hidrocarbonetos. A Alemanha registra novo recorde de mortes relacionadas à onda de calor neste verão no Hemisfério Norte. Cerca de 15.800 pessoas morreram até 16 de agosto, segundo estimativas divulgadas nesta quinta-feira pela Autoridade Sanitária Alemã. Carro atropela pedestres na França e deixa 2 mortos e cerca de 10 feridos. As autoridades francesas descartam, por enquanto, uma motivação terrorista, mas as investigações continuam. De Paris, Adriana Brandão, da Rádio França Internacional, em parceria com a agência Rádio Web.
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Boa tarde, povo querido. São 17 horas com 5 minutos, mais conhecido como da 5 da tarde, 5 minutos, é hora da coincidência. Boa tarde, cidade, boa tarde, interior. Hoje é quinta-feira, já estamos no dia 27 de agosto de 2026. Está tudo bem contigo? Tudo certo? Que fique melhor a partir de agora também. Nosso encontro, as músicas da saudade, até às 18 horas você ouve aqui no Mix da Saudade, na Cristal FM. Claro, contando com a tua participação, 469-9916-5518, é o WhatsApp, canal de comunicação da Cristal 92,9, a mais central do Sudoeste.

Bem, tá aí, Zizi Posse Perigo. Dia 29 agora de agosto, sábado próximo, das 9 da manhã às 2 horas da tarde, tem grande encontro de carros antigos, show com banda de rock, chope, food trucks, brinquedo para as criançadas, animação com o Palhaço Zuca e também uma ação solidária da Asa. Leve 1 quilo de alimento não perecível. Vai ser um grande evento próximo sábado agora, a partir das 9 da manhã, ao lado da Farma Ofertas. Participe! Atenção, atenção, procura-se um filhote, né? Uma fêmea de Golden Retriever. Desapareceu aqui de Marmeleiro, se alguém viu ou ver. É, cor meia begezinha assim, né? Branco puxando mais pro bege. Se alguém souber, pode entrar em contato pelo 999-59-9396. E vem aí cobertura das eleições 2026 pela Cristal FM 92,9, com o patrocínio aí Restaurante Parata 280. Quer divulgar a tua empresa na cobertura total aí das eleições 2026? Entre em contato aqui com a emissora, com o departamento comercial, tá bom? 5 da tarde, mais 15 minutos e meio. Simon e Garfunkel, The Boxer, é o lutador.

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Maravilha, estamos de volta. São 5 da tarde, mais 22 minutos desta quinta-feira, 27 de agosto de 2026. Mix da Saudade no ar, nosso encontro de todos os dias, de segunda a sexta-feira, das 17 às 18 horas. Sandra de Sá, Solidão, boa tarde.

0: Maravilha, você ouviu aí o RPM Alvorada Voraz aqui na programação Cristal 92,9. Ô Raposão, como é que tá? Um abraço pra ti, tudo de bom, obrigado pela audiência, obrigado pela companhia. Manda um recadinho por áudio ou mensagem de texto, viu? Porque não tem como a gente atender aqui pelo WhatsApp da rádio. O WhatsApp da rádio é só áudio ou texto, tá bom? Mas um abraço, Raposão, aí, obrigado pela audiência, obrigado pela companhia. 5:30, 5:30, vamos com a edição Cristal Notícias.
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2: Hoje tem Grenal pela Copa do Brasil. O Grenal, o de número 453 na história das duas equipes gaúchas, abre a ida das quartas de final da competição nacional. O técnico Paulo Pezzolano deve escalar no Internacional Matheus Cunha, Vitinho, Bruno Gomes, Mercado, Maripan, Matheus Bahia, Vilagra, Bruno Henrique, Alan Patrick, Carboneiro e Bernabé. O Grêmio do técnico Luiz Castro tem a seguinte escalação com algumas dúvidas: Kahneman ou Wagner Leonardo, Noriega ou Danilo Barbosa, Carlos Vinícius ou Bright White. Os demais, ele deve colocar o Everton, Diego, Caíto, Wallace e Marlon. Também Vila Sante, Krovinovic, Pavon e Amuzu. Essa é a equipe do Grêmio que visita o Internacional hoje às 20 horas, primeira partida da Copa do Brasil. Semana que vem o jogo da volta no campo do Grêmio. Ontem pela Copa do Brasil, o Palmeiras ganhou do Santos por 3-0. O Vasco venceu o Vitória pelo placar de 1-0. Na terça-feira, Cruzeiro e Atlético Mineiro haviam empatado em 1-1. Pela Sul-Americana, o Independente Santa Fé da Colômbia eliminou o River Plate da Argentina nos pênaltis, 8-7, empate em 1-1 no tempo regulamentar. O Independente Santa Fé será o adversário do Vasco na próxima fase da Copa Sul-Americana. Também teremos Boca Juniors e São Paulo, Santos e Atlético Mineiro, Cienciano e Montevideo City Torque. Já pela Libertadores da América, os confrontos também estão definidos: Estudiantes e Corinthians, Fluminense e Platense, Independente Del Valle e Flamengo, Palmeiras e LDU. No próximo sábado termina o Campeonato Municipal de Futebol 7 em Marmeleiro, a partir das 14h30, Comercial e Manduri, no Complexo Esportivo Wilson Henrique. A partida terá toda a transmissão da Rádio Cristal. A equipe de bolão de Marmeleiro, ABM, jogará em Coronel Vivida neste sábado, dia 29, última rodada da primeira fase do Campeonato Paranaense de Bolão.
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0: Você ligado na programação Cristal FM 92,9, 17 horas com 35 minutos. 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Raul Santos Seixas e o Segredo da Luz.

Aí, ela, Rosana. Onde o amor me leva, faltando agora 15 minutos e meio para as 18 horas. Vix da saudade, placa luminosa faz de conta.

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Bem, você ouviu o Júlio César, 5 da tarde, 55 minutos e meio. E continua, e vai até amanhã, Semana Nacional da Pessoa com Deficiência Intelectual e Múltipla. Amanhã, na parte da manhã e à tarde, vai ter piquenique no lago, no bairro Copamar. Deficiência não define, oportunidade transforma. Inclua a sua voz, inclusão é respeitar, acolher e celebrar as diferenças. Juntos somos fortes. Um abraço aí a pai, né, de Marrameleiro, aos profissionais, aos alunos, enfim, todos os integrantes, e parabéns aí pela programação da Semana Nacional da Pessoa com Deficiência Intelectual e Múltipla. Já a reta final do nosso programa, vamos deixar a última aqui do Mix da Saudade, falando para ti que já tem oração da Ave Maria, e daqui a pouquinho teremos também programa Hora do Gaúcho. Deixo a última do Mix Menudo, não se reprima.

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1: Hoje a Igreja Católica celebra a memória de Santa Mônica, nascida na África no ano 331. Dedicou sua vida a ajudar os pobres e a levar a eles o conforto da palavra de Deus. Teve uma vida difícil. O marido era um pagão e a maltratava. Foi mãe de 3 filhos, um deles, Santo Agostinho, que antes de se converter ao cristianismo, levava uma vida desregrada e afastada da graça de Deus. Santa Mônica era devota da Virgem Maria e suplicava a ela consolo. Em uma aparição, Nossa Senhora se apresentou a Mônica vestindo uma túnica de tecido rústico, de corte simples e cor escura, tendo na cintura uma correia que descia quase até o chão. Maria soltou esta correia e a colocou em Mônica, dizendo: "Filha, receba esta correia sagrada que cingiu este corpo que deu à luz o Salvador. Cinge-te com ela e propaga esta devoção de minha santa correia, pois eu te prometo especial proteção a todos que a cingirem e a venerarem." Pela oração, Santa Mônica conseguiu a conversão do marido e de Agostinho. Ela é um exemplo de que tudo pode ser mudado pela força da oração. Um bispo disse-lhe: "Continue a rezar, pois é impossível que se perca um filho de tantas lágrimas." Entreguemos-nos a Maria e, através de Santa Mônica, peçamos a conversão de nossos filhos e filhas. Amém.
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6: É isso aí, meu povo amigo, das 18 horas, 2 minutos e meio até as 19, hora do gaúcho, hora do mate amargo bem cevado, a hora do recolhimento, já tá no merecido descanso, está na hora extra, vai pro trabalho essencial daqui a pouquinho, meu amigo, minha amiga, tudo de bom para ti, hein? Hoje, quinta-feira, já chegando no final de semana de novo, para muitos amanhã, último dia de São Pega. Aí retornando só na segunda-feira. Para amanhã, volta só na semana que vem. Que beleza, hein? Tá se dirigindo para casa, está no automóvel nos dando uma carona. Boa noite, tudo de bom? Tá no celular aí, fazendo uma caminhada, acompanhando pelo aplicativo da rádio. Está com a Cristal 92,9. Enfim, boa noite para todo mundo. Bom chimarrão para quem está mateando, tá no bodegão? Opa, boa tarde para ti também. Obrigado pela audiência, obrigado pela companhia. 469-9916-5518, WhatsApp, canal de comunicação. Interage aí comigo, peça a tua música e na medida do possível a gente vai te atendendo. Gaúcho amigo, saudoso Teixeira.

0: Sidney Lima, nunca aos domingos, 18 horas com 10 minutos e meio. Vamos a um breve intervalo comercial, já já voltamos com muito mais aqui na Cristal para você. Fica aí, volto já já.
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0: 18 horas com 12 minutos e meio. Alô, alô, Mila do Mangueirão. Bateu um fio pra cá, né? Diz que tá na varanda no velho casarão tomando uma com fruta, conferindo o programa desde o comecinho. Isso aí, mandando um abraço pra todos os amigos, né, Mila? E são muitos. E o Mila pediu aí, Bertucci, a loira casada, meu povo.

Vamos voltar aqui, vamos rodar outra aqui com o Adelar Bertucci, que é bem melhor a qualidade. E agora sim, agora sim. Vamos lá, Mila, aquele abraço.

E fechou a gaita, gaiteiro. 18 com 21, hora certinha. É vero, são 18 horas 21 minutos. Você está com Hora do Gaúcho. Boa noite, Paulo Altonho, a Vitória aí no Solete, no Mate Amargo Bem Cevado, curtindo a programação da Cristal FM 92,9. E a Paula pediu aí o Teixeirinha e o Tordilho Negro.

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2: Voltamos, 18 horas mais 26 minutos, Ventura Pesca e Camping. 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Tá lá o Fernando, grande Fernando. Carlos Teló, meu amigo, presente, Chico. Opa, já ganhou presença aqui. E aquele pontinho tá garantido, né? Grande Carlos Teló. Abraço pra ti, tudo de bom. Seu Miro Esbabo, aí pelos lados da Barrinha, tia Elza também, estão tomando aquele mate amargo bem cevado e curtindo o programa. E qualquer hora vamos marcar mais um almoção de domingo, uma janta no sábado. Faz horas que não nos encontramos mais, né? Então tá bom, tá bom. Obrigado ao seu Miro, a tia Elza e todo o povo aí da Barrinha pela audiência, pela companhia. E lá para eles, o pedido sendo atendido, cavalo tostado, porca véia.

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2: 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Boa tarde, filhos queridos. Boa tarde, filha amada. Nesta quinta-feira, dia de Santa Mônica. Padre, eu queria saber mais de Santa Mônica. Acesse o site www.padrereginaldomanzotti.com.br. Lá, na novena virtual, tem até a novena de Santa Mônica. Dá uma espiadinha. Agora, em nome do Pai, do Filho e do Espírito Santo. Amém. Senhor Jesus, que nos chama a ser sal da terra e luz do mundo. Senhor Jesus, sacerdote eterno, que disseste, pedi ao Senhor da messe que mande operários para a messe. No final desta tarde, peço, Senhor, desperta para o mundo homens e mulheres comprometidos com o teu reino. Nesta tarde, peço, Senhor, que haja crianças, jovens, adultos e idosos dispostos a ser sal da terra e luz do mundo. Amado Jesus, peço-te a graça de compreender a minha missão nesta vida. Sei que não nasci por acaso. Sei que tens uma missão para mim no meu trabalho e na minha família. Revela-me, Senhor, o que queres de mim. Ajuda-me, Senhor, a fazer a opção certa. Neste mês vocacional, ajude-me, Senhor, a compreender a minha missão. Ó Deus, por intercessão de Santa Mônica, que pela oração e pelas lágrimas alcançou de Deus a conversão do filho e do marido, ajudai que, como fruto desta oração, minha família se converta para Deus. Senhor, peço pela minha própria conversão, por intercessão de Santa Mônica e Santo Agostinho, que eu saiba, diante do caminho largo e fácil da injustiça, da mentira e da desonestidade, optar pelo caminho estreito da retidão, da verdade que liberta e da dignidade que promove a todos. A tarde chega, Senhor, e quero pedir com fé, se em algum momento da minha vida eu me perder, tenha misericórdia, Senhor. Toma-me pela mão e conduze-me para teu rebanho. Ajuda-me a seguir os teus passos e que eu, Senhor, jamais me afaste de ti. Senhor, se minha alma ainda não encontrou a paz que, como Santo Agostinho, eu encontre a paz em ti, dá-me a graça de viver cada minuto e cada hora em tua presença. Faz-me ser sal da terra e luz do mundo. Nossa Senhora, modelo de vocacionada, nos ajude. Ave Maria, cheia de graça, o Senhor é convosco. Bendita sois vós entre as mulheres e bendito é o fruto do vosso ventre, Jesus. Santa Maria, Mãe de Deus, rogai por nós, pecadores, agora e na hora de nossa morte. Amém. O Senhor esteja convosco, Ele está no meio de nós. Que a bênção de Deus recaia sobre a água, a roupa dos enfermos, as fotos de família e sobre você. Em nome do Pai, do Filho e do Espírito Santo. Amém. Sal da terra, luz do mundo. Boa noite a todos.
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Segura aí a vida de gaúcho, daqui a pouquinho a gente vai rodá-la inteirinha pra ti, né? 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O Raposão de Buenas. Como é que é uma do Mano Lima? Já vamos procurar uma do Mano Lima pro Raposão que tá acompanhando o programa. Antes do Mano Lima tem Vida de Gaúcho 18 com 39.

Ah, tem um malandro, tem. 18:45, gente boa. Daqui a pouquinho, daqui na Dinha, tem Voz do Brasil. E logo após a Voz do Brasil, tem Jornada Esportiva. É, hoje tem Grenal, meu povo. Logo mais às 8 horas da noite, depois da Voz do Brasil, você confere Jornada Esportiva Grenal aqui na Cristal FM 92,9. Como é que eu tô nesse corpo, Oswaldir e Carlos Magrão?

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3: 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Meu amigo, seu Valdir Halas, dona Salete Polita Halas, também acompanhando o programa aí pelos lados de Renascença. Obrigado pela audiência, obrigado pela companhia de todos os dias. Seguindo em frente com o programa, Carretendo a Saudade, é fogo de chão, faltando 9:30 para as 7 da noite.

4 minutos e meio, faltando agora para as 19 horas, meu povo amigo. É, o seu Valdir já confirmando a audiência, né? Sempre, né, nobre amigo? Sempre na audiência, né, seu Valdir? Isso aí, dona Salete, bom chimarrão para vocês. E um bom descanso também, amanhã mais um dia de São Pega. Os Farrapos e a Gaita da Moçoroca.

0: Bem, 18:59, meio cristal 92,9, a mais central do sudoeste do Paraná. E vamos que vamos, dele que dele, chegamos ao final do programa. Vem aí Voz do Brasil, depois a Voz do Brasil tem Jornada Esportiva, tem Grenal hoje. Boa noite, fiquem com Deus, me coloquem em suas orações e até amanhã.
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3: Olá, boa noite.
1: Boa noite para você que nos acompanha em todo o país.
3: Quinta-feira, 27 de agosto de 2026.
1: Vamos aos destaques do dia.
3: Trabalho e renda.
1: Brasil.
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3: Olá, boa noite.
1: Boa noite para você que nos acompanha em todo o país.
3: Quinta-feira, 27.

0: estudante.
1: Prazo para renegociar dívidas do FIES termina segunda-feira, 31 de agosto. Thaísa Vitória.
2: A iniciativa oferece condições especiais para renegociar contratos firmados até 2017.
0: El Niño deve ganhar força na região norte a partir de setembro.
1: Menos chuvas e temperaturas mais altas podem afetar o abastecimento de água e a navegabilidade dos rios.
0: Estados e municípios são orientados sobre medidas de preparação e resposta ao efeito climático.
1: O cenário também aumenta o risco de incêndios florestais. Luana Karen.
3: Tanto nas cidades quanto no campo, a prevenção é a melhor forma de evitar grandes incêndios.
0: Hoje na apresentação da Voz do Brasil, Luciana Vasconcelos e Luciano Seixas.
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0: 1 milhão de pessoas conseguiram uma vaga no mercado de trabalho nos meses de maio, junho e julho de 2026.
1: A construção civil foi o setor que mais abriu vagas de trabalho, segundo dados da Pesquisa Nacional por Amostra de Domicílios, divulgada hoje pelo IBGE.
0: A taxa de desocupação ficou em 5,3% no trimestre encerrado em julho e caiu 0,5 ponto percentual frente ao trimestre terminado em abril.
4: O número de pessoas ocupadas chegou a 103 milhões e 300 mil trabalhadores, 1 milhão a mais do que no trimestre anterior. Na comparação anual, foram quase 900 mil pessoas a mais trabalhando. A população desocupada caiu para 5 milhões e 800 mil pessoas, uma redução de 503 mil em relação ao trimestre anterior. A queda foi de 0,5 ponto percentual. Segundo o analista do IBGE, William Catruel, a taxa de subutilização da força de trabalho ficou em 13%.
5: As pessoas fora da força de trabalho diminuiu e também o contingente de pessoas desalentadas, ou seja, aquelas que desistiram de procurar algum emprego, ou se achavam muito velhas, ou se achavam muito jovens, ou por acharem que não há uma ocupação na região próxima. Isso vem diminuindo e foi o que aconteceu nesse trimestre mais uma vez.
4: O número de trabalhadores do setor privado com carteira assinada chegou a 39 milhões e 400 mil. O rendimento médio real do trabalhador ficou em R$ 3.762. Reportagem Pablo Mundim.
1: Indústria farmacêutica, médica, de fertilizantes, biocombustíveis.
0: Áreas de cooperação entre Brasil e Índia.
1: É o que prevê um documento assinado hoje entre os dois países.
6: O documento assinado nesta quinta-feira pela Agência Brasileira de Promoção de Exportações e Investimentos, a APEX, e a Confederação da Indústria Indiana, prevê um intercâmbio de informações sobre os mercados dos dois países, o compartilhamento de boas práticas, a promoção de feiras e o incentivo à internacionalização de pequenas e médias empresas, além de promover projetos conjuntos de atração de investimentos e facilitação de negócios entre Brasil e Índia. O ministro do Desenvolvimento, Indústria, Comércio e Serviços, Márcio Elias Rosa, diz que há interesses comuns em setores estratégicos.
7: É o caso do setor farmacêutico, é o caso de bioenergia, de biocombustíveis, é o caso de fertilizantes.
6: A Índia é atualmente o 10º principal destino das exportações brasileiras, enquanto o Brasil é o 26º maior fornecedor do mercado indiano. No ano passado, as exportações brasileiras para a Índia somaram quase 7 bilhões de dólares. O petróleo bruto aparece como principal produto vendido pelo Brasil ao país asiático. Reportagem Gabriela Noronha.
0: Estudantes universitários, fiquem de olho na data.
1: Termina segunda-feira o prazo para renegociar dívidas do FIES, o Fundo de Financiamento Estudantil.
0: Podem participar aqueles que firmaram contrato até 2017.
2: Estudantes com dívidas nos contratos do FIES, o Fundo de Financiamento Estudantil, tem até segunda-feira, 31 de agosto, para pedir a renegociação. A iniciativa oferece condições especiais para renegociar contratos firmados até 2017 e que já estavam na fase de pagamento em maio deste ano. Podem participar estudantes em dia ou com parcelas em atraso, inclusive aqueles com restrição no nome. Após a formalização da renegociação e o pagamento da parcela de entrada, ocorre a retirada do nome do estudante e dos fiadores desses cadastros, quando aplicável.

0: Os descontos e as opções de parcelamento mudam conforme a situação de cada dívida e o perfil do estudante. A renegociação pelo Desenrola Fies deve ser realizada junto ao Banco do Brasil ou à Caixa Econômica Federal. A solicitação pode ser feita pelos canais digitais das instituições financeiras ou presencialmente nas agências. Mais informações estão disponíveis no site do Ministério da Educação, em gov.br/mec. Thaísa Vitória para a Voz do Brasil.
1: A partir de setembro, o fenômeno do El Niño deve atingir o país de forma mais intensa, segundo especialistas que trabalham na previsão de eventos climáticos.
2: Para a região norte, são previstos períodos de chuvas abaixo da média e temperaturas acima da média.
1: Isso pode trazer impactos na disponibilidade de água, dificultar a navegabilidade dos rios e o acesso a comunidades, além do aumento do risco de incêndios.
2: Para discutir medidas de preparação diante desse cenário, gestores da região norte estiveram reunidos hoje com representantes do governo.
1: A ideia é orientar estados e municípios sobre o planejamento de ações e o acesso a recursos federais.
3: A previsão é que o El Niño se apresente ainda mais forte neste ano, com consequências mais graves entre os meses de setembro e novembro. No norte e nordeste, a previsão é de seca. Em reunião com jornalistas, a ministra do Meio Ambiente e Mudança do Clima em exercício, Ana Flávia Franco, disse que a preocupação é com os incêndios, principalmente na região amazônica.
4: Identificamos vários focos de queimadas, especialmente na região norte, e deve se intensificar entre os meses de setembro e novembro. É uma região extremamente vulnerável e é uma região que significa para o equilíbrio climático do planeta. E, nesse sentido, merece ter uma atenção bastante especial.
3: Entre as medidas previstas diante dos possíveis impactos do El Niño e das mudanças climáticas estão ações relacionadas à segurança hídrica, ao abastecimento de energia elétrica e à prevenção de desastres em áreas urbanas. A ministra da Casa Civil, Miriam Belchior, destacou a importância da atuação integrada entre os entes federativos.
5: Não conseguimos sozinhos de Brasília resolver todas as questões e identificar todos os problemas. Por isso, é importante que os municípios desenvolvam planos de contingência, mapeamento das áreas de risco, também para a gente poder emitir os alertas e mobilizar as equipes locais de defesa civil. Em relação aos recursos hídricos, a priorização de quais são os usos essenciais se tiver a escassez.
3: Também são previstas medidas de monitoramento relacionadas ao abastecimento de combustíveis e alimentos, a atuação da Força Nacional do SUS e a criação de salas de situação para o acompanhamento de temas como incêndios, saúde, estiagem e energia. Reportagem Márcia Fernandes.
2: E a população pode ajudar a prevenir incêndios em áreas urbanas e remotas.
1: Vamos saber na reportagem quais cuidados devem ser tomados para evitar que o fogo se alastre nessa época.
6: Escassez de chuva, vegetação seca e temperaturas altas. A combinação ideal para o surgimento de incêndios. Tanto nas cidades quanto no campo, o período exige cautela da população. Entre as recomendações do Corpo de Bombeiros está não atear fogo em terrenos como forma de limpeza do ambiente. Não colocar fogo em restos de poda, entulho ou lixo. Não jogar restos de cigarro acesos nas vias públicas. E não soltar fogos de artifício ou fazer fogueiras próximo a locais com vegetação seca. O capitão Jean Charles, porta-voz da Operação Verde Vivo, do Corpo de Bombeiros do Distrito Federal, destaca que a prevenção é a melhor forma de evitar grandes incêndios.
7: Na prevenção, a gente inclui a vigilância. Se houver alguém cometendo um incêndio, iniciando um incêndio, ou com suspeita, que a pessoa possa fazer a denúncia. Use os canais da cidade, segurança de cada cidade, os números de telefone da polícia, corpo de bombeiros, e faça a denúncia. Porque se cada um fizer a sua parte prevenindo e denunciando aqueles que tiverem com comportamento errado nesse sentido, todos vamos ganhar.
6: Com a possibilidade de intensificação do El Niño nos próximos meses, os cuidados devem ser reforçados. A perspectiva é de aumento do risco de incêndios florestais, especialmente na Amazônia, no Cerrado e na Caatinga. Nas áreas rurais, o uso do fogo para manejo do solo deve ter autorização dos órgãos ambientais do município ou do estado. Também é possível fazer a queima prescrita em ambientes naturais para evitar a propagação de incêndios florestais. Esse tipo de queima também só pode ser feita com orientação e autorização dos órgãos ambientais. Ao primeiro sinal de incêndio, a recomendação é ligar para o Corpo de Bombeiros, no 193. Reportagem Luana Karen.
2: O trabalho de restauração do Cerrado, desenvolvido pela iniciativa Araticum, ganhou reconhecimento internacional.
1: O projeto foi escolhido pela Organização das Nações Unidas como uma das iniciativas de referência de restauração mundial.
8: A Araticum foi criada em 2020 para promover a restauração do Cerrado, o segundo bioma do Brasil que abrange mais de 2 milhões de quilômetros quadrados do território nacional e já perdeu mais de 50% de sua vegetação nativa. A iniciativa reúne diferentes setores e busca integrar a ciência aos conhecimentos de povos indígenas, comunidades tradicionais e agricultores familiares para ações relacionadas à conservação da água, do clima e da sociobiodiversidade. Daniel Vieira, pesquisador da Embrapa Recursos Genéticos, fala sobre o trabalho que é desenvolvido.
9: Conservar o cerrado de pé, passando por recuperar o cerrado da melhor maneira possível, tentar trazer o cerrado de volta, passa por uma agricultura sustentável dentro das áreas de agricultura e pastagem no Cerrado, conservação do solo.
8: O reconhecimento da iniciativa Araticum Restauração do Cerrado Brasileiro como uma das iniciativas de referência da restauração mundial pela Organização das Nações Unidas aconteceu nesta quarta-feira, durante a 17ª sessão da Conferência das Partes da Convenção das Nações Unidas de Combate à Desertificação, na Mongólia. Para a Embrapa Recursos Genéticos e Biotecnologia, responsável pela rede, o reconhecimento internacional demonstra que a ciência brasileira está alinhada aos compromissos nacionais e os esforços coletivos de restauração para produzir soluções voltadas ao enfrentamento da crise climática e da perda de sociobiodiversidade. Reportagem Luciana Colares de Holanda.
2: Estão abertas até o dia 10 de setembro as inscrições para a terceira edição do Prêmio Mulheres e Ciência.
1: A iniciativa dá visibilidade às contribuições de pesquisadoras brasileiras para o desenvolvimento científico e tecnológico do país.
2: Acompanhe na reportagem de Graziele Bezerra.
10: A engenheira agrônoma Maria Ângela Hungria começou a se interessar por ciência ainda na infância, incentivada pela avó, que transformava as brincadeiras de criança em experiências.
11: Ela lia comigo, ela fazia experiências no fundo do quintal, ela viu que eu tinha esse interesse. Eu decidi aquele dia que ia ser uma microbiologista.
10: Hoje, ela atua como pesquisadora na Embrapa Soja e se tornou uma das referências mundiais em biotecnologia do solo. Maria Ângela foi uma das vencedoras na primeira edição do Prêmio Mulheres e Ciência, promovido pelo Conselho Nacional de Desenvolvimento Científico e Tecnológico, CNPq. O trabalho mostrava o uso de biológicos na agricultura, como bactérias e fungos benéficos, em substituição aos fertilizantes químicos.
11: E eu realmente passei toda a minha vida tentando provar e desenvolver pesquisas para fazer os biológicos viáveis para uma agricultura altamente produtiva, mais sustentável. No Brasil, a gente quer ser cientista é muito difícil, sabe? O que a gente tem que vencer as barreiras para fazer ciência é muito difícil.
10: O Prêmio Mulheres e Ciência valoriza a produção científica feminina e incentiva ambientes acadêmicos e científicos mais inclusivos. A diretora de Cooperação Institucional Internacional e Inovação do CNPq, Dalila Andrade Oliveira,
1: explica as quatro categorias de premiação.
12: Incentivo hoje são as jovens estudantes de ensino médio, que a gente já tem de começar a despertar quando ainda nem fizeram opção pela carreira acadêmica. Na categoria estímulo, são pesquisadoras que já estão inseridas no campo científico e que a gente espera que o prêmio dê a elas maior visibilidade. E a terceira faixa individual é a faixa da trajetória. O que esse prêmio faz é reconhecer essa trajetória. E aí a quarta faixa premia as universidades que adotam políticas de valorização da equidade de gênero.
1: As inscrições do prêmio estão abertas até 10 de setembro em gov.br/CNPq. Reportagem Graziele Bezerra.
13: E vamos continuar falando de oportunidades na área de pesquisa e ciência.
2: Estão abertas as inscrições para dois editais que financiam pesquisas aplicadas ao setor produtivo, entre elas a área de inteligência artificial.
13: O primeiro edital oferece bolsas para graduandos em parceria com a iniciativa privada, instituições de governo e entidades do terceiro setor.
2: Já o segundo é o programa Recursos Humanos em Áreas Estratégicas, Pesquisador na Empresa.
14: O primeiro edital do CNPq, em parceria com a CAPES, faz parte do Programa de Mestrado e Doutorado para Inovação 2026. A iniciativa oferece bolsas para graduandos. O objetivo é estimular a realização de pesquisas de mestrado e doutorado em universidades brasileiras, em parceria com a iniciativa privada, instituições de governo e entidades do terceiro setor. A diretora de Cooperação Institucional Internacional e Inovação do CNPq, Dalila Andrade Oliveira, falou sobre o programa.
15: O objetivo mesmo dessa chamada é desenvolver inovação lá na ponta. Então, o que a gente quer, na realidade, é colada numa agenda de inovação para o país, que tem muito a ver com o que a gente está buscando aí em termos de elevar a capacidade inovadora do país.
14: Já o segundo edital é para o programa Recursos Humanos em Áreas Estratégicas, Pesquisador na Empresa. Este ano será direcionado especialmente para a área de inteligência artificial. É o que explica a diretora de Cooperação Institucional Internacional e Inovação do CNPq, Dalila Andrade Oliveira.
15: São 50 milhões de reais para financiar pesquisas em inteligência artificial em empresas inovadoras, startups.
14: Márcia Mortari é professora e pesquisadora da Universidade de Brasília, UNB, e já participou do programa de recursos humanos.
16: Eu acho que isso que é a grande vantagem, né? Você fixar pessoas altamente qualificadas para estar trabalhando na empresa.
14: Os interessados em participar do programa Recursos Humanos em Áreas Estratégicas Pesquisador na Empresa têm até o dia 9 de outubro para enviar a proposta para o CNPq. Já o prazo para o envio das propostas do programa de mestrado e doutorado para inovação é 11 de dezembro. O endereço é gov.br/CNPq. Reportagem Alisson Machado.
13: E hoje tem estreia aqui na Voz do Brasil com o quadro Ciência na Prática.
2: Toda semana vamos mostrar como a ciência impacta diretamente a vida da população num bate-papo direto e descomplicado.
13: Hoje vamos falar de algo que parece coisa de filme: a pele da tilápia sendo usada no tratamento de ferimentos e queimaduras.
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18: Pesquisa 100% brasileira está inovando o campo da tecnologia médica para o tratamento de feridas e queimaduras graves.
19: Eu sou Edmar Maciel Lima Júnior, médico, cirurgião plástico, coordenador geral da pesquisa da pele e da tilápia na Universidade Federal de Ceará. O grupo da gente viu que até hoje no Brasil não havia nenhuma pele animal registrada na Anvisa, que a tilápia é o peixe mais consumido no Brasil e o segundo maior do mundo. Além de ser um animal de água doce, tem menos risco de transmissão de doença, e a pele é um produto de descarte da piscicultura que contamina o meio ambiente. E aí, quando iniciamos os estudos, detectou-se que a pele da tilápia tem uma proteína importantíssima na cicatrização, e esse foi o start para todo o início e desenvolvimento da pesquisa.
18: O que antes era descartado no manejo de peixes, hoje virou um recurso inovador para cuidados médicos que tem despertado interesse até de instituições internacionais.
19: São 406 pesquisadores 23 coordenadores de área. Hoje nós temos 48 artigos publicados no Brasil e fora. Ganhamos 27 prêmios em primeiro lugar e temos instituições, tanto no Ceará como no Brasil e no mundo, haja visto como temos o Butantan, a Fiocruz, a própria NASA já fez parceria de pesquisa com a gente.
18: Acompanhe a pesquisa na página da Universidade Federal do Ceará. E esse foi o Ciência na Prática, com produção de Warby Kalil e edição de Edinaldo Júnior. E nosso encontro com o Saber Científico volta na próxima semana. Até lá!
2: Você sabe o que são bioinsumos? São produtos de origem biológica que podem ser usados na agricultura para ajudar no controle de pragas, na nutrição das plantas e na melhoria do solo.
1: E para incentivar esse tipo de prática na agricultura familiar, o Banco Nacional de Desenvolvimento Econômico e Social vai apoiar a produção mais sustentável.
2: Interessados podem se inscrever até 31 de agosto.
20: Por meio de uma chamada de projetos, o BNDES, Banco Nacional de Desenvolvimento Econômico e Social, vai disponibilizar 40 milhões de reais para apoiar a produção de bioinsumos por cooperativas e associações de agricultores familiares. Os recursos poderão ser destinados à implantação ou estruturação de unidades de produção industriais ou semi-industriais de bioinsumos para uso próprio, utilizando processos de biotecnologia. O objetivo da iniciativa é estimular a produção de insumos de origem biológica para uso próprio pela agricultura familiar na produção de alimentos saudáveis. Como explica a gerente do Departamento de Inclusão Produtiva e Educação do BNDES, Raquel Zanon.
21: Os bioinsumos, eles podem ser, por exemplo, micro-organismos, predadores naturais de pragas e de extratos vegetais que contribuem para o crescimento e para a saúde dos sistemas agrícolas. O seu uso está associado a práticas agrícolas mais sustentáveis e à segurança alimentar.
20: Mais informações sobre a chamada de projetos estão disponíveis no site bndes.gov.br/bioinsumos. Reportagem André de Barros Lima.
1: Profissionais da segurança pública poderão participar em setembro do Dia C da Capacitação de Gênero.
2: A formação vai abordar temas como atendimento humanizado, sem revitimização, medidas protetivas de urgência e avaliação de risco em casos de mulheres vítimas de violência.
1: O curso será realizado no dia 2 de setembro de forma presencial nas 27 capitais do país.
2: A Coordenadora-Geral de Garantia de Direitos e Acesso à Justiça do Ministério das Mulheres, Ana Maria Martinez, detalha a capacitação.
22: Essa formação foi pensada para todos os profissionais da segurança pública, corpo de bombeiros, policiais civis, militares, as perícias. E a ideia é que a gente consiga incorporar justamente a perspectiva de gênero, a sensibilização desses profissionais da segurança pública no atendimento às mulheres em situação de violência.
1: As inscrições encerram no dia 28 de agosto e podem ser feitas pelos sites gov.br/mj ou então gov.br/mulheres.
2: Empresas e representantes do setor de inovação podem participar da escuta de mercado sobre o projeto Nuvem Brasileira.
1: A audiência pública virtual ocorre no dia 3 de setembro, às 10 horas da manhã.
2: O projeto prevê uma solução nacional para armazenamento e processamento seguro de dados da administração pública, com infraestrutura e gestão brasileira.
1: As contribuições do setor podem ajudar a definir alternativas técnicas e contratuais para a implantação da Nuvem Brasileira.
2: Para participar e para obter mais informações, acesse abdi.com.br/nuvembrasileira.
1: E essas foram as notícias do governo federal.
2: Uma realização da Secretaria de Comunicação Social da Presidência da República.
1: Fique agora com as notícias do Poder Judiciário e do Congresso Nacional. Boa noite.
2: Boa noite para você e até amanhã.
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3: Jornada do CNJ destaca a prevenção após 20 anos da Lei Maria da Penha.
4: TSE e Google fecham parceria para ampliar proteção contra uso indevido de IA nas eleições.
3: Para o STJ, concordância expressa de proprietária autoriza a cobrança de taxas por condomínio irregular.
4: Boa noite, eu sou o Arthur Filho.
3: E eu sou Walter Lima.
4: Supremo Tribunal Federal retoma julgamento de ação sobre o acesso de autoridades a registros de conexão de usuários da internet.
3: O caso trata de regras de acesso a dados de IP de usuários. O endereço de IP é um número que identifica a conexão usada por um dispositivo para acessar a internet.
4: Jornada do CNJ destaca a prevenção após 20 anos da Lei Maria da Penha.
3: O evento é promovido desde a vigência da Lei Pablo Lemos.
5: O Fórum Nacional de Enfrentamento à Violência contra a Mulher foi aberto hoje em Campo Grande, Mato Grosso do Sul. Um dos pontos discutidos é saber qual é a razão da violência contra a mulher. Ao fim da jornada de 2 dias, o Conselho Nacional de Justiça vai fazer um documento estratégico com propostas concretas para o aprimoramento da Política Judiciária Nacional de Enfrentamento à Violência contra as Mulheres.
4: A Associação de Moradores em Parcelamentos Irregulares pode cobrar taxas condominiais quando proprietários concordarem expressamente por escrito com a obrigação.
3: Essa conclusão é do Superior Tribunal de Justiça, o STJ. Fátima Uchoa.
24: Um condomínio constituído em parcelamento irregular no Distrito Federal ajuizou ação de cobrança contra uma condômina para receber o pagamento de cotas referentes a cerca de 5 anos. Ao reformar a sentença, o Tribunal de Justiça do DF entendeu que a cobrança era válida diante da assinatura da proprietária do imóvel concordando com as taxas. E a terceira turma do STJ manteve o entendimento, avaliando que o consentimento voluntário torna legítima a exigência das contribuições e afasta a aplicação de precedentes do Supremo Tribunal Federal e do próprio STJ, os quais proíbem a cobrança de taxas de pessoas que não aderiram à associação. O relator foi o ministro Vilas Boas Cueva.
4: O Emprega Lab foi instalado em Mato Grosso do Sul nesta quinta-feira.
3: A iniciativa é um dos pilares da pena justa e emprega do Conselho Nacional de Justiça, Rocine Gomes.
25: O Mato Grosso do Sul se tornou o 10º estado brasileiro a instalar o Emprega Lab. O lançamento foi no Tribunal Regional do Trabalho da 24ª Região, em Campo Grande. O objetivo é capacitar profissionalmente pessoas que estão passando por privação de liberdade ou que deixaram o sistema prisional. O evento contou com autoridades e uma exposição de artesanato produzido por custodiados. Até o fim de setembro, a expectativa é lançar o Emprega Lab no Acre, no Espírito Santo, no Paraná e em Rondônia.
4: TSE e Google fecham parceria para ampliar proteção contra uso indevido de IA nas eleições.
3: Nesta quarta-feira, em Brasília, foi lançada uma campanha para incentivar candidatas e candidatos das eleições gerais de 2026 a utilizarem a ferramenta de detecção por semelhanças. Guilherme Firmino tem mais informações.
26: Desenvolvida pelo YouTube, a tecnologia é capaz de identificar conteúdos gerados por inteligência artificial que reproduzem imagens de uma pessoa. A ferramenta permitirá que os próprios candidatos acompanhem a utilização de sua imagem no ambiente digital, podendo identificar, analisar e, se houver uso indevido de imagem, solicitar a remoção do conteúdo. O presidente do TSE destacou que a parceria representa um esforço conjunto para preservar direitos fundamentais no ambiente digital e fortalecer a confiança no processo eleitoral.
4: Justiça condena o estado do Maranhão a recuperar casarão histórico no centro da capital, em São Luís.
3: Decisão atende a pedidos do Ministério Público Federal. Sabrine Menezes.
27: Com a decisão, o estado do Maranhão tem até 3 meses para apresentar ao IPHAN e executar um projeto de obras emergenciais para eliminar os riscos estruturais e conter a deterioração da fachada e da cobertura do casarão, localizado na Rua Portugal. Já o projeto de recuperação integral deve ser executado em até 6 meses. Além disso, o estado deve manter a vigilância patrimonial contínua do imóvel para evitar invasões, ocupações irregulares e novos danos. Em caso de descumprimento das obrigações, a multa é de R$ 1.000 por dia.
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4: A você, uma boa noite.
3: E até amanhã.
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7: Eu sou Paula Groba.
8: E eu sou Humberto Pinheiro.
7: E estes são os destaques de hoje do Jornal do Senado, que começa agora.
8: Congresso antecipa a comissão mista para analisar fim da chamada taxa das blusinhas.
7: Fies pode ter desconto maior para médicos que trabalham em áreas sem atendimento.
8: Pesquisa data Senado. Brasileiras sofrem violência, mas não se reconhecem como vítimas.
7: Boa noite.
8: Boa noite.
7: Para atrair médicos para regiões onde faltam profissionais, um projeto em análise no Senado propõe aumentar o desconto na dívida do Fies a quem trabalhar nessas áreas.
8: A ideia é transformar o abatimento da dívida em um incentivo para levar mais médicos aos locais onde a população mais precisa de atendimento pelo SUS. Quem traz os detalhes é a repórter Patrícia Oliveira.
9: Mais de 60% dos médicos do país estão concentrados em 48 municípios e em capitais com mais de 500 mil habitantes, deixando outras áreas, especialmente na região norte, com escassez de profissionais. Um projeto do senador Dr. Irã, do Progressistas de Roraima, propõe que médicos formados com financiamento do Fies descontem até metade do valor da parcela mensal da dívida quando trabalharem na rede pública em áreas com falta e dificuldade de reposição ou retenção desses profissionais, consideradas prioritárias pelo Ministério da Saúde. Hoje, o Fies já permite abatimento da dívida para médicos que atuam por pelo menos um ano em equipes de saúde da família e em outros grupos específicos que atendem essas regiões. O projeto amplia o benefício para todos os médicos, inclusive especialistas, que trabalharem nos serviços públicos dessas localidades. Para o senador, a proposta, que está pronta para votação na Comissão de Assuntos Sociais, pode reduzir a dívida dos profissionais e levar médicos para onde eles são mais necessários.
10: Damos um alívio grande ao jovem médico que muitas vezes sai da faculdade com uma dívida enorme e, ao mesmo tempo, levamos mais profissionais às estruturas hospitalares, às UBSs, enfim, a todas as estruturas de atendimento do nosso gigante SUS, reforçando o acesso às pessoas que mais precisam nos rincões desse país.
9: Se for aprovado na Comissão de Assuntos Sociais, o projeto ainda será analisado pela Comissão de Assuntos Econômicos.
7: E a Comissão de Direitos Humanos vai criar um grupo de trabalho sobre a suspensão pela Anvisa de um remédio para a distrofia de Duchenne.
8: Essa distrofia muscular é uma doença genética rara e progressiva que causa perda de força dos músculos. A reportagem é de Márcio Maturana.
11: A Comissão de Direitos Humanos fez uma audiência pública com especialistas e famílias de pacientes para debater a situação regulatória do medicamento. Débora Racelli, mãe do paciente Raul, de 6 anos, disse que o Elevides é a esperança das famílias.
12: Aproximadamente no Brasil, temos 15 meninos medicados, como já foi falado. 1.200 meninos no mundo receberam o tratamento através de estudos e via comercial. Eles estão bem, eles estão crescendo, eles estão vivendo, eles estão indo para a escola, eles estão indo brincar. Pode não ter os melhores ganhos no gráfico, mas a doença parou, a doença estabilizou, a doença está dando respiro para que eles sejam crianças.
11: O diretor da Anvisa, Daniel Pereira, explicou que a decisão da agência não é definitiva.
15: Não há decisão imutável por parte da agência. As decisões da agência, elas são feitas conforme os dados que a gente tem no momento, conforme os dados que a gente recebe, conforme os dados que a gente consegue, né, avaliar.
11: O medicamento é aplicado em dose única e os pacientes são acompanhados com relatórios periódicos. O laudo definitivo sobre a eficácia do remédio deve ser concluído em 2031. A senadora Damar Alves, do Republicanos do Distrito Federal, que é presidente da Comissão de Direitos Humanos e coordenou o debate, anunciou que vai criar um grupo de trabalho para buscar uma solução no caso do medicamento Elevides.
7: A comissão mista que analisa a medida provisória que zera o imposto de importação sobre compras de até 50 dólares em plataformas virtuais se reúne amanhã para eleger o presidente. Conhecida como taxa das blusinhas, a MP também autoriza o ministro da Fazenda a alterar as alíquotas do imposto de importação sobre remessas postais internacionais. Para compras de até 50 dólares, a alíquota poderá ser reduzida a zero. Já para remessas de até 3 mil dólares, poderá chegar a 30%.
8: O deputado Reginaldo Lopes, do PT de Minas Gerais, foi indicado pelo presidente da Câmara, Hugo Mota, para presidir a comissão. A indicação do relator caberá ao Senado. O parlamentar defendeu a aprovação rápida da MP, que perde a validade no dia 8 de setembro.
13: Nós vamos debater e fazer um grande diálogo com todos os setores econômicos da indústria brasileira, com os parlamentares, senadores, e vamos sim defender a aprovação imediata deste direito do povo brasileiro de poder ter isenção nas suas compras internacionais até 50 dólares.
7: A violência contra a mulher ainda é uma realidade no Brasil e muitas brasileiras não reconhecem como violência situações de agressão que vivenciam no dia a dia.
8: Os dados estaduais da mais recente pesquisa nacional do Data Senado revelam diferenças na percepção da violência de gênero entre os estados e mostram como essa falta de reconhecimento pode dificultar a denúncia e a busca por ajuda. A reportagem é de Raíssa Abreu.
14: A distância entre a violência vivida e a declarada é uma das principais conclusões da pesquisa. Em Alagoas, 36% das mulheres relataram situações de violência sem identificá-las como violência doméstica ou familiar. No Paraná e em São Paulo, esse índice foi de 25%. O presidente do Senado, Davi Alcolumbre, disse em nota que divulgar dados por estado ajuda a entender o problema em profundidade e aumenta a chance de combatê-lo. O coordenador do Data Senado, José Henrique Varanda, disse que o objetivo não é criar um ranking entre os estados.
16: O detalhamento estadual é muito mais importante não para criar um ranking, mas para identificar as necessidades de cada localidade. A gente olha para esses números, a gente vê que ainda estamos assim, muito aquém da realidade.
14: A 11ª edição da Pesquisa Nacional de Violência contra a Mulher ouviu 21.641 mulheres nos 27 estados e no Distrito Federal. A pesquisa é uma parceria do Data Senado com o Observatório da Mulher contra a Violência.
17: Eleições 2026.
7: O programa Seu Voto Importa, da Justiça Eleitoral, vai oferecer transporte a eleitores com mobilidade reduzida.
8: A solicitação deve ser feita até 14 de setembro, 20 dias antes da data da eleição. Repórter Pedro Pincer.
18: Eleitoras e eleitores que necessitarem de apoio para se deslocarem até seus locais de votação nas eleições de 2026, contarão com um serviço de transporte individual gratuito. O programa Seu Voto Importa, do Tribunal Superior Eleitoral, busca reduzir as barreiras físicas ao exercício do voto e promover a inclusão de grupos historicamente vulnerabilizados. E foi inspirado em experiências desenvolvidas por tribunais regionais como o de Pernambuco. Assessor de planejamento do órgão, Acácio Leite, explicou como o Seu Voto Importa funciona na prática.
19: Então nós transportamos eleitores com deficiência visual, deficiência auditiva, paralisia cerebral, síndrome de Down, autismo, deficiência física, todos os tipos de deficiência nós atendemos. No dia das eleições, vai buscar esse eleitor em casa, leva ele para votar até o local de votação e traz ele de volta até a casa dele com toda a segurança e com um apoio técnico bem interessante.
18: A solicitação pode ser apresentada pelo próprio eleitor ou, quando necessário, por seus representantes legais ou de apoio. O pedido pode ser feito presencialmente, diretamente no cartório eleitoral da zona correspondente ou por canais remotos e eletrônicos até 14 de setembro.
7: E amanhã, sexta-feira, começa o horário eleitoral gratuito das eleições 2026. As emissoras de rádio e TV devem destinar tempo para que os candidatos e candidatas divulguem as propostas de campanha para os cargos de presidente da República, deputado federal, governador, senador e deputado estadual ou distrital, no caso do Distrito Federal.
8: A propaganda eleitoral gratuita será veiculada de segunda a sábado com 50 minutos diários em rede, divididos dois blocos de 25 minutos no rádio e na TV. Além disso, 70 minutos serão destinados a inserções de 30 e 60 segundos, distribuídas horas ao longo do dia. O horário eleitoral deve ocorrer até o dia 1º de outubro, 3 dias antes da realização do primeiro turno. Com a edição de Paula Groba e trabalhos técnicos de Eliseu Caires, o Jornal do Senado fica por aqui. Acompanhe agora as notícias da Câmara dos Deputados. Boa noite.
7: Boa noite e até amanhã.
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2: Presidentes estabelecem prioridades para votações do esforço concentrado.
5: Deputados obrigam notificação de distúrbio vocal relacionado ao trabalho.
2: Avança a proposta que permite instalação de faróis auxiliares em caminhões.
5: Boa noite. Uma comissão da Câmara aprovou a instalação de faróis auxiliares em caminhões. A repórter Maria Neves explica por que a medida foi considerada necessária.
20: A Comissão de Viação e Transportes da Câmara dos Deputados aprovou o projeto do deputado Rodrigo Dazaele, do PL do Mato Grosso, que permite a instalação de faróis auxiliares em caminhões que circulam em áreas privadas. Pelo texto, veículos de transporte de carga utilizados em atividades agropecuárias, florestais, industriais e logísticas poderão ter luzes adicionais, desde que elas possam ser desligadas manualmente para circular em vias públicas. Na opinião do relator, deputado Zé Trovão, do PL de Santa Catarina, a mudança evita que os motoristas sejam punidos simplesmente por terem o equipamento no caminhão. Ele também defende que a iluminação adicional vai tornar a direção de caminhões mais segura.
21: Nós temos hoje muitos veículos que transitam em propriedades rurais, em áreas que são 500, 600, até 1000 quilômetros ou mais, em estradas precárias, estradas de chão. E essas estradas, elas não têm iluminação de nenhum tipo. Às vezes o cara está transitando, quando ele vê, ele está em cima de um animal, de um boi, de um cavalo ou de um animal silvestre e acaba acontecendo um acidente. Se ele tem as lâmpadas auxiliares, ele consegue ter um foco maior, mais longe desses animais, dessas estradas.
20: Pelo texto aprovado, o condutor que trafegar por via pública com a iluminação auxiliar ligada incorrerá em infração grave a ser punida com multa e retenção do veículo para regularização. Uma pesquisa realizada pela Fundação Instituto de Pesquisas Econômicas e a Secretaria Nacional de Trânsito apontou que caminhões e ônibus respondem por aproximadamente 4% dos veículos em circulação no país. Isso corresponde a cerca de 4.900.000 veículos. A proposta que permite a instalação de faróis auxiliares em caminhões ainda será analisada pela Comissão de Constituição e Justiça. Da Rádio Câmara de Brasília, Maria Neves.
1: Transportes.
2: Júlio Arco Verde, do PP do Piauí, apoia a proposta que muda as regras de cobrança do IPVA. O texto estabelece a alíquota máxima de 1% sobre o valor venal dos veículos e determina que os estados possam conceder descontos para modelos menos poluentes.
5: A proposta considera exclusivamente o peso de fábrica do veículo, em vez do valor de mercado para o cálculo do IPVA. Júlio Arco Verde acredita que a medida torna a cobrança do imposto mais justa e alinhada a modelos adotados em outros países.
1: Consumidor.
2: Embalagens de produtos industrializados não poderão exibir fotos de componentes que não fazem parte da receita. É o que determina o projeto de Félix Mendonça Júnior, do PDT da Bahia, segundo o qual as ilustrações orientam mais a decisão de compra do que a leitura da lista de ingredientes.
5: Além disso, o projeto de Félix Mendonça Júnior prevê que a Anvisa estabeleça o teor mínimo de ingredientes, como chocolates, frutas e queijos, para destaque nas embalagens, seguindo padrões internacionais de composição e denominação de alimentos.
1: Direitos humanos.
2: Gervásio Maia, do PCdoB da Paraíba, defende a aprovação de projeto que obriga academias a trazer informações e instruções em braille nos equipamentos. Relator da matéria na Comissão de Constituição e Justiça da Câmara, o deputado afirma que o objetivo é ampliar a autonomia das pessoas com deficiência visual.
5: Gervásio Maia argumenta que a adaptação promove a inclusão desse público nas atividades físicas, contribuindo também para a redução do risco de acidentes durante a prática dos exercícios.
2: A alteração no Estatuto do Índio vai garantir a disponibilidade de intérpretes de línguas de povos originários em atendimentos públicos a indígenas. A relatora da matéria na Comissão da Amazônia, deputada Dilvanda Faro, do PT do Pará, pede urgência na aprovação do texto.
5: Dilvanda Faro explica que a medida amplia o acesso a direitos e a serviços essenciais, priorizando a contratação de intérpretes das próprias comunidades para facilitar a comunicação e evitar a criação de cargos permanentes.
3: Justiça.
2: Devedores de pensão alimentícia podem ser proibidos de entrar em estádios de futebol e outros eventos esportivos. A restrição está prevista em um projeto apresentado por Rodrigo Gambale, do Podemos de São Paulo.
5: A proposta exige que os organizadores dos eventos barrem os inadimplentes na entrada, inclusive por biometria. Rodrigo Gambale acredita que a medida protege crianças e adolescentes e dá mais agilidade à cobrança das pensões.
3: Segurança Pública.
2: Alexandre Leite, do União de São Paulo, propõe aumentar a pena para quem fizer falsa acusação de violência doméstica e familiar. O deputado explica que a ideia é alterar o Código Penal para endurecer a punição do crime de denunciação caluniosa.
5: O texto também prevê que a concessão de medida protetiva com base em denúncia falsa passe a configurar o crime de denunciação caluniosa. Alexandre Leite afirma que a medida busca preservar a credibilidade do sistema de proteção às vítimas e punir quem agir de má fé.
3: Desenvolvimento Regional.
2: Projeto de Domingos Neto, do PSD do Ceará, busca ampliar a utilização do reuso de água e da dessalinização em regiões afetadas pela seca. O deputado também inclui no texto incentivos de financiamento para projetos que adotarem essas tecnologias.
5: Domingos Neto explica que a iniciativa facilita o acesso a financiamentos para projetos que promovam fontes complementares de abastecimento de água. Ele acrescenta que a medida prioriza a eficiência do uso da água, além de preservar os mananciais.
3: Trabalho.
2: Os deputados aprovaram um projeto que obriga a notificação do distúrbio vocal relacionado ao trabalho como doença funcional. A repórter Paula Bittar tem os detalhes.
4: A Comissão de Constituição e Justiça da Câmara aprovou o projeto que determina a notificação compulsória do distúrbio vocal relacionado ao trabalho como doença funcional. O objetivo é aperfeiçoar as políticas públicas e proteger a saúde vocal de profissionais que utilizam a voz como instrumento de trabalho, em especial professores e teleoperadores. O autor do projeto, o deputado Rogério Correia, do PT de Minas Gerais, ressaltou que o distúrbio é uma doença que está extremamente associada ao trabalho.
22: Ela vai influenciar na vida das pessoas e precisa de ter o tratamento relacionado ao trabalho, por isso uma doença do trabalho. Assim colocado, leva os professores a ter uma proteção pela profissão que ele exerce.
4: O projeto considera distúrbios vocais relacionados ao trabalho quaisquer formas de desvios vocais relacionados à atividade profissional que diminuam, comprometam ou impeçam a atuação ou a comunicação do trabalhador. A proposta que determina a notificação compulsória do distúrbio vocal relacionado ao trabalho como doença funcional já pode seguir ao Senado. Da Rádio Câmara de Brasília, Paula Bittar.
5: Ayrton Faleiro, do PT da Bahia, comemora a aprovação na Câmara do fim da escala 6x1. Na avaliação do deputado, a medida amplia direitos e melhora a qualidade de vida da classe trabalhadora.
2: O parlamentar também afirma que a mudança representa um ganho para a economia e destaca a participação de trabalhadores, dos parlamentares e do governo federal na aprovação da proposta. Para Ayrton Faleiro, a medida garante mais dignidade aos trabalhadores brasileiros.
0: aprovação do fim da escala 6x1, estabelecendo 2 dias de descanso para a classe trabalhadora, para cuidar da família, para cuidar da saúde, para cuidar do esporte, para cuidar da sua religiosidade, é um ganho fundamental para a nossa economia. Quem está de parabéns mesmo são os trabalhadores e trabalhadoras do Brasil, que agora vão ter uma condição mais digna para, além do trabalho, uma vida melhor.
6: Saúde.
5: É de Josenildo, do PDT do Amapá, projeto que proíbe a prescrição e o uso de implantes hormonais para fins estéticos ou melhoria do desempenho físico. O projeto prevê que esses produtos somente sejam indicados para diagnóstico compatível e respaldo científico.
2: Josenildo propõe que farmácias e estabelecimentos registrem o profissional responsável, o paciente, a composição e o lote de cada implante. O congressista explica que o registro de cada implante permite identificar prescrições que usam diagnósticos médicos como justificativa para fins estéticos.
6: Previdência.
5: Eduardo da Fonte, do PP de Pernambuco, apresentou o projeto que determina o pagamento provisório do benefício de prestação continuada quando o INSS não analisar o pedido em até 45 dias. Ele explica que a implantação deverá ser feita em até 5 dias úteis após o fim do prazo.
2: Eduardo da Fonte esclarece que o pagamento temporário não substitui a análise definitiva do INSS. Ele acrescenta que, se o pedido for negado, o benefício será interrompido depois de assegurado o direito de defesa, sem devolução automática dos valores recebidos de boa-fé.
6: Cultura.
5: Projeto de Adriano do Baldi, do PP de Goiás, inclui o Dia Nacional do Povo Cigano, celebrado em 24 de maio, no calendário oficial de eventos nacionais. Ele explica que a medida visa incentivar a realização de campanhas educativas e de combate a estereótipos.
2: Embora 24 de maio já marque o Dia Nacional do Cigano, Adriano do Baldi diz que o reconhecimento oficial da data vai dar mais visibilidade a esta comunidade histórica e vai fortalecer o acesso a direitos básicos como documentação, saúde, educação e moradia.
5: Pastor Diniz, do União de Roraima, é favorável à renovação da permissão para que a Rondovisão Rondônia Rádio e Televisão continue operando uma emissora de rádio FM em Ji-Paraná por mais 10 anos.
2: O relator da proposta na Comissão de Comunicação afirma que a documentação apresentada pela empresa atende às exigências legais e às normas do colegiado. Por isso, o pastor Diniz defende a homologação do ato do Poder Executivo pelo Congresso Nacional.
6: Educação.
5: Projeto de Da Vitória, do PP do Espírito Santo, prevê descontos a participantes do FIES com pagamentos em dia ou em atraso de até 90 dias. Ele argumenta que a proposta permite que o beneficiário quite a dívida à vista sem pagar juros e multas, com desconto de até metade do valor financiado.
2: Da Vitória também propõe parcelamento em até 150 meses, com eliminação de juros e multas, além de desconto de até 30% sobre a dívida principal. O deputado diz que as renegociações devem alcançar os bons pagadores, desde que não provoquem perda de receita para o fundo estudantil.
6: Votação.
5: Em reunião com o presidente da República, os presidentes da Câmara, Hugo Mota, e do Senado, Davi Alcolumbre, definiram os projetos que terão prioridade na semana de esforço concentrado do Congresso. O repórter José Carlos Oliveira tem os detalhes.
10: Os presidentes da Câmara dos Deputados, Hugo Mota, e do Senado, Davi Alcolumbre, se reuniram com o presidente Lula no Palácio Alvorada e definiram 5 propostas com prioridade de votação entre 1º e 4 de setembro, último esforço concentrado do Congresso antes da eleição de outubro. 4 propostas já foram aprovadas pelos deputados e estão em análise no Senado. O fim da escala 6x1 de trabalho semanal, a chamada PEC da Segurança Pública, a Política Nacional de Minerais Críticos e Estratégicos e os incentivos fiscais para a instalação de data centers no Brasil, batizados de Redata. O presidente da Câmara, Hugo Mota, elogiou a possibilidade de avanços legislativos por meio de diálogo e cooperação institucional.
9: Mais feliz ainda de ver essas matérias que passaram na Câmara, como a PEC da segurança, a PEC do fim da escala 6x1, o projeto dos minerais críticos, que é um projeto estratégico para o país, de soberania nacional, e também o REDATA, que além do ponto de vista dos investimentos que o Brasil irá receber, nós teremos condição também de armazenar os dados da população brasileira aqui em nosso país, não mais dependendo de outros países.
10: O quinto item da pauta prioritária é a medida provisória que zera temporariamente a chamada taxa das blusinhas, ou seja, a cobrança do imposto de importação federal de 20% sobre remessas postais internacionais de até 50 dólares. Hugo Mota lembrou que a medida provisória perde a validade em setembro, com riscos de prejuízos para milhões de brasileiros que compram pela internet. Mota indicou o deputado Reginaldo Lopes, do PT de Minas Gerais, para presidir a comissão mista sobre o tema. Os deputados aprovaram a PEC da segurança em março. O texto garante mais recursos para o setor, inclusive por meio da destinação de dinheiro arrecadado com as BETs para o Fundo Nacional de Segurança Pública e o Fundo Penitenciário Nacional. O fim da escala 6x1 foi aprovado pela Câmara em maio. O projeto prevê jornada de 40 horas semanais em 5 dias, com 2 de descanso e sem redução de salário. Também em maio, os deputados aprovaram a Política Nacional de Minerais Críticos, com incentivos governamentais à exploração de minerais considerados fundamentais na produção de tecnologias, como smartphones, carros elétricos e sistemas militares. O projeto de lei do REDATA, Regime Especial de Tributação para Serviços de Data Center, foi aprovado pela Câmara em fevereiro. Da Rádio Câmara de Brasília, José Carlos Oliveira.
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15: Economia.
2: Dr. Luiz Ovando, do PP de Mato Grosso do Sul, defende a proposta de emenda à Constituição que amplia a imunidade tributária para igrejas e entidades filantrópicas. O texto já foi aprovado na Câmara e seguiu para análise dos senadores.
5: O deputado afirma que a medida fortalece o trabalho social desenvolvido por igrejas e organizações beneficentes, ampliando recursos destinados ao atendimento da população. Dr. Luiz Ovando acrescenta que a proposta prevê mecanismos de devolução tributária para evitar cobranças consideradas excessivas.
23: Quando você compra uma lâmpada, compra alguma coisa em supermercado, então isso tudo é tributado. Então, se já está tributado e o cidadão, membro da igreja, já paga imposto de renda, se ele tiver uma empresa, ele também recolhe esse valor, nós estamos aqui, através dessa PEC, defendendo o fato de que as instituições e também as filantrópicas que prestam serviço à comunidade sejam isentadas, sejam imunizadas, vamos dizer assim, desse recolhimento. E se acontecer, isso seja devolvido através de um cashback.
2: Zé Neto, do PT da Bahia, apresentou o projeto que cria o programa Fazer o Bem para a Melhor Idade, que permite a empresas abater do imposto de renda valores destinados a idosos que vivem em asilos ou casas de repouso.
24: E o que é que nós queremos? Que nesse projeto a gente vai atender os idosos com rendimentos mensais inferiores ao limite da isenção de imposto de renda que estejam nos abrigos de idosos e casas de idosos. Que a tendência é que isso cresça muito. Quem dá assistência a esses idosos? Como vão ser assistidos? Cada dia você tem menos pessoas na família e você vai ter muito mais pessoas que não vão ter esse atendimento. E isso é uma forma de dar uma atenção e uma assistência junto com a ordem governamental, com o Estado, município, Estado, União, para que a gente possa diminuir essas dificuldades que são vividas pelos idosos no Brasil.
5: Zé Neto explica que, pelo texto, cada empresa poderá apoiar até 3 idosos com abatimento limitado a 5% do imposto devido por ano. Para ter direito ao incentivo, a pessoa jurídica deverá obter o certificado amigo do idoso após a habilitação junto à Receita Federal.
2: Bandeira de Melo, do PV do Rio de Janeiro, é um dos autores da proposta de emenda à Constituição que busca preservar incentivos estaduais e municipais a projetos culturais e esportivos após a reforma tributária. O texto permite que empresas continuem apoiando iniciativas desses setores com abatimento de parte do imposto devido.
5: Bandeira de Melo alerta que a substituição do ICMS e do ISS pelo novo imposto sobre consumo pode abrir brecha para a extinção de mecanismos usados hoje no financiamento da cultura e do esporte. O objetivo da proposta é criar regras nacionais uniformes sobre o tema.
2: Termina agora o Jornal Câmara dos Deputados, produzido pela Rádio Câmara, com trabalhos técnicos de Wellington Teles e apresentação de Luciana Vieira e Val Monteiro. Boa noite.
5: A Voz do Brasil volta amanhã. Uma boa noite para você.
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0: Pini da Bandeirantes, o Grêmio é que vai atacar na coleira do Gigantinho e começar o clássico Grenal 403. No Banrisul, consignado estadual, tem até 6 meses para começar a pagar e prazo de até 80 meses. A bola está no centro do gramado e daqui a pouquinho nós teremos o início de partida. O goleiro Matheus Cunha está no meio do campo, lá está conversando com o juiz.
1: Agora está me chamando a atenção antes da bola rolar, Daniel, que o Vitinho é quem está centralizado ali, né?
0: Para
1: dar o pontapé inicial e o Bernabé está na direita.
0: Bernabé está na direita. E outro detalhe, o Caleb está bem aqui pela direita, hein? Está levantando a perna ali, o Caleb no aquecimento. Ali tivemos o cumprimento dos goleiros, o Everton de um lado, o Matheus Cunha do outro. O que o Everton está reclamando ali, hein?
2: Será que é por causa da fumaça ainda, Daniel?
0: Acho que não, porque agora, pelo menos daqui... mas agora ele está caminhando para o lado ali, que tem uma fumaça, que pelo menos na visão da cabine aqui atrapalha um pouco mais. Gente, vamos fazer o seguinte. Para começar, o clássico Grenal é Copa do Brasil, é festa, é bonita, mas sumam com a fumaceira aí, velho. Até porque é o seguinte, quem joga fumaça para o alto não é o futebol.
2: Ô, Daniel.
0: Oi.
2: Agora mostra as imagens aqui com o auxílio da TV, os jogadores do Grêmio no banco reclamando muito da fumaça. Então eles chegam a estar tapando o nariz e a boca por conta da fumaça, muitos incomodados com tudo que aconteceu antes do jogo.
0: Ah, que vem na garganta, né, cara? Vou te falar, aqui eu já tô começando a ter problema. A cabine é fechada, mas vem na garganta. O árbitro da partida, o Ramon Mapate Abel, de Santa Catarina, vai autorizar, vai começar o Grenal. A saída é do Internacional, bola no centro do gramado. O Vitinho, toque na bola, começou! Começa! História! Grenal 453, jogo de ida, fase de quartas de final da Copa do Brasil. Quem irá para a semifinal da competição? A bola já viaja na área do Grêmio e fica para o goleiro Everton. Gasta tempo Everton com as mãos, ele joga a bola na grama dentro da grande área com o pé direito, bate no comando, corta mercado, da sobra no meio de campo para o toque do Noriega. Noriega trabalhou a bola pela direita, ficou para Pavão, dominou, girou, recolheu, recua, bola para Noriega. Noriega para Marlon, Marlon de pé canhoto, põe a traça para Kahneman, Kahneman para Noriega. Aperta o zagueiro Wallace pela direita, ele tenta a bola na ponta direita, voltou para correr, não foi Pavão, correu o cara do Sirício, só para dominada pelo Internacional com Maripan. Maripan para aí, sai errado, Fitiagra dominou o time do Grêmio, sobrou a bola pelo meio, Crofinon, Fiti abriu na ponta direita, Pavão jogou para Caíto, vem pro fundo, cruza, alivia a defesa, rebotou a batida pro gol de Vidasante, explode a bola na marcação, aperta o Grêmio, bola do Vidasante, ponta direita para o levantamento, botou na área, cortou com a coxa, mercado completa, Fidiagra. Olha o Grêmio chegando no erro do Internacional, aí Leonardo Sonda.
3: A confusão entre o Matheus Bahia e o Vidiagra, perderam a bola, o Grêmio tentou 2 cruzamentos sem sucesso, cortou a defesa do Inter, Daniel.
0: 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Bola pela direita, o Grêmio chega para Pavão, cruzou para baixo, a cara dos inícios no comando, o mercado vem para tirar a bola, ela cai para Carbon, ele leva pelo meio de campo, encontra o espaço, rompe a metade do gramado, vem para o Internacional, Carbonero enfiou na área para Vitinho, sai o Everton! Olha, um segundo atrasado, Vitinho chegaria em condição de botar a bola para o gol e que passe do Carbonero para Vitinho, aí o Leonardo Mol.
3: Não só um passe, mas jogada espetacular do Carbonero que vai desde o campo defensivo até a entrada da área, encontra o Vitinho, tenta colocar o centroavante em condições ideais para fazer o gol. Ele chega um segundo atrasado, o Everton faz a defesa, 0-0 no Grenal.
0: Bernabé tenta a bola na frente, reparte o time do Grêmio, ela cai para Carlos Diniz, sobra para Vidasante, Vidasante para Pavão pela direita, recua, bola para Vidasante, devolve bem para Pavão, Noriega deu tapa atrás, ela sobrou pelo meio, Walter Kahneman vai bater, bateu pela esquerda, Marlon rompeu a metade do gramado, vem para o time do Grêmio, tentou passe à frente, bateu em cima do Paulinho, a bola vai para fora do campo e arremesso lateral para o Grêmio, em frente ao banco de reservas, visitante ali com o Luiz Castro orientando o time. 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

0: 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Levou a bola pela direita, é o time colorado. Recolhe Bruno Gomes, entrou Giovanni Cabral, braço daqui, dali, a bola vai para fora do campo, falta marcando, é bola no chão, é bola para o Internacional cobrado ao lado da sua área. Isso, Sonda!
1: É isso, Daniel. O Marlon demorou para cobrar o lateral, ficou no limite da reversão, e aí o mercado conseguiu ganhar do Carlos Vinícius. Falta em cima do Bruno Gomes, cobra Matheus Cunha.
0: Rádio Zueira por onde passa o fundo, Interativo FM de Uruguaiana, Odisseia FM de Serafina Correia, Rádio Cidade de Vacaria. O Internacional pega a bola com o Caleb, movimenta no meio para Vidiagra, tocou para Bruno Gomes, passou de novo pelo Giovanni Cabral, é falta de novo para o Inter, cobrado no ataque. Bate na bola, Bruno Gomes para Paulinho na faixa central do campo, ela fica na boa para Vidiagra, ao lado do grande círculo, recolhe pela direita, recua a bola para Paulinho, ele leva a bola no círculo central do gramado, pé direito na bola, bateu pelo lado esquerdo para Maripan, Maripan joga para a lateral do campo, Matheus Bahia girou o pé direito, botou na frente, era para Carboneiro, quarta bem a defesa na sequência, falta de Matheus Bahia na junção do meio com a lateral, é bola no chão, é bola para o time do Grêmio. Calvin, 4:30 de jogo, começo de partido, Grenal 4-5-3 aqui no Beira-Rio.
2: Algumas novidades táticas de posicionamento, Daniel, do Inter, essa linha com cinco defensores é tradicional, só que hoje o Caleb faz o papel que geralmente vinha fazendo o Vitinho. O Vitinho tá como o atacante mais avançado, o Bernabé tá como meio atacante pela direita, o Carboneiro pela esquerda e o Vitinho é o centroavante. No lado do Grêmio, o Noriega começa um pouco mais recuado, junto dos dois zagueiros, é o zagueiro central com o Wallace na direita e o Kahneman na esquerda, o resto se mantém.
0: Vidiaçante no meio, bateu para Giovanni Cabral, levou no bico da grande área, cruzou a minha altura, canelada na fora do meio, fora do campo, é lateral para o Grêmio. Prepara-se para cobrar o Marlon Cruz, do Vit, movimenta-se para ali pela esquerda, observando firme ali o Paulinho, vem para a cobrança do lateral da bola direta para a lateral da grande área, para Carlos Vinícius. Caleb aí, ali tentando cortar, foi driblado, o Bernabé veio por trás, derruba Marlon e a falta para o Grêmio pela esquerda. Olha a bola na área aí, Leonardo Sonda.
1: Os dois chegaram, né, Daniel? O Bernabé e o Caleb, sem o cacuete da marcação, o Caleb está jogando em nova função, acabou chegando atrasado, fez a falta. Falta pelo lado esquerdo, uma boa chance de bola na área do Grêmio. Vem o tricolor, 0-0.
0: Prepara-se para a cobrança de falta para o Grêmio. Pavon é dois, formando a barreira, mãos na cintura, Pavon. Dois na barreira, no bico da grande área. Olhando para o meio da área, Pavon para fazer a cobrança de falta. Bateu direto na barreira. Voltou a para Vidiaçante, girou para o meio. Não consegue dominar dentro da área. Noriega, a bola escapa. Segura firme Matheus Cunha, se ele domina fatalmente. Faria o gol para o Grêmio e o Internacional responde à altura. Bola do Vidiagra pela esquerda, dominou, vem por dentro do Bagora, trava a bola no gramado do Beira-Rio e recua para Mercado no centro do campo. Mercado movimenta para Bruno Gomes, Bruno Gomes para Caleb, lateral do gramado, e tio na ponta para Paulinho, ao lado da área, vem para o fundo, cruzou para Paixa, tira bem a defesa, corta por ali o Noriega. Que chance perdemos, Noriega! Ô, Leonardo Sonda!
1: Inacreditável, viu, Daniel? Porque o Vilhaçante chutou mal e ela sobrou pro Noriega em condição legal, na cara do Matheus Cunha, mas ele domina mal, a bola escapa e sobra pro goleiro colorado. Se ele domina certo, era 1-0 o Grêmio, viu, Daniel?
0: Ô, Douglas de Moliner, esse comecinho de jogo do Internacional, 7 de partida, de Moliner.
3: Dormiu agora no ponto o sistema defensivo do Inter, né? Ficou claro e totalmente livre ali o Noriega para tentar. Sorte que ele não conseguiu esse domínio, mas estou muito curioso para ver essa movimentação do Carboneiro e também do Bernabé, dividindo a função da criação com o Vitinho, sendo esse falso 9, sendo essa referência do ataque, Daniel.
0: Show de bola, Douglas de Moliner, é o colorado identificado no futebol da Bandeirantes. Daqui a pouquinho eu quero ouvir o Bruno Soares. No sobe e desce da bola, o toque de cabeça de Vidiagra para Bernabé, avançou pela meia-direita, pela cintura, falta. Juiz não deu, bola do Kahneman, banco do Internacional, todos se levantam, hein? Olha o desespero do Pesolano, o Grêmio vai para ataque. Bola sobra pela meia-direita, o Grêmio chegando na tentativa. Ativa no cruzamento na risca da grande área de cabeça, tira Bruno Gomes, volta a bola para Jofre Cabral, mas Picho Pé tira, volta a bola para o Grêmio pela ponta direita, caindo para Pavão, cruzou para baixo, sobrou para Vidia Sante ao lado da área, girou, levantou para o miolo da área, corta a defesa, rebotou, Crovi no Vidi, bola do Vidia Sante, atrás para Noriega, o Grêmio no campo de frente, são 8 minutos. Minutos e meio do primeiro tempo, 0 para o Inter, 0 para o Grêmio. Bola pela direita, é outro tipo de jogo, confesso, daquilo que eu esperava nesse começo de clássico Grenal. A bola está fora do campo, é lateral para o time colorado. O Bruno Soares e o Grêmio até agora, 8:40 de partida no primeiro tempo, Bruno.
4: É um Grêmio que está vivo no jogo, né? O Grêmio está bem presente no campo ofensivo, troca passes. Vejo o Grêmio melhor do que o Inter no jogo, inclusive, mas ao mesmo tempo isso pode ser perigoso. O Inter gosta de esperar para sair em velocidade, o Grêmio precisa ter atenção. E o Noriega, um jogador profissional, não pode perder a chance que ele perdeu.
0: Bom, deu para ver que o Bruno Soares está na bronca aí com o Noriega naquele lance em que o Vidia Sante bateu e a bola ficou para ele. O Internacional vem para o ataque pela direita. Bruno Gomes abriu na ponta, bico na área, bola do Caleb, rolou para a Bernabé, meia direita, atrás para Vidiagra, dá o tapa no meio, bola para Carboneiro, levou pelo meio, tenta o drible, Vidia Sante tira, aperta o time colorado, bola na esquerda, bico na área, tira Marlon para o time tricolor, a bola volta para o Internacional pela direita, a bola do Bruno Gomes levando na faixa lateral direita do campo, toca a bola para Caleb, fez a finta, entortou, Giovani Caparaba, a galera gostou, distribuiu no recuo de jogo, bola pela meia direita para Vidiagra, dominou, recolheu, três cercando, ele põe a bola atrás para Bruno Gomes na meia direita. Rola a bola até o lado direito, está Bernabé em frente ao banco de reservas do Internacional e recua a bola para o zagueiro Mercado. Mercado para Maripan pela esquerda, 10 de jogo, 0 a 0. 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O Inter tenta partir para o ataque. Bola veio para Giovani Cabral. Dominou pela esquerda. Falta de Bernabé. 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Vamos conferir os números no mundo da bola. Grenal 453, jogo de ida, quartas de final da Copa do Brasil. 11 de jogo, placar Bandeirantes está marcando 0 para o Inter, 0 para o Grêmio, Théo Castro.
5: E tem bola rolando também na divisão de acesso do Campeonato Gaúcho. Segundo tempo, 11 minutos para Brasil de Pelotas 2, Brasil de Farroupilha 0.
0: Grêmio Pavão entrou na área, foi pro fundo, cruzou, bola perigosa, quarta zaga do Internacional no espaço pela esquerda, carimba, carimba, carimba, Bandeirantes de novo aí, Pepão. Vamos nessa, recorre a bola pelo meio, é o time do Grêmio, chute do bomba, assim de longe, a bola vai alta, linha de fundo e atiro de meta. 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Bola dominada, vem para o meio de campo, recolhe, domina, gira o time colocado, bola do Caleb. Caleb para Paulinho, rompeu a metade do gramado, enfiou bola longa lá pelo lado esquerdo, desceu Matheus Bahia, cruzou para na área, quarta zaga do Grêmio. Para a bola pelo lado esquerdo, para Marlon, recuo, foi do Krovinovic, Marlon jogou no mano, o cara dos inícios de Maripã, Maripã recuou a bola forte, ela passa pela linha de fundo, escanteio. Olha, se fosse na linha do gol, estava feito estrago, Leonardo Sanda.
1: A corrida de dois jogadores lentos, né, Daniel? Maripã contra Carlos Vinícius, belo lançamento do Marlon. Maripã jogou contra, quase fez o gol. A bola passou muito perto da trave direita do Matheus Cunha. Tem escanteio, o Grêmio cobra Pavon.
0: Vem para a cobrança do meio escanteio. O time do Grêmio prepara-se para fazer o levantamento. Pavon, são 13 de jogo, 0-0. 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Tridecal, vem para a bola. Pavon para o levantamento. Pé direito, a bola bem altura. Tava por ali, tentando o toque. O time tricolor, era o Noriega no primeiro pau. Bola toca nele, vai pela linha de fundo. Atiro de meta para o time colorado. Calvin Correia, 13 de jogo, 0 para o Inter, 0 para o Grêmio, Calvin.
2: É, um começo em que o Grêmio parece um pouco mais acertado, né, Daniel? Tem mais jogadores no meio de campo. O Inter tem ali apenas o Paulinho e o Vijagra. O Bernabé e o Carboneiro são meias atacantes pelos lados. O Carboneiro ainda voltando um pouco para marcar os avanços do Diego Caio. Então o Grêmio começa a criar mais situações pelo lado direito ofensivo a partir do momento que o Carboneiro não retorna nos avanços do lateral gremista. E um duelo que está acontecendo muito é do Bernabé com o Kahneman, porque o Bernabé está jogando como esse meio atacante do lado direito, e o Kahneman justamente sai para caçar o jogador que está naquela zona, que é o tempo todo o Bernabé. Então a gente vai ver esse duelo aí acontecendo muito seguidamente, mas o Grêmio se ajustando melhor, pelo menos nesses primeiros 15 minutos da partida, Daniel.
0: 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O clima esquentou, Banco do Internacional se levantou reclamando da arbitragem. Poucos jogadores do Grêmio foram ali buzinar o ouvido do André Luiz Schettino, Policarpo Bento Mineiro, que é o quarto árbitro. Eu, o Leonardo Mol.
6: O que eu posso te dizer, Daniel, é que Paulo Pezzolano é o mais incomodado, já reclamou com toda a arbitragem, agora por conta de uma dividida entre o Carboneiro e o Diego Caio. Até a torcida entendeu que foi uma roubada na bola, mas o lateral direito do Grêmio levou a pior, tá caído no gramado, coloca a mão na região do peito, a falta foi marcada, levando a torcida do Inter à loucura. Inter 0, Grêmio também 0.
0: Conosco, Rádio Imembuí de Santa Maria, Rede Mani de Itaqui, Difusora de Bento Gonçalves, Chamamento FM de Campinas do Sul, emissoras do som da Bandeirantes, galera ligada com a gente, o Google 79 Brasil, o Matos Filho, Teste São Paulo está conosco também, o José Melo, Gedial Borba, e mais gente aqui, rapaz. Então vou tentar dar uma agilizada aqui para trazer o número de ouvintes que estão conosco aqui, mas tem bastante gente. Pedro, underline, sou o José Melo, eu já falei. Essa barra de rolagem aqui que vai pro inferno também, ao invés de me ajudar isso aqui. Olha o Zé Gotinha aí na área, hein? Grande corneta. Alô, Vander Ubirajara conosco, Rodrigo, Taila, galera aqui marcando presença no Futebol Bandeirantes. Vai repor a para o goleiro Everton. 16 minutos de jogo. Vai ter que esperar para voltar agora o Diego Caio, hein? Mas fez uma fiasqueira no lateral direito do Grêmio também, pelo que a gente viu pela imagem aqui que eu vou te contar. 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Grovinovic tentou a bola pelo meio, deu um Kung Fu Fight na bola ali. O Vidiagra, ela soprou para Giovanni Capral pelo centro. Recua na esquerda para Marlon, põe atrás para o Everton. Saiu jogando errado o Vidiagra no centro do gramado. Meteu para cá. Caleb dominou, encarou, abaixou a cabeça, tocou para o lado, entrega a bola de graça para Krovinovic. Quarta Noriega da para no peito do Bruno Gomes, mata no peito, põe na grama, bola pela meia direita, é dominada por Vidiagra. O Grêmio monta agora um ferrolho ali na movimentação ofensiva do Internacional. Cai bola pela esquerda, Marlon tira, o Grêmio está todo no campo de defesa, bola do Mercado, Mercado para Vidiagra. Vidiagra recolhe, empurra a bola para Maripan. Abriu no lado esquerdo, bola sobrou na boa para Carboneiro, Carboneiro para Matheus Bahia, vem para o fundo do campo, cruzamento veio fechado e segura, firme, então por ali, bom.
6: Uma descida agora pelo lado esquerdo, Carboneiro encontrando Matheus Bahia, o lateral chega na linha de fundo, tenta um cruzamento rasteiro, muito fechado, facilitando a vida do Everton, que fez a defesa na informação pop-pelotense.
0: Vem o Grêmio para o ataque, na resposta, bola do Giovani Cabral, meteu para o outro lado, Pavão na área, levou, pintou, entortou o marcador, recolheu, pé esquerdo, bateu em cima do mercado. Didier Santi pega, a bola é driblada pelo Paulinho. Olha o contra-golpe do Internacional. Abertura de fora pelo lado esquerdo para Carbondeiro, bem diagonal, encarou bem o Diego Caetano, levou para a meia-lua da grande área, tentou o passe para o lado ao desvio e segura firme o goleiro Everton. O Grêmio reclamou de uma falta que teria ocorrido no Vidia Sante ali na sequência do lance em que Pavão perdeu o gol. E agora o Everton faz uma fiasqueira. Lance anterior em Leonardo Sonda.
1: Na entrada da área do Internacional, Daniel, teve o contato do Paulinho com o Vidia Sante. O árbitro não interpretou como faltoso. Segue o jogo.
0: Vem para a reposição de bola a equipe do Grêmio. Everton joga a bola à frente, o Wallace conduz a bola pela direita, bate para Diego Caetano, tenta a ligação do comando para Carlos e falta. Singulou com a marcação, falta, mas deu para ver daqui de longe, foi nítido, ele jogou o corpo para cima do mercado e aí, portanto, é falta o Leonardo Sonda.
1: E jogou com certa violência, tá, Daniel? Com certa força, o Carlos Vinícius deixa o corpo para cima do mercado, atinge a cabeça ali do zagueiro do Internacional. Primeira falta mais forte do clássico, os dois já se estranhando bastante, mercado e Carlos Vinícius.
0: Olha o gritedo ali, entre o banco de reservas do Grêmio e o banco de reservas do Internacional. Pesolano por ali mandou os caras do Grêmio irem para o banco. Aí o Severino que está ali só para tumultuar, olha lá, ele sai olhando para os jogadores do Internacional. É um espetáculo à parte, é uma encheção de saco fora de campo que eu vou te contar. Que fiasqueira, hein, o Calvin?
2: É, até por isso que colocaram também uma quinta árbitra, né? Então
0: isso.
2: Tem dois árbitros do lado de fora, um para conter cada banco. Porque, de fato, começou mais esse clima aí de reclamações.
0: E a gaúcha, Rodrigues dos Santos. Bola pelo lado esquerdo, vem para a linha lateral do gramado. Marlon vem para o toque à frente. Kurovinovic matou no peito, entrou, mercado faltou. Jogou o corpo também para cima. É falta que vai cobrar a equipe do Grêmio pelo lado esquerdo. Aos 20 minutos de partida, você ligado na Bandeirantes. Ô, De Molineri, aí o Douglas De Molineri, o Inter até agora.
3: Eu não estou gostando muito da postura do Inter, tá? A segunda bola do jogo, geralmente, nos rebotes, acaba sobrando o Grêmio. O Inter tá, parece que não entendeu ainda o senso do jogo. A necessidade que está no ritmo do Carbonero. Carbonero, uma partida muito displicente, muito abaixo da expectativa. Tem qualidade, a gente sabe disso, mas está faltando ligar, dar o estalinho para acender no jogo. Não estou gostando da postura do Inter, porque o Grêmio está criando mais. E nesse momento, se alguém está mais perto do gol, é o adversário, não pode ser assim.
0: Falou Douglas De Molineri, em nome de Sindibancários, diga sim para quem defende você, é o comentarista, o identificado com o Internacional, daqui a pouco, aquele identificado com as cores do Grêmio, Bruno Soares. Vai falar, alô Daiane Strebe com a gente, o Gilberto Loyola Rosa, pessoal chegando na live, vem o Grêmio pela direita, estardalhaço, a bola vai pela linha de fundo, é tiro de meta, não houve absolutamente nada. O Caetano é adepto do teatro, né? Será que fez curso no Projac, hein?
1: É a segunda que ele cai, viu, Daniel? Mais uma disputa com o Carbonero, mas realmente não foi falta, o árbitro mandou seguir.
0: É uma vez do Internacional também fazer. E aí a bola fica dominada pelo time do Grêmio. Elas estão adotando ali um antijogo, tentando enrolar o árbitro em cada lance. O Grêmio trabalha com ela pela esquerda. Aí o Marlon pega e vai botar a bola pela linha lateral.
6: Daniel.
0: O fato é que o jogo parou. São 21 minutos e 40. Diga, Mol.
6: Foi perceptível, tá? O Bernabé percebeu que perderia a posse da bola, sentiu o contato, se atirou no gramado. O árbitro não foi na dele. Agora o Bernabé completa um pouco desse teatro deitado no gramado, mas o jogo está parado porque o Marlon colocou a bola em linha lateral.
0: 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Vamos juntos, vamos conferir os números do mundo da bola. Calme-se, coração, Júnior Mesquita. 22:30 do primeiro tempo. Aqui, Beira Rio, o placar Bandeirantes está dando 0-0, Grenal 4-5-3, Carboneiro meteu a bola na área, Caleb tentou levar, opa, opa, opa, teve um braço ali, hein? Teve um braço ali na dividida com Wallace, mas o lance foi normal, é isso?
6: É o que me pareceu, tá, Daniel? Bem à minha frente, uma disputa de jogo entre o Vitinho e o Wallace. O Vitinho pediu mais a marcação do escanteio do que um possível pênalti. O árbitro não foi na dele, marcou um tiro de meta já cobrado pelo Everton.
0: Confirmando 23 de jogo, Grenal 4-5-3, 0-0, Theo Castro.
5: Quartas de final da Copa do Brasil, por enquanto, sem derrota dos mandantes. Cruzeiro 1, Atlético Mineiro 1, Vasco 1, Vitória 0 e Palmeiras 3, Santos 0.
0: Alô, Santa Catarina, Rádios Aliança, Concórdia, Momento FM, Xanxerê, Imigrantes em Turfo, Super Contar em Chapecó. Alô, Revarela, tá com a gente o Celso Fonde, ele coloca Grêmio como se fosse um grito de gol. Pessoal que tá conosco aqui na nossa live Esporte Band RS, alô, Pedro Castro Soares, Jorge Henrique, pessoal tá chegando. Então eu vou dizer para essa turma, vem no like, ajuda bastante. Vamos estabelecer aí uma meta nessa transmissão, afinal de contas hoje é Grenal e eu tenho certeza que ligeirinho passa 1000 likes hoje com essa galera. Ô Bruno Soares, 24:20, aí Bruno?
4: Olha, Daniel, vou te dizer, o jogo ele começou bem, né? Mas agora ele caiu um pouco de ritmo por conta das simulações, né? Dos dois lados. O juiz também indo um pouco na onda, mas ainda acho que o Grêmio está melhor, o Grêmio está mais tranquilo, o Grêmio troca mais passes, o Grêmio ataca mais, falta um pouquinho de tranquilidade para o Grêmio para arrematar.
0: Bruno Soares falando para Sim de Bancários, diga sim para quem defende você. A bola no centro do gramado, sobra na boa para Diego Caetano, ele domina, gira, empurra lateralmente para Vidia Sante no círculo central do campo, bola para Krovinovic, até agora está dando tudo certo quando ele toca na bola. Krovinovic. O primeiro jogo dele que eu estou fazendo. E lá vai o Krovinovic. Ele empurra a bola para o Diego. Toca atrás para Vidia Sante. Krovinovic perde. Recebe, recua. Vidia Sante mais atrás para o Wallace. Se para o lado esquerdo, onde está Muriel, ele tenta o passe na frente, Arda, voltou de pé, o time do Grêmio caindo, curta pela direita, o Vidia Sante, rua, bola para Noriega, pé canhoto na ponta, devolve para o Paraguai, o Vidia Sante bateu para o croata, Krovinovic recua para o Wallace, o Wallace para o Vidia Sante, Vidia Sante no lado do campo, na frente, o Diego Caetano, pé canhoto na bola, movimentou para Pavão, dominou, levantou para o comando, Carlos Vinícius chegou, corta Bruno Gomes, a bola fica para o Calé no campo de defesa, recua na entrada na área para Mercado, põe atrás, ainda cai a bola para Matheus Cunha, pé direito na bola do Matheus, jogou na frente, o Carboneiro se jogou, não foi nada, Diego Caetano pegou a bola, foi atropelado, porém o juiz deu a saída de bola pela linha lateral, tão somente isso, e arremesso lateral para o time colorado, ninguém apareceu, houve a demora, o lateral já é cobrado, bola vem na linha lateral, fica para Vitinho, Vitinho recua para Vidiagro, Caleb está livre pela direita, bola do Vidiagra no meio para Paulinho, Kroft foi marcar, sobrou para Bruno Gomes, bateu para o Caleb, levou no lado do campo, Caleb tentou passe rápido, bateu a bola no Marlon, voltou para Caleb, recua a bola para Paulinho, Paulinho para Bruno Gomes, deu tapa no meio para Bernabé, sobrou a bola na meia-lua da grande área, girou, Vitinho foi para o chão, não houve nada para a sobra, vem para o ataque o Grêmio, na resposta, olha o Grêmio jogando em velocidade, caiu a bola para Carlos Vinícius, ele vem ali na frente do banco de reservas, que o Grêmio tocou para Giovani Cabral, vem bem na dividida do Caleb, põe a bola para fora e a lateral para o time do Grêmio. São 27 de partida, Calvin Correia para Sim de Bancários e o jogo até agora 0-0.
2: Destacou, né, Daniel? O Grêmio puxando velocidade, mas não tem característica tática, né? O Amuso, por exemplo, que conseguiria fazer isso, está no banco. Então o jogo do Grêmio é mais cadenciado, é mais de troca mais curta, tirando a velocidade e cadenciando um pouco mais o jogo. O Inter até tem mais velocidade do meio para frente, só que falta um organizador dos contra-ataques. Quem mais está se apresentando para fazer isso é o Carbonero, só que o Carbonero ele é melhor lançado do que lançando os companheiros. Então, não está organizado. Quando o Inter recupera a bola, consegue acelerar, porque falta um jogador para organizar essa transição.
0: Krovinovic levou para o centro do campo, bateu pela direita, sobrou para o Diego Caio, fez o cruzamento, bateu o Matheus. E assenta o pé na bola e joga no meio da galera, é lateral para o time do Grêmio. 0-0 o jogo, vamos chegando a 28 do primeiro tempo. Já tem Luiz Henrique Benfica para comandar o intervalo. O Bandeirantes, bola na ponta para Diego Caio, fez o cruzamento, Maripan tirou, rebote de primeira, pegou mal na bola fora da área, Noriega bateu esquerdo, bola fez a curva contra o de meta para o Internacional, aí o Sonda.
1: E é pelo lado direito, Daniel, que o Grêmio vai achando o espaço, o cruzamento do Caio no rebote, Noriega pegou com a perna esquerda, mal. Tiro de meta já cobrado pelo Matheus Cunha.
0: O torcedor do Internacional está mais calado, hein? Esse é um ponto que está me chamando a atenção, hein, o Leonardo Moll.
7: Pois é, agora mais acomodado, depois o jogo se equilibrar, o torcedor...
0: Leonardo Sonda.
1: Tá cantando, viu, Daniel? A torcida do Grêmio no início do jogo apoiando bastante, porque sentiu o tricolor melhor no início da partida.
0: Olha o Internacional, bola do Carbonero, levou pela ponta direita. Ganhou a jogada de novo, deu toquinho de vídeo, chuteira, ninguém chegou, Krovinovic corta. Ela cai para Vidia Sante, empurra na frente para Giovanni Cabral, tudo isso no campo de defesa, ele prefere inverter o jogo lá para o outro lado, está Diego Caio. Caio para Pavon, ele domina do campo de defesa para o ataque, devolve do ataque para o campo de defesa e a bola do time do Grêmio com Vidia Sante. Vidia Sante para Krovinovic, movimenta-se bastante, o croata leva a bola no círculo central do campo, trabalha no meio para Noriega, balança o corpo, tem Vidia marcá-lo, tocou para Krovinovic, encostou Vidiagra, a bola foi recuada pela direita do campo de defesa para o Wallace, no meio para Noriega, volta a bola para o Wallace, 29 minutos e 40 de jogo. 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A bola adequada vem para o meio de campo. Sobra a bola pelo meio. Enfiando por ali, Vidia Sante. Vidia Sante recuou, botou a bola pela direita para o Wallace. Wallace para Diego Caio, toca a bola para o Wallace. Agora ele distribui a bola no meio, só para o Krovinovic, para o Wallace, está feio o jogo agora.
2: O Grêmio está controlando a partida, está dizendo, ô Inter, você que está jogando em casa, você que tem que apertar, e o Inter não está saindo para apertar a marcação, né? Então fica esse jogo de uma troca de passes mais lenta, porque o Grêmio tem jogadores com menos velocidade, mas cadencia o jogo, tira a pressão, tira qualquer tipo de tentativa do Inter de atacar. Porque o Grêmio fica mais com a bola, o Inter marca do meio para trás e aí esse jogo não flui. E quando o Inter recupera a bola, tenta acelerar, mas sem alguém que tenha a capacidade de lançar os jogadores em velocidade. Então, por enquanto, nenhuma grande oportunidade, mas um jogo mais no controle do Grêmio, tem mais essa posse e cadencia mais a partida.
0: 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É a cópia um do outro, mudam as cores. O Liner tem ali a barba, mas é tipo seu Daniel Oliveira, mais rechadinho, né? É, mais rechonchudo e tal. Mas a pose dos dois é a mesma, é mão no queixo. O Bruno está enrolado na bandeira. Olha agora, coça o nariz. O Demoliner coça o queixo. Falam os dois uma barbaridade fora do ar ali, só vendo o jogo, querendo orientar cada um seu time. E as reações estão sendo captadas no Sport Band RS pelo YouTube. O Internacional tem falta pela meia direita, levanta-se a galera. Por quê? Por quê? Por quê? Porque a bola vai viajar no interior da área do Grêmio. Aí o Leonardo Mol.
7: Podendo recolocar o Internacional dentro das suas atenções no duelo contra o Grêmio. O Carbonero pelo lado direito na disputa com o Krovinovic, tentou o drible, foi derrubado pelo croata. Falta marcada para o Internacional. O colombiano vai para a bola na informação Banrisul.
0: Vem para a bola, Caleb ou Carboneiro, é falta. Giovanni Cabral na barreira, Caleb deixou para Carboneiro, pé direito, levantou para na área. Wallace de cabeça tira. Bola fora do campo, lá pelo outro lado, arremesso lateral para cobrar a equipe colorada. 32,5 do primeiro tempo, 0 jogo. 0 para o Inter, 0 para o Grêmio, Grenal 4-5-3. Jogo de volta, dia 3 de setembro, às 8 da noite, na Arena do Grêmio. Arranca com bela Paulinho, Paulinho para Bruno Gomes, Bruno Gomes recua o jogo. Trabalha a bola no centro do campo, ele está Mercado, ele bate para Caleb. Caleb gira, pé direito na bola, recua para Mercado. 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
2: Daniel. Um fala, detalhe Calvin. Que o Inter fez agora.
0: Aliás,
2: de mudança.
0: Que você comeu no churrasco também, aquele aproveitei. Dia foi um negócio impressionante, eu fiquei apavorado.
2: É, aproveitei, né? O trocou ali o Bernabé com o Carboneiro, né? O Bernabé agora foi pro lado esquerdo do ataque, o Carboneiro pro lado direito. O Carboneiro já conseguiu sofrer uma falta do Kahneman no lance anterior, algo que o Bernabé não estava conseguindo.
0: Olha o Internacional para a pela esquerda, enfiada no interior da área, pela direita, Carboneiro tenta, não consegue. Passa a bola pela linha de fundo, é tiro de meta, mas o Internacional chegou, Leonardo Moll.
7: E as mudanças citadas pelo Calvin fazendo efeito, porque começa com a pressão do Bernabé, o Inter recupera com o Rodrigo Vigiagra, o volante argentino tenta o cruzamento para Carboneiro, que chega um pouco atrasado, ela sai na linha de fundo, o Inter tenta abrir o placar, tenta pressionar o Grêmio aqui no Beira-Rio.
0: Nacional de novo, bola para Carboneiro pela direita. Passou pelo Krovinovic, encarou o Marlon, meteu a bola na entrada na área, ninguém chega, ninguém acompanha, pela esquerda, corre, Bernabeira, vai ficar na boa para o Diego Caíto. Caíto para Pavon, tentou levar, não deu, Carboneiro de novo, hein, Calvi? Olha, ele conseguiu ganhar do Krovinovic. Dois jogadores ainda acompanhando ele. Ele conseguiu fazer o cruzamento aqui. Não tinha ninguém entrando pela esquerda, porque havia um buraco por ali, ô Calvin.
2: E o Bernabé estava com muitas dificuldades no duelo individual com o Kahneman, né? O Kahneman estava levando praticamente todas ali do Bernabé. E aí, Pezzolano então mexeu para ver se com o Carboneiro a coisa fica um pouco diferente. O Carboneiro já está conseguindo dar mais trabalho a esse lado esquerdo defensivo do Grêmio do que o Bernabé vinha fazendo. E o Bernabé se sente também mais natural jogando pelo lado esquerdo, até por ser um ala, então tem mais capacidade de levar para a linha de fundo com seu pé natural.
0: Falou Calvin Correia para Cindy Bancários, diga sim para quem defende você. Tentava partir, o Internacional não deu com Caleb. Entrou na bola, Marlon é no carrinho, a bola fica para o time colorado. Vidiagra movimentou no centro para Paulinho, ele balança o corpo, leva bem no papo. Vidiasante distribuiu a bola pelo lado esquerdo, pega, domina, gira, tenta levar o time colorado. Bola Bernabé para Matheus Bahia na esquerda, cruzou, bateu a bola nas pernas do Diego Caíto e a lateral pela esquerda. 0-0, jogo 35 minutos e 40, lateral é cobrado, a bola veio para Paulinho. Paulinho dominou pela meia esquerda, recua para Lucira, coro central do gramado para Mercado. Mercado dominou, girou, falta nele. Era de Carlos Vinícius de novo, jogando corpo, o juiz deu a vantagem, a bola é colorada. Vidiagra para Bernabé e deixou para Maripan. Maripan para Vidiagra pela meia esquerda. Fatiou a bola na ponta direita, tenta Caleb, bate nela, ela vai para fora do campo do Grêmio. 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Grenal, fase eliminatória, meu amigo. É outra história, vamos conferir os números no mundo da bola. 36 minutos e 40, primeiro tempo de jogo. Aqui Beira Rio, Grenal 453. O placar é de 0 para o Inter, 0 para o Grêmio. Teu Castro.
5: Quartas de final da Libertadores. Jogos de ida entre os dias 8 e 10 de setembro. Fluminense, Platense, Palmeiras, LDU, Estudiantes e Corinthians. Independente Del Valle contra o Flamengo.
0: Olha o Grêmio enfiado a bola para Carlos Vinícius, pensa a pinta, entrou o mercado na bola, bateu no Carlos Vinícius, pega o goleiro Matheus Cunha. Inacreditável gol que o Grêmio perde, Sonda!
1: O lançamento era perfeito, Daniel, para o Carlos Vinícius, cara a cara com o Matheus Cunha. Ele resolveu dar mais um drible inexplicável e o mercado tira só na bola. Salvo o Inter, Gabriel Mercado.
0: E olha a bronca, o Luiz Castro está dando uma bronca no cara dos inícios ali, hein? E vem o Internacional para o ataque. Bola do Fitiagra, recua para Maripan, Maripan coloca pelo lado esquerdo, Matheus Paia dominou, enfiou para Bernabé e pela esquerda, cruzou no pico da pequena área, tira a bola, se do jogo alto, Fitiagra cabeceia para frente, Krovinovic desvia de cabeça para trás, reparte bem bola, se do sobe e desce na bola da volta para a entrada da área, Wallace tentou. Jogadores do Inter reclamam de falta, o Grêmio pega a bola, sai do meio com o Jofari Cabral, tentou pela esquerda para Pavon, não deu, pegou a bola Maripan, lento, quase perde a bola, ela sobra pela esquerda, fica para o time colorado, levando na linha lateral do gramado, bola para Bernabé, recua para Vidiagra, ao lado do círculo central, passou pelo Jofari Cabral, botou para Paulinho, tentou levar, foi para o chão, nada. 38 de partida. Douglas de Molinari, o teu Internacional aí, ô Douglas.
3: Finalmente o Pezzolano desentortou o time, né, Daniel? Essa troca citada pelo Calvin, ela foi fundamental para desentortar o time e principalmente tirar as oportunidades que o Grêmio estava criando pelo lado direito de ataque na dobradinha Kaito e Pavon. Só que o Inter está perdendo a segunda bola e está perdendo todas as oportunidades que cria. E de novo, o Inter quase sofre um gol em bola em profundidade. Vamos ver o que é que sai agora.
0: O Glemurinero e o Colorado, já o cara ouvindo pro o Luiz Castro tá desesperado ali, ele saiu daquele camão e a bronca, ela parece que ela é direcionada a cara do Diniz, mandando o cara do Diniz marcar. É isso aí, Sonda?
1: É isso, Daniel. Esse, inclusive, que nos bastidores foi um dos motivos apontados para a saída do Carlos Vinícius do time na partida contra o Bragantino.
0: Olha lá, ó, ele aponta para o Carlos Vinícius, fala campo de defesa, campo de ataque, campo de defesa, campo de ataque. Perdeu a paciência ali com o centroavante do Grêmio, Luiz Castro. Bola no chão, é bola para o time do Grêmio, cobrada a falta pela esquerda. 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Daqui a pouquinho anunciando Luiz Henrique Benfica para comandar o Inter para o Bandeirantes. Olha o Internacional, Bernabé e Wallace. Wallace bota o corpo à frente. Bernabé gruda. Opa, não sei se não deixou o braço ali, hein? Tá certo que o Bernabé num teatro, mas é do outro lado e aí eu fico com teu depoimento, hein, Mol?
6: Valorizou, tá, Daniel? Porque é uma disputa de jogo entre o Wallace e o Bernabé. O Wallace, por óbvio, é muito mais forte que o argentino, mas ele sentiu o contato. Claro que tem o toque do cotovelo do Wallace no Bernabé, mas valorizou e muito o atacante colorado caído no gramado. Os jogadores reclamam com a arbitragem e o jogo tá parado.
0: Alô, Daniel Mariano tá com a gente. O pessoal está entrando na live aqui, Daniel, o João Barra Júnior. Deixa eu ver aqui. Enquanto isso, o pessoal vai mandando mensagem aqui, né?
6: O fechou o tempo.
0: 7-9 Brasil, agora sim, hein? Apareceu lá quem? Foi o Carlos Diniz que estava por lá para criar o bolo. E aí o Everton chegou por ali, tem cartão amarelo, descreve aí o Leonardo Mol.
6: Porque era um clima tranquilo entre os jogadores nessa reclamação com a arbitragem,
7: Aí o Carlos Vinícius se meteu no meio, tentou levantar o Bernabéu e puxar o calção do argentino. Aí os jogadores do Inter tentaram defender o Bernabéu e começou o empurra-empurra. Apenas um cartão amarelo para o centroavante do Grêmio.
0: O Carlos Vinícius está querendo criar confusão também. E aí toma o cartão amarelo. Mas que coisa meio estranha esse comportamento do Carlos Vinícius aí, cara.
1: Daniel.
0: Oi, diga a sonda.
1: Ele é o jogador com mais amarelos na temporada do Grêmio. Chega a 11 amarelos à frente, inclusive do...
0: Aí o árbitro pega a bola, essa informação é sintomática. E é muito também por reclamação, por comportamento, né? Fale.
4: É um péssimo jogo do Carlos Vinícius, tem que falar real, né? Ele é um grande jogador.
0: Ah, vamos nessa, Bruno.
4: É um grande jogador, é um grande artilheiro, é o principal jogador do Grêmio em números, né? Mas ele não está jogando nada, essa é a verdade. Agora ele se meteu ali na confusão, que não tinha nada a ver com ele, tomou um cartão amarelo de graça, né? Reclama demais, não está se posicionando bem no jogo, não está ganhando as disputas do mercado principalmente, mas também perde quando o enfrentamento é com o Maripã. E a gente precisa muito do Carlos Vinícius, a gente precisa que ele fique focado no jogo para entregar o que de melhor pode fazer. Eu falei que o início do Grêmio foi promissor, mas o Grêmio caiu muito de rendimento, tá, Daniel? O Grêmio não está fazendo mais um bom jogo, um time preguiçoso, lento, sonolento, que não consegue sair de trás.
0: Voltou a ser o Grêmio.
4: É isso aí, trocando passes sem objetivo no campo de defesa.
0: 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Atenção, torcedor ligado na Bandeirantes. Vamos conferir os números no mundo da bola. Primeiro tempo de jogo, 43 minutos e meio de partida. É o Grenal 4-5-3 no Beira-Rio, jogo de ida, quartas de final da Copa do Brasil, 0 para o Inter, 0 para o Grêmio, Théo Castro.
5: Quartas da Sula também definidas, Santa Fé contra Vasco, Boca contra São Paulo, Santos contra Atlético Mineiro e Cienciano contra Montevidéu City Torque.
0: 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Faltou gás pro mercado ali, ele jogou a bola pro lado, o Carlos Vinícius apertou, ele não conseguiu chegar e aí a bola saiu pela lateral. O Grêmio cobra o lateral, porém a defesa colorada tira na volta ao campo do Grêmio, manda-se para o ataque, responde o mercado. Vitinho dividiu, bola sobrou para Vidiagra, espaço no meio, abriu na direita, Carboneiro entrou na área, dominou, pintou, driblou, levou e fez a falta. Fez a falta, se enrolou com a bola, o Carboneiro acabou fazendo a falta e derrubando o Walter Kahneman. É falta para o time do Grêmio no interior da sua área. Vamos chegando a 45. Nos próximos segundos saberemos quanto tempo mais de jogo nós teremos. A indicação será justamente do André Luiz Schettino, Policarpo Bento de Minas Gerais. Chamou, falou.
1: Exatamente, vai subir a placa. 6 minutos de acréscimo e pintou cartão para o Matheus Bahia no lance com o Carlos Vinícius. Depois foi amarelado o número 6 colorado.
0: Aí os dois amarelados no lance. 1-1 em cartão. Oh, e agora, hein? O clima esquentou. Esse Grenal tá tenso. E o árbitro, se não tiver comando, a coisa não vai andar. Jogadores do Internacional reclamam de uma agressão ali. E já tem mais um cartão, não, ele está simplesmente fazendo gestual ali, o Maripã está chegando por lá, está reclamando, alegando que houve um cotovelaço, era o Marlon na dividida, e aí o Bruno Gomes está caído no gramado, o Vidiagra abre os braços, o banco do Internacional se levanta, do Grêmio também.
1: Daniel.
0: Que coisa, que clima quente que está ganhando esse clássico Grenal, Leonardo Sonda.
1: E a reclamação do Inter, Daniel, ganha corpo porque era o Carlos Vinícius envolvido no lance. Sobrou ali um braço, é o que reclamam os jogadores do Inter, em cima do Bruno Gomes. Está caído o lateral colorado, Carlos Vinícius, que acabou de tomar amarelo, está envolvido também nesse lance. O árbitro agora conversando com o mercado e com o Kahneman.
0: Ah, olha aqui, ó, numa boa. Numa boa. O que tá também, né? Fazendo isso no jogo, cara? Ele já tem um cartão amarelo e faz uma coisa dessas aí? O que que é isso, hein, Bruno Soares?
4: Cara, é lamentável, porque assim, ó, ele deixa o braço, tá? Não tem o o movimento do cotovelaço, né? Para ser expulso direto, por exemplo, não seria o caso. Mas ele deixa o braço. Falta, sem dúvida alguma, foi. E aí fica para a interpretação do árbitro se para cartão amarelo ou não.
0: Olha o Kahneman, olha o Kahneman. Estão segurando o Kahneman por ali. É porque o Kahneman não... levanta os braços. O clima esquentou para cima do árbitro da partida, empurra.
1: Não, ele não tem impulso, Daniel, ele fez ali o sinal dos capitães, agora já está todo mundo em volta dele, o Kahneman partiu para cima do árbitro, o Mercado está por ali também, empurra, é muito fraco o Ramon Abateabel.
0: Eu vou voltar contigo aí, porque no momento em que tu falavas, houve esse movimento mais brusco do Kahneman ali, por isso o chamado.
4: Não, claro, perfeito. Ô Daniel, assim ó, dá tranquilamente pro árbitro dar o cartão amarelo. Eu até acho que depois o pisão foi totalmente sem querer, tá? Mas o em cima, ele bate por querer. O cartão amarelo seria justo e seria o segundo. O Carlos Vinícius seria expulso. E o Demoliner aqui do meu lado flagrou na hora o Krovinovich olhando pro Carlos Vinícius e pedindo calma, colocando as mãos na cabeça e dizendo, cara, joga com inteligência. O Carlos Vinícius está fora do prumo e ele pode prejudicar duramente o Grêmio se ele for expulso.
0: Olha, ele está meio desconectado com a realidade, né? Jogadores do Internacional estão pressionando o Ramon Abateabel. O jogo iria até os 51, mas agora vai até os 54, 55. Daniel, diga, Calvin.
2: O som da... acho que chamou antes.
1: O árbitro ele não consegue controlar nem os dois carcados e o Kahneman estão dobrando o senhor árbitro da partida.
2: É, ele fez ali, mas de nada adiantou, né? O Carlos Vinícius já cometeu outras faltas, né? Durante a partida, assim, de trombada. Só que essa do Bruno Gomes, ela foi mais forte. Até porque o Bruno Gomes é mais baixo na comparação com o Mercado e com o Maripan. Então, o braço do Carlos Vinícius, o antebraço, né? Foi no rosto, direto no rosto do jogador do Inter. É, seria um lance até de cartão amarelo. E aí, o Carlos Vinícius, como já tem amarelo, seria expulso. Por isso, toda essa reclamação, todo esse bolo. Mas passou barato aí o Carlos Vinícius nessa jogada. É do Castro já no intervalo, de repente, trocar, né? É. Vê que o Carlos Vinícius está fora do restante do time ali. E mesmo que o Bright White esteja mal, é a única opção de centroavante. Ou então criar alguma outra alternativa, jogar sem o 9. Porque realmente o Carlos Vinícius está muito próximo de ser expulso.
0: Que coisa estranha esse comportamento do Carlos Vinícius, cara. Oi.
3: É claro
0: que o Luiz Castro, não sei se ele está perdendo a cabeça também, o Luiz Castro está todo andando dele ali também, ele ficou numa bronca, hein, diga.
3: É claro que toda a gente quer que o jogo ande, que o jogo, né, aconteça e que tem muito árbitro que deixa o jogo rolar, mas o Ramon Abateabel, ele passa do limite. Se é falta, tem que dar falta, e se é para cartão, tem que dar cartão. Não pode ficar nessa de que não foi, e ir empurrando com a barriga. Ele perde o controle como perdeu o controle agora.
0: Pois é, eu concordo com o Demoliner, ele está tendo uma dificuldade para controlar o jogo ali, realmente absurda. Ao corte da defesa do Grêmio, quem estava por ali era Giovanni Cabral, Mercado meteu o pé na bola, ligação direta, está na área, Kahneman, cabeceia para o fundo, lá pela linha de fundo, escanteio, está grudado nele, o Carbonero é o primeiro escanteio do Inter no jogo, o Leonardo Mol.
8: Depois de uma sorte do Internacional, o bate-rebate, o Mercado manda a bola em direção à área, ela pica e tira o tempo da bola do Kahneman, ele não consegue se equilibrar, consegue dar um toque mínimo para mandar para escanteio, cobrado por Kaleb.
0: Kaleb na cobrança do escanteio, bola no primeiro pau, desviada para o Vidinho, vem para o segundo pau, tira a zaga, rebotou, perna peita, bateu, ele foi para o chão pedindo um falo dos jogadores. E a reposição é rápida, o Grêmio vem no contra-golpe, Krovinovich, Carlos Vinícius pediu no outro lado, era o Pavão por lá, pintou, dominou, recolheu o pé esquerdo, bateu, ela passa pela linha de fundo. E o Carlos Vinícius estava atrás, ali perto do círculo central do gramado, faltou velocidade, não conseguiu chegar e o Pavão ficou isolado pela direita para tentar a conclusão. É tiro de meta para o Internacional na reta final de partida, 50 minutos, 51 agora. Num primeiro momento, o jogo estaria por terminar, né? O problema é que não se tem a sinalização de quanto tempo mais ele deu. Ramon Abateabel
1: vai subir mais.
0: Vai seguir agora a indicação e o Grêmio vem para o ataque. Abertura de bola na ponta direita. Diego Caetano tenta levar, vai para o chão. Mais quatro. Então nós vamos aos 55. 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Lá vem o Grêmio pela direita, o levantamento direto para na área, segura, firme, Matheus Cunha, não deu para o centroavante Carlos Vinícius. Pega a bola, o time colorado rompendo a metade do gramado. Bruno Gomes abriu na ponta direita, bola para Bernabé ao lado da área, cruzou minha altura, tira o Wallace. Pega a bola, Paulinho, para o time do Inter, 52 minutos e 20, bola na ponta direita. Armou para Caleb, voltou para Paulinho, Paulinho para Caleb. Caleb de pé esquerdo, arredonda Bruno Gomes, Caleb vem para o fundo, cruzou, Carboneiro desviou, pediu, cabeceou, volta a bola pela linha de fundo, a melhor chance do Internacional no jogo, Vitinho de frente pro gol, tiro de meta pro time do Grêmio, 53 de partida. O Leonardo Mol.
6: Eram dois jogadores do Inter dentro da área, depois do cruzamento à meia altura do Caleb, a bola atinge o Carboneiro, que encontra Vitinho. Ele poderia ter direcionado melhor o cabeceio, pegou mal na bola, ela subiu por cima do gol do Everton, 0-0 neste fim de primeiro tempo.
0: 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Alô, PS Fernandes. Ricardo Lins está com a gente. O Marcelo de Moliner, aí o Douglas de Moliner.
3: Oi, beijo para ele, meu pai.
0: Que legal, rapaz. Audiência qualificada. Alô, Almir da Alba. O pessoal tá conosco. E o Internacional vem para o ataque pelo meio. Pega para a Fitiagra, gira o corpo no centro do campo. Abertura de bola pela direita para Caleb. Ele tenta levar, entrou, cortando a marcação. Falta do Bruno Gomes, hein? Acho que houve o toque. O Marlon sentiu. Olha lá, ó, vai dar desentendimento. Marlon e Bruno Gomes. Ah, mas porra, não joga merda nenhuma e estão querendo brigar, ó. Eu, Calvin? Rapaz.
2: Nesse caso, o Bruno Gomes toca na bola e depois prensa ali, né? Bola com a perna do Marlon. E aí, mais uma vez, a confusão. Agora, nos lances anteriores de maior perigo, o Vitinho até cabeceou meio no susto. Mas a chance do Pavon era uma chance que ele poderia ter feito muito melhor. Era para dominar e já bater cruzado. Quando ele puxa para a perna esquerda, que é a perna ruim, aí ele perde todo o ângulo de finalização. Mas pelo menos duas finalizações nesses últimos minutos.
0: Já tá chato esse negócio, cara. Toda hora querendo brigar. Vai jogar, velho. Bora na ponta direita, mata no peito, o Carboneiro levantou na área, Caleb cabeceou, sensacional Everton, a bola no meio, Vidiagra bateu pro gol, tá marcado o impedimento, não valia o lance, mas o Caleb apareceu para o cruzamento e o Everton foi na bola e fez uma defesaça por aí, Leonardo Mol.
6: Era o Carboneiro, Daniel, pelo lado direito, depois do lançamento do Vidiagra, e se antes o Vitinho cabeceou no susto, agora com consciência, na marca do pênalti, tentando deslocar o Everton, bem posicionado, defesa neste primeiro tempo, e agora 0-0, errado no Beira-Rio. Daniel.
0: Termina o primeiro tempo, Beira-Rio. Zero para o Inter, zero para o Grêmio, é jogador do Grêmio cercando o árbitro, é jogador do Inter cercando o Ramon Abate Abel, o placar é de 0 para o Inter, 0 para o Grêmio. Meu amigo Luiz Henrique Benfica, tive que desabafar. Já estão querendo arrumar confusão toda hora. O jogo é dentro de campo, é bola no pé de um, no pé de outro, é a tentativa de botar no fundo da rede, Benfica.
9: Eu te compreendo, fica tranquilo, Daniel Oliveira, o jogo foi irritante em vários momentos, muita briga, ninguém tem calma para administrar as situações, arbitragem bastante perdida também. Alguém tá falando aí já, Del Castro?
5: Olha, nas imagens da TV, por enquanto, a discussão continua muito forte ali entre principalmente o Kahneman e o Ramon Abateabel. Agora o Anthony também se aproxima do auxiliar, Marlon, Vijaçante, Carlos Vinícius, bastante fortes ali na reclamação, mas já vai chegando a comissão técnica ainda para afastar a situação. A turma do Deixa Disso, daqui a pouco, as palavras da dupla Grenal nesse empate de 0-0.
9: É importante lembrar que nós temos, quem a vê pela televisão, tem um delay de 25 segundos.
5: Então fica com a gente.
9: Então é possível que os times já estejam...
0: O Everton falando. O mercado tá dando entrevista, tá, Benfica? Só para tu saber, agora ele tá saindo.
5: E agora a gente vai ouvir o Gabriel Mercado.
10: Con todo respeto quiero preguntar a la CBF dónde estaban la cotubelada que toma Bruno Gómez cuando ella ataca un amarelo y es para ser expulso. ¿Dónde están las decisiones de VAR, de cuarto, de quinto, de un juez de línea que está viendo de frente la jugada? Una jugada que puede decidir una llave, que aquí tiene mucho trabajo detrás. Esa jugada puede decidir un Grenal, no puede haber tantas responsabilidades. ¿Cadé VAR? ¿Cadé la CBF? ¿Cadé los caras? Aqui está donde tienen que responder.
5: Aí o Gabriel Mercado, lembrando que o VAR não pode analisar lances de segundo cartão amarelo, apesar da nova regra. No ano que vem, aí sim, o VAR vai poder entrar nesse tipo de análise.
9: É, mas ele tem razão em reclamar, né? Porque foi um cotovelaço do Carlos Vinícius, que já tinha cartão amarelo. Não
5: vamos
9: pode...
5: com o Everton agora.
9: Vamos lá, então.
11: Dá um grande abraço pro Muricy também. É uma baita pessoa, um grande homem aí do nosso futebol. E o Grêmio fez um bom primeiro tempo, teve o controle do jogo, praticamente o Inter chegou agora no final ali nessa cabeçada que estava impedido. Acho que clássico é assim, é brigado, é mais nervoso, é mais tenso. Lógico que, poxa, a gente sempre tem que pensar no espetáculo em si, né? De quem está em casa vendo futebol, e não é legal essa discussão, esse empurra-empurra, essas brigas, mas enfim.